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0: Maravilha, vamos lá dar uma saidinha básica. Daqui a pouquinho tô de volta. Já já tem aquele alô especial pra você que tá acompanhando o nosso som. Fica aí, eu volto já já.
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2: 9:17.
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0: Muito bem, já que estamos de volta por cá, mandar parabéns para você que faz aniversário hoje. Desejar um feliz aniversário, que muita paz, muita alegria e muito sucesso. Papai do Céu te abençoe sempre, meu querido, minha querida. Parabéns! Vamos de louvor? Vamos louvar, né? Vamos louvar, mas antes de mandar um alô pra turma que tá conectada curtindo nosso programa por aí, em Canindé, no Ceará, turma de batalha, no Piauí, né? Luiz Eduardo Magalhães é Bahia, Jordânia, Minas Gerais, Clevelândia, Paraná, Campo Grande, Alagoa, Bocaina de Minas, em Minas Gerais, Rio Grande do Norte, Nova Cruz e também Lavras da Mancabeira, no Ceará. Sejam bem-vindos ao nosso Top Gospel Brasil.

0: Muito bem, você que tá conectado, a hora daquela saizinha básica, daqui a pouquinho do Olivolta, só pra te lembrar, depois do nosso intervalo, a gente continua meditando na palavra de Deus em 2 Timóteo capítulo 2, versículo 1 e 2, diz: portanto você, meu filho, fortifique-se na graça que há em Cristo Jesus, e as palavras que me ouviu dizer na presença de muitas testemunhas, confia-as a homens fiéis que sejam também capazes de ensiná-las a outros. Nesse trecho, Paulo exorta aí Timóteo a se fortalecer na graça de Jesus. Daqui a pouquinho a gente fala um pouco mais, tá bom? Fica aí.
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9: Olá, Brasil, está no ar o Central de Notícias. E vamos aos destaques desta hora.
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9: Anúncios de e-mails falsos estão sendo usados em golpes contra pessoas que buscam renegociar dívidas. Um levantamento do NetLab, da Universidade Federal do Rio de Janeiro, identificou 544 propagandas enganosas nas plataformas da Meta entre abril e junho deste ano. Do total, 38% das peças foram criadas com o uso de inteligência artificial. O estudo também aponta que 49% dos anúncios citavam o suposto programa Libera Brasil, que não existe. Outros 72% usavam indevidamente o nome e a imagem do governo federal, além de marcas famosas dos setores financeiros e de comunicação. O Ministério da Fazenda alerta que criminosos usam Facebook, Instagram e WhatsApp para enviar links falsos e tentar enganar quem quer que tenha pendências financeiras. A orientação é não clicar em links suspeitos e fazer a renegociação diretamente com os bancos ou pelos canais oficiais. As mulheres representam 51,5% da população brasileira, o equivalente a 104 milhões de pessoas, segundo o censo de 2022 do IBGE. Mesmo sendo maioria no país, o cenário presidencial de 2026 tem apenas uma mulher entre os nomes lançados à disputa, Samara Martins, da UP. Com o fim do prazo das convenções partidárias, a corrida ao Planalto reúne nomes como Luiz Inácio Lula da Silva, do PT, Flávio Bolsonaro, do PL, Renan Santos, do Missão, Ronaldo Caiado, do PSD, Romeu Zema do Novo e outros candidatos.
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0: Maravilha, pessoal. Já estamos de volta por cá e nós continuamos com o nosso Top Gospel Brasil. Vamos lá, continuando, trazendo muito louvorzão só pra você que tá conectado, curtindo o nosso programa, beleza? Vamos que vamos, então. É hora de louvar muito mais.

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0: Muito bem, já estamos de volta. É hora de anunciar o nosso intervalo, mas daqui a pouquinho a gente está de volta. Só para relembrar o que nós falamos, nós estamos meditando Devá mais profundo. E o nosso tema, é nosso texto básico, a 2 Timóteo capítulo 2, versículo 1 e 2. Tá bom? A gente precisa meditar sempre na palavra e ler cada vez mais, né? Quanto mais você lê, mais você extrai algo que é importante para o seu dia a dia, para aquele momento que você está vivendo. Nós falamos um pouco aqui sobre o Paulo, né? Paulo exortando aí o irmão Timóteo a se fortalecer na graça de Jesus e enfatizando a importância de depender do poder e da bondade de Deus para enfrentar desafios. A graça e o favor imerecido de Deus é fundamental para a vida, para a nossa vida cristã. Amém. Glória a Deus. Então fica aí que eu volto já.
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2: 9h48.
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0: Muito bem, estamos de volta. E o Top Gospel Brasil. E a gente vai para a última sequência. Vou tocar a última sequência e já vou me despedir por aqui. Porque hoje, terça-feira, dia 11 de agosto de 2026. Muito obrigado pela companhia, muito obrigado pela audiência. Continue meditando na palavra do Senhor. E segunda, ou aliás, terça-feira, quarta-feira, a gente se esbarra por aqui novamente, se Deus permitir. Valeu? Forte abraço, fica aí com a última sequência. Valeu, valeu, tchau, tchau. Fui!

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2: 10 e 2. 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
10: De volta, e pra falar que Noah, neto de Zeca Pagodinho, faz música em sua homenagem. Noah, neto mais velho de Zeca Pagodinho, lançou nos últimos dias seu segundo single, Amor de Vô. A faixa chega como homenagem do Dia dos Avôs, que foi celebrado no último dia 26. Aos 16 anos, o cantor mostra em música a relação de carinho, admiração e aprendizado construída ao lado de Zeca. A composição, escrita por Paulinho Rezende, Mário Rezende e Dedé Paraíso, surgiu em um encontro especial. Após ouvir a performance de Noah em seu primeiro single, Fé e Esperança, Paulinho identificou no jovem um timbre que merecia um registro autoral. Ao apresentar a letra, a conexão foi imediata. Noah viu na canção a oportunidade perfeita para homenagear o avô Zeca Pagodinho. Vale a pena conferir Amor de Vô com Noah, neto do Zeca Pagodinho. Daqui a pouquinho eu volto com mais notícias. Até já!
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1: Olá, meus amores apaixonados, chegamos à terça-feira, hoje é 10 de agosto de 2026, estamos juntinhos para falar de amor aos corações que amam, que se apaixonam, a partir de agora, nesse encontro de amores. Eu sou o Ailton Moreno, te faço companhia a partir de agora, com belas canções. E na primeira parte, tem lançamento, tem canções, saudades, emoção. Pois na segunda parte, o romantismo toma conta por aqui. Agora é hora de falar que enquanto você estiver vivo, sinta-se vivo. Se sentir saudades do que fazia, volte a fazer. Não viva de fotografias amarelas. Continue quando todos esperam que desista, continue. Não deixe que enferruje o ferro que existe em você. Faça com que, em vez de pena, tenha um respeito por você. Quando não conseguir correr atrás dos anos, vá caminhando, vá trotando. Quando não conseguir trotar, caminhe lentamente. Quando não conseguir caminhar, use uma bengala. Mas nunca desista, nunca se detenha. Siga sentindo-se vivo, feliz e vá em frente. Amores apaixonados, começando o Encontro Central, é bom demais estarmos juntos. E a partir de agora, aqui, na trilha sonora do seu rádio, com belas canções, começou o Encontro Central. Música.

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1: É falando de amor e que os olhos enxerguem toda a beleza de uma pessoa. Mas é no coração que está o valor de cada uma delas, que amam e que vivem intensamente. Este é o Encontro Central, excelente momentos da vida para você.

Saiba que a luz que você procura está dentro de você. Mas o amor que você procura também está com você. Mas você vai encontrar alguém que vai sentir-se feliz ao lado dela, que vai poder realizar os sonhos, os momentos e viver intensamente a felicidade. E é assim que eu quero ver você feliz todos os dias, porque a perfeição de Deus, os planos de Deus, estão em que a gente sinta-se feliz, simplesmente, extraordinariamente, com o amor de Deus.

0: É bom demais dividir as emoções desse nosso encontro de amor. Você também pode participar mandando sua mensagem para o nosso Facebook, facebook.com/Encontro Central. Aqui dividimos emoções, amores de verdade. Hora de um intervalo pequenininho, eu já volto com você.
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2: Dez e trinta e dois.
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6: Noventa e dois.

0: Olá, Brasil, está no ar o Central de Notícias e vamos aos destaques desta hora. A área sob alerta de desmatamento na Amazônia caiu ao menor patamar já registrado pelo sistema DETER, do Instituto Nacional de Pesquisas Espaciais. Entre agosto de 2025 e julho de 2026, foram 2.874 quilômetros quadrados sob alerta, uma queda de 36% em relação ao período anterior. No Cerrado, a redução foi menor de 7,8%, com 5.119 quilômetros quadrados sob alerta no mesmo intervalo. O sistema DETER é usado para emitir alertas e orientar ações de fiscalização sobre desmatamento. O mercado financeiro reduziu pela sexta semana consecutiva a previsão para a inflação de 2026, segundo o boletim Focus divulgado nesta segunda-feira pelo Banco Central. O IPCA deve fechar o ano em 5,02%. Há quatro semanas, a projeção era de 5,16% e na semana passada estava em 5,03%. A previsão para o crescimento do PIB também recuou, passando de 1,99% para 1,98%. Já o câmbio seguiu estável em R$ 5,20, enquanto a Selic deve encerrar o ano em 13,75%. Na última reunião, o Copom reduziu a taxa básica de juros de 14,25% para 14% ao ano.
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Olá, meus amores apaixonados, estamos voltando com o Encontro Central, encontro de amores, de apaixonados na trilha sonora do seu rádio. Dizer que a vida é um eco e nós somos condutores de energia. Se a gente deseja o bem vem. Se a gente espalha amor, o amor fica em nossas vidas. Se a gente sorri, sorrisos recebemos. Às vezes as coisas podem demorar, pode não ser sempre como a gente quer. Mas se tem uma coisa que a vida faz, meu amigo, minha amiga, a vida é grata, desde que sejamos com ela também. Se tem uma coisa que a vida, o universo faz, é ser justo, desde que sejamos também com o nosso próximo. As coisas acontecem porque a bondade existe, o amor vence sempre. E toda positividade precisa ser espalhado, precisa girar para que a gente seja feliz. Vamos continuando por aqui falando de amor através das canções que tocam o nosso coração.

Este é o Encontro Central, o encontro dos amores apaixonados, dos que vivem intensamente um grande amor. Ah, como é bom, né, viver o amor. O amor que é uma experiência de vida. O amor que, às vezes, mesmo distante, está presente. O amor é bonito, o amor é forte. O amor é acessível. Às vezes simples, inocente como as crianças. Às vezes o amor é grande e nos torna pequenos e desprovidos de desejos de grandeza. Às vezes o amor é como a primavera, mas que está presente em todas as estações do ano. O amor é atrevido, mas que sabe respeitar o coração da pessoa amada. É um amor que está sempre nos encontros, distante, perto, presente. O amor é encantador. Por isso a gente vive este encontro de amores.

aproveite e faça um teste com você mesmo. Não reclame de nada durante uma semana. Toda vez que você quiser reclamar, arrume algo para agradecer. E observe as coisas boas que tem em sua vida. As coisas que irão mudar ao seu redor. Pode parecer até besteira, mas é um grande primeiro passo para uma mudança significativa e necessária em sua vida.

0: Este é o Encontro Central e eu agradeço a Deus por tudo que tem em minha vida, por estar aqui juntinho com você todas as noites, por acreditar. Nós sonhamos, acreditamos, vivenciamos, realizamos. E aqui a gente fala de coisas boas, porque o nosso programa é feito para você ser feliz. Hora daquele intervalo pequenininho e eu já volto com você.
1: Onze e quatro.
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Olá, meus amores, estamos voltando com o nosso encontro central, encontro de amores, com canções, sentimentos bons, vivenciando com você aqui, na sua rádio, bem pertinho de você. E te digo, o amor é uma construção inteligente de duas pessoas que são sábias, que decidem ser amigos, companheiros, cúmplices, camaradas e bons amantes, que apesar de todos os problemas que surgem, nunca faltam. Se escolhem todas as manhãs para continuar caminhando juntos pela vida. Assim é o amor.

É sempre hora de virar a página, de botar a roupa mais bonita, de tirar o nosso rosto da lágrima, colocar um sorriso na vida, deixar tudo de lado. As tristezas, as incertezas do passado. E aí a gente recomeça, a gente vive novas emoções. A gente volta a sentir o sol brilhar intensamente em nossas vidas. Porque o amor, ele toca o coração dos apaixonados. O amor é a essência do querer bem. A vida precisa da gente acreditando no amor, que vale a pena construir um novo amor. Viver um novo amor, seja na vida, seja na família, com amizades e com quem a gente ama. Viva o amor!

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Encontro Central, encontro dos apaixonados. Como é bom partilhar com você, meu amigo, minha amiga. Como é bom com você que está aí do outro lado do rádio dividir esses momentos felizes. E a gente fica feliz em estar dividindo com você esses laços de amores. Sorria, viva o amor, intensamente. Hora do intervalo e eu já volto com mais canções, com mais emoção aqui na trilha sonora do seu coração.

0: 11:29.
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0: Olá, Brasil, está no ar o Central de Notícias e vamos aos destaques desta hora.
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0: Nova pesquisa BTG Nexus, divulgada nesta segunda-feira, aponta Luiz Inácio Lula da Silva do PT com 40% das intenções de voto no cenário estimulado de primeiro turno. Flávio Bolsonaro do PL aparece com 35%. Em seguida estão Ronaldo Caiado do PSD com 5%, Renan Santos do Missão com 4% e Romeu Zema do Novo com 3%. Os eleitores que declararam voto em nenhum, branco ou nulo, somam 5% e 3% não souberam ou não responderam. Na pesquisa espontânea, Lula marca 36%, enquanto Flávio Bolsonaro registra 29%. Em um eventual segundo turno entre os dois, Lula aparece com 47% e Flávio com 44%. O levantamento ouviu 2.001 eleitores por telefone entre os dias 7 e 9 de agosto, com margem de erro de 2 pontos percentuais. E empresas com 100 ou mais empregados têm até 31 de agosto para atualizar informações para o 6º relatório de transparência salarial. O documento é previsto em lei e publicado semestralmente. Devem ser enviadas informações sobre critérios remuneratórios, ações voltadas à promoção da diversidade e iniciativas de apoio à família e à parentalidade. O preenchimento dos dados pelas empresas deve ser exclusivamente pela área do empregador no portal Emprega Brasil. O endereço é empregabrasil.trabalho.gov.br.
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Olá, meus amores, apaixonados, estamos voltando. Deixa eu abraçar Clarice em Balsas, lá no Maranhão, tá ligadinha com a gente todas as noites. Muito obrigado pelo carinho, por sua audiência com a gente. O Evandro tá ligado com a gente em Rondônia. Ô, Evandro, um abraço para você, obrigado pela sintonia, sempre com a gente. A Joyce está ligadinha com a gente em Camuci de São Félix, em Pernambuco. Um grande abraço. A Fernanda, que está todas as noites ligada, ela e o Givanil do seu esposo, sabe onde? Em Santa Cruz do Capibaribe, também em Pernambuco. Deixa eu mandar um abraço ao Felipe, lá no Paraná, né, em Londrina, sintonizado com a gente. Muito obrigado pelo carinho, pela audiência do nosso Encontro Central. A Maria tá ligadinha com a gente, ela e a Leila. Disse, nós todas as noites estamos trabalhando, mas sintonizados com a gente aqui em São Paulo. Como é bom saber que vocês estão aí do outro lado, conferindo nosso programa. Tem mais gente abraçando por aqui. A Letícia e o Robson, eles estão ligados com a gente, sabe onde? No Rio Grande do Norte. Obrigado pela sintonia. Você também mande sua mensagem para nosso Encontro Central, facebook.com/Encontro Central, e todas as noites estamos juntinhos aqui, falando de amor aos corações apaixonados. Agora é hora de música, para se apaixonar, para aquecer o coração.

Nunca se arrependa de nada que tenha feito com carinho sincero. Nada se perde quando nasce do coração.

nada pode derrotar aquele que nasceu para vencer. Acredite, fé em Deus nos faz crer no incrível, ver o indivisível e realizar o impossível, e caminhar com amor nesta vida, porque o pensamento positivo e a esperança no coração é tudo o que precisamos, com muito amor, para ser feliz.

Meus amores apaixonados, é final do nosso encontro central desta terça-feira. Amanhã, quarta-feira, eu e você juntinhos para falar de amor, vivenciar as mais lindas canções na trilha sonora do seu rádio. Um forte abraço, fica com Deus e até amanhã.

0: 11:58.
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3: De volta pra falar que Banda Eva anunciou Biel Brito como vocalista. Biel Brito é o cantor escolhido para substituir Felipe Pezzoni no posto de vocalista da Banda Eva após o carnaval de 2027. O anúncio foi feito nos últimos dias, quando o próprio Pezzoni apresentou Biel ao público que assistiu uma participação especial no bloco Beleza Rara, na 33ª edição do Fortal, evento de Fortaleza, no Ceará. Como comunicado em maio, Felipe Pezzoni ficará na Banda Eva somente até o carnaval de 2027, totalizando 14 anos à frente do grupo baiano, até assumir os vocais da Banda Eva no lugar de Pezzoni. Depois da folia, Biel Brito continuará à frente da banda de Dango, cumprindo os compromissos já assumidos com o atual grupo. Cantor e compositor, Biel é baiano, nascido em Porto Seguro, Bahia, e já está em cena há mais de 10 anos. Fique ligado, amanhã eu volto com mais notícias do mundo da música. Até lá, tchau!
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0: Olá, Brasil, está no ar o Central de Notícias e vamos aos destaques desta hora. Clubes das séries A e B do Campeonato Brasileiro aprovaram a implementação imediata de 10 novas regras no futebol nacional. A decisão foi tomada em reunião nesta segunda-feira com o objetivo de reduzir o tempo de cera nas partidas e aumentar o tempo de bola rolando. A maioria das medidas já havia sido testada na Copa do Mundo de 2026. Uma das principais novidades determina que um jogador deverá ficar fora de campo por, no mínimo, um minuto, caso o goleiro adversário precise de atendimento médico. Outra regra limita o goleiro a permanecer com a bola nas mãos por até 8 segundos. Se o prazo for ultrapassado, a equipe adversária ganha um escanteio. As mudanças terão validade nas divisões do Campeonato Brasileiro, na Copa do Brasil e no Brasileiro Feminino A1. A expectativa é que o novo conjunto de regras acrescente quase 6 minutos de jogo efetivo por partida. Termina nesta sexta-feira o prazo para que os estudantes pré-selecionados na segunda chamada do ProUni comprovem as informações da inscrição. A etapa é referente ao processo seletivo do segundo semestre de 2026. A documentação pode ser entregue presencialmente na instituição privada de ensino superior para a qual o candidato foi pré-selecionado ou encaminhada de forma virtual, conforme a orientação da própria instituição. A lista dos pré-selecionados está disponível no Portal Único de Acesso ao Ensino Superior, na área do ProUni. O programa Universidade para Todos oferece bolsas integrais que cobrem 100% da mensalidade e bolsas parciais de 50% em cursos de graduação e sequenciais de formação específica. A documentação exigida está descrita no edital do processo seletivo.
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0: vai nos transformando, Senhor Jesus. Faz de nós novas criaturas. E nós iniciamos com muita alegria este Rosário da Meia-Noite. Com você e por você. Quero rezar com você que está acompanhando a TV Evangelizar. E também te convidar a pegar o seu celular. Mesmo que você esteja acompanhando a TV ou acompanhando pela rádio, pegue também o seu celular, abra o YouTube da TV e encaminha para o maior número de pessoas que você puder. Porque através do YouTube também nós alcançamos aquelas pessoas que talvez estão no trabalho agora e vão acompanhando essas orações e vão acompanhando essas palavras. Olha, o rosário nada mais é do que nós caminharmos com Jesus, na vida de Jesus. E o fundo musical, as Ave Marias, Nossa Senhora conosco, nos encaminhando ao teu Filho Jesus. E é dessa maneira, com o coração cheio de esperança e de alegria, que nós iniciamos mais um Rosário da Meia-Noite, em nome do Pai, do Filho e do Espírito Santo. Amém. Reze com fé, professe a sua fé. Creio em Deus Pai Todo-Poderoso, Criador do céu e da terra, e em Jesus Cristo, seu único Filho, nosso Senhor, que foi concebido pelo poder do Espírito Santo, nasceu da Virgem Maria, padeceu sobre Pôncio Pilatos, foi crucificado, morto e sepultado, desceu à mansão dos mortos, ressuscitou ao terceiro dia, subiu aos céus e está sentado à direita de Deus Pai Todo-Poderoso, donde há de vir a julgar os vivos e os mortos. Creio no Espírito Santo, na Santa Igreja Católica, na comunhão dos santos, na remissão dos pecados, na ressurreição da carne, na vida eterna. Amém. Pai nosso que estais no céu, santificado seja o vosso nome, venha a nós o vosso reino, seja feita a vossa vontade, assim na terra como no céu.
1: O pão nosso de cada dia nos dai hoje, perdoai as nossas ofensas, assim como nós perdoamos a quem nos tem ofendido. E não nos deixeis cair em tentação, mas livrai-nos do mal. Amém.
0: Ave Maria, cheia de graça, o Senhor é convosco. Bendita sois vós entre as mulheres e bendito o fruto do vosso ventre, Jesus.
1: Santa Maria, Mãe de Deus, rogai por nós, pecadores, agora e na hora de nossa morte. Amém.
0: Ave Maria, cheia de graça, o Senhor é convosco. Bendita sois vós entre as mulheres e bendito é o fruto do vosso ventre, Jesus.
1: Santa Maria, Mãe de Deus, rogai por nós, pecadores, agora e na hora de nossa morte. Amém.
0: Ave Maria, cheia de graça, o Senhor é convosco. Bendita sois vós entre as mulheres e bendito o fruto do vosso ventre, Jesus.
1: Santa Maria, Mãe de Deus, rogai por nós, pecadores, agora e na hora de nossa morte. Amém.
0: Glória ao Pai, ao Filho e ao Espírito Santo, como era no princípio, agora e sempre. Amém. Ó meu Jesus, perdoai-nos e livrai-nos do fogo do inferno. Levai as almas todas para o céu e socorrei principalmente os que mais precisarem. Nossa Senhora de Pentecostes,
1: rogai por nós.
0: Nós começamos o nosso rosário contemplando os mistérios gozosos, os mistérios da alegria. É o anúncio de Deus para mim e para você. E neste primeiro mistério gozoso, nós contemplamos o anúncio do anjo Gabriel à Virgem Maria. Eu não tenho dúvidas de que hoje também Deus quer falar com você. Hoje também Deus quer anunciar algo na tua vida, algo na tua história. Por isso você pode ir mandando o seu pedido de oração, você pode ir escrevendo nos comentários do YouTube, você pode ligar para nós. Sim, é o nosso tempo de oração, é a nossa hora poderosa de rezar. Por isso, nesse primeiro mistério, nós contemplamos junto com Andres e com toda a fé do nosso coração.
1: Pai nosso que estais no céu, santificado seja o vosso nome. Venha a nós o vosso reino, seja feita a vossa vontade, assim na terra como no céu.
0: O pão nosso de cada dia nos dai hoje, perdoai as nossas ofensas, assim como nós perdoamos.
1: Céu, santificado seja o vosso nome. Venha a nós o vosso reino, seja feita a vossa vontade, assim na terra como no céu.
0: O pão nosso de cada dia nos dai hoje.

0: agora e na hora de nossa morte. Amém.
1: Ave Maria, cheia de graça, o Senhor é convosco. Bendita sois vós entre as mulheres, e bendito é o fruto do vosso ventre, Jesus.
0: Santa Maria, Mãe de Deus, rogai por nós, pecadores, agora e na hora de nossa morte. Amém.
1: Ave Maria, cheia de graça, o Senhor é convosco. Bendita sois vós entre as mulheres, e bendito é o fruto do vosso ventre, Jesus.
0: Santa Maria, Mãe de Deus, rogai por nós, pecadores, agora e na hora de nossa morte. Amém.
1: Ave Maria, cheia de graça, o Senhor é convosco. Bendita sois vós entre as mulheres, e bendito é o fruto do vosso ventre, Jesus.
0: Santa Maria, Mãe de Deus, rogai por nós, pecadores, agora e na hora de nossa morte. Amém.
1: Ave Maria, cheia de graça, o Senhor é convosco. Bendita sois vós entre as mulheres, e bendito é o fruto do vosso ventre, Jesus.
0: Santa Maria, Mãe de Deus, rogai por nós, pecadores, agora e na hora de nossa morte. Amém.
1: Ave Maria, cheia de graça, o Senhor é convosco. Bendita sois vós entre as mulheres, e bendito é o fruto do vosso ventre, Jesus.
0: Santa Maria, Mãe de Deus, rogai por nós, pecadores, agora e na hora de nossa morte. Amém.
1: Ave Maria, cheia de graça, o Senhor é convosco. Bendita sois vós entre as mulheres, e bendito é o fruto do vosso ventre, Jesus.
0: Santa Maria, Mãe de Deus, rogai por nós, pecadores, agora e na hora de nossa morte. Amém.
1: Ave Maria, cheia de graça, o Senhor é convosco. Bendita sois vós entre as mulheres, e bendito é o fruto do vosso ventre, Jesus.
0: Santa Maria, Mãe de Deus, rogai por nós, pecadores, agora e na hora de nossa morte. Amém.
1: Ave Maria, cheia de graça, o Senhor é convosco. Bendita sois vós entre as mulheres, e bendito é o fruto do vosso ventre, Jesus.
0: Santa Maria, Mãe de Deus, rogai por nós, pecadores, agora e na hora de nossa morte. Amém.
1: Ave Maria, cheia de graça, o Senhor é convosco. Bendita sois vós entre as mulheres, e bendito é o fruto do vosso ventre, Jesus.
0: Santa Maria, Mãe de Deus, rogai por nós, pecadores, agora e na hora de nossa morte. Amém.
1: Glória ao Pai, ao Filho e ao Espírito Santo.
0: Como era no princípio, agora e sempre. Amém.
1: Ó meu Jesus,
0: perdoai-nos e livrai-nos do fogo do inferno, levai as almas todas para o céu e socorrei principalmente as que mais precisarem.
1: Nossa Senhora de Pentecostes,
0: rogai por nós. Você que se sente só, você que está se sentindo abandonada, abandonado, não se sinta assim. Deus hoje te encontra através da TV Evangelizar, através da Rádio Evangelizar. Você não está sozinho. Neste segundo mistério gozoso, nós contemplamos a visita de Maria à sua prima Isabel. E pode ter certeza, Nossa Senhora está visitando você agora. Nossa Senhora está indo ao teu encontro, porque ela sabe das tuas necessidades. A Virgem Maria é aquela mulher, aquela mãe que está atenta. Ela está atenta a tudo que acontece com você, às tuas necessidades, às tuas realidades. Por isso ela vai ao teu encontro, por isso ela vai até você agora, nesta madrugada. Você que está nos acompanhando pelo YouTube, coloca para mim aqui qual cidade que você está acompanhando. Nós queremos rezar por você e por toda a tua cidade. Coloca aqui também a tua intenção, nós queremos rezar com você. Aqui nós não nos sentimos só. Nós estamos em milhares e milhares de pessoas nessa hora rezando, nesta madrugada, e o poder desta oração a esta hora, gente, nós não temos noção de onde a nossa oração pode chegar nesta madrugada. Por isso reze com fé, reze conosco. Quem vai nos conduzir nesta segunda dezena, nesse segundo mistério, é o Diego. Vamos rezar com fé.
2: Pai nosso que estais no céu, santificado seja o vosso nome. Venha a nós o vosso reino, seja feita a vossa vontade, assim na terra como no céu.
0: O pão nosso de cada dia nos dai hoje, perdoai as nossas ofensas, assim como nós perdoamos a quem nos tem ofendido. E não nos deixeis cair em tentação, mas livrai-nos do mal. Amém.
2: Ave Maria, cheia de graça, o Senhor é convosco. Bendita sois vós entre as mulheres, e bendito é o fruto do vosso ventre, Jesus.
3: Santa Maria, Mãe de Deus, rogai por nós, pecadores, agora e na hora de nossa morte. Amém.
2: Ave Maria,

0: Cheia de graça, o Senhor é convosco. Bendita sois vós entre as mulheres, e bendito é o fruto do vosso ventre, Jesus.
1: Santa Maria, Mãe de Deus, rogai por nós, pecadores, agora e na hora de nossa morte. Amém.
0: Ave Maria, cheia de graça, o Senhor é convosco. Bendita sois vós entre as mulheres, e bendito é o fruto do vosso ventre, Jesus.
1: Santa Maria, Mãe de Deus, rogai por nós, pecadores, agora e na hora de nossa morte. Amém.
0: Ave Maria, cheia de graça, o Senhor é convosco. Bendita sois vós entre as mulheres, e bendito é o fruto do vosso ventre, Jesus.
1: Santa Maria, Mãe de Deus, rogai por nós, pecadores, agora e na hora de nossa morte. Amém.
0: Ave Maria, cheia de graça, o Senhor é convosco. Bendita sois vós entre as mulheres, e bendito é o fruto do vosso ventre, Jesus.
1: Santa Maria, Mãe de Deus, rogai por nós, pecadores, agora e na hora de nossa morte. Amém.
0: Ave Maria, cheia de graça, o Senhor é convosco. Bendita sois vós entre as mulheres, e bendito é o fruto do vosso ventre, Jesus.
1: Santa Maria, Mãe de Deus, rogai por nós, pecadores, agora e na hora de nossa morte. Amém.
0: Ave Maria, cheia de graça, o Senhor é convosco. Bendita sois vós entre as mulheres, e bendito é o fruto do vosso ventre, Jesus.
1: Santa Maria, Mãe de Deus, rogai por nós, pecadores, agora e na hora de nossa morte. Amém.
0: Ave Maria, cheia de graça, o Senhor é convosco. Bendita sois vós entre as mulheres, e bendito é o fruto do vosso ventre, Jesus.
1: Santa Maria, Mãe de Deus, rogai por nós, pecadores, agora e na hora de nossa morte. Amém.
0: Ave Maria, cheia de graça, o Senhor é convosco. Bendita sois vós entre as mulheres, e bendito é o fruto do vosso ventre, Jesus.
1: Santa Maria, Mãe de Deus, rogai por nós, pecadores, agora e na hora de nossa morte. Amém.
0: Ave Maria, cheia de graça, o Senhor é convosco. Bendita sois vós entre as mulheres, e bendito é o fruto do vosso ventre, Jesus.
1: Santa Maria, Mãe de Deus, rogai por nós, pecadores, agora e na hora de nossa morte. Amém.
0: Glória ao Pai, ao Filho e ao Espírito Santo.
1: Como era no princípio, agora e sempre. Amém.
0: Ó meu Jesus,
1: perdoai-nos e livrai-nos do fogo do inferno, levai as almas todas para o céu e socorrei principalmente as que mais precisarem.
0: Nossa Senhora de Pentecostes,
1: rogai por nós. Meu querido irmão, minha querida irmã, neste terceiro mistério gozoso, nós contemplamos o nascimento de nosso Senhor Jesus Cristo. Na humilde manjedoura, Jesus nasceu, o nosso Rei, o nosso Senhor. E eu quero convidar você agora a transformar o teu coração numa manjedoura. Nós queremos ser, Senhor Jesus, este lugar de acolhimento, este lugar onde o Senhor pode nascer. Em meio, sim, é verdade, das dificuldades da nossa vida, em meio às nossas misérias, o Senhor deseja nascer de novo. O Senhor deseja nascer em mim, nascer em nós. E com Ele nós renasceremos também. Eu peço neste momento a poderosa intercessão da Sagrada Família de Nazaré. Jesus, Maria e José. O nosso coração muitas vezes atribulado, o nosso coração muitas vezes confuso, não encontra espaço para Jesus reinar. Então quero convidar você, neste terceiro mistério, essa experiência de silenciar o nosso coração, preparar a manjedoura do nosso coração para Jesus nascer em nós. Pai nosso que estás no céu, santificado seja o vosso nome. Venha a nós o vosso reino, seja feita a vossa vontade, assim na terra como no céu.
2: O pão nosso de cada dia nos dai hoje, perdoai as nossas ofensas, assim como nós perdoamos a quem nos tem ofendido, e não nos deixeis cair em tentação, mas livrai-nos do mal.
1: Ave Maria, cheia de graça, o Senhor é convosco. Bendita sois vós entre as mulheres e bendito o fruto do vosso ventre, Jesus.
2: Santa Maria, Mãe de Deus, rogai por nós, pecadores, agora e na hora de nossa morte. Amém.
1: Ave Maria, cheia de graça, o Senhor é convosco. Bendita sois vós entre as mulheres e bendito o fruto do vosso ventre, Jesus.
2: Santa Maria, Mãe de Deus, rogai por nós, pecadores, agora e na hora de nossa morte. Amém.
1: Ave Maria, cheia de graça, o Senhor é convosco. Bendita sois vós entre as mulheres e bendito o fruto do vosso ventre, Jesus.
2: Santa Maria, Mãe de Deus, rogai por nós, pecadores, agora e na hora de nossa morte. Amém.
1: Ave Maria, cheia de graça, o Senhor é convosco. Bendita sois vós entre as mulheres e bendito o fruto do vosso ventre, Jesus.
2: Santa Maria, Mãe de Deus, rogai por nós, pecadores, agora e na hora de nossa morte. Amém.
1: Ave Maria, cheia de graça, o Senhor é convosco. Bendita sois vós entre as mulheres e bendito o fruto do vosso ventre, Jesus.
2: Santa Maria, Mãe de Deus, rogai por nós, pecadores, agora e na hora de nossa morte. Amém.
1: Ave Maria, cheia de graça, o Senhor é convosco. Bendita sois vós entre as mulheres e bendito o fruto do vosso ventre, Jesus.
2: Santa Maria, Mãe de Deus, rogai por nós, pecadores, agora e na hora de nossa morte. Amém.
1: Ave Maria, cheia de graça, o Senhor é convosco. Bendita sois vós entre as mulheres e bendito o fruto do vosso ventre, Jesus.
2: Santa Maria, Mãe de Deus, rogai por nós, pecadores, agora e na hora de nossa morte. Amém.
1: Ave Maria, cheia de graça, o Senhor é convosco. Bendita sois vós entre as mulheres e bendito é o fruto do vosso ventre, Jesus.
2: Santa Maria, Mãe de Deus, rogai por nós, pecadores, agora e na hora de nossa morte. Amém.
1: Ave Maria, cheia de graça, o Senhor é convosco. Bendita sois vós entre as mulheres e bendito o fruto do vosso ventre, Jesus.
2: Santa Maria, Mãe de Deus, rogai por nós, pecadores, agora e na hora de nossa morte. Amém.
1: Ave Maria, cheia de graça, o Senhor é convosco. Bendita sois vós entre as mulheres e bendito o fruto do vosso ventre, Jesus.
2: Santa Maria, Mãe de Deus, rogai por nós, pecadores, agora e na hora de nossa morte. Amém.
1: Glória ao Pai, ao Filho e ao Espírito Santo.
3: Como era no princípio, agora e sempre. Amém.
1: Ó meu Jesus, perdoai-nos e livrai-nos do fogo do inferno. Levai as almas todas para o céu. E socorrei principalmente as que mais precisarem. Nossa Senhora de Pentecostes,
2: rogai por nós.
1: No quarto mistério gozoso, nós contemplamos a apresentação do menino Jesus no templo. Simeão é aquele ancião que diz aquela belíssima frase: o Senhor já pode me levar, porque eu tive a graça de ver o meu Salvador. Quantas vezes nós temos no nosso coração essa ânsia de encontrar Jesus? Olha, são tantas coisas para a gente pensar. O nosso dia passa tão rápido, não é verdade, meu irmão, minha irmã? Se a gente não cuidar, o dia passa e a gente nem rezou. Se a gente não cuidar, o dia passa e a gente nem lembrou de separar um tempo para Jesus. É nessa passagem também, é bem verdade, que Maria escuta aquela palavra que é difícil para a gente escutar: uma espada vai transpassar teu coração. Ninguém quer sofrer nessa vida, mas a verdade é que o sofrimento faz parte da nossa caminhada. E o sofrimento ele vem para fazer a gente crescer. Não é à toa que é chamado de prova, de provação. A prova é para realmente mostrar que nós estamos aptos. É para mostrar que a gente pode, e pode sempre mais. Deus não dá uma cruz que a gente não possa carregar. Então, neste mistério, eu convido você a entregar a Jesus, a apresentar a Jesus a tua cruz, a tua dor. Rezemos com fé.
2: O Senhor coloca no meu coração uma pessoa que está rezando agora nesse momento, mas se sente distante de Deus. Parece que as suas orações não chegam até o Senhor. Eu quero dizer para você, meu irmão, você que está na sala da sua casa, que você continue perseverando. O Senhor escuta e sabe de todos os problemas que você tem passado. e que a tua vitória está próxima. Persevere. Pai nosso que estais no céu, santificado seja o vosso nome. Venha a nós o vosso reino. Seja feita a vossa vontade, assim na terra como no céu.
1: O pão nosso de cada dia nos dai hoje. Perdoai as nossas ofensas, assim como nós perdoamos a quem nos tem ofendido. E não nos deixeis cair em tentação, mas livrai-nos do mal.
2: Ave Maria, cheia de graça, o Senhor é convosco. Bendita sois vós entre as mulheres, e bendito é o fruto do vosso ventre, Jesus.
1: Santa Maria, Mãe de Deus, rogai por nós, pecadores, agora e na hora de nossa morte. Amém.
2: Ave Maria, cheia de graça, o Senhor é convosco. Bendita sois vós entre as mulheres, e bendito é o fruto do vosso ventre, Jesus.
1: Santa Maria, Mãe de Deus, rogai por nós, pecadores, agora e na hora de nossa morte. Amém.
2: Ave Maria, cheia de graça, o Senhor é convosco. Bendita sois vós entre as mulheres, e bendito é o fruto do vosso ventre, Jesus.
1: Santa Maria, Mãe de Deus, rogai por nós, pecadores, agora e na hora de nossa morte. Amém.
2: Ave Maria, cheia de graça, o Senhor é convosco. Bendita sois vós entre as mulheres, e bendito é o fruto do vosso ventre, Jesus.
1: Santa Maria, Mãe de Deus, rogai por nós, pecadores, agora e na hora de nossa morte. Amém.
2: Ave Maria, cheia de graça, o Senhor é convosco. Bendita sois vós entre as mulheres, e bendito é o fruto do vosso ventre, Jesus.
1: Santa Maria, Mãe de Deus, rogai por nós, pecadores, agora e na hora de nossa morte. Amém.
2: Ave Maria, cheia de graça, o Senhor é convosco. Bendita sois vós entre as mulheres, e bendito é o fruto do vosso ventre, Jesus.
1: Santa Maria, Mãe de Deus, rogai por nós, pecadores, agora e na hora de nossa morte. Amém.
2: Ave Maria, cheia de graça, o Senhor é convosco. Bendita sois vós entre as mulheres, e bendito é o fruto do vosso ventre, Jesus.
1: Santa Maria, Mãe de Deus, rogai por nós, pecadores, agora e na hora de nossa morte. Amém.
2: Ave Maria, cheia de graça, o Senhor é convosco. Bendita sois vós entre as mulheres, e bendito é o fruto do vosso ventre, Jesus.
1: Santa Maria, Mãe de Deus, rogai por nós, pecadores, agora e na hora de nossa morte. Amém.
2: Ave Maria, cheia de graça, o Senhor é convosco. Bendita sois vós entre as mulheres, e bendito é o fruto do vosso ventre, Jesus.
1: Santa Maria, Mãe de Deus, rogai por nós, pecadores, agora e na hora de nossa morte. Amém.
2: Ave Maria, cheia de graça, o Senhor é convosco. Bendita sois vós entre as mulheres, e bendito é o fruto do vosso ventre, Jesus.
1: Santa Maria, Mãe de Deus, rogai por nós, pecadores, agora e na hora de nossa morte. Amém.
2: Glória ao Pai, ao Filho e ao Espírito Santo,
1: como era no princípio, agora e sempre. Amém.
2: Ó meu Jesus,
1: perdoai-nos e livrai-nos do fogo do inferno, levai as almas todas para o céu e socorrei principalmente os que mais precisarem.
2: Nossa Senhora de Pentecostes,
1: rogai por nós. No quinto mistério gozoso, nós contemplamos a perca e o encontro do menino Jesus no templo. E eu quero rezar hoje por você que perdeu a esperança. Eu quero rezar hoje por você que perdeu a fé. É tempo de buscar. É tempo de fazer a nossa parte. Achei tão bonito, a Fernanda colocou aqui nos comentários do YouTube, quero rezar pelos velhinhos abandonados, quantos idosos abandonados em asilos, em casas de repouso, quantas pessoas hoje dormindo no, nas calçadas, quantas pessoas perdidas e que precisam ser reencontradas, muito mais do que reencontradas por nós, mas reencontradas por Jesus. Nós queremos rezar para que o Espírito Santo toque o coração de tantas e tantas pessoas que, por conta da mágoa, da dor, da falta de perdão, não conseguem abrir o coração para nosso Senhor Jesus. Vamos rezar com muita fé este quinto mistério com Diego.
0: Pai nosso que estais no céu, santificado seja o vosso nome. Venha a nós o vosso reino, seja feita a vossa vontade, assim na terra como no céu.
3: O pão nosso de cada dia nos dai hoje, perdoai as nossas ofensas, assim como nós perdoamos a quem nos tem ofendido, e não nos deixeis cair em tentação, mas livrai-nos do mal.
0: Ave Maria, cheia de graça, o Senhor é convosco. Bendita sois vós entre as mulheres, e bendito é o fruto do vosso ventre, Jesus.
4: Santa Maria, Mãe de Deus, rogai por nós, pecadores, agora e na hora de nossa morte. Amém.
0: Ave Maria, cheia de graça, o Senhor é convosco. Bendita sois vós entre as mulheres, e bendito é o fruto do vosso ventre, Jesus.
4: Santa Maria, Mãe de Deus, rogai por nós, pecadores, agora e na hora de nossa morte. Amém.
0: Ave Maria, cheia de graça, o Senhor é convosco. Bendita sois vós entre as mulheres, e bendito é o fruto do vosso ventre, Jesus.
4: Santa Maria, Mãe de Deus, rogai por nós, pecadores, agora e na hora de nossa morte. Amém.
0: Ave Maria, cheia de graça, o Senhor é convosco. Bendita sois vós entre as mulheres, e bendito é o fruto do vosso ventre, Jesus.
4: Santa Maria, Mãe de Deus, rogai por nós, pecadores, agora e na hora de nossa morte. Amém.
0: Ave Maria, cheia de graça, o Senhor é convosco. Bendita sois vós entre as mulheres, e bendito é o fruto do vosso ventre, Jesus.
4: Santa Maria, Mãe de Deus, rogai por nós, pecadores, agora e na hora de nossa morte. Amém.
0: Ave Maria, cheia de graça, o Senhor é convosco. Bendita sois vós entre as mulheres, e bendito é o fruto do vosso ventre, Jesus.
4: Santa Maria, Mãe de Deus, rogai por nós, pecadores, agora e na hora de nossa morte. Amém.
0: Ave Maria, cheia de graça, o Senhor é convosco. Bendita sois vós entre as mulheres, e bendito é o fruto do vosso ventre, Jesus.
4: Santa Maria, Mãe de Deus, rogai por nós, pecadores, agora e na hora de nossa morte. Amém.
0: Ave Maria, cheia de graça, o Senhor é convosco. Bendita sois vós entre as mulheres, e bendito é o fruto do vosso ventre, Jesus.
4: Santa Maria, Mãe de Deus, rogai por nós, pecadores, agora e na hora de nossa morte. Amém.
0: Ave Maria, cheia de graça, o Senhor é convosco. Bendita sois vós entre as mulheres, e bendito é o fruto do vosso ventre, Jesus.
4: Santa Maria, Mãe de Deus, rogai por nós, pecadores, agora e na hora de nossa morte. Amém.
0: Ave Maria, cheia de graça, o Senhor é convosco. Bendita sois vós entre as mulheres, e bendito é o fruto do vosso ventre, Jesus.
4: Santa Maria, Mãe de Deus, rogai por nós, pecadores, agora e na hora de nossa morte. Amém.
0: Glória ao Pai, ao Filho e ao Espírito Santo.
4: Como era no princípio, agora e sempre. Amém.
0: Ó meu Jesus,
4: perdoai-nos e livrai-nos do fogo do inferno. Levai as almas todas para o céu e socorrei principalmente as que mais precisarem.
0: Nossa Senhora de Pentecostes,
1: rogai por nós. Quero convidar você a ficar de pé nessa hora e quero acolher você que está acompanhando pela TV Evangelizar de todo o Brasil, você que nos acompanha pela Rádio Evangelizar 99.5, alô ouvintes de todo o Brasil com as nossas rádios irmãs que estão transmitindo a nossa madrugada. Quero aqui mandar um abraço para Cleci, para Nelly, para todo o povo do Exército de Oração da Comunidade Católica Mãe de Pentecostes, que está acompanhando também e rezando conosco, povo de Quitandinha, Rio Negro, Campo do Tenente e toda a região rezando conosco. Elisandro, um abraço, meu irmão. Olha, eu não sei qual é a tempestade que você está enfrentando, eu não sei qual é a realidade, que o vento contrário que está soprando sobre a tua vida, mas como diz a letra desta canção que nós vamos cantar e rezar com ela olhando para Jesus, o mundo pode até fazer você chorar, mas Deus quer você sorrindo. Deus te trouxe aqui

0: Da tua presença nós queremos nos prostrar, da tua presença, Senhor Jesus, nós queremos colocar toda a nossa vida, tudo aquilo que temos, tudo aquilo que somos. Senhor Jesus, recebe as cruzes da nossa vida. Senhor Jesus, recebe os nossos sofrimentos, recebe as nossas dores, mas também recebe, Senhor, a nossa alegria, recebe, Senhor, as nossas vitórias. Tudo é para ti, Senhor. Nós consagramos a ti nesta noite, nesta madrugada, tudo aquilo que temos, que somos e que amamos. Senhor Jesus, conheces, sondas o nosso coração. Você que está acompanhando a TV Evangelizar agora, que está chorando porque você está sozinha, o seu marido te abandonou, Jesus está com você agora, nós estamos com você agora e rezamos por você. Olha, talvez as dores e as lutas têm feito você chorar, mas Deus quer você de pé, Deus quer te ver sorrindo, e é tempo de sorrir, é tempo de sermos livres. E se você quer ser livre, repita comigo: eu me lanço livremente, sem medo, na vida nova. Diga isso: eu me lanço livremente e sem medo na vida nova. Repita: eu me lanço livremente e sem medo na vida nova. Sim, Senhor Jesus, eu aceito e acolho esta vida nova que o Senhor quer me dar, este tempo novo que o Senhor quer me oferecer. Nós chegamos agora, meus irmãos e minhas irmãs, aos mistérios da luz, os mistérios luminosos, e durante todo esse mistério nós vamos rezar por cura e libertação sobre a tua vida, porque aonde tem treva, aonde tem escuridão, a luz de Cristo vai iluminar e vai dissipar toda a ação maligna, toda a força das trevas sobre a tua vida, sobre a tua casa, sobre a tua família, sobre o teu trabalho, que batam em retirada em nome de Jesus, pelo poder do nosso batismo, que fez de nós reis, sacerdotes e profetas. Nós vamos declarar a vitória com Cristo agora, neste primeiro mistério luminoso, onde nós contemplamos o batismo de nosso Senhor Jesus Cristo. Eu quero convidar você a renovar conosco as promessas do teu santo batismo. Esta é uma poderosa arma de libertação, porque o batismo nos tira das mãos de Satanás. O batismo nos tirou das mãos do demônio e nos devolveu a dignidade de filhos de Deus, e por esta autoridade nós clamamos e nós rezamos.
1: Pai nosso que estais no céu, santificado seja o vosso nome. Venha a nós o vosso reino, seja feita a vossa vontade, assim na terra como no céu.
2: O pão nosso de cada dia nos dai hoje, perdoai as nossas ofensas, assim como nós perdoamos a quem nos tem ofendido, e não nos deixeis cair em tentação, mas livrai-nos do mal.
1: Ave Maria, cheia de graça, o Senhor é convosco. Bendita sois vós entre as mulheres, e bendito é o fruto do vosso ventre, Jesus.
2: Santa Maria, Mãe de Deus, rogai por nós, pecadores, agora e na hora de nossa morte. Amém.
1: Ave Maria, cheia de graça, o Senhor é convosco. Bendita sois vós entre as mulheres, e bendito é o fruto do vosso ventre, Jesus.
2: Santa Maria, Mãe de Deus, rogai por nós, pecadores, agora e na hora de nossa morte. Amém.
1: Ave Maria, cheia de graça, o Senhor é convosco. Bendita sois vós entre as mulheres, e bendito é o fruto do vosso ventre, Jesus.
2: Santa Maria, Mãe de Deus, rogai por nós, pecadores, agora e na hora de nossa morte. Amém.
1: Ave Maria, cheia de graça, o Senhor é convosco. Bendita sois vós entre as mulheres, e bendito é o fruto do vosso ventre, Jesus.
2: Santa Maria, Mãe de Deus, rogai por nós, pecadores, agora e na hora de nossa morte. Amém.
1: Ave Maria, cheia de graça, o Senhor é convosco. Bendita sois vós entre as mulheres, e bendito é o fruto do vosso ventre, Jesus.
2: Santa Maria, Mãe de Deus, rogai por nós, pecadores, agora e na hora de nossa morte. Amém.
1: Ave Maria, cheia de graça, o Senhor é convosco. Bendita sois vós entre as mulheres, e bendito é o fruto do vosso ventre, Jesus.
2: Santa Maria, Mãe de Deus, rogai por nós, pecadores, agora e na hora de nossa morte. Amém.
1: Ave Maria, cheia de graça, o Senhor é convosco. Bendita sois vós entre as mulheres, e bendito é o fruto do vosso ventre, Jesus.
2: Santa Maria, Mãe de Deus, rogai por nós, pecadores, agora e na hora de nossa morte. Amém.
1: Ave Maria, cheia de graça, o Senhor é convosco. Bendita sois vós entre as mulheres, e bendito é o fruto do vosso ventre, Jesus.
2: Santa Maria, Mãe de Deus, rogai por nós, pecadores, agora e na hora de nossa morte. Amém.
1: Ave Maria, cheia de graça, o Senhor é convosco. Bendita sois vós entre as mulheres, e bendito é o fruto do vosso ventre, Jesus.
2: Santa Maria, Mãe de Deus, rogai por nós, pecadores, agora e na hora de nossa morte. Amém.
1: Ave Maria, cheia de graça, o Senhor é convosco. Bendita sois vós entre as mulheres, e bendito é o fruto do vosso ventre, Jesus.
2: Santa Maria, Mãe de Deus, rogai por nós, pecadores, agora e na hora de nossa morte. Amém.
1: Glória ao Pai, ao Filho e ao Espírito Santo,
2: como era no princípio, agora e sempre. Amém.
1: Ó meu Jesus,
2: perdoai-nos e livrai-nos do fogo do inferno, levai as almas todas para o céu e socorrei principalmente as que mais precisarem.
1: Nossa Senhora de Pentecostes,
2: rogai por nós.
3: Nós queremos agora, neste segundo mistério da luz, rezar e pedir a libertação no casamento. Você que passa por problemas de relacionamento dentro da tua casa, com seu marido, com sua esposa, porque neste segundo mistério, nós contemplamos o primeiro milagre de Jesus, o milagre nas bodas de Caná. Nossa Senhora atenta à realidade daquele casal, queria passar vergonha porque ia faltar o vinho é o sinal da alegria da festa, e Jesus realiza o milagre de transformar a água em vinho, e Jesus salva aquele casamento, salva aquela festa, salva aquele casal. Então, em nome de Jesus, nós queremos proclamar a vitória sobre o teu casamento. Se existe algo de mal, Senhor, se existe qualquer palavra de maldição, qualquer realidade que atinja o nosso casamento, o Senhor Jesus quebra, destrói, aniquila, Senhor Jesus. Nós queremos viver o teu milagre na nossa casa, o teu milagre no nosso casamento. Vamos rezar pelas nossas famílias.
4: Pai nosso que estais no céu, santificado seja o vosso nome. Venha a nós o vosso reino, seja feita a vossa vontade, assim na terra como no céu.
2: O pão nosso de cada dia nos dai hoje, perdoai as nossas ofensas, assim como nós perdoamos a quem nos tem ofendido, e não nos deixeis cair em tentação, mas livrai-nos do mal.
4: Ave Maria, cheia de graça, o Senhor é convosco, bendita sois vós entre as mulheres, e bendito é o fruto do vosso ventre, Jesus.
2: Santa Maria, Mãe de Deus, rogai por nós, pecadores, agora e na hora de nossa morte. Amém.
4: Ave Maria, cheia de graça, o Senhor é convosco. Bendita sois vós entre as mulheres, e bendito é o fruto do vosso ventre, Jesus.
2: Santa Maria, Mãe de Deus, rogai por nós, pecadores, agora e na hora de nossa morte. Amém.
4: Ave Maria, cheia de graça, o Senhor é convosco. Bendita sois vós entre as mulheres, e bendito é o fruto do vosso ventre, Jesus.
2: Santa Maria, Mãe de Deus, rogai por nós, pecadores, agora e na hora de nossa morte. Amém.
4: Ave Maria, cheia de graça, o Senhor é convosco. Bendita sois vós entre as mulheres, e bendito é o fruto do vosso ventre, Jesus.
2: Santa Maria, Mãe de Deus, rogai por nós, pecadores, agora e na hora de nossa morte. Amém.
4: Ave Maria, cheia de graça, o Senhor é convosco. Bendita sois vós entre as mulheres, e bendito é o fruto do vosso ventre, Jesus.
2: Santa Maria, Mãe de Deus, rogai por nós, pecadores, agora e na hora de nossa morte. Amém.
4: Ave Maria, cheia de graça, o Senhor é convosco. Bendita sois vós entre as mulheres, e bendito é o fruto do vosso ventre, Jesus.
2: Santa Maria, Mãe de Deus, rogai por nós, pecadores, agora e na hora de nossa morte. Amém.
4: Ave Maria, cheia de graça, o Senhor é convosco. Bendita sois vós entre as mulheres, e bendito é o fruto do vosso ventre, Jesus.
2: Santa Maria, Mãe de Deus, rogai por nós, pecadores, agora e na hora de nossa morte. Amém.
4: Ave Maria, cheia de graça, o Senhor é convosco. Bendita sois vós entre as mulheres, e bendito é o fruto do vosso ventre, Jesus.
2: Santa Maria, Mãe de Deus, rogai por nós, pecadores, agora e na hora de nossa morte. Amém.
4: Ave Maria, cheia de graça, o Senhor é convosco. Bendita sois vós entre as mulheres, e bendito é o fruto do vosso ventre, Jesus.
2: Santa Maria, Mãe de Deus, rogai por nós, pecadores,
5: agora e na hora de nossa morte. Amém.
4: Ave Maria, cheia de graça, o Senhor é convosco. Bendita sois vós entre as mulheres, e bendito é o fruto do

0: A palavra de Deus nos diz, ele veio para matar, roubar e destruir. E se a gente deixar, é o que ele vai fazer. Mas o que nós fazemos então, Tiago? O que precisamos fazer para ficarmos blindados contra as forças do mal na nossa vida? Veja, é o que nós vamos contemplar agora no terceiro mistério luminoso. É o anúncio do reino de Deus e o convite à conversão. Jesus, ele veio a nós para anunciar um reino, para anunciar o reino dele, o reino de Jesus. E uma vez, num retiro, o padre Maxwell, um grande abraço para o padre Maxwell, ele nos ensinava que se nós instauramos o reino de Deus na nossa vida, não há espaço para o mal, não tem como ter uma vida dúbia com Jesus e com o inimigo, não. Se nós instalamos o reino de Deus na nossa vida, o mal não tem poder. Então nós precisamos nos converter, meus irmãos. Nós precisamos voltar a uma vida sacramental, buscar a confissão, buscar a Santa Missa, regularizar os nossos sacramentos, porque é só isso que vai nos blindar das forças malignas. Por isso, rezando este mistério, eu quero convidar você a fazer um exame de consciência e dizer a Jesus que você quer, que você deseja se converter verdadeiramente. Vamos rezar. Pai nosso que estás no céu, santificado seja o vosso nome, venha a nós o vosso reino, seja feita a vossa vontade, assim na terra como no céu.
1: O pão nosso de cada dia nos dai hoje, perdoai as nossas ofensas, assim como nós perdoamos a quem nos tem ofendido, e não os deixeis cair em tentação, mas livrai-nos do mal.
0: Ave Maria, cheia de graça, o Senhor é convosco, bendita sois vós entre as mulheres, e bendito o fruto do vosso ventre, Jesus.
1: Santa Maria, Mãe de Deus, rogai por nós, pecadores, agora e na hora de nossa morte. Amém.
0: Ave Maria, cheia de graça, o Senhor é convosco, bendita sois vós entre as mulheres, e bendito o fruto do vosso ventre, Jesus.
1: Santa Maria, Mãe de Deus, rogai por nós, pecadores, agora e na hora de nossa morte. Amém.
0: Ave Maria, cheia de graça, o Senhor é convosco, bendita sois vós entre as mulheres, e bendito o fruto do vosso ventre, Jesus.
1: Santa Maria, Mãe de Deus, rogai por nós, pecadores, agora e na hora de nossa morte. Amém.
0: Ave Maria, cheia de graça, o Senhor é convosco, bendita sois vós entre as mulheres, e bendito o fruto do vosso ventre, Jesus.
1: Santa Maria, Mãe de Deus, rogai por nós, pecadores, agora e na hora de nossa morte. Amém.
0: Ave Maria, cheia de graça, o Senhor é convosco, bendita sois vós entre as mulheres, e bendito o fruto do vosso ventre, Jesus.
1: Santa Maria, Mãe de Deus, rogai por nós, pecadores, agora e na hora de nossa morte. Amém.
0: Ave Maria, cheia de graça, o Senhor é convosco, bendita sois vós entre as mulheres, e bendito é o fruto do vosso ventre, Jesus.
1: Santa Maria, Mãe de Deus, rogai por nós, pecadores, agora e na hora de nossa morte. Amém.
0: Ave Maria, cheia de graça, o Senhor é convosco, bendita sois vós entre as mulheres, e bendito o fruto do vosso ventre, Jesus.
1: Santa Maria, Mãe de Deus, rogai por nós, pecadores, agora e na hora de nossa morte. Amém.
0: Ave Maria, cheia de graça, o Senhor é convosco, bendita sois vós entre as mulheres, e bendito o fruto do vosso ventre, Jesus.
1: Santa Maria, Mãe de Deus, rogai por nós, pecadores, agora e na hora de nossa morte. Amém.
0: Ave Maria, cheia de graça, o Senhor é convosco, bendita sois vós entre as mulheres, e bendito o fruto do vosso ventre, Jesus.
1: Santa Maria, Mãe de Deus, rogai por nós, pecadores, agora e na hora de nossa morte. Amém.
0: Ave Maria, cheia de graça, o Senhor é convosco, bendita sois vós entre as mulheres, e bendito o fruto do vosso ventre, Jesus.
1: Santa Maria, Mãe de Deus, rogai por nós, pecadores, agora e na hora de nossa morte. Amém.
0: Glória ao Pai, ao Filho e ao Espírito Santo,
1: como era no princípio, agora e sempre. Amém.
0: Ó meu Jesus, perdoai-nos e livrai-nos do fogo do inferno, levai as almas todas para o céu, e socorrei principalmente as que mais precisarem. Nossa Senhora de Pentecostes, rogai por nós. Uma vez que nós decidimos viver a nossa vida com Deus, uma vez que nós decidimos buscar os sacramentos, uma vez que nós decidimos praticar a caridade, nós então começamos a ter um relacionamento com Deus. É isso que Ele quer conosco. Por isso Jesus

0: Nos convida agora, neste quarto mistério luminoso, a subir o monte com Ele. Nós vamos contemplar agora a transfiguração de nosso Senhor Jesus Cristo. Sim, no monte Jesus se transfigurou e deu a conhecer o homem, o sobrenatural de Deus. E é o que eu e você queremos viver nesse mistério, o sobrenatural de Deus.
1: Pai nosso que estais no céu, santificado seja o vosso nome. Venha a nós o vosso reino, seja feita a vossa vontade, assim na terra como no céu.
0: O pão nosso de cada dia nos dai hoje, perdoai as nossas ofensas, assim como nós perdoamos a quem nos tem ofendido, e não nos deixeis cair em tentação, mas livrai-nos do mal.
1: Ave Maria, cheia de graça, o Senhor é convosco. Bendita sois vós entre as mulheres, e bendito é o fruto do vosso ventre, Jesus.
0: Santa Maria, Mãe de Deus, rogai por nós, pecadores, agora e na hora de nossa morte. Amém.
1: Ave Maria, cheia de graça, o Senhor é convosco. Bendita sois vós entre as mulheres, e bendito é o fruto do vosso ventre, Jesus.
0: Santa Maria, Mãe de Deus, rogai por nós, pecadores, agora e na hora de nossa morte. Amém.
1: Ave Maria, cheia de graça, o Senhor é convosco. Bendita sois vós entre as mulheres, e bendito é o fruto do vosso ventre, Jesus.
0: Santa Maria, Mãe de Deus, rogai por nós, pecadores, agora e na hora de nossa morte. Amém.
1: Ave Maria, cheia de graça, o Senhor é convosco. Bendita sois vós entre as mulheres, e bendito é o fruto do vosso ventre, Jesus.
0: Santa Maria, Mãe de Deus, rogai por nós, pecadores, agora e na hora de nossa morte. Amém.
1: Ave Maria, cheia de graça, o Senhor é convosco. Bendita sois vós entre as mulheres, e bendito é o fruto do vosso ventre, Jesus.
0: Santa Maria, Mãe de Deus, rogai por nós, pecadores, agora e na hora de nossa morte. Amém.
1: Ave Maria, cheia de graça, o Senhor é convosco. Bendita sois vós entre as mulheres, e bendito é o fruto do vosso ventre, Jesus.
0: Santa Maria, Mãe de Deus, rogai por nós, pecadores, agora e na hora de nossa morte. Amém.
1: Ave Maria, cheia de graça, o Senhor é convosco. Bendita sois vós entre as mulheres, e bendito é o fruto do vosso ventre, Jesus.
0: Santa Maria, Mãe de Deus, rogai por nós, pecadores, agora e na hora de nossa morte. Amém.
1: Ave Maria, cheia de graça, o Senhor é convosco. Bendita sois vós entre as mulheres, e bendito é o fruto do vosso ventre, Jesus.
0: Santa Maria, Mãe de Deus, rogai por nós, pecadores, agora e na hora de nossa morte. Amém.
1: Ave Maria, cheia de graça, o Senhor é convosco. Bendita sois vós entre as mulheres, e bendito é o fruto do vosso ventre, Jesus.
0: Santa Maria, Mãe de Deus, rogai por nós, pecadores, agora e na hora de nossa morte. Amém.
1: Ave Maria, cheia de graça, o Senhor é convosco. Bendita sois vós entre as mulheres, e bendito é o fruto do vosso ventre, Jesus.
0: Santa Maria, Mãe de Deus, rogai por nós, pecadores, agora e na hora de nossa morte. Amém.
1: Glória ao Pai, ao Filho e ao Espírito Santo,
0: como era no princípio, agora e sempre. Amém.
1: Ó meu Jesus,
0: perdoai-nos e livrai-nos do fogo do inferno. Levai as almas todas para o céu e socorrei principalmente as que mais precisarem.
1: Nossa Senhora de Pentecostes,
0: rogai por nós. Eu quero convidar você, meu irmão, minha irmã, a compartilhar. Você está acompanhando pela TV? Você está acompanhando pela rádio? Olha, faça o seguinte, não desligue a TV, não desligue o rádio, mas pegue também o seu celular e envie o link do YouTube agora para os teus grupos de WhatsApp, lá para o grupo da família, para o grupo do condomínio, para o grupo do trabalho, porque essa palavra, essa oração vai chegar ao coração de tantas e tantas pessoas que necessitam. Existem pessoas nessa hora que estão prestes a tirar a própria vida. Existem pessoas nessa hora que estão angustiadas, precisando de uma palavra de consolo. E é por isso que nós estamos aqui, e é por isso que você pode nos ajudar agora a chegar mais longe. 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Olha o poder dessa grande campanha de oração que é a madrugada da TV Evangelizar. Neste quinto mistério da luz, nós rezamos e contemplamos a instituição da Eucaristia, a razão da nossa fé, o centro da nossa fé, o corpo e o sangue de nosso Senhor Jesus Cristo, o sacrifício atualizado em cada Santa Missa para a redenção dos nossos pecados e para a nossa salvação.
2: Pai nosso que estais no céu, santificado seja o vosso nome, venha a nós o vosso reino, seja feita a vossa vontade, assim na terra como no céu.
0: O pão nosso de cada dia nos dai hoje, perdoai as nossas ofensas, assim como nós perdoamos a quem nos tem ofendido, e não nos deixeis cair em tentação, mas livrai-nos do mal.
2: Ave Maria, cheia de graça, o Senhor é convosco. Bendita sois vós entre as mulheres, e bendito é o fruto do vosso ventre, Jesus.
0: Santa Maria, Mãe de Deus, rogai por nós, pecadores, agora e na hora de nossa morte. Amém.
2: Ave Maria, cheia de graça, o Senhor é convosco. Bendita sois vós entre as mulheres, e bendito é o fruto do vosso ventre, Jesus.
0: Santa Maria, Mãe de Deus, rogai por nós, pecadores, agora e na hora de nossa morte. Amém.
2: Ave Maria, cheia de graça, o Senhor é convosco. Bendita sois vós entre as mulheres, e bendito é o fruto do vosso ventre, Jesus.
0: Santa Maria, Mãe de Deus, rogai por nós, pecadores, agora e na hora de nossa morte. Amém.
2: Ave Maria, cheia de graça, o Senhor é convosco. Bendita sois vós entre as mulheres, e bendito é o fruto do vosso ventre, Jesus.
0: Santa Maria, Mãe de Deus, rogai por nós, pecadores, agora e na hora de nossa morte. Amém.
2: Ave Maria, cheia de graça, o Senhor é convosco. Bendita sois vós entre as mulheres, e bendito é o fruto do vosso ventre, Jesus.
0: Santa Maria, Mãe de Deus, rogai por nós, pecadores, agora e na hora de nossa morte. Amém.
2: Ave Maria, cheia de graça, o Senhor é convosco. Bendita sois vós entre as mulheres, e bendito é o fruto do vosso ventre, Jesus.
0: Santa Maria, Mãe de Deus, rogai por nós, pecadores, agora e na hora de nossa morte. Amém.
2: Ave Maria, cheia de graça, o Senhor é convosco. Bendita sois vós entre as mulheres, e bendito é o fruto do vosso ventre, Jesus.
0: Santa Maria, Mãe de Deus, rogai por nós, pecadores, agora e na hora de nossa morte. Amém.
2: Ave Maria, cheia de graça, o Senhor é convosco. Bendita sois vós entre as mulheres, e bendito é o fruto do vosso ventre, Jesus.
0: Santa Maria, Mãe de Deus, rogai por nós, pecadores, agora e na hora de nossa morte. Amém.
2: Ave Maria, cheia de graça, o Senhor é convosco. Bendita sois vós entre as mulheres, e bendito é o fruto do vosso ventre, Jesus.
0: Santa Maria, Mãe de Deus, rogai por nós, pecadores, agora e na hora de nossa morte. Amém.
2: Ave Maria, cheia de graça, o Senhor é convosco. Bendita sois vós entre as mulheres, e bendito é o fruto do vosso ventre, Jesus.
0: Santa Maria, Mãe de Deus, rogai por nós, pecadores, agora e na hora de nossa morte. Amém.
2: Glórias ao Pai, ao Filho e ao Espírito Santo,
0: como era no princípio, agora e sempre. Amém.
2: Ó meu Jesus,
0: perdoai-nos e livrai-nos do fogo do inferno, levai as almas todas para o céu, e socorrei principalmente as que mais precisarem.
2: Nossa Senhora de Pentecostes,
0: rogai por nós. Quero convidar você mais uma vez a ficar de pé. Nós vamos levantar um grande clamor agora. Daqui a pouquinho eu quero ir aqui do lado do Santíssimo, junto com os meus irmãos de comunidade, para proclamar sobre a tua vida uma palavra de graça e de vitória. Meu irmão, minha irmã, nós somos chamados por Deus a viver uma vida de milagres. Nós já começamos hoje cantando isso. Cantando que a gente vive milagre todos os dias. Mas mais do que isso, eu quero dizer para você que você é um milagre de Deus. Eu vou aqui junto com os meus irmãos porque eles também são milagres. Eu quero começar pelo meu irmão Dinho, aqui diante de Jesus, pelo Anderson. Sabe, Diego, o Anderson, boteco, festa. Quem olhava para o Anderson jamais imaginaria que o Anderson um dia estaria na TV evangelizar a 1h rezando o rosário. É verdade ou não é, Dinho?
1: Até mesmo eu, jamais imaginava estar diante do Senhor, intercedendo por você, que também está passando por momento de dificuldade, carregando uma cruz pesada. Essa cruz não é fácil de carregar, mas quando nós colocamos aqui, ó, na presença dele, do Senhor, ela vai ficar mais leve. E você, quando você acha que você está sendo derrotado, você está sendo plantado. Você é uma semente que vai germinar. E você não faz ideia do que o Senhor pode colocar na sua vida.
0: E o Diego, um pai, um grande pai. Quem um dia imaginar, gente, vou falar a verdade para vocês. Eu não posso mentir aqui diante de Jesus. Ele chegou cansado, tá com sono, porque já há alguns dias sem dormir direito, com as crianças doentes. Eu não vou contar, não vou deixar você contar quantos filhos você tem. E é bonito de ver, gente, esse homem aqui, ó, ele carrega dois nos braços. São José carregava Jesus num braço, né? E o Diego, ele tá sempre com dois. Isso é um milagre, Diegão. Por que que isso é um milagre? Conta para quem tá em casa.
2: Então o Thiago já adiantou, né? Eu tenho a graça de ter 7 filhos, 2 em Deus e 5 conosco. E é uma graça. Lógico que é sem lutas, são batalhas, são provas, mas é a graça de Deus em nossa vida. Para a gente colher esse fruto que Deus colocou no nosso lar, a gente teve que, no momento da nossa história, dizer sim a Deus para que Ele fizesse a vontade dEle em nossa vida. E muitas vezes hoje, muitas coisas que a gente colhe são frutos das nossas escolhas. E muitas vezes as nossas escolhas foram erradas, escolhas que nos custaram caro. Às vezes uma vida que não dá nem para imaginar. Mas o momento que a gente se abre para a vontade de Deus, que a gente diz a Ele, Senhor, que seja feita a Tua vontade e não a minha, aí você colhe frutos e bênçãos. Então que você, meu irmão, também possa a partir de hoje deixar de ser esse autossuficiente, de querer decidir tudo sozinho, mas comece a partir de hoje, diante do Senhor, a dizer: Senhor, que seja feita a Tua vontade em minha vida e não mais a mim.
0: Olhe para Jesus agora, porque nunca houve uma noite capaz de apagar o brilho do sol, e é por isso que nós estamos aqui diante do sol da nossa vida, que é Jesus. Cante com a gente essa canção e adore Jesus.

hoje tem uma pessoa que você gostaria que estivesse aqui e está nas ruas. Eu não sei o que está acontecendo na tua vida, mas eu posso te dizer, aquilo que parecia impossível é matéria-prima de milagres. Aquilo que parecia ser

Milagre, bata no seu peito e diga: eu sou um milagre teu, Senhor. Eu sou teu milagre. Eu sou o teu milagre. Olhe para Jesus. Olhe para o teu Senhor nessa hora. Nós vamos neste momento rezar os mistérios dolorosos e vamos contemplar com toda a fé do nosso coração. Eu vou retornar e quero rezar com você, meu irmão. Quero rezar com você, minha irmã, e apresentar, junto com as dores que nosso Senhor Jesus Cristo viveu e passou pela nossa redenção, pela nossa cura e pela nossa libertação, a certeza de que não estamos sozinhos. Você deve continuar mandando para nós aqui no YouTube. Eu estou aqui recebendo o teu pedido de oração. Estamos apresentando tudo no Senhor. A Rosa Maria, ela está dizendo que eu sou um milagre de Jesus. É isso mesmo, Rosa. Assim como a Rosa, proclame isso também. Você é um milagre. A Beatriz diz: Jesus Cristo, te peço oração pela minha família. Quantas e quantas pessoas rezando conosco. A Denise: obrigado, Jesus, eu creio, eu tomo posse desse milagre. É isso, temos que tomar posse do milagre de Deus na nossa vida. Usa, Senhor, a cada um de nós. No primeiro mistério doloroso, nós contemplamos a agonia de Jesus no Horto das Oliveiras. Jesus, ele diz: Pai, se for possível, afasta.

0: Então eu posso dizer sem medo de errar: a tua depressão será curada, a tua ansiedade será curada. Queremos rezar nesses mistérios dolorosos por todas as pessoas que sofrem com as doenças do corpo, da alma e do espírito. Rezemos com fé.
1: Vem muito forte também, Tiago, enquanto cantávamos, as famílias que perderam tudo na cidade de Piraí, né, com o vendaval, e passam por um momento de dor. Eu quero falar para você, meu irmão, você que perdeu tudo que você tinha, e que você se encontra hoje na casa de parentes, mas como dormir? Sabendo que tudo que fez foi em um minuto, foi embora. E às vezes pode estar colocando até mesmo na culpa do Senhor. Eu quero falar para você, meu irmão, que o Senhor te levanta, e tudo que você tinha Ele vai te dar em dobro. Tudo que você perdeu Ele vai te dar em dobro. Todas as famílias que passam por essa dor, vocês vão se levantar, vocês vão testemunhar uma comunidade próspera. Creia nisso. Pai nosso que estás no céu, santificado seja o vosso nome, venha a nós o vosso reino, seja feita a vossa vontade, assim na terra como no céu.
0: O pão nosso de cada dia nos dai hoje, perdoai as nossas ofensas, assim como nós perdoamos a quem nos tem ofendido, e não nos deixeis cair em tentação, mas livrai-nos do mal.
1: Ave Maria, cheia de graça, o Senhor é convosco, bendita sois vós entre as mulheres, e bendito é o fruto do vosso ventre, Jesus.
0: Santa Maria, Mãe de Deus, rogai por nós, pecadores, agora e na hora de nossa morte. Amém.
1: Ave Maria, cheia de graça, o Senhor é convosco. Bendita sois vós entre as mulheres, e bendito é o fruto do vosso ventre, Jesus.
0: Santa Maria, Mãe de Deus, rogai por nós, pecadores, agora e na hora de nossa morte. Amém.
1: Ave Maria, cheia de graça, o Senhor é convosco. Bendita sois vós entre as mulheres, e bendito é o fruto do vosso ventre, Jesus.
0: Santa Maria, Mãe de Deus, rogai por nós, pecadores, agora e na hora de nossa morte. Amém.
1: Ave Maria, cheia de graça, o Senhor é convosco. Bendita sois vós entre as mulheres, e bendito é o fruto do vosso ventre, Jesus.
0: Santa Maria, Mãe de Deus, rogai por nós, pecadores, agora e na hora de nossa morte. Amém.
1: Ave Maria, cheia de graça, o Senhor é convosco. Bendita sois vós entre as mulheres, e bendito é o fruto do vosso ventre, Jesus.
0: Santa Maria, Mãe de Deus, rogai por nós, pecadores, agora e na hora de nossa morte. Amém.
1: Ave Maria, cheia de graça, o Senhor é convosco. Bendita sois vós entre as mulheres, e bendito é o fruto do vosso ventre, Jesus.
0: Santa Maria, Mãe de Deus, rogai por nós, pecadores, agora e na hora de nossa morte. Amém.
1: Ave Maria, cheia de graça, o Senhor é convosco. Bendita sois vós entre as mulheres, e bendito é o fruto do vosso ventre, Jesus.
0: Santa Maria, Mãe de Deus, rogai por nós, pecadores, agora e na hora de nossa morte. Amém.
1: Ave Maria, cheia de graça, o Senhor é convosco. Bendita sois vós entre as mulheres, e bendito é o fruto do vosso ventre, Jesus.
0: Santa Maria, Mãe de Deus, rogai por nós, pecadores, agora e na hora de nossa morte. Amém.
1: Ave Maria, cheia de graça, o Senhor é convosco. Bendita sois vós entre as mulheres, e bendito é o fruto do vosso ventre, Jesus.
0: Santa Maria, Mãe de Deus, rogai por nós, pecadores, agora e na hora de nossa morte. Amém.
1: Ave Maria, cheia de graça, o Senhor é convosco. Bendita sois vós entre as mulheres, e bendito é o fruto do vosso ventre, Jesus.
0: Santa Maria, Mãe de Deus, rogai por nós, pecadores, agora e na hora de nossa morte. Amém.
1: Glória ao Pai, ao Filho e ao Espírito Santo,
0: como era no princípio, agora e sempre. Amém.
1: Ó meu Jesus,
0: perdoai-nos e livrai-nos do fogo do inferno, levai as almas todas para o céu, e socorrei principalmente as que mais precisarem.
1: Nossa Senhora de Pentecostes,
0: rogai por nós. Que lindo, gente. O dia muito bem conduziu, e o nosso Deus é o Deus da restituição, é isso mesmo. Ele restitui tudo aquilo que foi perdido. Ele restituiu a nossa dignidade. E no segundo mistério doloroso, nós contemplamos a flagelação do nosso Senhor. Atado à coluna, Jesus sofreu as dores, as chibatadas pelos nossos pecados, pelos nossos erros, pelas nossas faltas. E no fim de tudo ainda disse:

0: meu coração está pronto, Pai. Que o nosso coração também esteja pronto para aceitar a vontade de Deus.
1: Pai nosso que estais no céu, santificado seja o vosso nome. Venha a nós o vosso reino, seja feita a vossa vontade, assim na terra como no céu.
0: O pão nosso de cada dia nos dai hoje, perdoai as nossas ofensas, assim como nós perdoamos a quem nos tem ofendido. E não nos deixeis cair em tentação, mas livrai-nos do mal.
1: Ave Maria, cheia de graça, o Senhor é convosco. Bendita sois vós entre as mulheres, e bendito é o fruto do vosso ventre, Jesus.
0: Santa Maria, Mãe de Deus, rogai por nós, pecadores, agora e na hora de nossa morte. Amém.
1: Ave Maria, cheia de graça, o Senhor é convosco. Bendita sois vós entre as mulheres, e bendito é o fruto do vosso ventre, Jesus.
0: Santa Maria, Mãe de Deus, rogai por nós, pecadores, agora e na hora de nossa morte. Amém.
1: Ave Maria, cheia de graça, o Senhor é convosco. Bendita sois vós entre as mulheres, e bendito é o fruto do vosso ventre, Jesus.
0: Santa Maria, Mãe de Deus, rogai por nós, pecadores, agora e na hora de nossa morte. Amém.
1: Ave Maria, cheia de graça, o Senhor é convosco. Bendita sois vós entre as mulheres, e bendito é o fruto do vosso ventre, Jesus.
0: Santa Maria, Mãe de Deus, rogai por nós, pecadores, agora e na hora de nossa morte. Amém.
1: Ave Maria, cheia de graça, o Senhor é convosco. Bendita sois vós entre as mulheres, e bendito é o fruto do vosso ventre, Jesus.
0: Santa Maria, Mãe de Deus, rogai por nós, pecadores, agora e na hora de nossa morte. Amém.
1: Ave Maria, cheia de graça, o Senhor é convosco. Bendita sois vós entre as mulheres, e bendito é o fruto do vosso ventre, Jesus.
0: Santa Maria, Mãe de Deus, rogai por nós, pecadores, agora e na hora de nossa morte. Amém.
1: Ave Maria, cheia de graça, o Senhor é convosco. Bendita sois vós entre as mulheres, e bendito é o fruto do vosso ventre, Jesus.
0: Santa Maria, Mãe de Deus, rogai por nós, pecadores, agora e na hora de nossa morte. Amém.
1: Ave Maria, cheia de graça, o Senhor é convosco. Bendita sois vós entre as mulheres, e bendito é o fruto do vosso ventre, Jesus.
0: Santa Maria, Mãe de Deus, rogai por nós, pecadores, agora e na hora de nossa morte. Amém.
1: Ave Maria, cheia de graça, o Senhor é convosco. Bendita sois vós entre as mulheres, e bendito é o fruto do vosso ventre, Jesus.
0: Santa Maria, Mãe de Deus, rogai por nós, pecadores, agora e na hora de nossa morte. Amém.
1: Ave Maria, cheia de graça, o Senhor é convosco. Bendita sois vós entre as mulheres, e bendito é o fruto do vosso ventre, Jesus.
0: Santa Maria, Mãe de Deus, rogai por nós, pecadores, agora e na hora de nossa morte. Amém.
1: Glória ao Pai, ao Filho e ao Espírito Santo.
0: Como era no princípio, agora e sempre. Amém.
1: Ó meu Jesus,
0: perdoai-nos e livrai-nos do fogo do inferno. Levai as almas todas para o céu e socorrei principalmente as que mais precisarem.
1: Nossa Senhora de Pentecostes,
0: rogai por nós. Terceiro mistério doloroso. É colocada uma coroa de espinhos sobre a cabeça de Jesus. Quanta humilhação! Chamaram Jesus de o rei dos judeus, mas caçoando dele. Uma coroa de espinhos na cabeça, o manto vermelho. Quantas pessoas hoje são humilhadas também? Você que está se sentindo assim humilhado, humilhada, desprezado, desprezado. Que imagem linda. Olhe para esta imagem. Olhe para este olhar de Jesus. Olha como ele não se preocupa com o que falam. O olhar dele está sempre voltado ao Senhor. Está sempre voltado para o alto. Que também a nossa vida e o nosso olhar esteja voltado para nosso Senhor Jesus Cristo. Eu rezo por você que tem depressão, por você que tem ansiedade. Muitas pessoas colocando aqui no chat do YouTube, pedindo oração pela libertação da depressão. Eu quero convidar você a se expressar agora. O contrário de deprimir é exprimir, é colocar para fora. Você vai rezar hoje com toda a tua força este terceiro mistério. E vai compartilhando também. Você que está acompanhando pela rádio, você que está acompanhando pela TV, compartilhe o link do YouTube e ajuda a gente a chegar a mais corações. Pai nosso que estás no céu, santificado seja o vosso nome. Venha a nós o vosso reino, seja feita a vossa vontade, assim na terra como no céu.
2: O pão nosso de cada dia nos dai hoje. Perdoai as nossas ofensas, assim como nós perdoamos a quem nos tem ofendido. E não nos deixeis cair em tentação, mas livrai-nos do mal.
0: Ave Maria, cheia de graça, o Senhor é convosco. Bendita sois vós entre as mulheres, e bendito o fruto do vosso ventre, Jesus.
2: Santa Maria, Mãe de Deus, rogai por nós, pecadores, agora e na hora de nossa morte. Amém.
0: Ave Maria, cheia de graça, o Senhor é convosco. Bendita sois vós entre as mulheres, e bendito o fruto do vosso ventre, Jesus.
2: Santa Maria, Mãe de Deus, rogai por nós, pecadores, agora e na hora de nossa morte. Amém.
0: Ave Maria, cheia de graça, o Senhor é convosco, bendita sois vós entre as mulheres, e bendito o fruto do vosso ventre, Jesus.
2: Santa Maria, Mãe de Deus, rogai por nós, pecadores, agora e na hora de nossa morte. Amém.
0: Ave Maria, cheia de graça, o Senhor é convosco, bendita sois vós entre as mulheres, e bendito o fruto do vosso ventre, Jesus.
2: Santa Maria, Mãe de Deus, rogai por nós, pecadores, agora e na hora de nossa morte. Amém.
0: Ave Maria, cheia de graça, o Senhor é convosco. Bendita sois vós entre as mulheres e bendito o fruto do vosso ventre, Jesus.
2: Santa Maria, Mãe de Deus, rogai por nós, pecadores, agora e na hora de nossa morte. Amém.
0: Ave Maria, cheia de graça, o Senhor é convosco. Bendita sois vós entre as mulheres e bendito é o fruto do vosso ventre, Jesus.
2: Santa Maria, Mãe de Deus, rogai por nós, pecadores, agora e na hora de nossa morte. Amém.
0: Ave Maria, cheia de graça, o Senhor é convosco. Bendita sois vós entre as mulheres e bendito o fruto do vosso ventre, Jesus.
2: Santa Maria, Mãe de Deus, rogai por nós, pecadores, agora e na hora de nossa morte. Amém.
0: Ave Maria, cheia de graça, o Senhor é convosco. Bendita sois vós entre as mulheres e bendito o fruto do vosso ventre, Jesus.
2: Santa Maria, Mãe de Deus, rogai por nós, pecadores, agora e na hora de nossa morte. Amém.
0: Ave Maria, cheia de graça, o Senhor é convosco. Bendita sois vós entre as mulheres e bendito o fruto do vosso ventre, Jesus.
2: Santa Maria, Mãe de Deus, rogai por nós, pecadores, agora e na hora de nossa morte. Amém.
0: Ave Maria, cheia de graça, o Senhor é convosco. Bendita sois vós entre as mulheres e bendito o fruto do vosso ventre, Jesus.
2: Santa Maria, Mãe de Deus, rogai por nós, pecadores, agora e na hora de nossa morte. Amém.
0: Glória ao Pai, ao Filho e ao Espírito Santo.
2: Como era no princípio, agora e sempre. Amém.
0: Ó meu Jesus,
2: perdoai-nos e livrai-nos do fogo do inferno. Levai as almas todas para o céu e socorrei principalmente as que mais precisar.
0: Nossa Senhora de Pentecostes,
2: rogai por nós.
0: No quarto mistério doloroso, nós contemplamos a via dolorosa de nosso Senhor Jesus Cristo, carregando a cruz a cada passo, ouvindo os xingamentos, as blasfêmias. Jesus sabia que era necessário carregar aquela cruz com amor, e assim Ele o fez, por amor a mim e por amor a você. Que nós também tenhamos amor em todas as realidades da nossa vida, sejam elas as difíceis, sejam elas as fáceis, mas quando nós encaramos as nossas dificuldades com amor, tudo ganha um novo sentido, tudo se torna mais fácil, mais suave. Vamos rezar também com muito amor este mistério.
3: Pai nosso que estais no céu, santificado seja o vosso nome, venha a nós o vosso reino, seja feita a vossa vontade, assim na terra como no céu.
0: O pão nosso de cada dia nos dai hoje, perdoai as nossas ofensas, assim como nós perdoamos a quem nos tem ofendido, e não nos deixeis cair em tentação, mas livrai-nos do mal. Amém.
3: Ave Maria, cheia de graça, o Senhor é convosco. Bendita sois vós entre as mulheres, e bendito é o fruto do vosso ventre, Jesus.
2: Santa Maria, Mãe de Deus, rogai por nós, pecadores, agora e na hora de nossa morte. Amém.
3: Ave Maria, cheia de graça, o Senhor é convosco. Bendita sois vós entre as mulheres, e bendito é o fruto do vosso ventre, Jesus.
4: Santa Maria, Mãe de Deus, rogai por nós, pecadores, agora e na hora de nossa morte. Amém.
3: Ave Maria, cheia de graça, o Senhor é convosco. Bendita sois vós entre as mulheres, e bendito é o fruto do vosso ventre, Jesus.
4: Santa Maria, Mãe de Deus, rogai por nós, pecadores, agora e na hora de nossa morte. Amém.
3: Ave Maria, cheia de graça, o Senhor é convosco. Bendita sois vós entre as mulheres, e bendito é o fruto do vosso ventre, Jesus.
4: Santa Maria, Mãe de Deus, rogai por nós, pecadores, agora e na hora de nossa morte. Amém.
3: Ave Maria, cheia de graça, o Senhor é convosco. Bendita sois vós entre as mulheres, e bendito é o fruto do vosso ventre, Jesus.
4: Santa Maria, Mãe de Deus, rogai por nós, pecadores, agora e na hora de nossa morte. Amém.
3: Ave Maria, cheia de graça, o Senhor é convosco. Bendita sois vós entre as mulheres, e bendito é o fruto do vosso ventre, Jesus.
4: Santa Maria, Mãe de Deus, rogai por nós, pecadores, agora e na hora de nossa morte. Amém.
3: Ave Maria, cheia de graça, o Senhor é convosco. Bendita sois vós entre as mulheres, e bendito é o fruto do vosso ventre, Jesus.
4: Santa Maria, Mãe de Deus, rogai por nós, pecadores, agora e na hora de nossa morte. Amém.
3: Ave Maria, cheia de graça, o Senhor é convosco. Bendita sois vós entre as mulheres, e bendito é o fruto do vosso ventre, Jesus.
4: Santa Maria, Mãe de Deus, rogai por nós, pecadores, agora e na hora de nossa morte. Amém.
3: Ave Maria, cheia de graça, o Senhor é convosco. Bendita sois vós entre as mulheres, e bendito é o fruto do vosso ventre, Jesus.
4: Santa Maria, Mãe de Deus, rogai por nós, pecadores, agora e na hora de nossa morte. Amém.
3: Ave Maria, cheia de graça, o Senhor é convosco. Bendita sois vós entre as mulheres, e bendito é o fruto do vosso ventre, Jesus.
4: Santa Maria, Mãe de Deus, rogai por nós, pecadores, agora e na hora de nossa morte. Amém.
3: Glória ao Pai, ao Filho e ao Espírito Santo,
4: como era no princípio, agora e sempre. Amém.
3: Ó meu bom Jesus,
4: perdoai-nos e livrai-nos do fogo do inferno, levai as almas todas para o céu, e socorrei principalmente as que mais precisarem.
3: Nossa Senhora de Pentecostes,
4: rogai por nós.
0: Tudo está consumado. Nesta palavra, nosso Senhor Jesus Cristo cumpre a sua missão de salvar a cada um de nós. Nesse último mistério doloroso, nós contemplamos a morte de nosso Senhor Jesus na cruz, onde Ele jorrou todo o seu sangue, onde do lado aberto jorrou sangue e água para a remissão de nossos pecados. Neste quinto mistério, eu convido você a apresentar diante de Jesus todas as tuas dores, tudo aquilo que precisa ser ressignificado na tua vida, porque o Senhor, assim como ressignificou a cruz, vai ressignificar também a tua dor. Vamos rezar.
1: Pai nosso que estais no céu, santificado seja o vosso nome. Venha a nós o vosso reino, seja feita a vossa vontade, assim na terra como no céu.
4: O pão nosso de cada dia nos dai hoje, perdoai as nossas ofensas, assim como nós perdoamos a quem nos tem ofendido. E não nos deixeis cair em tentação, mas livrai-nos do mal.
1: Ave Maria, cheia de graça, o Senhor é convosco. Bendita sois vós entre as mulheres, e bendito é o fruto do vosso ventre, Jesus.
4: Santa Maria, Mãe de Deus, rogai por nós, pecadores, agora e na hora de nossa morte. Amém.
1: Ave Maria, cheia de graça, o Senhor é convosco. Bendita sois vós entre as mulheres, e bendito é o fruto do vosso ventre, Jesus.
4: Santa Maria, Mãe de Deus, rogai por nós, pecadores, agora e na hora de nossa morte. Amém.
1: Ave Maria, cheia de graça, o Senhor é convosco. Bendita sois vós entre as mulheres, e bendito é o fruto do vosso ventre, Jesus.
4: Santa Maria, Mãe de Deus, rogai por nós, pecadores, agora e na hora de nossa morte. Amém.
1: Ave Maria, cheia de graça, o Senhor é convosco. Bendita sois vós entre as mulheres, e bendito é o fruto do vosso ventre, Jesus.
4: Santa Maria, Mãe de Deus, rogai por nós, pecadores, agora e na hora de nossa morte. Amém.
1: Ave Maria, cheia de graça, o Senhor é convosco. Bendita sois vós entre as mulheres, e bendito é o fruto do vosso ventre, Jesus.
2: Santa Maria, Mãe de Deus, rogai por nós, pecadores, agora e na hora de nossa morte. Amém.
1: Ave Maria, cheia de graça, o Senhor é convosco. Bendita sois vós entre as mulheres, e bendito é o fruto do vosso ventre, Jesus.
2: Santa Maria, Mãe de Deus, rogai por nós, pecadores, agora e na hora de nossa morte. Amém.
1: Ave Maria, cheia de graça, o Senhor é convosco. Bendita sois vós entre as mulheres, e bendito é o fruto do vosso ventre, Jesus.
2: Santa Maria, Mãe de Deus, rogai por nós, pecadores, agora e na hora de nossa morte. Amém.
1: Ave Maria, cheia de graça, o Senhor é convosco. Bendita sois vós entre as mulheres, e bendito é o fruto do vosso ventre, Jesus.
2: Santa Maria, Mãe de Deus, rogai por nós, pecadores, agora e na hora de nossa morte. Amém.
1: Ave Maria, cheia de graça, o Senhor é convosco. Bendita sois vós entre as mulheres, e bendito é o fruto do vosso ventre, Jesus.
2: Santa Maria, Mãe de Deus, rogai por nós, pecadores, agora e na hora de nossa morte. Amém.
1: Ave Maria, cheia de graça, o Senhor é convosco. Bendita sois vós entre as mulheres, e bendito é o fruto do vosso ventre, Jesus.
2: Santa Maria, Mãe de Deus, rogai por nós, pecadores, agora e na hora de nossa morte. Amém.
1: Glórias ao Pai, ao Filho e ao Espírito Santo,
2: como era no princípio, agora e sempre. Amém.
1: Ó meu Jesus,
2: perdoai-nos e livrai-nos do fogo do inferno, levai as almas todas para o céu e socorrei principalmente as que mais precisarem.
1: Nossa Senhora de Pentecostes,
0: rogai por nós. 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Nós chegamos aos mistérios gloriosos, mas antes eu preciso que você escute o que Jesus tem para te dizer nesta madrugada, neste início de dia. Olha o que o Senhor Jesus quer dizer para você. Escute esse refrão.

0: Nada pode superar este amor. O amor de cruz por mim e por você, Ele nos salvou, aleluia. Nós vamos rezar de pé os mistérios gloriosos. Sabe por quê? Porque somos vitoriosos com Ele, é isso mesmo. E no primeiro mistério glorioso nós contemplamos a ressurreição de Jesus. Ei, meu irmão, ei, minha irmã, é vida nova. Hoje, agora, o que passou ficou para trás. Não adianta a gente ficar olhando para o passado e achar que a gente vai voltar para corrigir o que estava errado, voltar para viver aqueles momentos bons. Não, acabou. O que passou, passou. É agora, é o hoje. O futuro também não tem, não. Você não acha que não tem futuro? O que nós temos é o agora, esse exato momento. Então nós vamos rezar, nós vamos nos alegrar e nós vamos viver a plenitude desse presente que Deus nos deu, que é o presente, que é o agora, que é esta hora da madrugada. Ó, estamos ao vivo, 1 hora 35 minutos para todo o Brasil em rede nacional. São milhares de pessoas acompanhando a TV, acompanhando pela rádio. Quero mandar um abraço para todos os ouvintes que estão nos acompanhando agora, pela Rádio Evangelizar e por todas as rádios irmãs. E é claro, você que está no YouTube também, muito obrigado pela sua companhia. Então vamos rezar com fé, contemplando o primeiro mistério, que é o mistério da ressurreição de nosso Senhor Jesus Cristo.
1: Pai nosso que estais no céu, santificado seja o vosso nome. Venha a nós o vosso reino, seja feita a vossa vontade, assim na terra como no céu.
0: O pão nosso de cada dia nos dai hoje, perdoai as nossas ofensas, assim como nós perdoamos a quem nos tem ofendido, e não nos deixeis cair em tentação, mas livrai-nos do mal.
1: Ave Maria, cheia de graça, o Senhor é convosco. Bendita sois vós entre as mulheres, e bendito é o fruto do vosso ventre, Jesus.
0: Santa Maria, Mãe de Deus, rogai por nós, pecadores, agora e na hora de nossa morte. Amém.
1: Ave Maria, cheia de graça, o Senhor é convosco. Bendita sois vós entre as mulheres, e bendito é o fruto do vosso ventre, Jesus.
0: Santa Maria, Mãe de Deus, rogai por nós, pecadores, agora e na hora de nossa morte. Amém.
1: Ave Maria, cheia de graça, o Senhor é convosco. Bendita sois vós entre as mulheres, e bendito é o fruto do vosso ventre, Jesus.
0: Santa Maria, Mãe de Deus, rogai por nós, pecadores, agora e na hora de nossa morte. Amém.
1: Ave Maria, cheia de graça, o Senhor é convosco. Bendita sois vós entre as mulheres, e bendito é o fruto do vosso ventre, Jesus.
0: Santa Maria, Mãe de Deus, rogai por nós, pecadores, agora e na hora de nossa morte. Amém.
1: Ave Maria, cheia de graça, o Senhor é convosco. Bendita sois vós entre as mulheres, e bendito é o fruto do vosso ventre, Jesus.
0: Santa Maria, Mãe de Deus, rogai por nós, pecadores, agora e na hora de nossa morte. Amém.
1: Ave Maria, cheia de graça, o Senhor é convosco. Bendita sois vós entre as mulheres, e bendito é o fruto do vosso ventre, Jesus.
0: Santa Maria, Mãe de Deus, rogai por nós, pecadores, agora e na hora de nossa morte. Amém.
1: Ave Maria, cheia de graça, o Senhor é convosco. Bendita sois vós entre as mulheres, e bendito é o fruto do vosso ventre, Jesus.
0: Santa Maria, Mãe de Deus, rogai por nós, pecadores, agora e na hora de nossa morte. Amém.
1: Ave Maria, cheia de graça, o Senhor é convosco. Bendita sois vós entre as mulheres, e bendito é o fruto do vosso ventre, Jesus.
0: Santa Maria, Mãe de Deus, rogai por nós, pecadores, agora e na hora de nossa morte. Amém.
1: Ave Maria, cheia de graça, o Senhor é convosco. Bendita sois vós entre as mulheres, e bendito é o fruto do vosso ventre, Jesus.
0: Santa Maria, Mãe de Deus, rogai por nós, pecadores, agora e na hora de nossa morte. Amém.
1: Ave Maria, cheia de graça, o Senhor é convosco. Bendita sois vós entre as mulheres, e bendito é o fruto do vosso ventre, Jesus.
0: Santa Maria, Mãe de Deus, rogai por nós, pecadores, agora e na hora de nossa morte. Amém.
1: Glória ao Pai, ao Filho e ao Santo,
0: como era no princípio, agora e sempre. Amém.
1: Ó meu Jesus,
0: perdoai-nos e livrai-nos do fogo do inferno, levai as almas todas para o céu e socorrei principalmente as que mais precisarem.
1: Nossa Senhora de Pentecostes,
0: rogai por nós. No segundo mistério, nós contemplamos a ascensão de nosso Senhor Jesus Cristo ao céu. E com Ele se elevam também os nossos pedidos, se elevam também as nossas orações. Vamos rezar com fé, apresentando os nossos pedidos a Jesus.
2: Pai nosso que estais no céu, santificado seja o vosso nome. Venha a nós o vosso reino, seja feita a vossa vontade, assim na terra como no céu.
3: O pão nosso de cada dia nos dai hoje. Perdoai as nossas ofensas, assim como nós perdoamos a quem nos tem ofendido. E não nos deixeis cair em tentação, mas livrai-nos do mal.
2: Ave Maria, cheia de graça, o Senhor é convosco. Bendita sois vós entre as mulheres, e bendito é o fruto do vosso ventre, Jesus.
3: Santa Maria, Mãe de Deus, rogai por nós, pecadores, agora e na hora de nossa morte. Amém.
2: Ave Maria, cheia de graça, o Senhor é convosco. Bendita sois vós entre as mulheres, e bendito é o fruto do vosso ventre, Jesus.
3: Santa Maria, Mãe de Deus, rogai por nós, pecadores, agora e na hora de nossa morte. Amém.
2: Ave Maria, cheia de graça, o Senhor é convosco. Bendita sois vós entre as mulheres, e bendito é o fruto do vosso ventre, Jesus.
3: Santa Maria, Mãe de Deus, rogai por nós, pecadores, agora e na hora de nossa morte. Amém.
2: Ave Maria, cheia de graça, o Senhor é convosco. Bendita sois vós entre as mulheres, e bendito é o fruto do vosso ventre, Jesus.
3: Santa Maria, Mãe de Deus, rogai por nós, pecadores, agora e na hora de nossa morte. Amém.
2: Ave Maria, cheia de graça, o Senhor é convosco. Bendita sois vós entre as mulheres, e bendito é o fruto do vosso ventre, Jesus.
3: Santa Maria, Mãe de Deus, rogai por nós, pecadores, agora e na hora de nossa morte. Amém.
2: Ave Maria, cheia de graça, o Senhor é convosco. Bendita sois vós entre as mulheres, e bendito é o fruto do vosso ventre, Jesus.
3: Santa Maria, Mãe de Deus, rogai por nós, pecadores, agora e na hora de nossa morte. Amém.
2: Ave Maria, cheia de graça, o Senhor é convosco. Bendita sois vós entre as mulheres, e bendito é o fruto do vosso ventre, Jesus.
3: Santa Maria, Mãe de Deus, rogai por nós, pecadores, agora e na hora de nossa morte. Amém.
2: Ave Maria, cheia de graça, o Senhor é convosco. Bendita sois vós entre as mulheres, e bendito é o fruto do vosso ventre, Jesus.
3: Santa Maria, Mãe de Deus, rogai por nós, pecadores, agora e na hora de nossa morte. Amém.
2: Ave Maria, cheia de graça, o Senhor é convosco. Bendita sois vós entre as mulheres, e bendito é o fruto do vosso ventre, Jesus.
3: Santa Maria, Mãe de Deus, rogai por nós, pecadores, agora e na hora de nossa morte. Amém.
2: Ave Maria, cheia de graça, o Senhor é convosco. Bendita sois vós entre as mulheres, e bendito é o fruto do vosso ventre, Jesus.
3: Santa Maria, Mãe de Deus, rogai por nós, pecadores, agora e na hora de nossa morte. Amém.
2: Glória ao Pai, ao Filho e ao Espírito Santo,
3: como era no princípio, agora e sempre. Amém.
2: Ó meu Jesus,
3: perdoai-nos e livrai-nos do fogo do inferno. Levai as almas todas para o céu e socorrei principalmente as que mais precisarem.
2: Nossa Senhora de Pentecostes,
0: rogai por nós. No terceiro mistério glorioso, nós contemplamos a vinda do Espírito Santo no dia de Pentecostes. Abre os seus braços e vamos

0: vosso nome, venha a nós o vosso reino, seja feita a vossa vontade, assim na terra como no céu.
1: O pão nosso de cada dia nos dai hoje, perdoai as nossas ofensas, assim como nós perdoamos a quem nos tem ofendido, e não nos deixeis cair em tentação, mas livrai-nos do mal.
0: Ave Maria, cheia de graça, o Senhor é convosco. Bendita sois vós entre as mulheres e bendito o fruto do vosso ventre, Jesus.
2: Santa Maria, Mãe de Deus, rogai por nós, pecadores, agora e na hora de nossa morte. Amém.
0: Ave Maria, cheia de graça, o Senhor é convosco. Bendita sois vós entre as mulheres e bendito o fruto do vosso ventre, Jesus.
2: Santa Maria, Mãe de Deus, rogai por nós, pecadores, agora e na hora de nossa morte. Amém.
0: Ave Maria, cheia de graça, o Senhor é convosco. Bendita sois vós entre as mulheres e bendito o fruto do vosso ventre, Jesus.
2: Santa Maria, Mãe de Deus, rogai por nós, pecadores, agora e na hora de nossa morte. Amém.
0: Ave Maria, cheia de graça, o Senhor é convosco. Bendita sois vós entre as mulheres e bendito o fruto do vosso ventre, Jesus.
2: Santa Maria, Mãe de Deus, rogai por nós, pecadores, agora e na hora de nossa morte. Amém.
0: Ave Maria, cheia de graça, o Senhor é convosco. Bendita sois vós entre as mulheres e bendito o fruto do vosso ventre, Jesus.
2: Santa Maria, Mãe de Deus, rogai por nós, pecadores, agora e na hora de nossa morte. Amém.
0: Ave Maria, cheia de graça, o Senhor é convosco. Bendita sois vós entre as mulheres e bendito o fruto do vosso ventre, Jesus.
2: Santa Maria, Mãe de Deus, rogai por nós, pecadores, agora e na hora de nossa morte. Amém.
0: Ave Maria, cheia de graça, o Senhor é convosco. Bendita sois vós entre as mulheres e bendito o fruto do vosso ventre, Jesus.
2: Santa Maria, Mãe de Deus, rogai por nós, pecadores, agora e na hora de nossa morte. Amém.
0: Ave Maria, cheia de graça, o Senhor é convosco. Bendita sois vós entre as mulheres e bendito o fruto do vosso ventre, Jesus.
2: Santa Maria, Mãe de Deus, rogai por nós, pecadores, agora e na hora de nossa morte. Amém.
0: Ave Maria, cheia de graça, o Senhor é convosco. Bendita sois vós entre as mulheres. Bendito o fruto do vosso ventre, Jesus.
2: Santa Maria, Mãe de Deus, rogai por nós, pecadores, agora e na hora de nossa morte. Amém.
0: Ave Maria, cheia de graça, o Senhor é convosco. Bendita sois vós entre as mulheres e bendito o fruto do vosso ventre, Jesus.
2: Santa Maria, Mãe de Deus, rogai por nós, pecadores, agora e na hora de nossa morte. Amém.
0: Glória ao Pai, ao Filho e ao Espírito Santo,
2: como era no princípio, agora e sempre. Amém.
0: Ó meu Jesus, perdoai-nos e livrai-nos do fogo do inferno. Levai as almas todas para o céu e socorrei principalmente as que mais precisarem. Nossa Senhora de Pentecostes,
2: rogai por nós.
0: O quarto mistério glorioso, nós contemplamos a assunção de Nossa Senhora aos céus. Ela que é nossa mãe e que intercede por nós. Rezemos com fé.
3: Quero colocar nessas intenções os pedidos de Miriam Peters e Sônia, que estão mandando lá no nosso Instagram, e também de todas as outras mensagens que estão lá no nosso perfil. Pai nosso que estais no céu, santificado seja o vosso nome. Venha a nós o vosso reino, seja feita a vossa vontade, assim na terra como no céu.
2: O pão nosso de cada dia nos dai hoje, perdoai as nossas ofensas, assim como nós perdoamos a quem nos tem ofendido, e não nos deixeis cair em tentação, mas livrai-nos do mal.
3: Ave Maria, cheia de graça, o Senhor é convosco, bendita sois vós entre as mulheres, e bendito é o fruto do vosso ventre, Jesus.
2: Santa Maria, Mãe de Deus, rogai por nós, pecadores, agora e na hora de nossa morte. Amém.
3: Ave Maria, cheia de graça, o Senhor é convosco. Bendita sois vós entre as mulheres, e bendito é o fruto do vosso ventre, Jesus.
2: Santa Maria, Mãe de Deus, rogai por nós, pecadores, agora e na hora de nossa morte. Amém.
3: Ave Maria, cheia de graça, o Senhor é convosco. Bendita sois vós entre as mulheres, e bendito é o fruto do vosso ventre, Jesus.
2: Santa Maria, Mãe de Deus, rogai por nós, pecadores, agora e na hora de nossa morte. Amém.
3: Ave Maria, cheia de graça, o Senhor é convosco. Bendita sois vós entre as mulheres, e bendito é o fruto do vosso ventre, Jesus.
0: Santa Maria, Mãe de Deus, rogai por nós, pecadores, agora e na hora de nossa morte. Amém.
3: Ave Maria, cheia de graça, o Senhor é convosco. Bendita sois vós entre as mulheres, e bendito é o fruto do vosso ventre, Jesus.
0: Santa Maria, Mãe de Deus, rogai por nós, pecadores, agora e na hora de nossa morte. Amém.
3: Ave Maria, cheia de graça, o Senhor é convosco. Bendita sois vós entre as mulheres, e bendito é o fruto do vosso ventre, Jesus.
0: Santa Maria, Mãe de Deus, rogai por nós, pecadores, agora e na hora de nossa morte. Amém.
3: Ave Maria, cheia de graça, o Senhor é convosco. Bendita sois vós entre as mulheres, e bendito é o fruto do vosso ventre, Jesus.
0: Santa Maria, Mãe de Deus, rogai por nós, pecadores, agora e na hora de nossa morte. Amém.
3: Ave Maria, cheia de graça, o Senhor é convosco. Bendita sois vós entre as mulheres, e bendito é o fruto do vosso ventre, Jesus.
0: Santa Maria, Mãe de Deus, rogai por nós, pecadores, agora e na hora de nossa morte. Amém.
3: Ave Maria, cheia de graça, o Senhor é convosco. Bendita sois vós entre as mulheres, e bendito é o fruto do vosso ventre, Jesus.
0: Santa Maria, Mãe de Deus, rogai por nós, pecadores, agora e na hora de nossa morte. Amém.
3: Ave Maria, cheia de graça, o Senhor é convosco. Bendita sois vós entre as mulheres, e bendito é o fruto do vosso ventre, Jesus.
0: Santa Maria, Mãe de Deus, rogai por nós, pecadores, agora e na hora de nossa morte. Amém.
3: Glória ao Pai, ao Filho e ao Espírito Santo,
0: como era no princípio, agora e sempre. Amém.
3: Ó meu Jesus,
0: perdoai-nos e livrai-nos do fogo do inferno, levai as almas todas para o céu, e socorrei principalmente as que mais precisarem.
3: Nossa Senhora de Pentecostes,
0: rogai por nós. Chegamos ao último mistério glorioso, último mistério deste Rosário, contemplando a coroação de Nossa Senhora, como Rainha do céu e da terra, também é Rainha do nosso coração. Vamos rezar com muita fé, honrando Nossa Senhora.
4: Pai nosso que estais no céu, santificado seja o vosso nome, venha a nós o vosso reino, seja feita a vossa vontade, assim na terra como no céu.
0: O pão nosso de cada dia nos dai hoje, perdoai as nossas ofensas, assim como nós perdoamos a quem nos tem ofendido, e não nos deixeis cair em tentação, mas livrai-nos do mal.
4: Ave Maria, cheia de graça, o Senhor é convosco. Bendita sois vós entre as mulheres, e bendito é o fruto do vosso ventre, Jesus.
0: Santa Maria, Mãe de Deus, rogai por nós, pecadores, agora e na hora de nossa morte. Amém.
4: Ave Maria, cheia de graça, o Senhor é convosco. Bendita sois vós entre as mulheres, e bendito é o fruto do vosso ventre, Jesus.
0: Santa Maria, Mãe de Deus, rogai por nós, pecadores, agora e na hora de nossa morte. Amém.
4: Ave Maria, cheia de graça, o Senhor é convosco. Bendita sois vós entre as mulheres, e bendito é o fruto do vosso ventre, Jesus.
0: Santa Maria, Mãe de Deus, rogai por nós, pecadores, agora e na hora de nossa morte. Amém.
4: Ave Maria, cheia de graça, o Senhor é convosco. Bendita sois vós entre as mulheres, e bendito é o fruto do vosso ventre, Jesus.
0: Santa Maria, Mãe de Deus, rogai por nós, pecadores, agora e na hora de nossa morte. Amém.
4: Ave Maria, cheia de graça, o Senhor é convosco. Bendita sois vós entre as mulheres, e bendito é o fruto do vosso ventre, Jesus.
0: Santa Maria, Mãe de Deus, rogai por nós, pecadores, agora e na hora de nossa morte. Amém.
4: Ave Maria, cheia de graça, o Senhor é convosco. Bendita sois vós entre as mulheres, e bendito é o fruto do vosso ventre, Jesus.
0: Santa Maria, Mãe de Deus, rogai por nós, pecadores, agora e na hora de nossa morte. Amém.
4: Ave Maria, cheia de graça, o Senhor é convosco. Bendita sois vós entre as mulheres, e bendito é o fruto do vosso ventre, Jesus.
0: Santa Maria, Mãe de Deus, rogai por nós, pecadores, agora e na hora de nossa morte. Amém.
4: Ave Maria, cheia de graça, o Senhor é convosco. Bendita sois vós entre as mulheres, e bendito é o fruto do vosso ventre, Jesus.
0: Santa Maria, Mãe de Deus, rogai por nós, pecadores, agora e na hora de nossa morte. Amém.
4: Ave Maria, cheia de graça, o Senhor é convosco. Bendita sois vós entre as mulheres, e bendito é o fruto do vosso ventre, Jesus.
0: Santa Maria, Mãe de Deus, rogai por nós, pecadores, agora e na hora de nossa morte. Amém.
4: Ave Maria, cheia de graça, o Senhor é convosco. Bendita sois vós entre as mulheres, e bendito é o fruto do vosso ventre, Jesus.
0: Santa Maria, Mãe de Deus, rogai por nós, pecadores, agora e na hora de nossa morte. Amém.
4: Glórias ao Pai, ao Filho e ao Espírito Santo.
0: Como era no princípio, agora e sempre. Amém.
4: Ó meu Jesus,
0: perdoai-nos e livrai-nos do fogo do inferno. Levai as almas todas para o céu. E socorrei principalmente as que mais precisarem.
4: Nossa Senhora de Pentecostes,
0: rogai por nós.
5: Infinitas graças vos damos, soberana Rainha, pelos benefícios que todos os dias recebemos de vossas mãos liberais. Dignai-vos agora e para sempre tomar-nos debaixo de vosso poderoso amparo. E para mais vos obrigar, vos saudamos com uma salve, Rainha.
0: Salve, Rainha, Mãe da Misericórdia, vida, doçura e esperança, nossa salve. A vós bradamos, degredados filhos de Eva, a vós suspirando, gemendo e chorando neste vale de lágrimas. Eia, pois, advogada nossa, esses vossos olhos misericordiosos a nós volvei. E depois deste desterro, mostrai Jesus. Bendito é o fruto do vosso ventre, ó clemente, ó piedosa, ó doce sempre Virgem Maria.
5: Rogai por nós, Santa Mãe de Deus,
0: para que sejamos dignos das promessas de Cristo.
5: Amém. Em nome do Pai, do Filho e do Espírito Santo. Amém. Quero lembrar você que dia 15 começa a quaresma de São Miguel, na madrugada com o Rosário, na meia-noite, ligados pela fé, com a Beth e com o Vinícius, já estão aqui. Amados irmãos, amadas irmãs, obrigado pela companhia. E nós vamos ficando por aqui, cantando a Mãe de Pentecostes.

0: Bom dia, para você que nos acompanha aí, 1h58 da manhã, e você, depois desse santíssimo puro rosário, como foi bom, né? Que você seja abençoado nessa manhã, já nessa quarta-feira, nós aqui diante do Senhor, queremos receber a sua ligação. Hoje eu já vou avisando já de começo, desse mês é a última manhã aqui, né? Nessa
1: Betinha.
0: Quarta-feira. Vou em missão para os Estados Unidos com o Padre Reginaldo. Volto lá no finalzinho de setembro, porque vou emendar umas fériasinhas e já quero pedir as suas orações nesse tempo de missão, nesse tempo de descanso. E já ansiosa para voltar, porque essa manhã de quarta-feira já faz parte da minha vida, já faz parte do meu cronograma de missão, e a gente já está acostumado a estar aqui com você. Então, não esquece de ligar para nós, 41-3221-6078, enquanto você toma a sua aguazinha. O Vinícius vai te dar bom dia ainda, mas depois a gente volta cantando.
1: Bom dia, povo de Deus, que alegria estar com vocês aqui, mais uma manhã, né, depois desse rosário abençoado. Como isso transforma e nos fortalece, né? Nos edifica rezar o Santo Rosário com Nossa Senhora. E vamos rezar também pela Betinha, né? Que faça uma boa missão nos Estados Unidos.
0: Precisamos.
1: E férias, né? Merecidas férias. Ligue para nós, operadora 41-3221-6078. E vamos, meus irmãos, derramar nossa vida na presença de Jesus, para que Ele possa nos transformar e nos restaurar. Amém?
0: Bora lá, Rafinha.

0: e trazer aí na sua memória as intenções dessa manhã, pedindo para que o Espírito Santo venha sobre nós. E eu quero já, diante de Jesus Eucarístico, Senhor das Santas Chagas, aquele que pode todas as coisas, eu quero colocar todas as pessoas da Colômbia que sofreram com os terremotos, nas Filipinas, e onde quer que haja alguém sofrendo com catástrofes naturais. Aqui no Brasil nós temos visto tantos tornados aqui no sul, mas também tem a seca, tem a fome, também tem os vendavais. Senhor, eu quero te colocar cada uma das famílias que sofrem com as catástrofes naturais, que sofrem, Senhor, perdendo as suas casas, os seus bens, perdendo os seus entes queridos. Eu quero colocá-los, Senhor, dentro das suas santas chagas, para que o Senhor, em sua infinita misericórdia, possa alcançá-los nas suas necessidades mais profundas, Senhor. Nesse tempo de desalento, nesse tempo de desolação, nesse tempo de perdas irreparáveis, Senhor, que a sua graça sobrenatural envolva, Senhor, a cada uma dessas famílias. Também quero colocar, Senhor, diante de vós aqueles que sofrem com enfermidades.
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os cristãos que são perseguidos, os nossos sacerdotes, Senhor, que estão em crise. O Senhor conhece a realidade do seu povo. O Senhor sabe a realidade daqueles que nos assistem, que nos acompanham nesse momento.

0: nacional da família, você que está em casa, nós queremos interceder por todas as famílias, por todas as diversas situações que acontecem dentro da nossa casa. Queremos pedir a intercessão de Nossa Senhora nessa Semana Nacional da Família, que Nossa Senhora coloque a tua família diante da presença do Senhor. Pela intercessão também de São Miguel, São Rafael, São Gabriel, nós queremos pedir que o inimigo seja afastado das nossas casas. Que você possa, meu irmão, minha irmã, colocar agora a sua família, você que é pai, você que é mãe, você que tem autoridade espiritual sobre a tua casa, que você possa apresentar agora as dificuldades aonde vocês se encontram diante de Jesus, pedir a cura, a proteção, a unção do Espírito Santo sobre as nossas famílias. Tudo aquilo que o inimigo vem tentando destruir, tudo aquilo que o inimigo vem colocar como verdade, que seja agora humilhado diante da presença do Senhor. Você que é pai, você que é mãe, peça o discernimento a Deus, peça a sabedoria a Deus de como lidar com a sua família, de como conduzir a sua família rumo ao céu. Que nesta noite, que nesta manhã, nós possamos ter a confiança de que o Senhor está cuidando de nós, cuidando da nossa família, cuidando daquilo que nós não temos o poder, daquilo que nós não temos a condição de conduzir. Que nesta manhã, pelo preciosíssimo sangue de Jesus, pelas suas santas chagas, uma gota do sangue do Senhor recaia sobre a tua família.
1: E avisando já você que nos acompanha pela rádio 99.5 e as parceiras, pela TV, aplicativo, pelo YouTube, nós te colocamos agora diante do Senhor das Santas Chagas, Jesus Eucarístico. Que todas as intenções aqui, que nós possamos, que nós podemos ver aqui no YouTube, mas aquelas que nós não podemos, você que nos acompanha pelo rádio, as suas intenções nós já colocamos dentro das Santas Chagas do Senhor. Que as suas necessidades, que as suas preocupações estejam encerradas dentro do coração sagrado de Jesus. E nós começamos já essa manhã com aquela que toda quarta-feira está aqui conosco. Bom dia, Ângela, você que é de Pernambuco, bem-vinda, querida.
2: Oi, bom dia, meu amor.
1: Já é, como é que fala, figurinha carimbada já conosco aqui na quarta-feira, com bem-vinda.
2: Com certeza, estou num propósito muito grande.
1: Que bom. Que bom que Deus te atenda, viu? Qual que é a sua partilha hoje?
2: Um cheiro, como diz o nordestino, para o Marcos. Ele diz que
3: muito
2: é Marcos
3: obrigado.
2: Vinícius.
3: Marcos o Vinícius.
2: Meu,
3: obrigado.
2: O meu é Marcos Vinícius.
1: Maravilha.
2: Olha, eu quero pedir pela minha saúde. Eu vou fazer uma cirurgia para a semana de catarata. E diverticulite. Que negócio ruim, gente.
1: Essa palavrinha é tensa, né?
2: Meu Deus, Beth, que horror, Beth. Mas quem tem Jesus da Santa Chaga tem tudo.
1: É isso.
2: Não.
1: A
2: então
1: gente...
2: eu quero pedir
1: pode falar.
2: Pela minha saúde, pela restauração com meus filhos, que após o divórcio, o paizinho, infelizmente, não queria, né, o divórcio, mas eu tive uma opinião muito forte. Filha de italiano e de bugre, nascida no Rio Grande do Sul, imagina, viu? Mas eu entrego eles na mão do Senhor Jesus, eu confio que breve, muito breve, talvez em outubro, porque filha de italiano e de bugre, nascida no Rio Grande do Sul, imagina, viu? Mas eu entrego eles na mão do Senhor Jesus.

0: Você é uma mulher de muita fé, né, Ângela?
1: Sou, bem,
0: E basta ter fé. O senhor fala que se nós tivermos a fé do tamanho de um grão de mostarda, né, a gente consegue grandes coisas. E com certeza você vai conseguir tantas graças que você tem pedido. Vamos pedir a Deus, então, pela sua cirurgia, por essa diverticulite que não é fácil, pelos seus filhos, enfim, por todas as intenções que você colocou. Lembrando que Deus não quer o nosso sofrimento, né? Mas que a gente possa sempre... Pode soar estranho o que eu vou falar, mas que a gente possa sofrer com propósito. Já que a gente passa pelo sofrimento, então que esse sofrimento também possa ser ofertado pelas almas do purgatório, pela conversão dos pecadores, pela conversão da nossa família. Então que toda vez que você aí sofrer com essa dor, que você possa oferecê-la a Jesus, para que Ele possa... colher frutos também desse sofrimento. Mas nós vamos te colocar agora diante do Senhor Eucarístico, que você possa olhar para o Senhor, Ele que pode todas as coisas, mais uma vez pedir a Ele pela sua saúde, por essa cirurgia, que corra tudo bem, que os médicos sejam iluminados, né, pelo Espírito Santo, que eles sejam conduzidos mesmo, que São Rafael, o arcanjo da cura, passe à frente dessa cirurgia e que possa também olhar por essa questão do divórcio. Deus quer sempre que a família se mantenha unida, mas às vezes tem um caminho mais árduo que a gente não consegue trilhar, mas que o Senhor te ilumine nessa decisão, que Ele possa colocar no seu coração a paz, o consolo, a vontade dEle acima de todas as coisas. Nós temos muitos projetos, nós temos muitos planos, mas que sempre prevaleça a vontade do Senhor, porque a vontade do Senhor é boa, perfeita e agradável. Então, que o Espírito Santo te ilumine, que você vá segura para essa cirurgia, que

0: olha só, povo de Deus, continue ligando para nós, operadora 41-3221-6078, e queremos te ouvir, queremos colocar a tua vida, os teus pedidos, diante da presença do Senhor. E temos mais uma participação, Maria Aparecida, bom dia!
1: Bom dia!
0: Você fala de Juiz de Fora, minha querida?
1: Sim.
0: Seja bem-vinda. Qual o seu pedido de oração?
1: Eu quero agradecer, né, por eu estar participando, né, todos os dias, desde quando começou do Santo Rosário, né, do Deus do Rosário, e em seguida ligado pela fé, não perdi nenhum dia, e sempre que eu consigo ligar quase todos os dias, é o que está me dando força, né, porque eu ando muito fraca, já tinha perdido peso. Graças a Deus eu estou renovando, já fiz exame, já estou recuperando as minhas energias. E eu queria pedir, né, por mim, pelos meus filhos, que Jesus, né, o Espírito Santo, coloque amor no coração das pessoas.

0: perseverando, principalmente em oração pelos meus filhos.
1: Amém, Maria. Nós queremos te acolher, acolher todos os teus pedidos. E assim como você falou, né, a oração de mãe tem poder. É exatamente isso. A gente sempre fala isso aqui, eu e a Beth sempre confirma isso, né, que a oração de pai e de mãe, ela tem um poder diferente, né, que chega mais rápido e mais forte no coração de Jesus. Outra coisa é pedir o amor do Senhor, né? Sobre aqueles que caluniam, que difamam, né, a vida de outras pessoas. Mas nós vamos colocar todos os teus pedidos, minha irmã, dentro do coração de Jesus. Nós temos certeza que o Senhor nesta hora está olhando para a tua vida. O Senhor nesta hora está acolhendo os teus pedidos, as tuas dificuldades, o teu sofrimento. E nós temos certeza que o Senhor está agindo, né? E nós vamos continuar rezando pela tua vida. Mas não desista. Confie no Senhor, confie que Ele está fazendo as coisas na hora certa, da forma certa, né? E um detalhe importante, não guarde ressentimentos. Eu sei que aí, através da sua fala, né, você demonstrou que tem bastante perseverança e fé, mas não desista do Senhor, não desista de acreditar que Deus pode todas as coisas, que Deus pode, através do amor dEle, quebrar a dureza do coração daquelas pessoas que estão tentando o mal contra a vida de vocês, tá certo? Nós vamos pedir isso e pedir que Jesus te fortaleça, que Jesus nas suas santas chagas te dê a cura física, espiritual, psíquica, não só a tua, mas de toda a tua família. E tenha certeza que tudo aquilo que você pede a Jesus, na hora certa Ele vai conceder, e Ele já está cuidando da tua família. Amém?
2: E você pode sempre fazer renúncia, sabe? Renuncia essas coisas que as pessoas falam em nome dos teus filhos, como nós falamos, né? O pai e mãe sempre tem uma autoridade espiritual, mãe principalmente, porque a mãe gestou, né? São 9 meses no mesmo corpo e autoridade de mãe mesmo. Então, renuncie essas coisas que falam, renuncie toda e qualquer palavra de maldição que possa vir, de inveja, e sempre abençoe essas pessoas. O Vinícius falou algo que é bem importante, sabe? Não guarde rancor, mas abençoe. Senhor, eu abençoo essa pessoa, porque tudo que nós desejamos para o outro, volta para nós em dobro, né? Então, a bênção que você deseja para uma pessoa que é tua inimiga, ela vai voltar para você em plenitude. Então, renúncia e abençoe sempre, tá bom?

0: E a gente continua em Juiz de Fora com outra Aparecida. Bom dia, Aparecida. Bem-vinda.
1: Bom dia, Beth.
0: Fala, minha querida, o que você precisa nessa manhã?
1: Ô, Beth, eu estou com um problema de saúde, sabe? Eu estou andando de muleta, ia muito à missa, agora eu não estou indo mais à missa, quando não estou podendo ir, sabe?
0: E você foi ao médico?
1: Fui.
0: E o que ele falou para você?
1: Ele falou que eu estou com um desgaste, sabe?
0: Desculpa, não entendi. Com desgaste.
1: Desgaste entre o fêmur e a. Como é que a gente fala? A coluna ali, né?
0: Precisa fazer cirurgia?
1: Aí o médico falou que eu tenho que fazer, mas eu tô pegando com Deus, que Deus vai fazer minha cirurgia.
0: Uhum.
1: Eu já tive tanta cura, sabe, Beto? Por que é que eu não vou ter agora? Votei em nome de Jesus, a chaga vai me curar.
0: Amém. Vamos colocar então diante do Senhor essa tua condição, né? Você tem esse hábito de ir à missa, graças a Deus, e coloca para Ele, fala: Senhor, eu quero voltar a assistir a missa, eu quero poder estar na Tua presença, eu quero andar até a igreja, Senhor, então me cura. Olha para Jesus Eucarístico agora e pede para Ele essa cura. Senhor, nós Te apresentamos a Aparecida na condição que ela está, Senhor, da sua perna, desse desgaste, Senhor, da coluna, do fêmur. O Senhor é o Deus do impossível, o Senhor pode todas as coisas, se for da Tua vontade, Senhor, alivia a dor dela, cura ela, Senhor, e conduza esse tratamento de forma, Senhor, que ela possa voltar a ir à missa, Senhor, de forma que ela possa voltar a caminhar com segurança, de forma que ela possa voltar, Senhor, a estar na Tua presença dentro da igreja, não só Te acompanhando pelas redes sociais, Senhor, mas ir até a Sua igreja, Senhor, que o Senhor fortaleça essa Tua filha, que o Senhor derrame sobre ela as graças que ela precisa, Senhor, para se manter forte no caminho, para não desanimar, para não se entristecer diante desta provação, Senhor, mas que esse problema, assim, que essa dor possa ser canal de graças e bênçãos para ela e para sua família, Senhor. Que o Senhor possa tirar ainda algo de bom, Senhor, de todo esse sofrimento. Mas que, se for da Tua vontade, cure, Senhor. Cure, liberte, dá para ela ânimo, Senhor. Bom humor, Senhor, para passar por isso. A alegria que vem do céu mesmo, que vem do alto. E as virtudes, Senhor, que ela precisa para seguir em frente com fé, Senhor. Mesmo que isso, que essa cura possa não vir ou demorar a vir, Senhor, que ela permaneça fiel a Ti, Senhor, fiel no Teu amor, fiel na Tua graça. Que Deus te abençoe, Aparecida, e que esse processo de tratamento seja o melhor possível, seja da forma melhor possível diante do Senhor, minha querida. Que você não desanime e você tenha fé e esperança, que com certeza Deus ainda tirará algo muito bom desse teu sofrimento. Que Deus te abençoe, minha amada. Obrigada.

0: obrigado. E olha só, povo de Deus, continue participando conosco lá pelo YouTube TV Evangelizar, faça seu pedido de oração, também pela rádio 99.5 e aqui pela TV Evangelizar. E a gente vai falar agora, Betinha, com alguém que está bem pertinho de nós.
1: Bem do
0: ladinho. Bom dia, Jussara, tudo bom?
2: Bom dia, tudo bem.
0: Você fala de Araucária, minha querida?
2: Sim, de Araucária.
0: Tá passando muito frio aí?
2: Muito frio, né?
1: Hoje tá difícil.
0: A capital tá frienta.
2: Tá frio, cada dia pior, né?
1: É. Há de melhorar em nome de Jesus.
2: Melhorar. Amém.
0: Qual o teu pedido de oração hoje, minha querida?
2: Eu quero pedir oração para minha família, pro Luiz Carlos e a família dele, e também para a família da Vânia, Lúcia, família... O Vanderlei e família, Jucimara e família, e quero também pedir oração para o meu neto, que fez 15 anos ontem.
0: Amém, parabéns. Qual o nome dele, Jussara?
2: Vitor Hugo.
0: Vitor Hugo, Deus abençoe. Mais algum pedido, Jussara?
2: Pedir oração para a Zilda, que ela tem problema de ataque epilético.
0: Sim.
2: Ela tem muito problema, desmaio, tudo, sabe? Ver coisas que não é preciso e fica falando. E também quero pedir oração para o Vanderlei, que é o vício da bebida, cigarro. E o Evandro também, Soares, também vício da bebida e cigarro. E o meu filho Luiz, pelo vício do cigarro e a bebida. E a Regiane, pelo cigarro.
0: Tá certo, Jussara, nós acolhemos todos os teus pedidos aqui diante de Jesus. Então olhe para o Senhor, você aí que é uma intercessora, né? A gente já deu para sentir que você tem esse coração de intercessora, né? E nós nos unimos aqui porque também a TV Evangelizar, a obra Evangelizar, um dos carismas é a intercessão. Então nós colocamos todos os teus pedidos, todas as intenções, todos os nomes que você citou aqui diante do Senhor. Pelas santas chagas do Senhor, tudo aquilo que o Senhor precisa realizar e deseja realizar na vida daqueles que você colocou em oração. Sobre os vícios, sobre as dificuldades psíquicas, que o Senhor possa atender agora e visitar cada um desses, não só esses, mas tantos que estão aí pelo Brasil afora, que precisam hoje de uma cura, de uma libertação dos vícios, do cigarro, do álcool, das drogas. Nós colocamos todos esses pedidos diante da presença do Senhor. Deus abençoe você, Jussara, e seja sempre bem-vinda aqui para ligar, para conversar conosco. Deus abençoe.

0: Bom dia, Edileuza de Umuarama. Bem-vinda.
1: Bom dia, amada.
0: Como você está, minha querida? Me conta o que você quer pedir hoje para o Senhor.
1: Então, eu quero pedir oração para o meu esposo, Evanir. Ele tem a coronária entupida e o ano passado ele fez cateterismo, depois ele fez angioplastia e não conseguiu desentupir. O médico teve medo de forçar muito e estourar, né, a veia, daí ele viria a óbito. E ele continua com a coronária entupida. E daí, acho que maio, ele passou muito mal aqui em casa, chamei o SAMU, ele foi de novo para o hospital, ficamos 14 dias internado lá e estão querendo fazer de novo outra angioplastia. Daí eu estou pedindo a Jesus, a Santa Chaga, todas as novenas que eu faço no Experiência de Deus e todas as orações, eu pedindo a cura, que Jesus derrame uma gota do sangue dele para desentupir essa veia, porque ele tem bastante comorbidade, ele tem diabetes, ele tem colesterol, triglicerídeos, e eu tenho medo que ele faça de abrir o peito, sabe? Então eu estou pedindo a cura dele.
0: Sim. Evanir, o nome dele, é isso?
1: Isso, Devanir.
0: Okay.
1: Devanir Gazi.
0: Vamos colocar então diante do Senhor das Santas Chagas, ele que pode todas as coisas. Ele, com certeza, as suas orações não passam despercebidas diante dele, né? Você fala que tem colocado em tantas novenas já, pedindo uma gota do sangue redentor. E nós vamos pedir, Senhor, derrama uma gota do teu sangue sobre todas as veias, artérias do Devanir, Senhor. E tudo que tiver entupido, tudo que tiver obstruído, Senhor, seja desobstruído pelo poder do teu sangue precioso, Senhor. Teu sangue que cura, que salva, que liberta, esse sangue, Senhor, que comprou as nossas almas, Senhor, na cruz. Nós te pedimos, Senhor, banha ele agora, nessa noite, e que o que falta ainda para que ele seja curado, para que seja desobstruído, Senhor, que o Senhor complete com a sua graça, Senhor, que o Senhor ouça as orações da sua esposa, Senhor, ela que é uma só carne com ele, Senhor, que o Senhor derrame as graças que eles precisam, Senhor, sobre toda a enfermidade que acomete, Senhor, o teu poder, Senhor, que a sua obra seja completa na vida dele, Senhor, que o seu amor se manifeste, Senhor, em graças e bênçãos na vida dele, no seu emocional, Senhor, no seu intelectual, na sua saúde fisiológica, Senhor, na sua saúde espiritual, Senhor, que a tua graça aconteça agora abundantemente, Senhor, na vida desta família, na vida desse casal, através da cura, Senhor, do Devanir. Tu podes todas as coisas, Senhor, e nós já te louvamos e te agradecemos, Senhor, por tantas graças que o Senhor já tem derramado e que nós não vemos, Senhor, mas que o Senhor sabe, conhece, e o Senhor se manifeste na vida deles, Senhor. Obrigada, Senhor, por teu amor, obrigada por tua graça, Senhor. Abençoa, Senhor, a Edileuza, o Devani, Senhor, e toda a sua família. Amém. Obrigada pela sua ligação, querida.

0: 2h34 da manhã, você aqui que está no YouTube, está aqui diante do Senhor Eucarístico. Todas essas intenções, todos esses pedidos já estão encerrados no coração de Jesus. Um abraço para você, viu, Fátima? Estou vendo, só para vocês verem que eu estou lendo mesmo aqui. Que Deus abençoe você, você que nos acompanha pela rádio 99.5 e por todas as emissoras parceiras, pelo aplicativo, pela TV Evangelizar, pelo YouTube. Você saiba que você já está dentro do coração, do Sagrado Coração de Jesus.
1: Bom dia, Carmen de Curitiba. Tudo bem contigo, minha amada?
2: Olha, comigo eu até estou com saúde, mas eu estou com a minha nora.
1: Sim.
2: Na UTI do Hospital Evangélico, Mackenzie.
1: Uhum. Qual o nome dela?
2: Roseli de Jesus Poli.
1: Sim.
2: Ela está muito mal, ela está em coma.
1: Uhum.
2: Profundo. E
1: sim,
2: os médicos não deram esperança ontem para o meu filho e ele está muito desesperado.
1: Sim. Mais algum pedido de oração, Carmen?
2: No momento, eu peço pela família da Roseli, que ela tem os filhos.
1: Uhum.
2: E pelo marido dela, que é meu filho, Hélio.
1: Sim.
2: Que se encontra em desespero.
1: Uhum. E o que aconteceu, Roseli?
2: O que, que aconteceu para a Roseli?
1: Sim.
2: Ela, domingo, teve um desmaio e eles levaram lá para 24 horas e ela já chegou lá em coma. Daí eles reanimaram ela.
1: Uhum.
2: E entubaram e mandaram para o inventário.
1: Sim.
2: Foi sem mais assim, sem menos, né, que ela teve essa...
1: Uhum.
2: Ela teve um desmaio, carregaram ela lá para o hospital, para a UPA. E de lá eles transferiram, mas ela já chegou lá em coma.
1: Sim.
2: Eles reanimaram ela. E entubaram e mandaram para o deserto.
1: Sim.
2: E a família está muito desesperada. E a gente pede pela saúde dela, que ela volte, que Jesus lave, purifique, restaure o cérebro, o coração dela, para que ela volte.
1: Uhum. Então nós acolhemos o teu pedido, Roseli, e eu quero me aproximar aqui de Jesus, que você possa olhar agora para o Senhor, né? A gente sente que a família está desesperada, está com medo, mas diante do Senhor todas as coisas são possíveis, né? O Senhor é o médico dos médicos e aquele que tem o poder agora de alcançar a vida da sua nora, da Roseli, trazer a paciência para o seu filho, né? Agora nesse momento também de descoberta de diagnóstico, o que causou essa situação que levou ela ao coma. Mas nós queremos pedir agora diante do Senhor, não só pela vida da Roseli, mas tantos agora que estão nos leitos dos hospitais, tantos que agora sofrem, que estão agora sem, digamos assim, uma solução diante dos médicos, diante da ciência, da medicina. Mas para o Senhor nada é impossível. E você que está em casa, você que nos acompanha, que também você possa fazer um momento de oração agora por tantas pessoas que estão agora nos hospitais, sofrendo, sentindo dor, estão desesperados, com medo. Nós colocamos, Carmen, a tua nora agora dentro do Sagrado Coração de Jesus, que uma gota do sangue do Senhor recaia agora sobre a vida da Roseli. Que o Senhor agora visite ela juntamente com Nossa Senhora. Que o Senhor agora olhe profundamente para a vida dela e dê também a sabedoria aos médicos de como agir, de como fazer esse tratamento com ela. Mas não fique desesperada, confie no Senhor. A gente sabe que é difícil nos momentos, né, de enfermidade, Beth. Tantas vezes a gente se vê ali como que sem fé, né? Sem esperança. Mas para o Senhor nada é impossível. Diante do Senhor nenhuma coisa é impossível. E Ele tem o poder agora para visitar ela, a Roseli, e dar a cura que ela necessita. e principalmente descobrir a causa desse coma, né, que levou a isso. Por isso nós queremos acolher esse pedido, e você que está em casa, meu irmão, minha irmã, que você possa aí fazer também uma oração por tantas pessoas que estão agora nos leitos dos hospitais sofrendo, que eles tenham a sabedoria dos médicos para tratá-los, tá certo? Deus abençoe, Carmen, e seja sempre bem-vinda para nos ligar, e conte com as nossas orações. Amém.

0: E agora nós vamos até Volta Redonda, no Rio de Janeiro. Bom dia, Joana.
1: Bom dia.
0: Fala, minha querida, o que você precisa?
1: Olha só, eu estou desesperada, estou com uma filha também que está desesperada, porque eu tenho um filho, ele tem 29 anos, então desde os 14 anos que ele tem esses vícios, né, das drogas. E ele, com isso, ele tem até um problema na mente. Aí tem, ele caiu, né, quebrou a perna, que desde 4 anos que ele tem uma, ele teve osteomielite. Então, às vezes, ele fica até meio revoltado com isso. Aí tem uns 2 meses que ele caiu, quebrou a perna, colocou aquele fixador. Aí tá bem em casa tudo. Quando já vai fazer, tem um mês que ele saiu, foi para uma favela lá no Rio, né, passear na casa de uma pessoa, depois dali ele foi morar em outro lugar, e a gente está tendo sempre contato com ele. E domingo, dia dos pais, ele fez uma chamada com a gente, e a gente vê que ele não está com a mente boa. E ele está usando muleta. Agora, desde ontem que a gente não consegue falar com ele, entendeu? Ele passa mensagem, a mensagem não chega, não sei se o celular está desligado, não sei se ele está com alguma boca de fumo, não sei se alguém fez alguma coisa com ele, que ele não está com a mente boa, ele está com a perna, com fixador. E eu estou pedindo muita atenção para ele entrar em mim. Dá notícia pra gente, pra ele entrar em contato com a gente não sabe o que fazer. Eu participo de um grupo de mães de joelhos, filhos de pé, até hoje mesmo, 7 horas da manhã eu vou. Ontem eu fui numa missa que estou fazendo, 9 dias de novena de São Miguel. Ontem eu fui à missa, eu chorei tanto diante do Santíssimo, pedi tanto a ele, para Deus, o meu filho entrar em contato comigo. Eu não sei o que aconteceu, não sei onde é, não sei. Eu queria pedir a Deus, para Deus me dar essa graça do meu filho entrar em contato comigo, que eu não tenho como saber onde ele está, assim, uma pessoa me informar.
0: Vamos pedir ao Senhor, então, né? Segunda ligação que a gente escuta a palavra desespero, né? Estou desesperada. E eu me lembro daquela passagem de Pedro, foi no Evangelho de domingo, que Jesus pediu para que Pedro saísse da barca, né? E Pedro só afundou porque ele tirou os olhos de Jesus. Então, quando nós olhamos para o problema, só para o problema, para a dificuldade, está acontecendo isso, está acontecendo isso, está acontecendo aquilo, está acontecendo outro, a gente fica perdido e a gente cai em desespero, nós perdemos a nossa paz, mas nós precisamos estar com os olhos voltados para o Senhor.

Filho, eu peço, Senhor, que o anjo da guarda do filho dessa nossa irmã, que o anjo da guarda dele traga notícias para ela, que o anjo da guarda dela esteja em sintonia com o anjo da guarda dele, e eles tenham notícias, Senhor, eles possam ajudá-lo onde quer que ele esteja, na realidade que ele estiver, Senhor. Tu sabes todas as coisas, Jesus, tu conheces o mais profundo do nosso coração, tu sabes a raiz, Senhor, desse vício, desse rapaz que é tão amado por vós, Senhor, porque tu também derramaste o teu sangue por ele na cruz, tu também pagaste o preço por ele, Senhor, por amor a ele na cruz. Então nós pedimos, Senhor, nessa manhã de quarta-feira, nesse dia que é dedicado à Santíssima Virgem Maria, nós pedimos que Nossa Senhora das Dores esteja junto com essa mãe nesse sofrimento, nessa aflição, nessa angústia, que a Santíssima Virgem Maria venha trazendo consolo a ela, porque ela sabe qual é a dor dessa mãe, ela conhece essa dor, Senhor Jesus. Derrama uma gota do teu sangue sobre essa família, derrama a paz sobre essa família, derrama o Espírito Santo sobre essa família e sobre todos aqueles que se encontram desesperados nesse momento. Que a sua paz venha, Senhor, que a tua graça aconteça, Senhor, que tu sejas o consolo, o descanso, que tu sejas o acolhimento dessas famílias, Senhor, e que tu tragas esse filho de volta para casa, Senhor, que essa mãe tenha notícias, que essa mãe possa ajudá-lo da forma que for possível, Senhor, mas fortalecida em ti, Senhor, olhando para ti e não para o desespero, tendo a paz no teu olhar, Senhor, sendo segura pelas suas mãos, Senhor, que o Senhor acolha essa família e que o Senhor derrame as graças que eles necessitam nessa manhã, Senhor. Obrigada, Senhor, porque tu estás com eles, tu estás com a sua mão poderosa sustentando essa casa. Muito obrigada, Jesus. Tenha fé, minha amada, tenha fé no Senhor, olha para Ele e Ele vai te dar paz e força para suportar esse tempo de dificuldade.

0: Bom dia, Darcy. Tudo bem?
1: Bom dia.
0: Você fala de Paranavaí, minha amada?
1: Eu falo de Paranavaí.
0: Que bênção. E qual o teu pedido de oração hoje?
1: Hoje eu quero primeiramente dizer que o padre Reginaldo, todos os padres intercessores, são pessoas especialistas de Deus, são especialistas de almas, e que a importância de vocês nas nossas vidas é como um especialista ou como um cardiologista, porque a gente basta sair do nosso conforto, de uma cama, e abrir o seu coração. E ter a humildade de pedir, né, de partilhar as dores com vocês. E eu vou abreviar os meus pedidos. Eu, desde 2020, trabalho na área da saúde e cuido de pessoas na área. Eu sou a técnica que vai ver a pressão, ver o curativo das pessoas. E eu sou feliz no que eu faço. E há 40 dias atrás, a pressão subiu, eu fui para uma UPA e de lá eu precisei de uma tomografia e constou que eu não sei quando, eu tive um pequeno AVC, porque eu vivia tomando remédio para labirintite, mas nos exames eu... que eu tive um pequeno AVC. Aí, recordando, há 90 dias eu estava fazendo um curativo na área, e quando eu vi, eu estava em cima da paciente. Ela até se chama Maria da Glória, e foi questão de um segundo. Eu caí em cima dela, mas eu já levantei. Então, assim, agora que a gente vai vendo todos esses pequenos detalhes, e realmente Eu estou, né, hoje a gente sabe, eu estou com um comprometimento de uma artéria que sai do coração 50% e também a carótida que irriga o lado esquerdo da cabeça. Mas assim, isso não me fez triste, me fez bem atenta agora, né, porque não basta só cuidar dos outros. É preciso me cuidar para que eu possa ajudar as pessoas. E assim, confiante na misericórdia de Deus. Ele que sabe todas as coisas. Ele que sabe que quando nós éramos em 7 irmãos, nós perdemos nosso pai, ele com 40 anos, num erro médico nós perdemos nosso pai. Nós tínhamos a certeza absoluta que nós juntos, os 7, nós vamos ser vencedores. E hoje, graças a Deus, somos em seis, né? Perdemos nossa irmã, Maria José, e hoje não se fala mais em santidade, mas a gente teve o privilégio e um presente de Deus. Nós convivemos com uma santa na terra, porque meu pai se chamava João Batista porque nasceu de São João. E ele era um pai santo e nós tivemos uma irmã santa e também uma mãe santa. Por isso que nós estamos de pé. Então, amém. Hoje seria pela minha saúde profissional, pela minha saúde do corpo, da alma e profissional, que o Senhor possa me dar mais dias de vida, mais anos, que eu possa realizar algumas coisas ainda... na minha vida. Mas esses sonhos que eu ainda tenho, todos os dias eu falo, não tem problema se eu não conseguir, mas eu quero que Deus, aquele Deus de Abraão, de Isaac, de Jacó, o Deus das viúvas, que eu também perdi meu marido com 40 anos, eu tinha 40 e ele 41, com outro eu médico, né? Nós levamos ele na UPA, não era problema de coração, era uma pneumonia. Então, Deus, as viúvas, os órfãos, que Ele nos dê força para que a gente possa ainda, de joelhos, fazer tudo o que meu pai e minha mãe tivessem vivos fazia. Nós temos um irmão, né, um irmão que ele não tem motivação para ficar num trabalho, nunca teve. Está com 57 anos e ainda nós sofremos muito, porque ele não tem motivação, ele não paga um serviço, ele fuma muito, ele bebe muito. Então, assim, nós precisamos chegar no céu e nós queremos chegar juntos, vocês que estão aqui na Terra.
0: Amém, minha irmã. Olha só, Darcy, olha para o Senhor, você que está em casa aí. Eu creio que você está na frente do seu televisor. E faça a oração para o Senhor. Né? Você já disse tantas palavras fortes e palavras que mostram a tua fé, né? Que demonstram a tua fé. O Senhor é o Deus de Abraão, de Isaac, de Jacó, Deus de misericórdia. Deus do impossível, tantas palavras que você disse, né? Por isso nós acolhemos todos os teus pedidos agora, que o Senhor possa te fortalecer na tua vida profissional, na tua vida espiritual, que os médicos possam dar um diagnóstico, né? E o tratamento certo para a sua enfermidade, e nós temos certeza que o Senhor está cuidando de você, assim como você cuida de tantas pessoas, né? Na sua vida profissional, lá no hospital, na área da saúde, o Senhor está cuidando de você. Então, nós vemos que você tem muita fé, e é esse o caminho mesmo, ter fé e confiar no Senhor. Amém, minha irmã? Deus te abençoe, conte sempre conosco com as nossas orações, e eu tenho certeza que o Senhor está olhando para a tua vida. Amém?
2: Amém. E eu tenho um recadinho bem importante, que a nossa madrugada começa mais cedo, você já sabe, né? Meia-noite a gente está aqui com o Rosário, depois segue com toda uma programação. Mas a partir do dia 15 de agosto, nós vamos receber um, digamos que um plus nessa,
0: que bênção,
2: nessa madrugada. A gente vai ter a Quaresma de São Miguel. Quaresma de São Miguel também vai começar mais cedo aqui na obra Evangelizar é Preciso. Então, a partir do dia 15 de agosto, à meia-noite, a TV Evangelizar vive com você esta grande jornada de fé e oração. Serão bispos, padres, o padre Reginaldo, o padre Jorge, vai ter a irmã Zélia, vai ter diáconos, 21 missionários unidos em oração durante a Quaresma de São Miguel. Então, eu e o Vinícius, a gente também está nessa reza aqui, sim, hein, Vinícius? Então, a TV Evangelizar não só vai transmitir, mas como a gente vai viver com você também essa Quaresma de São Miguel, que é tão importante para todos nós. E você que enfrenta batalhas, você que enfrenta lutas aí, e você não sabe como sair, pede a intercessão de São Miguel, faz essa Quaresma, faz ela direitinho, 40 dias ali, com algumas penitências, as orações diárias, nos acompanhe. Então, a partir da meia-noite, dia 15 de agosto, a gente começa, nós aqui e você na sua casa, na Quaresma de São Miguel. Que Deus abençoe, que você tenha um bom dia, que a sua quarta-feira seja cheia de graças e bênçãos, que você possa ver o sinal de Deus nos pequenos detalhes do seu dia, e que Deus te abençoe, e até a próxima. Se Deus quiser.
0: Deus abençoe, povo querido. Até a próxima semana conosco. Mas amanhã tem mais. E agora, adoração com o Padre Jorge. Acompanhe.

0: Estamos ao vivo com você nesta hora santa, 3 horas da manhã. Entrando em sua casa, entrando neste local que você está conosco agora, nesta preparação para a Quaresma de São Miguel Arcanjo, nesta preparação que antecede o dia 15, propriamente, colocar a sua intenção, sua prece. Agradecer a querida Beth, ao nosso querido Vinícius, que estavam aqui conosco neste momento, conversando com tantas pessoas. Eu estava ali ouvindo as ligações importantes, mas para dizer que você também agora pode colocar a sua prece diante do Senhor. Estamos encerrando este ciclo desta noite, daqui a pouco o Padre Reginaldo com o terço das Santas Chagas, na sequência desta adoração, para de fato termos nesta madrugada esta qualidade de vida dentro da nossa realidade. Quantas pessoas nas madrugadas afora têm de fato momentos de angústia, tristeza, como acabamos de ouvir aqui nos telefonemas, com a Beth, com o Vinícius.
1: 3 e 3.
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0: Fardos diários. Você tem os seus, ele tem os dele, mas também dizer que cada um pode exatamente hoje fazer uma experiência pessoal com o Senhor. Nos coloquemos diante do Senhor nesta madrugada. Pedir a Jesus Eucarístico aquilo que necessitamos para que eu e você façamos um verdadeiro encontro com a graça, com a misericórdia de Deus. Graças e louvores se deem a cada momento ao Santíssimo e Diviníssimo Sacramento. Glória ao Pai, ao Filho, ao Espírito Santo.
4: Como era no princípio, agora e sempre. Amém.
0: Jesus, manso e humilde de coração,
4: fazei o nosso coração semelhante ao vosso.
0: Soberano e amado Senhor Jesus, presente no corpo e sangue, alma e divindade neste altar, vim ao teu encontro no silêncio desta madrugada, na hora em que o mundo dorme, para me consagrar e preparar para a quaresma do teu glorioso Arcanjo Miguel. Entrego em tuas mãos as nossas fraquezas, batalhas, a nossa família, entrego a nossa vida espiritual. Envia o teu arcanjo para guardar este momento de adoração e afastar de mim e do meu lar toda e qualquer influência do maligno. Nós queremos nesta noite pedir ao Senhor e fazer este momento a nossa reparação diante do Santíssimo Sacramento. Senhor Jesus, nosso Deus, creio que estás verdadeiramente presente no Santíssimo Sacramento do altar. Adoramo-vos puramente e pedimos perdão de todos os nossos pecados, pelos pecados de todo mundo. Desejo receber espiritualmente neste momento, purificando meu coração, para que seja uma morada digna da tua presença. Você que está em casa, reze comigo esta oração. São Miguel Arcanjo, neste tempo de preparação, coloco minha vida, minha família, meus sonhos, minhas lutas nas mãos de Deus. Prepara o meu coração para viver este tempo de oração com sinceridade e perseverança. Afasta de mim tudo aquilo que me distancia do Senhor e ajuda-me a permanecer firme diante das dificuldades, que pela tua intercessão eu tenha coragem para combater o bom combate da fé, sem perder a esperança e sem abandonar a confiança em Deus. São Miguel Arcanjo, defendei-nos no combate. Amém. Quero agora com você rezar este terço dedicado a São Miguel Arcanjo. Este terço devocional, nesta madrugada, pedir ao Senhor graça e paz. E São Miguel Arcanjo, com a tua espada protetora, defendei-nos no combate diário. Qual é o seu combate hoje? Quero rezar, portanto, os que estão ali no Hospital Erasto, no combate do câncer. Rezar por todos os pais que estão com seus filhos no Hospital Pequeno Príncipe, aqui em Curitiba, no combate do câncer infantil. Há tantos que estão em casa também conosco agora, nos combates dentro do seu relacionamento. Senhor, ajudai a todos estes. Pedir ao Senhor, nesta madrugada, que nos capacite dentro da nossa realidade, dentro daquilo que somos e podemos ser. Quero me ajoelhar diante do Santíssimo para rezar por você e com você nesta madrugada. No silêncio desta madrugada, nas ruas das nossas cidades, na audiência da TV Evangelizar, falando com você ao vivo neste momento, falando com você neste horário em que tantos estão dormindo, descansando, mas também por você que não tem uma noite de sono restauradora por conta das suas preocupações. Lembre-se de uma coisa: quando você começa a fazer o bem sem olhar a quem, quando sua vida começa a caminhar bem, dar certo, empecilhos virão, dificuldades vão aparecer, obstáculos aparecerão, mas é manter o foco, o objetivo a ser alcançado. Não desvie do caminho. Haverá propostas indecentes para você. Haverá propostas que não condiz com a sua realidade. Mantenha o foco, o objetivo de vida. O Senhor fala conosco de diversas maneiras e formas. Agora, se você se desviar, o seu objetivo não será alcançado dentro da sua realidade. Por que que eu digo dentro da sua realidade? A sua realidade é diferente da minha, a minha é diferente da sua, mas no mesmo caminho, afunilando para este mesmo caminho, estamos unidos em Cristo. Vamos rezar neste momento. Nesta primeira saudação, pedir a intercessão de São Miguel, para que nos faça dignos de receber em nossos corações a verdadeira caridade. Temos corações cheios de caridade. Caridade não é somente sinônimo de uma esmola, de uma cesta básica. Caridade é ouvir, é escutar. Caridade é estender a mão também para aqueles mais próximos. Caridade é ter paciência. Veja, a virtude da caridade se expande. Caridade é se colocar no lugar do outro, sinônimo de compaixão. Vamos rezar esta primeira saudação a São Miguel Arcanjo, para que mais do que nunca ele ouça nós.

0: Escondido, e não os deixeis cair em tentação, mas livrai-nos do mal. Amém.
1: Ave Maria, cheia de graça, o Senhor é convosco, bendita sois vós entre as mulheres, bendito é o fruto do vosso ventre, Jesus.
0: Santa Maria, Mãe de Deus, rogai por nós, pecadores, agora e na hora de nossa morte. Amém.
1: Ave Maria, cheia de graça, o Senhor é convosco, bendita sois vós entre as mulheres, bendito é o fruto do vosso ventre, Jesus.
0: Santa Maria, Mãe de Deus, rogai por nós, pecadores, agora e na hora de nossa morte. Amém.
1: Ave Maria, cheia de graça, o Senhor é convosco, bendita sois vós entre as mulheres, bendito é o fruto do vosso ventre, Jesus.
0: Santa Maria, Mãe de Deus, rogai por nós, pecadores, agora e na hora de nossa morte. Amém.
1: Glória ao Pai, ao Filho e ao Espírito Santo,
0: como era no princípio, agora e sempre. Amém.
1: Jesus, manso e humilde de coração,
0: fazei o nosso coração semelhante ao vosso.
1: Deus Santo, Deus Forte, Deus Imortal, tende piedade de nós e do mundo inteiro. Deus Santo, Deus Forte, Deus Imortal, tende piedade de nós e do mundo inteiro. Deus Santo, Deus Forte, Deus Imortal, tende piedade de nós e do mundo inteiro. Amém. Nesta segunda saudação, pedir a intercessão de São Miguel, para que o Senhor nos conceda a graça de abandonar tudo aquilo que nos distancia do Senhor e dos caminhos de Cristo. Reze comigo. Pai nosso que estais nos céus, santificado seja o vosso nome, venha a nós o vosso reino. Seja feita a vossa vontade, assim na terra como no céu.
0: O pão nosso de cada dia nos dai hoje, perdoai as nossas ofensas, assim como nós perdoamos a quem nos tem ofendido. E não os deixeis cair em tentação, mas livrai-nos do mal. Amém.
1: Ave Maria, cheia de graça, o Senhor é convosco, bendita sois vós entre as mulheres, bendito é o fruto do vosso ventre, Jesus.
0: Santa Maria, Mãe de Deus, rogai por nós, pecadores, agora e na hora de nossa morte. Amém.
1: Ave Maria, cheia de graça, o Senhor é convosco, bendita sois vós entre as mulheres, bendito é o fruto do vosso ventre, Jesus.
0: Santa Maria, Mãe de Deus, rogai por nós, pecadores, agora e na hora de nossa morte. Amém.
1: Ave Maria, cheia de graça, o Senhor é convosco, bendita sois vós entre as mulheres, bendito é o fruto do vosso ventre, Jesus.
0: Santa Maria, Mãe de Deus, rogai por nós, pecadores, agora e na hora de nossa morte. Amém.
1: Ave Maria, cheia de graça, o Senhor é convosco, bendita sois vós entre as mulheres, bendito é o fruto do vosso ventre, Jesus.
0: Santa Maria, Mãe de Deus, rogai por nós, pecadores, agora e na hora de nossa morte. Amém.
1: Glória ao Pai, ao Filho e ao Espírito Santo,
0: como era no princípio, agora e sempre. Amém.
1: Jesus, manso e humilde de coração,
0: fazei o nosso coração semelhante ao vosso.
1: Nesta terceira saudação, pedir a intercessão de São Miguel, para que o Senhor derrame em nossos corações o espírito da verdadeira humildade. Senhor, sejamos mais humildes. Senhor, sejamos mais sinceros. Senhor, sejamos mais verdadeiros dentro da nossa realidade, em que nós vivemos, em que somos. Reze comigo. Pai nosso que estais nos céus, santificado seja o vosso nome, venha a nós o vosso reino, seja feita a vossa vontade, assim na terra como no céu.
0: O pão nosso de cada dia nos dai hoje, perdoai as nossas ofensas, assim como nós perdoamos a quem nos tem ofendido, e não os deixeis cair em tentação, mas livrai-nos do mal. Amém.
1: Ave Maria, cheia de graça, o Senhor é convosco, bendita sois vós entre as mulheres, bendito é o fruto do vosso ventre, Jesus.
0: Santa Maria, Mãe de Deus, rogai por nós, pecadores, agora e na hora de nossa morte. Amém.
1: Ave Maria, cheia de graça, o Senhor é convosco, bendita sois vós entre as mulheres, bendito é o fruto do vosso ventre, Jesus.
0: Santa Maria, Mãe de Deus, rogai por nós, pecadores, agora e na hora de nossa morte. Amém.
1: Ave Maria, cheia de graça, o Senhor é convosco, bendita sois vós entre as mulheres, bendito é o fruto do vosso ventre, Jesus.
0: Santa Maria, Mãe de Deus, rogai por nós, pecadores, agora e na hora de nossa morte. Amém.
1: Glória ao Pai, ao Filho e ao Espírito Santo, como era no princípio.

0: esta quarta saudação, pedir a intercessão de São Miguel, para que o Senhor nos conceda a graça de dominar os nossos sentidos, corrigir nossas paixões e não vivermos em função dos nossos impulsos. Rezemos. Pai nosso que estais nos céus, santificado seja o vosso nome, venha a nós o vosso reino. Seja feita a vossa vontade, assim na terra como no céu.
1: O pão nosso de cada dia nos dai hoje. Perdoai as nossas ofensas, assim como nós perdoamos a quem nos tem ofendido. E não os deixeis cair em tentação, mas livrai-nos do mal. Amém.
0: Ave Maria, cheia de graça, o Senhor é convosco. Bendita sois vós entre as mulheres. Bendito é o fruto do vosso ventre, Jesus.
1: Santa Maria, Mãe de Deus, rogai por nós, pecadores, agora e na hora de nossa morte. Amém.
0: Ave Maria, cheia de graça, o Senhor é convosco. Bendita sois vós entre as mulheres. Bendito é o fruto do vosso ventre, Jesus.
1: Santa Maria, Mãe de Deus, rogai por nós, pecadores, agora e na hora de nossa morte. Amém.
0: Ave Maria, cheia de graça, o Senhor é convosco. Bendita sois vós entre as mulheres. Bendito é o fruto do vosso ventre, Jesus.
1: Santa Maria, Mãe de Deus, rogai por nós, pecadores, agora e na hora de nossa morte. Amém.
0: Glória ao Pai, ao Filho e ao Espírito Santo,
1: como era no princípio, agora e sempre. Amém.
0: Nesta quinta saudação, pedir a São Miguel Arcanjo que o Senhor nos proteja, proteja as nossas almas contra as ciladas e tentações do mal. Quantas são as vezes que somos tentados dentro da nossa realidade? E o mal vem entrar na nossa fraqueza. Qual é a sua fraqueza? É a sua vida financeira? São os seus relacionamentos? É a sua sexualidade? Qual é a sua fraqueza? Vamos pedir hoje a São Miguel Arcanjo que nos defenda dos ataques do inimigo contra as nossas fraquezas. E eu costumo dizer algo importante para você, para mim, para todos nós, que as nossas fraquezas são como rachaduras, e ali vai entrar, infelizmente, a ação maligna. Vamos fechar essas rachaduras, vamos tirar isso do nosso caminho. Rezemos. Pai nosso que estais no céu, santificado seja o vosso nome. Venha a nós o vosso reino, seja feita a vossa vontade, assim na terra como no céu.
1: O pão nosso de cada dia nos dai hoje. Perdoai as nossas ofensas, assim como nós perdoamos a quem nos tem ofendido. E não os deixeis cair em tentação, mas livrai-nos do mal. Amém.
0: Ave Maria, cheia de graça, o Senhor é convosco. Bendita sois vós entre as mulheres. Bendito é o fruto do vosso ventre, Jesus.
1: Santa Maria, Mãe de Deus, rogai por nós, pecadores, agora e na hora de nossa morte. Amém.
0: Ave Maria, cheia de graça, o Senhor é convosco. Bendita sois vós entre as mulheres. Bendito é o fruto do vosso ventre, Jesus.
1: Santa Maria, Mãe de Deus, rogai por nós, pecadores, agora e na hora de nossa morte. Amém.
0: Ave Maria, cheia de graça, o Senhor é convosco. Bendita sois vós entre as mulheres. Bendito é o fruto do vosso ventre, Jesus.
1: Santa Maria, Mãe de Deus, rogai por nós, pecadores, agora e na hora de nossa morte. Amém.
0: Glória ao Pai, ao Filho e ao Espírito Santo,
1: como era no princípio, agora e sempre. Amém.
0: Jesus, manso e humilde de coração,
1: fazei o nosso coração semelhante ao vosso.
0: Nesta sexta saudação a São Miguel Arcanjo, pedir a São Miguel que o Senhor não nos deixe cair em tentação, mas livrai-nos do mal. Senhor, livrai-nos do mal. Ontem eu rezava muito isso. Senhor, rezai, livrai-nos do mal, dentro do trabalho, o mal da inveja, o mal do perverso, o mal daquele que é maldoso, o mal daquele que trama na calada da noite contra você, contra mim, contra todos nós. Senhor, livrai-nos do mal, pela intercessão de São Miguel Arcanjo. Pai nosso que estais no céu, santificado seja o vosso nome. Venha a nós o vosso reino, seja feita a vossa vontade, assim na terra como no céu.
1: O pão nosso de cada dia nos dai hoje. Perdoai as nossas ofensas, assim como nós perdoamos a quem nos tem ofendido. E não os deixeis cair em tentação, mas livrai-nos do mal. Amém.
0: Ave Maria, cheia de graça, o Senhor é convosco. Bendita sois vós entre as mulheres, bendito é o fruto do vosso ventre, Jesus.
1: Santa Maria, Mãe de Deus, rogai por nós, pecadores, agora e na hora de nossa morte. Amém.
0: Ave Maria, cheia de graça, o Senhor é convosco. Bendita sois vós entre as mulheres, bendito é o fruto do vosso ventre, Jesus.
1: Santa Maria, Mãe de Deus, rogai por nós, pecadores, agora e na hora de nossa morte. Amém.
0: Ave Maria, cheia de graça, o Senhor é convosco. Bendita sois vós entre as mulheres, bendito é o fruto do vosso ventre, Jesus.
1: Santa Maria, Mãe de Deus, rogai por nós, pecadores, agora e na hora de nossa morte. Amém.
0: Nesta sétima saudação, pedir a São Miguel que ouça a nossa intenção nesta madrugada, rezar para que Deus encha nossas almas com o espírito de verdadeira e sincera obediência. Obediência cega ao Senhor dentro da nossa realidade e perspectiva de vida que temos. Rezemos juntos. Pai nosso que estais nos céus, santificado seja o vosso nome, venha a nós o vosso reino. Seja feita a vossa vontade, assim na terra como no céu.
1: O pão nosso de cada dia nos dai hoje. Perdoai as nossas ofensas, assim como nós perdoamos a quem nos tem ofendido. E não os deixeis cair em tentação, mas livrai-nos do mal. Amém.
0: Ave Maria, cheia de graça, o Senhor é convosco. Bendita sois vós entre as mulheres, bendito é o fruto do vosso ventre, Jesus.
1: Santa Maria, Mãe de Deus, rogai por nós, pecadores, agora e na hora de nossa morte. Amém.
0: Ave Maria, cheia de graça, o Senhor é convosco. Bendita sois vós entre as mulheres, bendito é o fruto do vosso ventre, Jesus.
1: Santa Maria, Mãe de Deus, rogai por nós, pecadores, agora e na hora de nossa morte. Amém.
0: Ave Maria, cheia de graça, o Senhor é convosco. Bendita sois vós entre as mulheres, bendito é o fruto do vosso ventre, Jesus.
1: Santa Maria, Mãe de Deus, rogai por nós, pecadores, agora e na hora de nossa morte. Amém.
0: Nesta oitava saudação, pedir a intercessão de São Miguel, para que o Senhor nos conceda o dom da perseverança na fé, nas boas obras, a fim de alcançarmos a glória do Senhor. Perseverança. Não desista. Esteja motivado, motivada, dentro da sua realidade. Você que está em qualquer parte do Brasil, rezar por você agora. Você que está lá nas comunidades brasileiras dos Estados Unidos, que vão receber agora o Padre Reginaldo para o retiro internacional. Você que está lá na Irlanda, Portugal, no Paraguai, na Argentina, diversas localidades do mundo. Você que está em Fortaleza, Belo Horizonte, você que está conosco no Rio de Janeiro, você que está em Cuiabá, Mato Grosso, qualquer parte, veja aí, no YouTube TV Evangelizar Oficial, escreva aí a cidade que você está, quero rezar por você neste momento, escreva com letras grandes, para que hoje o Senhor ouça a sua intenção, e Ele quer ouvir a nossa intenção. Rezar, portanto, os que estão conosco nesta madrugada, lá do Rio de Janeiro, Belo Horizonte, você que está conosco em Criciúma, Santa Catarina, Florianópolis, Sinop, lá no Mato Grosso, vai colocando a sua intenção, que eu quero rezar por você nesta oitava saudação. Pai nosso que estais no céu, santificado seja o vosso nome. Venha a nós o vosso reino, seja feita a vossa vontade, assim na terra como no céu.
1: O pão nosso de cada dia nos dai hoje. Perdoai as nossas ofensas, assim como nós perdoamos a quem nos tem ofendido. E não os deixeis cair em tentação, mas livrai-nos do mal. Amém.
0: Ave Maria, cheia de graça, o Senhor é convosco. Bendita sois vós entre as mulheres. Bendito é o fruto do vosso ventre, Jesus.
1: Santa Maria, Mãe de Deus, rogai por nós, pecadores, agora e na hora de nossa morte. Amém.
0: Ave Maria, cheia de graça, o Senhor é convosco, bendita sois vós entre as mulheres, bendito é o fruto do vosso ventre, Jesus.
1: Santa Maria, Mãe de Deus, rogai por nós, pecadores, agora e na hora de nossa morte. Amém.
0: Ave Maria, cheia de graça, o Senhor é convosco, bendita sois vós entre as mulheres, bendito é o fruto do vosso ventre, Jesus.
1: Santa Maria, Mãe de Deus, rogai por nós, pecadores, agora e na hora de nossa morte. Amém.
0: Glória ao Pai, ao Filho e ao Espírito Santo,
1: como era no princípio, agora e sempre. Amém.
0: Jesus, manso e humilde de coração,
1: fazei o nosso coração semelhante ao vosso.
0: Nesta nona saudação, pedir a São Miguel que acolha todas as nossas preces, que vai aparecer aqui neste totem, do lado do Padre, as preces que você está vendo aqui, que vem lá do YouTube, TV Evangelizar Oficial. Vai colocando sua prece aqui, que nós queremos rezar por você. Darla, rezando por todos que estão conosco, Manuel, Carlos do Rio de Janeiro, rezar por muitas pessoas que estão agora conosco neste momento. Vai colocando aqui sua intenção, que eu quero rezar por você. Vamos colocar aqui várias intenções. Isso, vai colocando sua prece. Deposite aqui a sua intenção, qual cidade você está falando conosco. Escreva aí, você que é de Santa Catarina, você que está conosco nos Estados Unidos, vai colocando sua prece. Queremos rezar por você nesta nona saudação a São Miguel Arcanjo. Pai nosso que estais no céu, santificado seja o vosso nome. Venha a nós o vosso reino, seja feita a vossa vontade, assim na terra como no céu.
1: O pão nosso de cada dia nos dai hoje. Perdoai as nossas ofensas, assim como nós perdoamos a quem nos tem ofendido. E não os deixeis cair em tentação, mas livrai-nos do mal. Amém.
0: Ave Maria, cheia de graça, o Senhor é convosco. Bendita sois vós entre as mulheres. Bendito é o fruto do vosso ventre, Jesus.
1: Santa Maria, Mãe de Deus, rogai por nós, pecadores, agora e na hora de nossa morte. Amém.
0: Ave Maria, cheia de graça, o Senhor é convosco. Bendita sois vós entre as mulheres. Bendito é o fruto do vosso ventre, Jesus.
1: Santa Maria, Mãe de Deus, rogai por nós, pecadores, agora e na hora de nossa morte. Amém.
0: Ave Maria, cheia de graça, o Senhor é convosco. Bendita sois vós entre as mulheres. Bendito é o fruto do vosso ventre, Jesus.
1: Santa Maria, Mãe de Deus, rogai por nós, pecadores, agora e na hora de nossa morte. Amém.
0: Glória ao Pai, ao Filho e ao Espírito Santo,
1: como era no princípio, agora e sempre. Amém.
0: São Miguel Arcanjo, defendei-nos no combate, protegei-nos de todo o mal, conduzi-nos para Deus. Amém. São Miguel Arcanjo, defendei-nos. São Miguel Arcanjo, protegei-nos. São Miguel Arcanjo, combatei-nos dentro das nossas realidades. São Miguel Arcanjo, guardai-nos do mal. São Miguel Arcanjo, livrai-nos do perigo. São Miguel Arcanjo, sede nosso escudo. São Miguel Arcanjo, fortalecei nossa fé. São Miguel Arcanjo, rogai por nós. São Miguel Arcanjo, guardai nossas famílias. São Miguel Arcanjo, afastai todo o mal. São Miguel Arcanjo, intercedei por nós. São Miguel Arcanjo, conduzi-nos a Deus. São Miguel Arcanjo, protegei nosso lar. São Miguel Arcanjo, ficai conosco. São Miguel Arcanjo, vitória em Cristo. Amém.

0: São Miguel Arcanjo. Nos colocamos diante de Deus, rezando pelas nossas famílias. Estamos na Semana Nacional da Família no Brasil. E aqui na TV Evangelizar, rezar pela sua família. Nos colocarmos nesta intimidade com o Senhor, para que hoje, pela intercessão do Miguel Arcanjo, o Senhor ouça nossa prece pelas nossas famílias. Apresentamos cada pai, cada mãe, cada filho, todos aqueles que amamos. Visitai nossos lares e levai ao Senhor nossas necessidades, preocupações e pedidos. Protegei nossa família de todo mal, de toda divisão, de tudo aquilo que possa destruir a paz e a união. Fortalecei os casamentos, guardai nossos filhos. São Miguel Arcanjo, protegei aqueles que enfrentam dificuldades na enfermidade, problemas financeiros e momento de sofrimento. Guardai nossos lares durante o dia e durante a noite. Afastai todo medo, toda perturbação. Que nossas famílias permaneçam firmes na fé, unidas no amor e sempre próximas de Cristo. São Miguel, sede nosso defensor, protegei nossas famílias, conduzi-nos sempre para Deus. Amém. Nesta hora santa, pedir a São Miguel que leve a Deus a nossa prece. Quais as suas urgências agora? Vamos pedir a este santo, este fiel protetor, este arcanjo de Deus, que coloque a sua espada luminosa na nossa principal necessidade. Olhai, Senhor, por todos nós neste momento. Afastai-nos de todo dardo inflamado, de toda insídia do maligno. Senhor, ouça nossa intenção. Aqueles que agora derramam suas lágrimas pela TV Evangelizar, é madrugada. O novo dia ainda não veio, já já chegará. Sabemos que algumas regiões do Brasil, algumas cidades, o dia vem mais cedo, em diferentes horários. Na hora que o sol nascer na sua cidade, consagre esse dia ao Senhor. Diga para Jesus toda a sua agenda do seu dia: Senhor, esteja comigo em todos os horários do meu dia. Senhor, me proteja no trânsito, no trabalho, na ida para o trabalho. Senhor, defendei-me nos combates que enfrentarei nesse dia. Dai-me sabedoria, guiado pelo Espírito Santo, não motivado pelos impulsos humanos, que não nos levam a nada. E rezar, nesta hora bendita, a São Miguel Arcanjo, diante do Santíssimo Sacramento. Senhor meu Deus, meu Pai, nesta hora bendita, às 3 da manhã, nos colocamos na Tua presença com o coração cheio de fé e confiança. No silêncio desta madrugada, entregamos a Vós a nossa vida, nossa família, nossas preocupações. Senhor, presente no Santíssimo Sacramento do altar, pedimos coragem onde houver desespero, onde houver tristeza, levai o consolo. Onde houver o medo, concedei a verdadeira coragem. Reacenda a nossa esperança. São Miguel, intercedei pelos que estão enfermos, por aqueles que estão enfrentando dificuldades financeiras. Senhor Jesus, eu confio em Vós, nossa casa, nosso lar. Que a paz de Cristo entre em todos os lares desta madrugada. Pedimos, Senhor, a Tua infinita misericórdia. Amém. Graças e louvores se dêem a cada momento
1: ao Santíssimo e Diviníssimo Sacramento.
0: Glória ao Pai, ao Filho, ao Espírito Santo.
1: Como era no princípio, agora e sempre. Amém.
0: Cantemos.

Graças e louvores se deem a cada momento ao Santíssimo e Diviníssimo Sacramento. Jesus, manso e humilde de coração, fazei, Senhor, o nosso coração semelhante ao vosso. Rezar neste momento, pedir hoje ao Senhor, pela intercessão de São Miguel Arcanjo, que ouça a nossa intenção, o nosso pedido. Senhor Deus, Pai de todos nós, neste momento de adoração, em profundo agradecimento, pedimos a Tua infinita misericórdia. Senhor, queremos que o Senhor olhe por cada um de nós. Defendei-nos no combate, protegei nossa vida, afastai todo o mal. Entregamos a vós nesta madrugada nosso dia que começa, nossas tarefas, nossa vida. Dai-nos força para enfrentar as batalhas, sabedoria para tomar as verdadeiras decisões neste dia, fé para confiar, mesmo quando não compreendemos os vossos caminhos. Que a vossa bênção permaneça sobre as nossas casas, nossas famílias e todos aqueles que amamos. São Miguel, defendei-nos no combate, protegei nossas famílias, guardai nossos lares. São Miguel, rogai por nós. Amém. Nesta ladainha de São Miguel Arcanjo, rogar ao Senhor nossa particularidade e intenção. Você tem as suas, com certeza, eu também tenho as minhas. Começaremos a quaresma de São Miguel no próximo dia 15. Todos os dias estaremos aqui com você, no mesmo horário, às 3 da manhã. Então faça um propósito para esta quaresma. Quais propósitos você quer fazer para que São Miguel possa estar vigilante com esta espada diante das situações que aparecerá na sua vida? São Miguel, protegei-nos. São Miguel, defendei-nos. São Miguel, rogai por nós. Senhor, tende piedade de nós. Cristo, tende piedade de nós. Senhor, tende piedade de nós. São Miguel Arcanjo, protetor da Igreja de Cristo, rogai por nós. São Miguel, terror dos demônios, rogai por nós. São Miguel, nosso defensor na hora do combate, rogai por nós. São Miguel, guardião do Santíssimo, rogai por nós. São Miguel, consolador dos aflitos, fortaleza dos fracos, rogai por nós. Que a nossa oração possa alcançar todos os lares, possa alcançar todos aqueles que estão conosco pela TV Evangelizar. Que a nossa oração possa alcançar o seu coração, a sua necessidade, porque nós estamos aqui por você e para você. Toda esta programação da madrugada da TV Evangelizar, ela foi preparada para que Jesus estivesse e está dentro da sua casa, dentro da sua realidade. E qual é a sua realidade? Nós estamos caminhando agora para os meados do mês de agosto. Setembro está batendo a porta quase. Veja o tempo passando, não é verdade? Setembro. Depois mais 90 dias para acabar o ano, veja. Mas padre, está tão cedo para pensar nisso? Não, não está cedo não, é a realidade nossa. É o tempo urgindo. Então rezar hoje. São Miguel, que tenhamos capacidade de aproveitar o nosso tempo,
naquilo que somos, naquilo que temos. São Miguel, defendei-nos no combate, sede nosso refúgio contra as maldades e ciladas do demônio. Ordene-lhe Deus, instantemente o pedimos, e vós, príncipe da milícia celeste, pela virtude divina, precipitai no inferno a Satanás e a todos os espíritos malignos que vagam pelo mundo para a perdição das almas. São Miguel, rogai por nós. Amém. Cantemos.

0: graças e louvores se deem a cada momento ao Santíssimo e Diviníssimo Sacramento. Glória ao Pai, ao Filho e ao Espírito Santo, como era no princípio, agora e sempre. Amém. Muitas pessoas pela rádio Evangelizar agora nos acompanham nesta madrugada. Muitas pessoas estão sintonizadas na rádio Evangelizar 99.5 FM. Muitas pessoas nos ouvem em qualquer parte do mundo e do Brasil também pela rádio Evangelizar. Deus te abençoe. Também rezar por todos aqueles que colocaram a sua intenção lá no Instagram do Padre, como também lá no Facebook, Padre Jorge Fortunato 6 Oficial. Vai lá, visite a página do Padre, está aqui no rodapé do seu televisor. Rezar por Ana Maria, que pede a saúde pelo esposo Romeu, Aparecida, pela cura das enfermidades da neta Ana, especialmente pela ansiedade e depressão, por Carla Martins, pela cura da ansiedade e insônia, Mateus Alonso, pedindo oração pelas famílias, Lourdes Dantas, conversão, cura e libertação das famílias, e Celeide, pela cura da ansiedade e dos medos da sua filha, Giovana, pela libertação de toda a sua família, Elisângela Silva, pedindo pela venda de um terreno de sua casa, Marília Ferreira, oração pelos filhos, Cláudia Lara, Juliana Gouveia, Dorinha Ovídio, pedindo por todos que ela pede oração aqui agora, Maria José, pelas almas esquecidas, Salete Marques, pela família, Lucidalva, pedindo oração, também rezando por Larissa Souza, Elis Jonas, Dorinha, Luiz Eduardo, Marinha Zene, Josefa Bandura, Jocely Souza, Denilza Cabral. São muitas as intenções que vêm pelo Instagram. Você está vendo aqui chegando todas as intenções também neste momento. Lucilene Holanda, Cristiane Maria, Diva Almeida, pedindo a intercessão por todas as intenções e também por estas que estão chegando aqui neste momento, pedindo oração, as orações e intercessão nesta madrugada, nesta hora santa. Nunca se ouviu dizer daqueles que se recomendaram ao Senhor nesta hora santa que não foram atendidos. Sua prece é acolhida neste horário, sim, nesta hora santa. Graças e louvores se deem a cada momento ao Santíssimo e Diviníssimo Sacramento. Glória ao Pai, ao Filho, ao Espírito Santo, como era no princípio, agora e sempre. Amém. Jesus, manso e humilde de coração,
1: fazei o nosso coração semelhante ao vosso.
0: Senhor Jesus, diante de ti, rogamos a tua infinita misericórdia. Neste dia, nesta madrugada, clamamos a tua paz. Senhor, que a tua paz permaneça entre nós. Senhor, livrai-nos do mal. O próprio Senhor nos ensinou: rezai, orai pelos vossos inimigos e por aqueles que vos perseguem. Pense nas pessoas que te causaram mal. Quais os nomes destas pessoas? Diga para Jesus. Diga para o Senhor. Daqui a pouco o Padre Reginaldo estará rezando o Terço das Santas Chagas conosco, na sequência deste momento. Pedir ao Senhor que também neste Terço das Santas Chagas que você vai rezar aqui com o Padre Manzotti, o Senhor possa ouvir a sua intenção, sua particularidade. Jesus sacramentado, ouça todas as intenções desta madrugada. Livrai-nos da ansiedade, dos impulsos. Livrai-nos das incertezas, livrai-nos das interrogações, Que tudo, Senhor, possa ser resolvido para a honra e glória do Teu nome. Amém. Tão sublime sacramento.

0: Graças e louvores se deem a cada momento
1: ao Santíssimo e Diviníssimo Sacramento.
0: Graças e louvores se deem a cada momento
1: ao Santíssimo e Diviníssimo Sacramento.
0: Graças e louvores se deem a cada momento
1: ao Santíssimo e Diviníssimo Sacramento.
0: Diante do Santíssimo, nos aproximemos nesta madrugada. Jesus, olhe por cada um de nós neste dia, Senhor. Como é bom estar aqui, Jesus. No início deste novo dia, consagrar toda a nossa vida, os nossos investimentos de tempo, os nossos investimentos do trabalho. Jesus, olhai pelas famílias. Consagramos nesta madrugada, pela intercessão de São Miguel, nossa vida, nossa luta, nossas lágrimas e dores. Senhor, olhai para a nossa vida. Pense agora naquilo que você quer que seja consagrado nesta madrugada. O que é? Coloque nesta bênção do Santíssimo Sacramento. Vamos receber a bênção do Senhor. Senhor Jesus, pedimos pela tua infinita misericórdia. Olhai pelos doentes, pelos acamados, pelos feridos. Visita, Senhor, os hospitais. Visita, Senhor, aquelas clínicas de recuperação. Visita, Senhor, as casas. Visita, Senhor, os nossos investimentos, nosso trabalho. Abençoe, Senhor, a nossa saúde. Em nome do Pai, do Filho, do Espírito Santo.
1: Amém.
0: Amém, Jesus. Meu irmão, minha irmã, muito bom estar com você nesta madrugada. Amanhã estarei novamente com você aqui na programação da TV Evangelizar. Fique agora com o nosso querido Padre Manzotti no Terço das Santas Chagas. Deus te abençoe. 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

0: Amado povo de Deus, é com grande alegria que nos encontramos aqui para rezarmos o Terço das Santas Chagas nesta quarta-feira. É, filhos e filhas, quantas graças Deus reserva para nós. Quantas graças estão reservadas para mim e para você. Então vamos rezar. Ah, você tem intenções? Por favor, 041-3221-6060, ligue.
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3: Sinfonia Divina Comédia, composição de Franz Liszt, inspirada no poema de Dante Alighieri. A execução é da Orquestra Filarmônica de Berlim, sob a direção de Daniel Barenboim. Ouviremos inicialmente Inferno, que corresponde à primeira parte da Divina Comédia.

Estamos ouvindo a Sinfonia Divina Comédia de Franz Liszt, composta a partir do poema de Dante Alighieri. A seguir, a terceira parte, Paraíso ou Magnífica.

0: Acabamos de ouvir duas partes da Sinfonia Divina Comédia, composição de Franz Liszt, Inferno e Paraíso. A mesma foi executada pela Orquestra Filarmônica de Berlim, sob a regência de Daniel Barenboim.
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2: Water Music, suíte número 1, em vários movimentos, de Georg Friedrich Händel, com a Filarmonia Solistas de Berlim, dirigida por Herbert Winkler.

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1: Cada novo amanhecer é uma página em branco e uma nova chance para recomeçar. Acredite na sua força, respire fundo e escolha transformar o dia de hoje em uma linda história de superação, paz e alegria. Horário de Brasília, 5 horas em ponto. Bom dia.
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1: Em nome do Pai, do Filho e do Espírito Santo, amém. Bom dia, sejam todos bem-vindos, sejam todas bem-vindas, sempre mais agradecendo do que pedindo. Chegamos com 10 graus de temperatura em Curitiba, 10 graus neste momento na capital mais bonita do Brasil. Até às 6, com Voz da Manhã. A gente atualiza as principais informações, o que acontece na nossa cidade, na nossa região, no estado, no Brasil, no planeta, no sistema solar inteiro. Não é isso, Juliano Costa? Bom dia.
4: Bom dia, Dilson Arantes. Ótima manhã para você, para o ouvinte ligado na Clube FM, nas emissoras irmãs que integram a rede Evangelizar de Rádios. É isso mesmo, aconteceu no Brasil, no mundo, fora do mundo, não tem problema, a gente informa você nessa primeira hora do nosso Voz da Manhã. Esse jornal em rede que fazemos com muito carinho, direto do Santuário Nossa Senhora de Guadalupe e de Jesus das Santas Chagas, para um Brasil de audiência. Bom dia.
1: Bom dia. Quando a gente fala no sistema solar inteiro, a gente informa mesmo. Hoje é dia de eclipse. Eclipse solar. Dia 12 de agosto, tem eclipse solar. Dia. Sendo... Não. Tá tudo pronto. Daqui tudo a pouco pronto. Eles começam.
4: O senhor vai autorizar?
1: É lá no sol. O sol tá...
4: O senhor vai autorizar? Vai começar já já?
1: Daqui a pouco. Às 14h45.
4: 14h45.
1: O pessoal tá chegando para a festa do sol.
4: Apita aí para começar, então.
1: O fenômeno será visível de forma total no Ártico, na Groenlândia, na Islândia, norte da Rússia e na Espanha, além de uma pequena faixa em Portugal. É em Portugal, poucos lugares de Portugal. Não será visível aqui no Brasil. O eclipse solar não será visível aqui no Brasil. Groenlândia, Islândia, norte da Rússia, norte da Espanha e partes de Portugal. Grande parte da Europa, norte da África, América do Norte e regiões do Atlântico também de forma parcial. Aqui, para a gente acompanhar, só pelo YouTube, entra lá no canal da NASA. Aliás, de vez em quando meus filhos olham para, passam para mim pela sala lá, eu fico vendo aqueles, o canal da NASA, aquelas imagens lá de cima do, das eles ficam trabalhando lá em cima, né? Eu só fico lá em cima nos satélites deles lá, e aquelas imagens da Terra, lá de cima, os continentes passando, e passam rapidamente, é impressionante. Questão de minutos, já está no outro, a velocidade dos equipamentos todos lá em cima, né? São responsáveis, obviamente, por transmissões, por pesquisas, por tudo isso de modernidade que nós estamos vivendo hoje no planeta, né? É isso, muito bem. Então entra lá no canal da NASA, no YouTube, ou só digita lá eclipse solar, já vai aparecer uns 10, 15, 20, 30 canais no YouTube que vão transmitir esse eclipse hoje a partir da tarde. 2h45 começa, horário de Brasília. São 5 horas e 3 minutos, agora são 5h03, o Beto Júnior vai dar uma descansada. Ele volta às 2h15 da manhã de amanhã para ficar com vocês durante toda a madrugada. Gente da melhor qualidade, fez o café, já pode ir embora. Depois que fizer o café, né? Juliano, no mais tudo certo, graças a Deus, né? De moto ou de carro hoje, hein? Tá frio, hein?
4: Não, hoje tá bom.
1: 10 graus.
4: Hoje tá bom. Tava frio.
5: 5 e 4. 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
4: Era aqui no Guadalupe, tava um pouquinho antes, né? Ali na Avenida Comendador Franco. Sabe aquilo que não é serração ainda, mas já molha a viseira do capacete?
1: Sei.
4: Já molha o vidro do carro. Não chega a ser uma chuva, nem garoa. Mas já tá daquele jeito.
1: É só pra lembrar, ó, é inverno.
4: Esperto.
1: Estamos aqui.
4: Acorda pra vida.
1: 224 dias do ano se passaram, faltando 141 dias para terminar 2026. 141 dias para terminar o ano. Hoje, que dia que é hoje? Hoje é o dia 12 de agosto. Hoje é aniversário de Prudentópolis. Prudentópolis está completando 120 anos de emancipação política. Prudentópolis, um abraço, povo de Prudentópolis, bom dia. Hoje é o Dia Nacional das Artes, o Dia Nacional dos Direitos Humanos, o Dia do Presbiterianismo Nacional. Hoje também é o Dia do Filho do Meio. Filho do Meio. Então hoje é o Dia do Marcos Vinícius, hoje é o Dia do Filho do Meio. Hoje é o Dia Internacional do Disco de Vinil, o Dia Internacional do Elefante, que é para chamar a atenção para a preservação da espécie. Hoje é o Dia Internacional da Juventude também. Dito isto, são 5 horas e 6 minutos, agora são 5 e 6. A gente gira os destaques, as manchetes, o que vai ser notícia nessa nossa edição do Voz da Manhã, até às 6 horas. A cada 3 minutos, um golpe é registrado no estado do Paraná. Cuidado com o 171, estelionatário tem aos montes por aí. Vou repetir a manchete. A cada 3 minutos, um golpe é registrado no estado do Paraná.
4: Construção de nova passarela na BR-277 altera acesso a bairro em Curitiba.
1: Curitiba terá passeio de patinação pelo fim de violência contra a mulher.
4: Cruzamento no Boqueirão terá bloqueio total para obras do novo Inter 2.
1: Mulher em cárcere privado na região metropolitana é resgatada após pedir socorro.
4: Estudante de Curitiba desaparece após sair do trabalho.
1: Veranico eleva temperaturas a partir de amanhã, quarta-feira, em todo o estado do Paraná.
4: Três suspeitos encapuzados arrombam agência bancária em Curitiba.
1: Motorista é preso com toneladas de camarão contrabandeado em caminhão não refrigerado.
4: Natal da Disney em Curitiba terá ingressos a partir de R$ 25,00. Vendas começam em agosto.
1: Inscrições para o concurso público da AGEPAR entram na reta final. Salário chegam a quase 10 mil reais.
4: Campanha do agasalho arrecada 251 mil peças. Ação continua até setembro.
1: Evento em Curitiba reuniu 200 jovens em encontro sobre trabalho e qualificação.
4: Casal simula acidente para roubar carro na cidade industrial de Curitiba.
1: Nota curitibana contabiliza devolução de 20 milhões aos contribuintes.
4: STF anula regras de aumento salarial para professores municipais da capital.
1: Aprovação de crédito do BNDES para o agro no Paraná chegam a 4 bilhões de reais.
4: Evento da Prefeitura de Curitiba reúne cerca de 200 jovens para falar sobre trabalho, qualificação e futuro.
1: Concurso da Prefeitura da Grande Curitiba com salários de até R$ 5.200 tem nova data de prova.
4: Projeto fixa prazo para perícia de arma apreendida em investigação.
1: Agora é oficial, Memphis Depay deixa o Corinthians, não renova e volta para a Holanda.
4: Suspeitos de roubos à farmácia são presos com submetralhadora no bairro Alto.
1: Viveiros lidera prêmio Bola de Ouro no Campeonato Brasileiro.
4: Prefeitura de Curitiba amplia a equipe de psicologia educacional com a nomeação de novos servidores.
1: Homem em surto esfaqueia cunhado, invade apartamento vizinho e mantém casal de idosos em cárcere privado. Foi em Londrina.
4: Cesta básica de Curitiba registra queda, mas segue acima dos R$ 800.
1: Mulher encontrada morta em cidade vizinha após polícia identificar manchas de sangue na casa dela.
4: Comissão debate os 25 anos do Estatuto da Cidade.
1: Quatro passageiros são retirados de avião após piada com bomba dentro da bagagem.
4: Semana Literária Sesc chega a Curitiba com 5 dias de cultura, livros e encontros especiais.
1: Policial militar fica ferido após ser agredido enquanto atendia a ocorrência de furto de carga de caminhão tombado.
4: Pequeno Cotolengo poderá atender mais 400 pacientes por mês pelo SUS.
1: Voluntário que ajudou vítimas de tornado perde a própria casa para o mesmo fenômeno 9 meses depois.
4: PGM cria grupo de estudos para fortalecer capacitação e desenvolvimento institucional em Curitiba.
1: Motorista é flagrado com trizepatida na sola da bota. Medicamentos foram encontrados após o homem passar por raio-x. É na sola da bota.
4: É na palma da mão.
1: Na palma da mão. Rio Negro e São Limões.
4: Brasil reduz pobreza, mas concentração de renda volta a aumentar. Rendimento médio real cresce 5,3% e chega a R$3.376.
1: Tá bom, né? Chega de manchete.
4: Não, depois da sua cantoria...
1: Motorista é flagrado com tiros e batida na sola da bota.
4: Não vai falar do ônibus que ia buscar os jogadores do São Paulo?
1: Ah, ônibus que foi buscar jogadores do São Paulo em Santa Cruz de la Sierra para o jogo de ontem em La Paz foi apreendido pela polícia da Bolívia com quase 90 quilos de maconha.
4: É, a torcida ficou na bronca porque craque não seria encontrado de jeito nenhum.
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1: Falando sério, gente, o ônibus da delegação do São... Aliás, empatou ontem contra o Bolívar lá em La Paz pela Libertadores. Sul-Americana, né?
4: É. Torcida disse que craque não ia achar de jeito nenhum, viu? O time tá numa
1: nhaca lascada. Os traficantes arrumaram a maneira de ludibriar a fiscalização. Ah, o ônibus do São Paulo, já estava com adesivo e tudo, né?
4: Sim, pronto, para buscar a delegação
1: do
4: aeroporto.
1: Buscar a delegação do São Paulo para o jogo. Aí a polícia, parada, blitz. Igual a blitz que eu vi agora aqui no Centro Cívico, bem na frente do Palácio do Governo, ali na Cândido de Abreu da Guarda Municipal. Blitz. E 86 quilos de maconha. Que barbaridade, hein? 10 graus, falando nisso, a Guarda Municipal trabalhando durante a madrugada, hein? Eu vi duas blitz aqui no Centro Cívico, na Cândido de Abreu ali. Uma no começo e outra no final. Os carros, aqueles carros rebaixados, né? O pessoal estava trabalhando. É. 10 graus a temperatura agora, 94% a umidade relativa do ar, 6 km por hora a velocidade do vento neste momento. Hoje é quarta-feira, a estabilidade atmosférica volta a predominar no território paranaense, apenas nas áreas próximas à divisa com Santa Catarina. Não se descarta a ocorrência de chuva isolada, não. O dia começa com temperaturas em torno dos 11 graus, estamos com 10 agora, entre o Centro-Sul e a região metropolitana. À tarde, as temperaturas máximas se elevam nesses setores em relação aos últimos dias, variando entre 19 e 22 graus, enquanto na região noroeste e no norte do estado, os termômetros se aproximam dos 28 graus. A meteorologista Raíssa Pimentel informa que a máxima prevista para hoje é de 21. Já sobe bastante a temperatura em relação aos últimos dias, né? 21 graus hoje é a máxima. Londrina com 13, com máxima de 25. Em Maringá, 15, máxima de 26. 11 graus agora em Ponta Grossa, máxima de 22. Em Cascavel, 14, 25 de máxima. A temperatura agora de Guarapuava é de 10 graus e a máxima de 23. Paranaguá 15, 19 de máxima. Para amanhã, máxima prevista de 26. O dia começa com 15 graus amanhã, quinta, e a máxima de 26. Na sexta, o dia começa com temperatura agora de Guarapuava de 10 graus e a máxima de 23. Paranaguá 15, 19 de máxima. Para amanhã, máxima prevista de 26. O dia começa com 15.

0: 5 e 13.
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2: Confirmando a hora, 5 horas 13 minutos para você ligado aqui no Voz da Manhã. E vamos atualizando as informações com base nas informações repassadas pela Polícia Rodoviária Federal, pelas concessionárias que administram os trechos que cortam o estado do Paraná. Começamos com a PRF, que está informando agora há pouco, às 4h30 da manhã, liberação em Guaíra da ponte Ayrton Senna da Silva. BR-163, quilômetro 350 ali, ela foi totalmente liberada. Mais uma vez, né? Ela é paralisada, a operação de veículos, o tráfego de veículos, para a manutenção. São obras que estão sendo realizadas ali. É divisa com Mato Grosso do Sul, né, Gilson?
3: Isso, Mato Grosso do Sul. Do outro lado do rio já é...
2: Mato Grosso do Sul.
3: Mato Grosso do Sul.
2: Muito bem. Em São José dos Pinhais, BR-376, bastante movimento de carretas agora nesse comecinho de manhã, na chegada ao bairro São Marcos, a subida de Santa Catarina, né? Uma visibilidade muito boa, muito tranquilo para o motorista dirigir. Já no Jardim Botânico, no Jardim das Américas, na verdade, tá caindo alguns pingos, parece-me aqui, viu, Adilson? A câmera tá registrando, ela tá em preto e branco nesse momento, a câmera da IPR Litoral Pioneiro. Parece que tá chovendo, cara. Vou tentar dar mais um zoom aqui, mas tá difícil. E no Jardim Botânico, fechado de cerração, pelo jeito, é o que a gente consegue visualizar nesse momento. Motorista que passa por aí, por favor, ajude a gente. E também na saída para Campo Largo, a visibilidade está boa, o motorista pode dirigir com tranquilidade. São 5 horas 15 minutos, agora 5h15, você pode participar. 419-8860-1015 é o nosso Clube WhatsApp, é por onde você participa e também passa as informações do seu trajeto se você ver algo diferente. 419-8860-1015.
3: Agora são 5 horas e 15 minutos, são 5 e 15. Falávamos agora há pouco do São Paulo, que está jogando, que jogou na Bolívia ontem, né? Que o ônibus foi apreendido com maconha dentro, empatou com o Bolívar por 1-1. O São Paulo, portanto, arranca um empate na altitude lá de La Paz. Jogo de volta semana que vem aqui em São Paulo, aqui no Brasil, né? Ontem, Boca Juniors 3-1 no Deportivo Recoleta, 3-1. Jogos da Sul-Americana são as oitavas de final da Copa Sul-Americana. Hoje tem Tigre e Torque, tem o Bragantino contra o Atlético Mineiro. Os brasileiros se enfrentam às 7h em Bragança Paulista, Bragantino e Galo. Amanhã tem o Santos contra o Maracá do Equador, Vasco da Gama e Olímpia do Paraguai. Amanhã o Botafogo joga contra o Cienciano lá no Peru. E tem o Santa Fé da Colômbia contra o River Plate da Argentina. São jogos das oitavas de final da Copa Sul-Americana pela Libertadores. Percebam que os dois grandes da Argentina, Boca e River, estão na Sul-Americana, né? A Copa Libertadores da América, ontem o Fluminense empatou por 0-0 com o Independente Rivadavia da Argentina. O jogo foi no Maracanã, 0-0, placar final. Hoje, quarta-feira, tem o Cerro Porteño contra o Palmeiras. Aliás, o Cerro Porteño e Palmeiras, não. Palmeiras e Cerro Porteño, né? Às 7h. Palmeiras e Cerro Porteño, às 7h. Hoje tem Cruzeiro e Flamengo, clássico brasileiro, pela Libertadores. Amanhã o Mirassol joga contra a LDU de Quito. O Corinthians joga amanhã contra o Rosário Central, lá na Argentina. São jogos da Libertadores da América com os brasileiros em campo também. Então nós temos ainda brasileiros na competição: Palmeiras, o Mirassol, o Corinthians, Cruzeiro e Flamengo na Libertadores da América. E o Fluminense também, que ontem empatou e saiu debaixo de vaias, né? Diante do seu torcedor, empatou com o Independente Rivadavia da Argentina.
2: O Hulk foi bater uma falta lá do meio de campo, rapaz. Eu não sei se ele acreditou que ele ia fazer o gol, Adilson.
3: Só Deus na causa, né? Que fase aquela, hein? Que
2: coisa feia, cara. E a Copa do Brasil, gostou do sorteio?
3: Só clássico, né?
2: Só clássico.
3: Cruzeiro e Atlético.
2: Cruzeiro e Atlético.
3: Grenal. Aí tem Palmeiras e Santos.
2: Isso aí.
3: Vasco e Vitória.
2: É.
3: O mais interessante não foi o sorteio. O que saiu do sorteio. O interessante foi o comentário do Neto ontem.
2: Qual foi?
3: Ele repetiu a moça girando as bolinhas umas 10 vezes. Olha aquela bolinha do meio, ela não pegou, nem mexeu a bolinha do meio. E é essa bola que ela vai pegar.
2: O problema é que era o vídeo do outro sorteio.

0: Ai, ai, grande Neto. 5:18, bom dia.
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1: Agora são 5h20, voltamos, são 5h20, temperatura de 10 graus em Curitiba e a gente atualiza a partir de agora as principais informações para você. O Ministério Público do Estado do Paraná denunciou um homem investigado por manter a mulher com quem convivia em cárcere privado por cerca de um ano dentro da própria casa em Colombo. Ele também é acusado de violência psicológica e agressões físicas contra a vítima. Segundo o Ministério Público, a mulher, que tem um filho ainda criança, era mantida com a liberdade restringida. Grades e janelas na casa permaneciam fechadas e, quando o homem saía, a porta era trancada pelo lado de fora. De acordo com a investigação, ela só podia deixar o imóvel com autorização dele. O Ministério Público informa também que o homem instalou câmeras na residência para monitorar a mulher e controlava o uso do celular dela, as ligações telefônicas e o acesso às redes sociais também. As restrições dificultavam o contato da vítima com familiares e amigos e também impediam que ela pedisse ajuda. A mulher conseguiu enviar um e-mail solicitando socorro a um serviço da Secretaria da Mulher de Colombo. O pedido foi recebido e na sexta-feira ela foi resgatada. Na mesma data, o suspeito foi preso em flagrante. A prisão foi convertida em preventiva a pedido do Ministério Público. O órgão também solicitou medidas protetivas de urgência para a mulher e para a criança. O Ministério Público afirma que, durante o período de confinamento, o homem praticou violência física e outras condutas que teriam causado grave dano emocional à vítima e prejudicado a sua saúde psicológica. Na denúncia, a Terceira Promotoria de Justiça de Colombo pede, além da condenação do acusado pelos crimes, que seja estabelecido um valor mínimo para reparação por danos morais causados à vítima. 5h23, agora não perca a hora, são 5h23, com 10 graus de temperatura.
2: Confirmando 5h23, presta atenção nisso aqui, ó. Quatro passageiros foram retirados de um avião no Aeroporto Internacional de Foz do Iguaçu, no oeste do Paraná, nesta segunda-feira. O grupo iria embarcar em direção a Curitiba, mas levava uma caixa de som que era grande demais para ser mantida na cabine. Quando a comissária pediu que o material fosse despachado, um dos passageiros disse que o peso da caixa de som poderia indicar a existência de um material explosivo na bagagem. A comissária informou a ocorrência ao comandante do voo e a Polícia Federal foi acionada. O grupo foi encaminhado à delegacia, em Foz do Iguaçu. A polícia registrou um termo circunstanciado de ocorrência pela comunicação falsa de crime e os passageiros foram liberados. A Polícia Federal alerta que comentários ou brincadeiras envolvendo bombas, explosivos ou outras ameaças em ambientes aeroportuários são tratados com seriedade e podem representar consequências criminais e administrativas cabíveis. A partir do mês que vem, entra em vigor uma resolução da Agência Nacional de Aviação Civil, a ANAC, que estabelece novas regras relacionadas à conduta de passageiros indisciplinados. Entre as medidas previstas estão a possibilidade de suspensão do direito de embarcar em qualquer aeroporto nacional por até um ano e a aplicação de multa, conforme o caso. 5h24.
1: Só pra cara
2: deles. Perderam o voo, né? Perderam o voo, né?
1: Só pra cara deles, né? É típico... Vou usar um termo aqui.
2: Brincadeira idiota,
1: né? Tipo jacu, né? Nunca...
2: Eu acho que o jacu é mais esperto.
1: Jacuzada, né, cara? É brincadeira, ele não sabe que não pode brincar. É igual ao do dia do casamento no cartório, o noivo ou a noiva fazer piadinha com o juiz lá.
2: Salve, por favor.
1: A senhora aceita, aí ela quer brincar, ou ele quer brincar com ele. Não. Pô, não tem cerimônia.
2: Então, beleza, só remarcar.
1: Ok, tá encerrada a cerimônia. Não, é uma brincadeira. Não tem brincadeira, não é lugar aqui. Isso aqui é coisa séria.
2: Só pagar de novo.
1: Meu Deus do céu. Sigamos. O Paraná aplicou 55 mil doses de vacinas na primeira semana da Campanha Nacional de Multivacinação 2026. A mobilização começou em 3 de agosto e tem como foco atualizar a caderneta de vacinação de crianças e adolescentes menores de 19 anos. Os imunizantes estão disponíveis em mais de 1.800 salas de vacinação nos 399 municípios do estado do Paraná. A campanha segue até o dia 1º de setembro e é promovida pelo Ministério da Saúde, com apoio da Secretaria de Estado de Saúde e as secretarias, né, de todo o país. Além do público infanto-juvenil, adultos também podem aproveitar o período para verificar a situação vacinal e receber doses contra o sarampo, a influenza e outras doenças, de acordo com a necessidade. Aproveitar aqui e fazer uma pausa, né? Como é que está a sua carteira de vacinação? Você tem visto, tem atualizado a sua carteira de vacinação? Não? Então tá bom, vai brincando com o sarampo, por exemplo, né? A estratégia busca ampliar as coberturas vacinais e reduzir o risco de circulação e reintrodução de doenças imunopreveníveis, como, por exemplo, sarampo e poliomielite. A preocupação leva em conta o cenário epidemiológico internacional e a importância de manter altos índices de imunização no país. O Paraná não registra casos confirmados de sarampo desde 2020, mas a Secretaria mantém o alerta diante do aumento do diagnóstico da doença no Brasil, principalmente em municípios de São Paulo. Em 2026, o Paraná notificou 69 casos suspeitos. Deste total, 68 foram descartados e um permanece em investigação. Falei essa semana aqui, acho que foi ontem ou anteontem, Canadá e Estados Unidos vivem uma situação complicadíssima de casos de sarampo. E o sarampo mata e é contagioso. E tem vacina na unidade básica de saúde da esquina aí do seu bairro. É só ir e se vacinar contra o sarampo, né? Sabe o que o Brasil poderia adotar? Cidadãos americanos e canadenses que vêm para o Brasil tem que apresentar a carteira de vacinação. Eles não cobram, né? Quando a gente viaja lá, eles vacina, saca, carteira de vacinação. Cobram ou não cobram? Cobram. O Brasil tinha que cobrar também. Ou é cidadão canadense? É cidadão americano? Tá nesses países aí? Vem visitar a família? Tem que se vacinar, senão não entra. Ponto. 5h28, Juliano Costa.
2: Confirmando, 5h28, um casal simulou um acidente de trânsito para roubar o carro de uma motorista na SIC, Cidade Industrial de Curitiba. A ação aconteceu na última semana, foi registrada por câmeras de segurança e terminou com a prisão da mulher suspeita de participar do crime na noite da última segunda-feira. O homem que estava com ela continua sendo procurado pela Delegacia de Furtos e Roubos de Veículos da capital. Nas imagens, é possível observar que o veículo usado pelo casal bate propositalmente na traseira do carro da vítima. Depois da colisão, os dois motoristas param para conversar sobre o suposto acidente. Nesse momento, os suspeitos anunciam o assalto, rendem a vítima e fogem levando o automóvel. De acordo com o delegado Gustavo Fernandes, o carro utilizado pelos suspeitos também tinha origem duvidosa e já estava sendo monitorado pelas equipes da polícia.
3: Uma situação um pouco atípica, né? Trata-se aí de um indivíduo que já havia praticado o roubo de um veículo no dia anterior, e a nossa equipe estava fazendo então diligências em relação a esse outro veículo. Contudo, né, chegou informação que esse mesmo indivíduo, acompanhado de uma feminina, teria pegado o veículo anterior que já era roubado e batido na traseira de um veículo que estava transitando pela rua, simulando um acidente. E aí, nesse momento, então, o casal desceu, anunciou o assalto e levou também o outro veículo da vítima ali, que transitava mais uma vez pela via.
2: Com a prisão da mulher, a Polícia Civil agora realiza diligências para encontrar o homem que participou da ação e ainda está foragido.
3: Trata-se de uma situação que foge do comum, porque eles já estavam com o veículo que havia sido objeto de roubo anterior, simularam um acidente e então levaram um segundo veículo. A nossa equipe então manteve ali as diligências ininterruptas e conseguiu prender em flagrante a feminina, né, que já teve inclusive a sua prisão em flagrante convertida em preventiva, então vai ficar aí um tempo à disposição da justiça. Em segregação cautelar, e o outro indivíduo a gente ainda segue no encalço para poder localizá-lo aí e também verificar se há outras vítimas que foram que tiveram seus bens subtraídos aí por esses indivíduos.
2: A polícia afirma que esse tipo de crime é comum em capitais como Rio de Janeiro e São Paulo e já não é mais novidade em Curitiba. São 5h30, 5h30.
1: Falávamos agora há pouco sobre aquele caso de Colombo, né? Mulher mantida em cárcere privado, né? Violência doméstica, né? Enfim, a Milena Abreu tem mais informações sobre casos no Brasil. Os dados divulgados ontem pelo Brasil. 5:30, Milena.
4: As delegacias especializadas no atendimento à mulher de todo o país realizaram 782.474 atendimentos ao longo de 2025. Ao todo, foram 329.451 vítimas atendidas. Número que mostra que muitas vezes as mulheres precisam voltar para mais de um atendimento. Os dados são do Ministério da Justiça e Segurança Pública, que compilou informações de 530 das 585 unidades policiais especializadas em todo o país. Ameaça, lesão corporal, injúria, importunação sexual, estupro e feminicídio, além de violência psicológica, estão entre as principais ocorrências registradas. O levantamento aponta também que os atendimentos resultaram em mais de 300 mil pedidos de medidas protetivas de urgência, que ajudam a afastar os agressores e a resguardar a integridade das vítimas. O relatório ressalta a importância de denunciar os primeiros sinais de agressão e reforça o papel do acolhimento policial, embora indique que a maioria das unidades especializadas ainda enfrenta desafios para manter o funcionamento contínuo durante 24 horas por dia. Lembrando que em situações de urgência ou para denunciar violência contra a mulher, a população pode ligar gratuitamente para o número 180, que é a Central de Atendimento à Mulher, que funciona todos os dias 24 horas em todo o país.
1: Obrigado, Milena. Hoje é quarta, né? Amanhã, quinta, o plenário do Supremo Tribunal Federal pode retomar o julgamento que vai definir se a Lei Maria da Penha pode ser aplicada a casos de violência de gênero contra mulheres, mesmo quando não existe vínculo familiar, doméstico ou afetivo entre a vítima e o agressor. O tema é analisado no recurso extraordinário, com agravo, que teve repercussão geral reconhecida por unanimidade. Com isso, a tese que vier a ser fixada pela corte deverá servir de parâmetro para todos os processos semelhantes em tramitação no judiciário brasileiro. É o caso de alguém, um homem, por exemplo, agredir uma mulher, ele entra na Lei Maria da Penha, mesmo não tendo vínculo, né, afetivo com essa mulher. Será julgado amanhã, o Supremo Tribunal Federal vai decidir em Brasília. São 5 horas 33 minutos, agora são 5h33. Fernanda Nardo.
5: Mais de 1.400 policiais e bombeiros militares foram promovidos no Paraná. A autorização contempla 1.417 profissionais das duas corporações. Na Polícia Militar são 1.103 promoções. Já no Corpo de Bombeiros são 314. Conforme o governo estadual, as promoções seguem critérios previstos em lei e abrangem diferentes níveis das carreiras militares, das graduações de cabo e sargento até o posto de coronel, passando por tenentes, capitães, majores e tenentes-coronéis. Segundo as corporações, os critérios consideram tempo de serviço, desempenho profissional, antiguidade e merecimento. A movimentação também reorganiza os quadros internos, além da distribuição do efetivo conforme as necessidades operacionais das instituições.
1: Obrigado, Fernanda. São 5 horas e 34 minutos, são 5h34, e 5 regionais de Curitiba irão receber mutirões para oferecer mais de 1.000 vagas remanescentes em creches da cidade, destinadas a crianças de 0 a 3 anos. Isso de acordo com a Prefeitura. A iniciativa será realizada entre os dias 14 e 20 de agosto, dia 14 é depois de amanhã, né? Sexta-feira. E as famílias interessadas precisam ter registro no cadastro online da Prefeitura para ter acesso às vagas. E a ação começa na sexta, portanto, na Rua da Cidadania do Portão e segue na próxima semana, de segunda a quinta, na Rua da Cidadania do Boa Vista, depois tem o Boqueirão, Cajuru e na Praça Oswaldo Cruz. De acordo com a Prefeitura, as equipes técnicas da Secretaria Municipal da Educação estarão disponíveis nos locais dos mutirões das 9 da manhã às 5 da tarde para orientar a população sobre vagas nas creches públicas e contratadas, matrículas, transferências e demais informações em relação à rede municipal de ensino. Para receber as orientações, não é necessário levar a documentação da criança. Caso a família escolha uma vaga disponível, será orientada sobre quais documentos levar até a unidade escolhida para realizar a matrícula. Segundo a Prefeitura, as regionais escolhidas para a realização dos mutirões são as que têm o maior número de vagas remanescentes, acima de 100 na região de abrangência. Então, dia 14, sexta, na regional Portão Fazendinha, dia 17, na segunda, no Boa Vista, no Boqueirão, dia 18, dia 19, no Cajuru, e dia 20, na Matriz, ali na Praça Oswaldo Cruz. 5h36 agora, Juliano.
2: Confirmando 5h36, e o motorista que circula pela rodovia BR-277 deve ficar atento, viu? A concessionária IPR Litoral Pioneiro iniciou a construção de uma nova passarela no quilômetro 77 mais 980 metros da BR-277, na região do Parque Peladeiro, em Curitiba. Com o início das obras, os acessos ao bairro Cajuru receberão alteração. A partir de agora, está disponível aos motoristas o acesso localizado no quilômetro 78, na pista sentido litoral da rodovia. A entrada no quilômetro 77 mais 990 será desativada. A estrutura vai substituir o atual dispositivo, que cumpre papel importante na segurança da travessia de pedestres no bairro Cajuru. A iniciativa integra o compromisso da concessionária com a segurança viária dos usuários, com foco na preservação da vida. Então, você motorista que circula pelo Cajuru, redobre a atenção. São as obras, né? Essa pista está sendo ampliada, será feita a terceira faixa nos dois sentidos, e aí a passarela precisa passar também por uma espécie de atualização, né? Feita uma nova. São 5h37 agora.
1: Confirmando, são 5h37. E em Minas, hein? Teve um julgamento virtual.
2: E o Cleitinho vai ser candidato em Minas.
1: Não, mas não é o Cleitinho, não.
2: É o juiz. Juiz bebaco, rapaz.
1: O juiz, rapaz. Ele foi tomando vinho na garrafa.
2: No gargalo, cara.
1: No gargalo. É isso, e fumando mesmo. Durante o julgamento virtual.
2: Ô, Dilson, para esses julgamentos virtuais, sequer a vestimenta tem que estar como se estivesse no plenário, né? No pleno, né?
1: Nossa. Rapaz. Milton Lívio Lemos Salles, ele foi punido pelo Tribunal de Justiça de Minas Gerais por conduta considerada incompatível com a função. Já tinha sido punido, né? Já tinha sido punido. E agora pego, tomando vinho no gargalo, fumando, como se tivesse...
2: No churrasco. Eu não sei que churrasco também toma vinho, né?
1: Mas no gargalo... O cara tomar vinho no gargalo é muito brega também, né? Vou contar um negócio pra você.
2: Aí já não é condizente com o cargo.
1: Já é. Qual é a condição do cara pra fazer um julgamento, né, cara? Nós não estamos lascados? Estamos lascados.
2: É o rato correndo atrás do gato, o gato mordendo o cachorro.
1: E o cachorro só observando tudo pra ver o que, é que vai sobrar pra ele.
2: É, rapaz.
1: 5h38.
2: Se ele der bobeira, o poste mija nele.
1: Bom dia. É pra
0: no
1: acabar.
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1: Voltamos, são 5h40. Temperatura de 10 graus em Curitiba, hoje a máxima prevista, de acordo com as informações do CIMEPAR, 21 graus. Estamos com 94% a umidade relativa do ar agora, o vento a 4 km por hora. E a partir de agora a gente atualiza as principais manchetes dos principais jornais, o que é capa nos jornais locais e nacionais nesta quarta-feira. São 5h40, agora são 5h40, o Bem Paraná destaca, cuidado com 171. A cada 3 minutos, um golpe é registrado no estado do Paraná. Essa é uma das manchetes do Bem Paraná. A outra, construção de nova passarela na BR-277 altera o acesso a bairro de Curitiba. É no Cajuru. Destaques do Bem Paraná.
2: Folha de São Paulo, edição online. Denunciante de suposta armação acumula mudanças de versão sobre vice de Flávio Bolsonaro. O homem apresentou relatos opostos sobre Alfredo Gaspar em contatos com congressistas e imprensa.
1: O G1 Paraná, 4 passageiros são retirados de avião após um deles fazer piada sobre bomba em bagagem. A partir de setembro, novas regras relacionadas à conduta de passageiros indisciplinados passam a valer. Entre elas, possibilidade de suspensão do direito de embarcar em qualquer aeroporto nacional por até 1 ano e a aplicação de multa, de acordo com o caso. Foi em Foz do Iguaçu esse caso aqui. O Giuliano já trouxe os detalhes. São 5h42.
2: Jornal O Globo no Rio. Caso INSS tem delações que acusam figurões represadas e sem definição da Polícia Federal e da Procuradoria-Geral da República. Conteúdo iria desde detalhamento das fraudes até o envolvimento de políticos que têm foro privilegiado. E ainda, conversas de olho na eleição. Lula se reaproxima de Alcolumbre e Mota para aprovar pautas antes do primeiro turno.
1: A Tribuna do Paraná, Curitiba, prevê quase 15 bilhões e meio de reais no orçamento de 2027. Moradores elegem prioridades. Outra manchete, Defesa Civil entrega 2.600 telhas a moradores de Piraí do Sul após o tornado. 5h42.
2: Gaúcha, 0 hora em Porto Alegre. Com 2 alertas ativos, temporais voltam ao Rio Grande do Sul nesta quarta-feira. Ainda, número de eleitores de 16 e 17 anos cai 30% no Rio Grande do Sul. Saiba o perfil de quem vai votar este ano. São os destaques do Gaúcha 0 Hora.
1: A Folha de Londrina, homem mantém casal de idosos e refém em condomínio de Londrina. Idosos reféns na zona sul da cidade não estão feridos, afirma a polícia. O oficial do 5º Batalhão da Polícia Militar informou que o BOPE segue em negociação com o homem que invadiu o apartamento. Casal de idosos está bem em Londrina.
2: Jornal Estado de Minas. Zema atribui aumento de patrimônio a empresas e investimentos. Ele declarou 178,7 milhões de reais. E ainda, PSOL e Rede derrubam apoio a Calil e passam a apoiar Patrus ao governo de Minas.
1: O Diário dos Campos de Ponta Grossa, prazo do licenciamento exercício 2026, começa nesta sexta-feira.
2: Jornal Folha de Pernambuco, Alexandre de Moraes, determina busca e apreensão contra a fonte de jornalista do Maranhão.
1: O Jornal Diário Catarinense, Avaí perde em mais uma atuação passiva e burocrática na Ressacada. Outra manchete, Beira-Mar Norte vira alvo de investigação em Florianópolis por poluição da água, até 12 vezes acima do limite.
2: Jornal de Brasília, Lula usa chapéu pela primeira vez em foto de urna. TSE flexibilizou regra em 2022. E Flávio critica Moraes por busca contra a fonte de jornalista.
1: O jornal Valor Econômico, lucro da B3, sobe para quase 1 bilhão e 700 milhões no trimestre. Preço do petróleo avança com impasse em Hormuz e mercados aguardam inflação nos Estados Unidos. São os jornais pelo Paraná e pelo Brasil nesta manhã de quarta-feira. São 5h44 aqui, Clube FM. Bom dia. Não perca a hora, são 5 horas e 45 minutos agora, faltando 15 minutos para 6 horas da manhã. Hoje é o Dia Internacional da Juventude, Dia Internacional do Elefante. Hoje é o dia de lembrarmos que temos que preservar o elefante, né? Dia Internacional do Disco de Vinil. Tem disco de vinil em casa, Giuliano Costa?
2: Eu tinha.
1: Tem mais?
2: Agora não mais. O senhor chegou a utilizar o rebobinador de disco de vinil?
1: Rebobinador?
2: É pra voltar pra primeira música, assim. Não chegou a utilizar?
1: Não.
2: Que não existia, Deus.
1: Não. A gente rebobinava a fita.
2: É, a fita.
1: Na caneta.
2: É, videocassete.
1: Você falou rebobinar, foi rebobinar o disco, tá louco?
2: CD, DVD.
1: Rebobinava a fita cassete. Tinha a propaganda das músicas dos cantores na televisão, né? Geralmente aqueles que eram contratados da Som Livre, né?
2: Aham. Uhum.
1: Que passava na Globo, né? Não, já acabou. Ah, em CD, como é? Em LP e em cassete.
2: Rapaz. E a TV era colorida já?
1: Não, algumas sim, outras não. Era Philips, de tubo. E a gente colocava aquele plástico na frente assim pra assistir futebol.
2: Dava cor.
1: É. A gente achava bonito. Olha o gramado verde. Mas dependendo da posição da câmera, o gramado era roxo. Ah, e era divertido. Hoje é o dia do filho do meio. Quem tem 3 filhos aí, hein? Hoje é o dia do filho do meio.
2: O senhor tem?
1: Tenho. E hoje é aniversário de Prudentópolis. Prudentópolis completando hoje 120 anos de emancipação política. Povo de Prudentópolis, bom dia. Hoje é o dia 12 de agosto. Faltando, sabe quantos dias para terminar o ano? 141 dias.
2: Era o que eu ia falar.
1: É, 141 dias para terminar 2026. Falar de dinheiro, hein? Vamos falar do FGTS. Milena Abreu, 5h47.
3: Cerca de 11 milhões de trabalhadores brasileiros estão com os depósitos do Fundo de Garantia por Tempo de Serviço, FGTS, em atraso. O atraso no FGTS é, na verdade, uma inadimplência de empregadores que deixam de recolher o percentual mensal do fundo, situação que frequentemente só é descoberta pelo trabalhador no momento de uma demissão, aposentadoria ou compra da casa própria, por exemplo. Em valores, essas dívidas das empresas somam atualmente 12 bilhões e 600 milhões de reais. A falta de recolhimento do FGTS traz prejuízos diretos ao trabalhador, uma vez que impede o acesso aos valores garantidos por lei e dificulta o planejamento financeiro em momentos de necessidade ou emergência. As empresas com pendências no repasse do fundo ficam sujeitas a fiscalizações, além de perderem o certificado de regularidade, que bloqueia o acesso a empréstimos bancários e a participação em licitações públicas. Se você é trabalhador com carteira assinada, uma dica é acompanhar com certa frequência os extratos do FGTS. Isso pode ser feito de forma simples e rápida pelo aplicativo do FGTS no celular. E caso seja identificada qualquer irregularidade, o trabalhador deve procurar o setor de recursos humanos da empresa ou fazer uma denúncia junto ao Ministério do Trabalho.
1: Muito obrigado, Milena. São 5 horas 48 minutos, agora são 5h48. Deixa eu mandar um abraço aqui lá para Santa Catarina, lá para o seu Maximino, lá de Xanxerê, Santa Catarina, na escuta com a gente aqui. Bom dia, Adilson, manda aí um abraço para nós aqui. Estou me recuperando bem, graças a Deus. Fez uma cirurgia do coração, né? Seu Maximino, tá firme. Tem mais uns 90 anos pela frente, hein, seu Maximino? Um abraço, obrigado pela audiência. Um abraço para o meu amigo de fé, meu irmão, camarada também, o Eliseu, está lá em Colombo, daqui a pouco liberando os ônibus para o transporte escolar do município de Colombo. Grande Eliseu, são 5 horas e 49 minutos, são 5h49, e o presidente dos Estados Unidos, Donald Trump, confirmou ontem que trocou secretamente de avião ao deixar a Turquia no mês passado por questões de segurança. Aos jornalistas, ele afirmou que seguiu uma orientação do Serviço Secreto norte-americano. Ao comentar o caso, Trump afirmou que não confia no Irã. O presidente também disse que recebe ameaças com muita frequência. Se perguntar ao Irã, o Irã vai dizer a mesma coisa. Não confio neles. Sigo o Serviço Secreto e os militares, disse Trump. Eles queriam que eu pegasse outro voo, outro avião, com o mesmo nível de segurança. Mas eles queriam que eu fizesse isso. Então eu fiz. Faço o que eles mandam, disse Donald Trump. Normal, né? Ele entrou no avião, aí todo mundo viu ele entrando no avião e dando tchauzinho, né? Vai embora. Só que do outro lado tinha lá o outro caminhão com um guindaste, né? Tipo uma passarela. Ele entrou numa porta e saiu na outra. Aí baixou a passarela, baixou o guindaste e entrou no caminhão. E o avião foi embora. O avião foi embora e ele foi para outro avião, o reserva, que estava na pista, do outro lado da pista, esperando ele. E os jornalistas embarcaram, tipo assim, ó, cadê o presidente? Deve estar lá descansando, está lá no final, ele quer sossego, está dormindo. Ninguém ficou sabendo, só depois.
2: Eu acho que essa não é uma informação que ele deveria ter passado, assim, pelo pouco que eu entendo de segurança de presidentes.
1: Fica quieto, né?
2: Acho que se esse é o modus operandi, não poderá mais ser.
1: Ai,
2: Trump.
1: E a gente conta piada de português, hein? Fala a verdade, Trump, hein? Imagina o que os portugueses não falam de nós e deles também. São 5 horas e 51 minutos, agora são 5h51. O Paraná é o quarto estado brasileiro que mais registra casos de estelionato no Brasil. Só em 2025, mais de 170 mil golpes foram registrados no estado, com uma alta de quase 6% nas ocorrências em relação ao ano anterior. Para se ter uma dimensão do que esse número representa, equivale a 468 casos por dia, ou ainda um golpe a cada 3 minutos. Tá louco, hein? A cada 3 minutos, um golpe. De acordo com os dados do Anuário Brasileiro de Segurança Pública, no ano passado, a Secretaria de Estado de Segurança Pública do Paraná informou ter registrado 170.743 casos de estelionato, mais de 9.500 ocorrências a mais do que os 161 mil registros no ano anterior. Só os casos de estelionato por meio de eletrônico tiveram alta de quase 30%, passando de 8.829 para 11.515. Os casos de estelionato em geral subiram de 152 mil para 159 mil. Entre todas as unidades da federação, somente São Paulo e Minas e Santa Catarina registraram mais casos de estelionato que o Paraná. Nacionalmente, as ocorrências de golpes tiveram alta de 5%, passando de 2.479 registros em 2024 para 2.607 em 2025. Isso é o mesmo de 7.144 golpes por dia, ou ainda um golpe a cada 12 segundos. Meu Deus, os golpes mais comuns e o que fazer, hein, se você virar uma vítima, e presta atenção. De acordo com o Ministério Público, dois dos golpes mais comuns nos últimos tempos envolvem o chamado Pix inesperado e o golpe do falso advogado. Como é que é o crime do Pix? Um criminoso faz um Pix para a conta da vítima e em seguida entra em contato afirmando que transferiu dinheiro por engano e pedindo para que o valor seja enviado para uma outra chave Pix pertencente a uma pessoa diferente daquela que enviou o valor originalmente. Ao fazer essa segunda transferência, quem recebeu o primeiro Pix pode também ter prejuízo, porque o suspeito pode fazer um pedido de estorno ao banco dele. Além disso, pode ter alguma dor de cabeça na esfera por desviar um valor ilícito. Ou seja, pode estar desviando, né? Participando de uma grande corrente de crime através do Pix. E o golpe do falso advogado, como é que é? O criminoso se apresenta como advogado de vida da vítima. Sou seu advogado. Integrante do escritório de advocacia ou até como servidor do Poder Judiciário. Na sequência, afirma que houve uma decisão favorável àquela pessoa em algum processo que ela vai receber algum valor. Ah, eles buscam pessoas que tenham alguma ação na justiça, né? Só que para que o montante seja liberado, é necessário pagar alguma taxa, algum imposto, custa, certidão ou honorário. Por isso, uma orientação básica é sempre se conferir o CPF ou CNPJ do destinatário do valor de qualquer transferência. Ou não fazer, né? Imagina, o escritório de advocacia vai ligar para você, ó, saiu aquela ação tua lá. Só que você tem que fazer um depósito de R$700 para pagar a taxa. Mas é o seguinte, cara, deposita, depois eu pago. né? Faz adiantado aí, depois eu pago a brincadeira, né? Gente, de novo, se o telefone não tiver na sua agenda de contatos, não atenda. Sabe essas ligações chatas o dia inteiro de número que você nunca ouviu e nem viu? Não atenda, simplesmente não atenda. São 5 horas 56 minutos com temperatura de 10 graus agora. Bom dia.
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1: Não perca a hora, olha o ônibus, olha o ônibus. Matheus, ô Lucas, ô Lucas e o Matheus, pra escola, não se atrase, hein?
2: Estudar,
1: rapaziada. A dona Nath tá assim com eles, rápido, vamos pra escola. Os dois tomando café e estão ouvindo a gente agora, ali no Tango. Manda um abraço pra eles aí, Juliano Costa.
2: E largue o celular, viu? Presta atenção na professora, no professor.
1: Não, são netos bem queridos, né?
2: Mas tudo bem,
1: né? Sensacionais, Lucas e o Matheus. Adilson, bom dia, tudo bem? É o Carlão e a Grace aqui na Ceasa, sempre na escuta com vocês, um abraço para vocês, muito obrigado pela audiência, muito obrigado. Quem mais está mandando mensagem para a gente aqui é a Simone. Alô, Simone, bom dia. Ô, Simone, um beijo para você, querida. Muito obrigado também pela audiência. Tem ouvinte aqui, falando do vinil aqui, quem mandou o vinil?
2: Fui eu que falei, fiz a brincadeira do rebobinador de vinil.
1: Isso, aí o Vento mandou aqui, é que chegaram várias aqui, ela foi lá pra baixo, tô procurando a mensagem dela aqui.
2: Vê se eu acho aqui. Vinil.
1: Do vinil aqui, rapaz.
2: Tem um disco de vinil aqui, foi o que falou. Do Carrossel.
1: Do Carrossel. Achou aí?
2: Achei, aqui é o Dirceia, de São João del Rei, Minas Gerais.
1: Chegaram aqui, foi lá pra baixo essa daí.
2: A Dirceia de São João del Rei, Minas Gerais.
1: Disco do Carrossel.
2: Do Carrossel, tá aqui o Cirilo aqui na foto aqui, ó. É a primeira versão do Carrossel, né?
1: Ai, ai. Olha aqui, a Receita Federal apreendeu 36 quilos de cocaína ontem em um terminal privado de Paranaguá, no litoral. A droga estava escondida em um container refrigerado que transportava uma carga legal de frango congelado. Ao todo foram encontrados 30 tabletes de cocaína. A localização da carga foi possível com o uso do scanner, né? O scanner e o auxílio do cão de faro, o Falcon. Segundo a Receita Federal, a droga estava escondida no condensador do container. A carga tinha como destino final o porto de Antuérpia, lá na Bélgica. Após a apreensão, a cocaína foi entregue à polícia judiciária, que vai ficar responsável, já está responsável pelos procedimentos de investigação. Porto de Paranaguá. É uma das portas de saída da droga nossa. Nossa, quem tem droga? Da droga que passa por aqui para a Europa, né? Aqui e o Porto de Santos. 5h59, separamos as emissoras agora. Muito obrigado pela audiência, as emissoras irmãs que estavam conosco. Atenção, rede, atenção, emissoras. Separando.
2: Corre, Diácono. Vambora.
1: Corre.
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3: Maria. Bom dia, queridos filhos e filhas, nesta Semana Nacional da Família. Olhando a Sagrada Família, naturalmente nosso olhar se repousa também sobre Maria. Exemplo de mãe, exemplo de esposa. Vamos pedir Nossa Senhora, fazer com que nossa casa, nosso lar seja abençoado. E se nos faltar alguma coisa em casa, amor, afeto, peça teu filho por nós. Vamos começar o dia assim? Pai, Filho e Espírito Santo. Amém. Senhor, amado Jesus, os profetas vos anunciaram como príncipe da paz. Os anjos anunciaram paz aos homens por ocasião do vosso nascimento. Morreste na cruz para consolidar a paz entre Deus e os homens. No dia da ressurreição dissestes: a paz esteja convosco. E por isso, ó príncipe da paz, no início deste dia, nesta manhã, venho pedir: abençoai e santificai a minha família. Peço, Senhor, a graça de que minha família possa ser, de fato, formadora de valores humanos e cristãos. Que todos nós tenhamos atitudes humanas de respeito, dignidade, de valorização do próximo, de promoção humana. abra nossos olhos às necessidades do próximo. Senhor, pedimos a graça de que nossa família seja verdadeiramente uma família cristã, autenticamente cristã. Exemplo para aqueles que vivem perto de nós. Senhor Deus, afugentai todo o mal, livrai-nos do perigo de nos perder. E se em algum momento nossos olhares se distanciarem, Senhor, tome-nos pelas mãos e conduze-nos ao lar. Senhor Deus, abençoai a minha família e abençoai a todas as famílias. Afastai para longe das famílias brigas, desavenças, as drogas, o desemprego, a enfermidade, a mentira, a traição. Que a família seja, Senhor, um lugar de diálogo e de amor, de carinho e de afeto. Senhor, abençoai e protegei a minha família nesta manhã. Amém. Pai nosso que estais no céu, santificado seja o vosso nome. Venha a nós o vosso reino, seja feita a vossa vontade, assim na terra como no céu. O pão nosso de cada dia nos dai hoje, perdoai-nos as nossas ofensas, assim como nós perdoamos a quem nos tem ofendido. E não nos deixeis cair em tentação, mas livrai-nos do mal. Amém. Senhor, fazei da minha família formadora de valores humanos e cristãos. Um bom dia a todos. Amém.
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0: 6:05.
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Olá, muito bom dia! Bom dia, bom dia! Sejam muito bem-vindos! Já estamos iniciando por aqui mais uma edição do Alvorada Musical desta quarta-feira, hoje dia 12 de agosto. Já se passaram 224 dias no nosso calendário, restando aí 141 dias para fechar este ano de 2026. Hoje, dia 12, é o Dia Internacional da Juventude. Bem, são datas que a gente destaca para você, então, aqui neste dia, né? Olha só, até às 7:30 da manhã eu te faço aquela companhia bacana aí, levando para você a boa música, muita moda sertaneja, aquele modão raiz, também tem a música gauchesca, as bandinhas, aquele misturadão bacana aí para você ficar na melhor sintonia e começar muito bem a sua manhã aqui de quarta-feira, né? Olha só, para você participar também é muito fácil, pega seu telefone, liga para cá, 3525-1183, tira dois dedinhos de prosa aqui com o seu Matheus, né? Ou também você pode mandar o teu bom dia, teu recadinho aqui no nosso WhatsApp, é o 999-16-5518. Vamos iniciando aqui com a primeirinha da manhã, Tião Carreiro e Pardinho, Golpe de Mestre, bom dia.

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1: 6:16.
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4: Olá, que bom que você está aí para acompanhar a nossa mensagem de esperança e encorajamento Pão Diário. Hoje vou ler o texto de Elisa Morgan com o título Tapete de Boas-Vindas, baseado no livro de Marcos, capítulo 9, entre os versículos 30 e 37. Ao examinar alguns tapetes, observei as mensagens deles. Olá, lar, doce lar, com o coração no lugar da letra O. Comprei o mais comum, bem-vindo. Em casa, analisei o meu coração. Será que meu lar era acolhedor como Deus deseja? Era acolhedor para uma criança batendo a porta? Um vizinho em necessidade? Ou um familiar que mora longe e, num imprevisto, precisa de mim? Quando a aparência de Jesus foi transformada, Pedro, Tiago e João ficaram admirados com sua santa presença. Com a cura de um menino possuído por demônios e um pai desesperançoso. Em seguida, Jesus falou aos discípulos sobre sua morte iminente. Eles não entenderam o que ele dizia. A reação de Jesus foi segurar uma criança no colo, dizendo: "Quem recebe uma criança pequena como esta em meu nome, recebe a mim, e quem me recebe, não recebe apenas a mim, mas também ao Pai que me enviou." A palavra receber, neste contexto, significa acolher e tratar como um convidado. Jesus quer que recebamos a todos, inclusive os menosprezados e marginalizados, como se o recebêssemos.

0: vivêssemos. Pensei nos meus tapetes de boas-vindas e questionei-me sobre como eu estendo seu amor aos outros. Jesus é um hóspede precioso. Permitirei que ele me guie, acolhendo os outros conforme ele deseja? De que maneira o fato de você conhecer Jesus afeta o seu acolhimento aos outros? Pense nisso. Eu sou Clarice Fogaça e essa foi a nossa mensagem do dia.
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0: Maravilha, 6:21, você ouviu neste bloco aí a mensagem do Pão Diário desta manhã, também modão com grupos Mirins, Tempos de Guri e a primeirinha também aí com John Carreiro e Pardinho, Golpe de Mestre, né? Lembrando, pessoal, daqui a pouquinho também tá chegando aí as informações do Homem e a Terra. Novidades e informações para você, amigo produtor rural, ficar muito bem informado a parte de tudo que acontece, né? Então, daqui a pouquinho você ouve o bate-prosa lá do pessoal diretamente da capital do estado aqui na nossa manhã, né? Olha só, bom dia também aqui para o ouvinte que está participando. Bom dia para Dona Diana. Já está mandando aqui o seu recado. Bom dia. Diga lá, Dona Diana.
1: Bom dia, Matheus Souza. Aqui bom é a Dona Diana do bairro Soleta. Sou ouvinte de todos os dias. Deus abençoe imensamente o dia de hoje, de sempre. Te cubra de bênção e saúde bastante.
0: Amém.
1: E toque uma música para mim aí com o Renan e Raí. Coração Ferido. Oferecer meu esposo Gelson, meu primo João Três Pinheiro, todos os meus filhos, todos vocês da rádio, todos que estiverem escutando. E vamos ler um versículo para nós, tomar um belo chimarrão. E muito obrigado por atendido. Tenham um bom dia e uma boa quarta-feira.
0: Tá certo, Dona Diana. Um abraço para a senhora e um abraço para mim, para toda a sua família aí, né? Uma ótima quarta-feira. Dona Diana tá lá tomando o seu chimarrãozinho, né? No capricho, né, Dona Diana? Olha, bem feitadinho. Daquele jeitão, né, que nós gosta, né? Isso mesmo. E a mensagem que a nossa ouvinte compartilha aí é o seguinte: que Deus fortaleça sua fé, acalme seu coração e ilumine seus caminhos, Mateus. Bom dia, que hoje não faltem motivos para sorrir, forças para continuar e bênçãos para agradecer, né? Amém, amém. Que Deus nos abençoe neste novo dia, né, Dona Diana? Amém, amém, amém. Obrigado aí pela companhia. 6:23, bom dia também lá pro Valdecir de Oliveira, lá de Pato Branco, bom dia, meu amigo. Estamos aí, Matheus, na escuta todas as manhãs, roda aí uma do Ataíde Alexandre pra gente, pode ser a Estrada do Amor aí, ofereço aí pra minha esposa Maria de Lourdes. Claro, meu amigo, a gente manda sim, um abraço pra ti, um abraço aí pra Dona Maria também, pessoal ligadinho aí todos os dias também com a gente, né, uma ótima quarta-feira. Bom dia lá pro seu Valdir Halas, como é que você tá, meu amigo? Tudo certo? Bom dia, bom dia, bom dia pra Dona Salete, pessoal que nos ouve lá em Renascença, né? Meu abraço pra vocês, uma ótima manhã de quarta-feira também, tá joia? Vamos trazer os modões agora? Renan e Raí, Coração Ferido. Coração Ferido.

0: Olá, meu amigo, minha amiga. Estamos chegando aqui mais uma vez na sua casa, no seu trabalho, né? Trazendo para você, para sua família, para todo mundo que sempre está por aí, mais uma nova edição do programa O Homem e a Terra, nesta quarta-feira, em que a Lua passa da fase minguante para a fase nova, lá pelas 14h30, 12 de agosto de 2026, Dia Internacional da Juventude e Dia Nacional dos Direitos Humanos. Bom, e hoje também se comemora, né, o aniversário de Prudentópolis, capital nacional do feijão preto, que completa 120 anos de sua emancipação política, né? Aniversário que será celebrado neste final de semana com a grande festa, a Festa Nacional do Feijão Preto e a elaboração da maior feijoada do mundo, né, que será servida aos visitantes desta festa no próximo sábado, dia 15. E agora, no dia 21, sexta-feira da próxima semana, acontece em Realeza, acontece lá o evento técnico Giro do Campo, trabalho realizado no campus da Universidade Federal da Fronteira Sul, por várias instituições parceiras, né? Que a gente vai conhecer melhor agora, conversando com o técnico Valdair de Moraes, ele que trabalha em Santa Isabel do Oeste, município vizinho ali de Realeza, né? Vai conversar com a gente para falar um pouquinho mais sobre este evento. Tudo bem? Tudo certinho com você, Valdair?
1: Olá, tudo bem? Tudo certo?
0: Primeiro, conta pra gente o que vai ser mostrado neste evento ali pros participantes.
1: Vamos apresentar 11 cultivares de forrageiras de inverno, entre elas trigo, triticale, centeio e aveia, mostrando alternativas e possibilidades de utilização na alimentação de bovinos, seja ela na forma de pastejo, silagem, ou na forma de feno, ou até mesmo na produção de grãos, né, que é bastante utilizado na alimentação. O produtor vai poder ver tudo isso diretamente lá no campo, né, conhecendo as características de cada material, entre elas a produção de massa, né, desenvolvimento e produção de massa, que é dois fatores interessantes.
0: Tá, e por que vocês tiveram a preocupação de fazer este trabalho de apresentar essas alternativas de pasto, né, para os produtores da região?
1: A gente sabe que o inverno é um período que o produtor precisa ter uma atenção especial e na alimentação do rebanho, né? Então a ideia desse trabalho é justamente oferecer mais alternativas de produção de forrageiras, possibilitando aí conhecer novos materiais, a adaptação de cada material na região, né? E a produção de massa e a qualidade dessas forrageiras. Isso ajuda a melhorar a oferta de alimento para os animais e a conhecer também novas alternativas com mais eficiência e maior produtividade, né?
0: Pois é, o uso dessas forrageiras, então com melhor capacidade de produção, também pode ser importante, né, Valdair, para o produtor baixar o custo de produção do leite que manda para a indústria, né? Já que ele não pode definir o preço do produto que vende, resta essa saída, produzir gastando menos, é isso, né?
1: Então, a gente tem essa, vamos dizer assim, esse conhecimento aí que o produtor no dia a dia nos repassa, né? Que tem a dificuldade na questão de manter o preço aí por litro de leite recebido, né? E o nosso objetivo é apresentar para ele novas alternativas aí que ele possa estar produzindo alimento num período aí de inverno, que nós temos aí praticamente 3 a 4 meses aí que fica em aberto, né? Então, são alternativas de baixar o custo, seja ela na questão aí de um manejo de pastagem, fazendo rotacionado ali no campo, ou seja, ele é na forma de fazer a silagem, né, que é uma forma de ele estar armazenando aí o material e usando no decorrer do ano. Com certeza isso tem menos investimento, vamos supor assim, e consequentemente ele vai ter uma melhora lá na sua renda, diminuindo o custo principalmente na alimentação, que é um fator bastante importante na cadeia do leite, né? Então, esse aí é um objetivo assim principal nosso, é possibilitar o produtor estar conhecendo aí novas alternativas, que seja ela aí na produção de um pré-secado, de um feno, uma silagem, né? Que são possibilidades dele estar armazenando essa produção de alimento e com baixo custo.
0: E como o produtor interessado pode participar?
1: O O convite está aberto a todos os produtores que tenham interesse em participar do evento. O evento acontece dia 21 de agosto, a partir das 13h30. Vai ser uma oportunidade boa para que o produtor possa conhecer os materiais diretamente lá no campo, conversar com os técnicos, pesquisadores e com outros produtores, né? Trocar experiências e tirar dúvidas ali que tenham sobre as cultivares diretamente lá no campo. Então fica o nosso convite para todos que queiram participar e conhecer aí as cultivares. Talvez encontrar uma nova alternativa para melhorar a alimentação e a produtividade do seu rebanho.
0: É isso, Valdair. Muito obrigado por falar com a gente, por atender esta nossa ligação. Boa reunião para vocês na próxima semana. Forte abraço e até um outro dia.
1: Nós que agradecemos a oportunidade de poder estar divulgando aí o nosso trabalho e esperamos todos os produtores e quem queira participar do evento aí no dia 21.
0: Bom, esse evento técnico Giro de Campo, sobre o qual o Valdair acabou de falar, a gente lembra você, né? Ele acontece na sexta-feira da próxima semana, dia 21, a partir da 1h30 da tarde, no campus da Universidade Federal da Fronteira Sul, que fica no quilômetro 466 da rodovia BR-182, em Realeza, né? Bem pertinho ali da divisa com Santa Isabel do Oeste, né? Município onde o Valdair trabalha. E agora vamos atualizar você sobre a situação de mercado das principais frutas produzidas neste período do ano aqui no nosso estado, acessando o relatório com pesquisa de preços que a SEASA divulgou nesta última segunda-feira, 10 de agosto. Começamos vendo aqui a situação na SEASA de Londrina, né? Onde o abacate margarida, também o abacate manteiga, os dois aí foram vendidos por R$ 40,00 a caixa com 20 quilos, 2 o quilo. A laranja pera, tamanho médio, R$ 30,00 a caixa com 20 quilos, R$ 1,50 o quilo. O limão Tahiti médio, R$ 65,00 a caixa com 23 quilos. A uva Itália, R$ 64,00 a caixa com 8 quilos, R$ 8,00 o quilo. E a goiaba vermelha, R$ 110,00 a caixa com 20 quilos, R$ 5,50 o quilo, portanto, né? Na SEASA de Curitiba, o morango, né, foi vendido por R$ 7,50, a bandejinha com 300 gramas, a tangerina poncan, tamanho médio, R$ 30,00 a caixa com 20 quilos, R$ 1,50 o quilo, e a banana caturra de primeira, né, R$ 50,00 a caixa com 20 quilos, R$ 2,50 o quilo. Falando em frutas, né, a gente aproveita para pegar aqui o Boletim de Conjuntura Agropecuária, que a Secretaria da Agricultura publicou na última quinta-feira, para destacar os 5 municípios que dominam a produção de frutas aqui no nosso estado, que são, assim, na ordem, né? Primeiro, Paranavaí, Carlópolis, Alto Paraná, Cerro Azul e Marialva. Juntos, olha só, eles plantam 14 mil hectares com frutíferas, produzindo por ano 440 mil toneladas, mais de 50% do total das colheitas paranaenses de frutas, colheitas que no mercado geram aí, por ano, uma receita superior a R$ 1 bilhão. Paranavaí lidera, né, a produção de laranja, colhendo por ano 178 mil toneladas desta fruta, 24% do que é produzido aqui no Paraná. Em Alto Paraná, onde se plantam 11 espécies de frutíferas, a receita bruta anual do município chega a quase R$ 180 milhões de reais, praticamente 100% do valor bruto da produção agrícola local. Bem expressiva a produção de frutas por lá, né? Depois, no Norte Pioneiro, vamos ter Carlópolis, que plantam 1.500 hectares, com 20 espécies de frutíferas, a goiaba é a principal delas, né? Obtendo uma receita anual bruta de 250 milhões de reais. Cerro Azul, em quarto lugar, se destaca com a plantação de 4.400 hectares de tangerina poncã, e Marialva completa a lista aí dos 5 maiores produtores de frutas do nosso estado, produzindo 14 mil toneladas de uvas finas por ano também. Terminamos aqui o nosso trabalho de hoje, né? Desejando a todos vocês uma ótima quarta-feira e até amanhã, tá certo? Quando estaremos aqui de volta, né? Para conversar com você, trazer para você e para sua família, para todo mundo, mais uma nova edição do programa O Homem e a Terra. Forte abraço, fiquem com Deus e até lá!

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0: Muito bem, 6 horas 46 minutos. Vamos seguindo aqui com a nossa programação, falando agora do Mercado e Conveniência Santa Rita. 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Faltando 10 minutinhos para as 7 horas da manhã, vamos mandando aqui um bom dia também para o nosso amigo ouvinte aqui, né? Bom dia lá para o Wilson Artvic. Bom dia, meu amigo. Uma ótima quarta-feira para todos da família Artvic. Que Deus ilumine o seu dia, Matheus. Renove suas forças e encha seu coração de paz, amor e muitas bênçãos. Amém, meu amigo. Amém. Obrigado e pela companhia. Bom dia também para a dona Nilce Bueno. Um grande abraço, dona Nilce, tudo de bom, uma excelente e abençoada quarta-feira. Bom dia também para dona Terezinha, seu Gilberto, lá de Renascença, bom dia.
1: Bom dia, Matheus.
0: Bom dia.
1: Tudo bem?
0: Bom.
1: Matheus, eu sou Gilberto, que é de Renascença. Eu quero a música com o Gilmar Silva, Barquinho de Ouro, ofereço para minha esposa, para nós escutar. Estamos tomando um verde e um abraço para você, que Deus te abençoe sempre. Tenha bastante saúde e tudo de bom. Agradeço por atendido. Muito obrigado. Fique com Deus.
0: Tá certo, meu amigo. Um abraço. Tudo de bom para vocês aí. Uma ótima quarta-feira. Obrigado sempre pelo carinho e pela sintonia, né? Faltando 9 minutinhos. 9 minutinhos para as 7. Daqui a pouquinho sai o Barquinho de Ouro, né? Pensa na moda bonita, né, tchê? Então tá bom. Bom dia também lá para Paula Botega. Bom dia, Paula, tudo certo? Um abraço aí para ti, para o Antônio. Abraço também lá para dona Marli, o seu Ruano, o Marcão também, né? Aquele povão querido demais da conta. Pois é, então tá bom. Obrigado sempre pelo carinho, pela sintonia de vocês. Já já sai também os quatro cantos da casa, né? Eu tava esquecendo da Vitória, rapaz. Meu Deus do céu. Um abraço pra Vitória também, né? É a filha lá da Paula, isso. Também tá lá curtindo aí a programação, né? Que coisa boa. Daqui a pouquinho sai modão aí do Teodoro e Sampaio, né? Então tá bom. Vamos trazer agora antes os Serranos. Tá chegando aqui o Abre o Fole de Obelia com o grupo Os Serranos.

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5: Muito bem, 7 horas pontualmente, né? 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
5: 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Agora são 7 horas e 5 minutos. Falamos agora dos aniversariantes do dia. E os aniversariantes desta quarta-feira, 12 de agosto, são Aline Cristiane Lorenzi Arnold, Ana Osório, Cleonice Bednarski Zanata, Claudimar Locke, Claudir Locke, Eduardo Wensfelder, Eva de Paula, Franciele Batiste, Francisco Neves, Eliomar das Neves Chaves, Idamar Lima, Iracema Vazem, Iracema dos Santos, Isis Helena de Oliveira Carniel, Júnior Canoff, Luciano Michel Albanese, Luiz Victor Teles, Leonir de Matos, Marilene Veiga, Marley da Rosa, Marinês de Carvalho, Melissa Gabriela Pereira, Neuza Keller, Johanna Alves e Zuleide Pires. Então esses são os aniversariantes de hoje. Um feliz e abençoado aniversário para cada um de vocês, com muita saúde, muita paz, muitas alegrias. Que Papai do Céu continue abençoando a vida de cada um. São homenagens de toda a nossa equipe da Cristal FM. Parabéns, parabéns pelo

Muito bem, 7 horas, 8 minutinhos, pessoal. 7:08 já, vamos atender o pessoal que tá ligando também pra gente, né? Enquanto isso, vamos trazer aqui a indicação do ouvinte, Teodoro Sampaio, Quatro Cantos da Casa.

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1: Muito bem, 7 horas 12 minutos. Vamos atendendo aqui o pessoal que está interagindo com a gente. Bom dia lá para dona Regiane Borsato. Bom dia, dona Regiane.
2: Bom dia, Matheus.
1: Tudo bem?
2: Eu queria que eu tocasse a música Rosa Branca.
1: Claro.
2: E oferecer para todas minhas amigas.
1: Tá bom, então, dona Regiane, um abraço para a senhora, uma excelente e abençoada quarta-feira. Já já saiu modão aí, a Rosa Branca, né? Bom dia também lá pro seu Ayr Pedroso, como é que você tá, meu amigo? Bom dia, bom dia. Voltei, Matheus, tô na escuta. Voltou aqui pras carinhas de marmeleiro, seu Ayr? Então tá bom. Nosso vizinho ali, rapaz, gente finíssima demais, então tá bom. Um abraço, meu amigo, Deus abençoe teu dia. Obrigado aí pelo carinho e pela sintonia. Bom dia também lá pro seu Erni de Abreu, gaúcho. Diga lá, meu amigo, meu senhor Erni de Abreu, como é que você tá aí? Tudo tranquilo? Então tá bom, né? Obrigado aí sempre pelo carinho, pela sintonia aí. E se possível, Matheus, roda aí a moda Saudades de Minha Terra com Teixeirinha, claro. Vamos procurar essa moda e daqui a pouquinho sai também, tá bom? Uma ótima quarta-feira lá pro seu Erni de Abreu. Bom dia também lá pro William Coronete. Como é que você tá, amigo William? Tudo certo? Tá na boleia do bruto, né? Dando aquela carona. Tá lá pelos lados de São João, quase, William, na audiência, né? Então tá certo. Bom trabalho pra você, tá, meu amigo? Uma excelente e abençoada quarta-feira também. Daqui a pouquinho sai modão aí do Prato do Dia, Daniel, né? Indicação lá do William também, né? Então tá certo. Bom dia lá pro seu Antônio, pra dona Tere também, e do Santa Rita, né? Da Baixada. Estão lá mateando o mate amargo, bem caprichado, né? E ouvindo também aqui o nosso Alvorada Musical. Daqui a pouquinho sai moda e do Sidney Lima, bem caprichada também, tá certo? Obrigado pela companhia de vocês. Tudo de bom. Bom dia lá pro Juninho também. Ô Juninho, tudo certo, meu amigo? Diga lá, ele tem um recado aí pra gente. Vamos ouvir aí.
3: Bom dia.
1: Bom dia.
3: É o Juninho. Aqui do Pocinho, marmeleiro, mudei pra cá, antes morava no São Mateus. Fazer um alerta pra Copel, porque pediram 5 dias pra ligar a luz. Pediram 1 dia, daí depois que eu mudei pro meu nome, depois que me informaram que era 5 dias. Aí venceu 5 dias hoje. Um alerta pra Copel, porque pediram 5 dias pra ligar a luz. Pediram 1 dia, daí depois que eu mudei pro meu nome, depois que me informaram.

ligação, ô, dona Copel, vamos dar uma assistência pro pessoal, né? Isso. E na verdade já aconteceu vários relatos que eu vi aí, né? O pessoal aí paga ali a conta, né? E tudo mais. E leva aí mais de um dia para voltar aí a energia, né? Então, dona Copel, vamos dar uma assistência pro pessoal, que na hora da conta chega, a gente tem que levar tudo em dia, né? Mas quando a gente precisa aí de uma assistência, a gente fica meio de lado, né? É bem complicada essa situação aí. Obrigado, meu amigo. Obrigado aí pelo relato. Um abraço para você. Deus abençoe teu dia aí, tá bom? 7 horas, 15 minutos. Vamos trazer mais moda aqui. Daqui a pouquinho a gente volta aí falando também dos nossos patrocinadores aqui da programação.

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2: Muito bem, meus amigos, 7 horas com 29 minutinhos, um minutinho aqui pra gente encerrar a nossa programação. Quero deixar um abraço lá pro meu amigo João Roberto Borges, lá da linha Água Branca. Buenos dias, meu amigo, um abraço pra você, uma ótima quarta-feira, um abraço aí pra toda a gurizada da família Borges, né? Vou ficar devendo tua moda, João, vou ficar devendo tua moda aqui, meu amigo, amanhã a gente roda, tá bom? Pode deixar pra gente, hein? Mas hoje eu vou ter que deixar aqui a saideira com o Sidney Lima, lá de Castelão do Seu Antônio e Donatelli, né? O calendário da saudade, tá certo? Vamos deixando como a saideira então aqui, pessoal, da nossa programação. Um abraço a todos, obrigado aí pela tua companhia, pela tua participação. Lembrando que daqui a pouquinho, na sequência, está chegando as informações do Bom Dia Marmeleiro. Amanhã, bem cedinho, seu Mateuzinho está de volta com mais um Alvorada Musical aqui pelos 92,9. Até lá, forte abraço, tchau!

0: 7h33.
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2: Bom dia, um excelente meio de semana a todos. Quarta-feira, 12 de agosto de 2026, no ar mais uma edição do Bom Dia Marmeleiro.
3: Olá, muito bom dia, Valdecer. Bom dia aos ouvintes do Bom Dia Marmeleiro nesta manhã de quarta-feira. Gestores debatem tecnologia e novos desafios da educação. Licenciamento 2026 começa nesta sexta-feira no Paraná.
4: Olá, bom dia. Está no ar mais uma edição do Bom Dia Marmeleiro, desta quarta-feira, 12 de agosto. Primárias em 6 estados dos Estados Unidos traçam tendência do eleitorado. Terremoto. Colômbia calcula cerca de 3 mil desaparecidos. Esses e outros destaques você ouve agora na edição do Bom Dia Marmeleiro desta manhã.
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0: No Bom Dia Marmeleiro, informações com o repórter Norberto Notari.
1: O Índice Nacional de Preços ao Consumidor Amplo, considerado a inflação oficial do país, subiu 0,7% em julho. Os dados do IPCA foram divulgados nesta terça pelo Instituto Brasileiro de Geografia e Estatística, IBGE. O resultado apresenta uma desaceleração em relação a junho, quando havia sido de 0,16%. No ano, o índice acumula alta de 3,44% e nos últimos 12 meses o índice ficou em 4,44%. No mesmo período imediatamente anterior, a inflação ficou abaixo dos 4,64%. Entre os itens que contribuíram para a desaceleração está alimentos, que teve uma compensação com a redução das chuvas no mês analisado, como explica o economista Roberto Trosta.
2: Alimentos caíram assim, uma combinação de fatores. Primeiro, o clima bom, né? Aumenta a safra, aumentando a safra, isso baixa preço. Lembrando que você teve muitas chuvas antes, que isso pressionou os preços para alimentos. Quer dizer, foi ruim antes, em maio, março, então agora foi bom, valeu a pena.
1: O economista aposta na continuidade dos bons resultados nos próximos meses.
2: Tudo indica que a inflação, devagarinho, está convergindo para a meta. Na ata do Banco Central, divulgada hoje, ele projeta para o primeiro trimestre de 2028, 3,2, quer dizer, bem perto do centro da meta. E considerando o custo fiscal da taxa de juros, é razoável prever mais uma queda de 0,25 da Selic na próxima reunião.
1: Além de alimentos, o item habitação contribuiu de forma significativa para a desaceleração do IPCA. O índice fica abaixo do teto da meta na avaliação apenas de 2026. Agência Rádio Web, produção e reportagem, Norberto Notari.
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4: Os eleitores de 6 estados norte-americanos vão às urnas nesta terça-feira para mais uma rodada das primárias que definem os candidatos democratas e republicanos que disputarão vagas no Senado e na Câmara dos Representantes nas eleições de novembro nos Estados Unidos. Há menos de 3 meses para o pleito, que vai definir se a legenda de Donald Trump segue ou não com a maioria nas duas casas, os resultados regionais para a definição das cédulas já traçam algumas tendências sobre o que pensa o eleitor. De Washington, Patrícia Vasconcelos, especial para o Linha Direta, fala sobre o que este momento representa para a disputa política bipartidária nos Estados Unidos. Bom dia, Patrícia. Em quais estados a votação hoje e o que está em jogo?
5: Bom dia, Adriana. Hoje a escolha de candidatos ao Senado e à Câmara dos Representantes em Minnesota, Wisconsin, Connecticut e Vermont. Na Carolina do Sul vai haver uma primária especial para escolher o novo candidato republicano que vai disputar a eleição de novembro para ocupar a cadeira que pertencia a Lindsey Graham no Senado, ele que faleceu há pouco tempo. No Alabama, há primárias especiais para a Câmara. Como você bem pontuou, é nesse momento que os candidatos são definidos, quem vai estar nas cédulas. Este ano há uma disputa interna bem intensa, também particular, dentro de cada legenda. Entre os democratas, a principal discussão é sobre o equilíbrio entre a ala progressista e os candidatos mais moderados. Isso ficou muito evidente na semana passada, por exemplo, no estado de Michigan, com a vitória do democrata Abdul El-Sayed. Ele vai disputar por Michigan uma vaga no Senado. Ele foi muitas vezes até comparado a Zohran Mandani, prefeito de Nova York, que venceu por lá com uma agenda com foco central no custo de vida, no custo dos alimentos, na expansão dos serviços públicos em Nova York. Abdul El-Sayed derrotou Harley Stevens, que é deputada, mirava o Senado e representa um grupo mais moderado democrata. Já entre os republicanos, além da disputa pelos nomes a candidatos, há uma questão maior em jogo, que é a capacidade de Donald Trump de manter unido o movimento conservador que o levou de volta à Casa Branca. Tanto que este ano, os republicanos prepararam uma novidade histórica. Pela primeira vez, o partido vai realizar uma convenção nacional específica para uma eleição de meio de mandato. O encontro vai ser em setembro, em Dallas, no Texas.
4: E quais são as principais disputas das primárias desta semana, Patrícia?
5: Sobre as disputas desta terça-feira, um dos destaques, Minnesota, por exemplo, por lá os olhos estão voltados para a indicação democrata para o Senado. De novo, perfis opostos. De um lado está a deputada federal Angie Craig, uma democrata considerada mais moderada. Do outro, a vice-governadora Peggy Flanagan, identificada com a ala mais progressista do partido. Do lado republicano, também em Minnesota, há uma disputa para a vaga do Senado com vários candidatos. Entre eles, Michelle Tafoya, ex-comentarista esportiva, e o ex-jogador da NBA, Royce White. Quem vencer a primária republicana em Minnesota vai disputar, em novembro, uma cadeira do Senado.
4: Você falou sobre a Convenção Republicana de setembro, algo inédito nas eleições de meio de mandato nos Estados Unidos. O Partido Democrata decidiu não ter convenção. É possível dizer que os democratas saem destas primárias mais fortalecidos do que os republicanos?
5: Olha, quando olhamos para a questão da unidade interna, esta é uma análise possível. Isso não significa que o Partido Democrata esteja unido em torno de uma única estratégia. Como a gente pontuou aqui no começo, há uma disputa importante entre a ala progressista e os democratas moderados, e sobre qual deve ser o caminho para recuperar espaço no Congresso norte-americano. Mas, até aqui, os democratas têm conseguido transformar essa disputa em uma competição eleitoral dentro do próprio partido. A discussão democrata é principalmente sobre estratégia, até onde avançar para a esquerda, como enfrentar Donald Trump, como reconquistar eleitores independentes e também moderados. Os republicanos, por outro lado, têm demonstrado fraturas mais profundas, mais públicas. É uma divisão que envolve a própria liderança do presidente Trump e o futuro do movimento MAGA. Um exemplo recente, quem nos ouve deve lembrar, é a briga pública que aconteceu entre Trump e Marjorie Taylor Greene, ex-deputada que durante anos foi uma das principais aliadas do presidente norte-americano. Ela renunciou ao cargo e virou uma das suas principais críticas. A ruptura entre os dois é um exemplo e mostra que as divergências já não estão apenas entre os republicanos tradicionais e a ala trumpista. Elas também acontecem dentro do movimento que levou Trump ao poder.
4: Obrigada, Patrícia Vasconcelos, pelas informações para o Linha Direta de hoje. De Paris, Adriana Moisés, da Rádio França Internacional, em parceria com a Agência Rádio Web.

0: dois vizinhos sediou na terça-feira, ontem, o encontro regionalizado de gestores educacionais, que reuniu representantes de 14 municípios do estado e de Santa Catarina. A programação discutiu tecnologia educacional, políticas públicas, BNCC da computação, ECA digital e recursos didáticos voltados aos desafios da gestão em 2026. O evento foi realizado no Centro Cultural Arte e Vida e contou com a participação de secretários municipais de educação, diretores escolares, coordenadores pedagógicos e equipes técnicas das secretarias de educação. O tema central foi tecnologia educacional e os desafios para a gestão 2026, com atividades voltadas à formação, atualização e troca de experiências entre os profissionais responsáveis pelas redes municipais de ensino. Participaram representantes de Itapejara do Oeste, Verê, São Jorge do Oeste, São João, Quedas do Iguaçu, Enéas Marques, Bom Sucesso do Sul, Dois Vizinhos, Planalto, Porto Barreiro, Boa Esperança do Iguaçu, Espigão Alto do Iguaçu e Chopinzinho, aqui no Paraná. O município de Princesa, em Santa Catarina, também integrou a programação. A participação regional permitiu reunir profissionais com diferentes experiências e realidades educacionais em um mesmo espaço de discussão. A programação abordou temas que fazem parte do cotidiano das escolas e que exigem planejamento das redes municipais.
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O calendário de vencimento do licenciamento 2026 começa nesta sexta-feira, dia 14, no status. Inicialmente, para veículos com placa final 1, a taxa anual custa R$ 94,61 e os prazos seguem até 27 de novembro. O pagamento é necessário para a emissão do certificado de registro e licenciamento do veículo. Segundo o Detran Paraná, o CRLV somente pode ser emitido depois da quitação do licenciamento do IPVA, de eventuais multas e dos demais débitos vinculados ao veículo. O segundo vencimento será dia 28 de agosto, destinado às placas com final 2. A sequência prossegue em setembro, outubro e novembro, até os veículos com placa final 0. Os vencimentos são definidos conforme o número final da placa do veículo. Dia 14 de agosto, então, final 1, final 2, dia 28 de agosto, final 3, 9 de setembro, 18 de setembro, para os veículos com final de placa 4, 28 de setembro, final 5, 9 de outubro, final 6, 20 de outubro, final 7, placa final 8, 30 de outubro, placa final 9, 13 de novembro, placa final 0, 27 de novembro. O calendário estabelece, portanto, vencimentos entre agosto e novembro para os veículos registrados no estado do Paraná.

0: Vamos seguindo com as informações do Bom Dia Marmeleiro. Informações, repórter Milena Abreu.
1: As delegacias especializadas no atendimento à mulher de todo o país realizaram 782.474 atendimentos ao longo de 2025. Ao todo, foram 329.451 vítimas atendidas. Número que mostra que muitas vezes as mulheres precisam voltar para mais de um atendimento. Os dados são do Ministério da Justiça e Segurança Pública, que compilou informações de 530 das 585 unidades policiais especializadas em todo o país. Os números foram divulgados por ocasião dos 20 anos da Lei Maria da Penha, celebrados no dia 7 de agosto. Ameaça, lesão corporal, injúria, importunação sexual, estupro e feminicídio, além de violência psicológica, estão entre as principais ocorrências registradas. Recorte por região mostra que o Sudeste concentrou o maior número de vítimas do ano passado, pouco mais de 125.700, o que representa praticamente 48% do total. Em seguida, vem as regiões Nordeste, com 20% das vítimas, Centro-Oeste, com praticamente 17%, Sul, com 8%, e Norte, com 7,5% do total de vítimas. O levantamento aponta também que os atendimentos resultaram em mais de 300 mil pedidos de medidas protetivas de urgência, que ajudam a afastar os agressores e a resguardar a integridade das vítimas. O relatório ressalta a importância de denunciar os primeiros sinais de agressão e reforça o papel do acolhimento policial, embora indique que a maioria das unidades especializadas ainda enfrenta desafios para manter o funcionamento contínuo durante 24 horas por dia. Lembrando que em situações de urgência ou para denunciar violência contra a mulher, a população pode ligar gratuitamente para o número 180, que é a Central de Atendimento à Mulher, que funciona todos os dias 24 horas em todo o país. Em caso de emergência com agressão em andamento, a Polícia Militar deve ser acionada imediatamente pelo telefone 190, garantindo o socorro rápido e a segurança da vítima. Da Rádio 2, Milena Abreu.
2: Chegando com algumas informações de esportes, a CBF sorteou ontem os confrontos das quartas de final da Copa do Brasil e a fase vai contar com três clássicos estaduais. Jogos de ida, na terça-feira, dia 25 de agosto, Cruzeiro e Atlético Mineiro. Na quarta-feira, dia 26, Vasco e Vitória, às 21h30, mesmo horário para Palmeiras e Santos. E na quinta-feira, dia 27, fechando a rodada de ida, às 20h, Internacional e Grêmio. Depois, nos dias 1, 2 e 3 de setembro, acontecem os jogos de volta pelas oitavas de final da Copa do Brasil. Pelas oitavas da Copa Sul-Americana, jogos de ida, ontem o Boca Juniors venceu o Recoleta pelo placar de 3-1. O São Paulo empatou fora de casa com o Bolívar na altitude em 1-1. Hoje, às 19h, tem Bragantino e Atlético Mineiro. Também 19h, o Tigre contra o Montevideo City Torque. O jogo entre Santa Fé e River Plate, por conta dos terremotos na Colômbia, foi remarcado a ida dia 19 de agosto e a volta dia 26 de agosto. Amanhã tem Vasco e Olímpia, Santos e Macará, Cienciano e Botafogo, jogos que completam a rodada de ida desta semana pela Copa Sul-Americana. Também pelas oitavas de final, pela Libertadores, o Fluminense empatou em casa no Maracanã com o Independente Rivadavia em 0-0. Estudiantes e Universidade Católica empataram em 1-1. Quarta-feira, hoje, 19h, o Palmeiras recebe o Cerro Porteño. 19h também para Platense e Coquimbo Unido. 21h30, Cruzeiro e Flamengo. Amanhã, Mirassol e LDU, Rosário Central e Corinthians. O jogo entre Tolima e Independente Del Valle, por conta também dos terremotos na Colômbia, pela Libertadores, foi remarcado a ida para dia 18 de agosto, Copa Libertadores da América. Pelo Campeonato Brasileiro de Futebol da Série B, segunda divisão, o Avaí perdeu em casa ontem para o CRB pelo placar de 1-0 no fechamento da 21ª rodada. O Criciúma é o líder do campeonato com 40 pontos e agora tem o Juventude como vice-líder, 38. O Criciúma tem 67% de chances de subir para a Série A no ano que vem. Em segundo aparece o Juventude com 39%. A Copa Paraná já tem definida a tabela básica pela Federação Paranaense de Futebol com os jogos das 9 rodadas da primeira fase. A rodada inicial terá o Clássico Atlético e Paraná. O campeonato será disputado de 29 de agosto até 28 de novembro, valendo vagas na Copa do Brasil e na Copa Sul-Sudeste do ano que vem. A primeira rodada marca para dia 29, Cianorte e Londrina, Atlético e Paraná Clube, o Azures, que recebe o São Joséense em Pato Branco, Cascavel e Foz do Iguaçu, folgando o time do Paranavaí.
3: Terremoto. Colômbia calcula cerca de 3 mil desaparecidos. Reportagem Alan Barbosa.
4: Após o segundo dia de buscas, o governo colombiano confirmou a morte de 254 pessoas e 570 feridos após o terremoto que abalou o país na segunda-feira. De acordo com o último balanço divulgado nesta terça, 61 prédios e 1.300 casas colapsaram ou foram danificadas. Ainda não há dados sobre a quantidade de pessoas presas nos escombros, mas calcula-se cerca de 3 mil desaparecidos. O tremor de magnitude 7,4 graus teve epicentro no município de San José del Palmar, no departamento de Chocó, a uma profundidade de 107 quilômetros. A causa foi um movimento no interior da terra conhecido como subducção, que acontece quando uma placa tectônica afunda e desliza sob a outra. A Colômbia está sob várias placas tectônicas, entre elas a Nazca, a Sul-Americana e a do Caribe. Apesar de ter sido um terremoto de alta magnitude, a profundidade do epicentro evitou um desastre ainda maior. O governo da Colômbia decretou o estado de emergência e promete conceder auxílio aluguel aos desabrigados. O governo dos Estados Unidos anunciou auxílio de 15 milhões de dólares. Agência Rádio Web de Brasília, Alan Barbosa.
5: Profissionais da educação de Renascença participaram na última semana de uma capacitação sobre a Lei Lucas. A lei número 13.722, de 2018, ministrada pela equipe do SAMU. A qualificação abrangeu educadores da escola ou da escola municipal, professora Ida Kummer e do CEMEI Girassol. A formação reuniu professores, merendeiras, zeladoras e demais profissionais da educação, abordando procedimentos de primeiros socorros e orientações para o atendimento de situações de emergência no ambiente escolar. A atividade integra as ações de qualificação dos profissionais da Rede Municipal de Ensino em Renascença, contribuindo para o fortalecimento da prevenção e da segurança no ambiente escolar. A Prefeitura de Renascença agradeceu à equipe do SAMU pela realização da capacitação e aos profissionais da educação pela participação. Então, aconteceu em Renascença, né? Os educadores de Renascença foram capacitados sobre a Lei Lucas.
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7: Previsão do tempo para quarta-feira, 12 de agosto de 2026. Região Sul. Em Florianópolis, Santa Catarina, quarta-feira vai ser de céu encoberto com chuvisco ao longo do dia. Os termômetros registram mínima de 18 e máxima de 28 graus. A umidade relativa do ar oscila entre 90% e 60%. Em Prudentópolis, Paraná, a comemoração de aniversário vai ser sob céu encoberto. Os termômetros registram mínima de 10 e máxima de 28 graus. A umidade relativa do ar fica entre 100 e 40%. Você ouviu a previsão do tempo para esta quarta-feira, 12 de agosto de 2026, com informações do IBGE Cidades e do Instituto Nacional de Meteorologia, INMET, com redação de Diego Freitas, da agência Rádio Gov, em Brasília, Vladimir Filipim.
0: Concluímos aqui mais uma edição do Bom Dia Marmeleiro. Um forte abraço a todos. Continuem conosco. Vem aí a próxima atração. Bom dia.
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Bom dia, mais um dia iniciando, seja bem-vindo ao momento de esperança em que nós temos oportunidade de refletir um pouco na palavra de Deus, nas histórias que estão contidas na Bíblia. E eu quero compartilhar com você uma história impressionante que nos traz muitas lições. O texto base de hoje está em 2 Crônicas 32, versículo 25, que diz assim: Mas Ezequias tornou-se orgulhoso e não correspondeu à bondade com que foi tratado. A história de Ezequias. Ezequias era o filho de um ímpio rei, Acaz. Ele foi um rei em Israel, mas ele foi temente a Deus, diferente do seu pai. Em meio à sua prosperidade, o reinado, ele foi acometido por uma doença muito grave e fatal. Então chega o profeta Isaías e olha para ele e fala: coloque as tuas coisas em ordem, pois você irá morrer. Você já pensou em receber uma notícia como essa? Hoje nós vemos algumas pessoas que descobrem uma doença terminal, um câncer, algo que não tem cura e chega ali no consultório médico e o médico fala: olha, essa doença não tem cura, coloque tuas coisas em ordem, porque dentro de 1, 2, 3 meses você irá morrer. Ou às vezes até ele fala: dentro de alguns dias você vai morrer. Essa foi uma notícia terrível e, angustiado, ele começou a chorar, clamando a Deus por cura. No mesmo dia, Deus mandou o profeta Isaías retornar até o quarto do rei com uma notícia. O profeta olha então para Ezequias e fala: Deus te dará mais 15 anos de vida. A prova disso será que a sombra no quadrante solar retrocederia 10 graus, ou seja, o tempo voltaria. Ezequias então louvou a Deus e lhe prometeu usar o seu tempo que ele teria aqui de bônus, esses 15 anos, para honrar a Deus pelo milagre. Porém, Ezequias foi reprovado logo no primeiro teste. Um antigo povo, os babilônios, cujos sábios homens notaram alguma coisa diferente. Estudantes de astronomia notaram que o tempo havia retrocedido, a regressão da sombra do quadrante solar. Então eles souberam do milagre e então o rei da Babilônia enviou embaixadores para que fossem conversar com Ezequias, para saudar o rei, para saber mais a respeito do Deus que havia curado Ezequias. Era uma ótima oportunidade para ele ir e testemunhar para todas as pessoas sobre esse milagre e para aquela nação. Imagina só uma nação pagã que não conhecia Deus ter reconhecido esse milagre maravilhoso na vida de Ezequias. Mas ao invés disso, o rei ele começou a mostrar para aqueles embaixadores todo o seu reino, todo o seu tesouro. E olha, isso foi muita imprudência. Mostrar tudo o que ele tinha de melhor, todos os seus bens, a um povo que não temia Deus. E a consequência disso foi que futuramente esse povo invadiu Jerusalém em busca daqueles tesouros que eles haviam visto. Eles sabiam que era uma nação muito rica. O que nós fazemos com as segundas chances que nós recebemos de Deus? Se elas não nos tornam mais humildes, mais amorosos, mais ligados ao Criador e submissos à sua vontade, elas acabam por se tornar uma maldição e não uma bênção em nossa vida. Quantas vezes Deus nos livra de acidentes? Talvez esteja falando para alguém que Deus também livrou de um câncer ou de alguma doença, porque assim como Ezequias clamou a Deus, teve fé e recebeu o milagre. O que você faz com a sua segunda chance? Do que você se gloria?
da prosperidade material, das conquistas acadêmicas, da liberdade, do reconhecimento profissional, que a cada dia, que a cada momento que recebemos repetidas chances, Deus seja louvado, glorificado e honrado em sua vida. Que a glória seja dele, na obediência, na intimidade com ele e no serviço para com o próximo. Que a nossa vida não seja em vão. Se nós estamos aqui nesse mundo apenas por estar, qual é a razão? Nós temos segundas chances. Temos a chance de servir as outras pessoas, de amar, ser feliz também. Mas a felicidade nós encontramos em Deus. A felicidade nós encontramos em estar com a nossa família, com os nossos queridos, amigos. A felicidade está nas pequenas coisas que nós precisamos reconhecer a cada momento. Pense nisso no dia de hoje. Você tem glorificado a Deus pelas segundas, terceiras, quartas, quintas chances que você recebe na sua vida? Vamos orar. Bom Pai que estás nos céus, nós agradecemos, Senhor, porque o Senhor é grandioso e tem nos dado muitas chances na vida, nos livrado de acidentes, de negócios que seriam mal, fariam mal para a nossa vida financeira. Tem mostrado o caminho correto que devemos seguir para que sejamos felizes e somos eternamente agradecidos por isso. Senhor, nos ajude a enxergar todos esses detalhes, enxergar toda a Tua mão nos guiando e assim Te glorificar, render graças a Ti, porque o Senhor é digno de todo louvor, de toda adoração. Se até o momento não enxergamos os Teus milagres, que possamos enxergar. Senhor, continue conduzindo a nossa vida, conduza o nosso dia, nos livre de toda maldade, amargura que esteja ao nosso redor, que possa nos fazer mal. Colocamos a nossa vida em Tuas mãos, em nome de Jesus. Amém. Nos encontramos amanhã com mais um Momento de Esperança.

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6: O nosso café da manhã com você a partir de agora. Bom dia, quarta-feira, 12 de agosto. Bem-vinda, bem-vindo. Para nossa manhã ficar bacana, com a sua boa energia aí, com o seu sorriso, certo? Com aquela positividade de sempre, com muita paz no coração. Falando em coração, a gente julga muito, né, pelo que vê, como se a aparência de alguém fosse suficiente para definir alguém. Mas a vida, ela mostra o contrário o tempo todo. Força não tem gênero, sensibilidade não tem idade, sabedoria não depende de estudo. Tem quem fale bonito, né, pelo que vê, como se a aparência de alguém fosse suficiente para definir alguém. Mas a vida, ela mostra o contrário o tempo todo. Força não tem gênero, sensibilidade...

perceber, ler a descrição nunca será o mesmo que viver a experiência. Vem comigo, nosso café da manhã já está servido para você dentro de um abraço. Bom dia!

0: Se a gente pudesse ficar sempre dentro de um abraço, né? Um abraço que cura, um abraço que ajuda, que fala por si só. 8h18, com a Farma Ofertas, já começando a nossa quarta-feira, porque hoje é dia de levar moedinhas para a Farma Ofertas. 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Atenção, João Vitor Bispo Andrade, tem um carnê seu aqui na portaria da Rádio Cristal. Alguém encontrou lá no bairro Jardim Bandeira e trouxe aqui na portaria da rádio para ser retirado. João Vitor Bispo Andrade, tem um carnê. Se é para pagar, eu não sei, né? Se é carnê de pagamentos ou não, né? Mas está aí à disposição para ser retirado esse carnê em seu nome. Tá bom, Bispo? João Vitor Bispo Andrade. 8h19, a Jane de Paula está chegando.
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2: Olá, meus amores! Chegando por aqui hoje, quarta-feira, 12 de agosto. Hoje é Dia Internacional da Juventude, Dia Nacional dos Direitos Humanos, Dia Nacional das Artes e Dia Mundial do Elefantinho. Ou Elefantão. É dia do seu aniversário. Vamos comemorar então, né? Espero que esse dia seja bastante especial e lhe traga tudo o que o seu coração deseja, tá? Tem um dia cheio de surpresas maravilhosas. Um feliz aniversário. Vamos lá para as previsões astrológicas? Áries, Touro, Gêmeos e Câncer, bom dia.
3: Áries, de 21 de março a 20 de abril.
2: Áries, hoje poderão surgir tensões no lar, exigindo paciência e senso de realidade. Nesse contexto, será necessário lidar com limites, o que poderá gerar uma sensação de peso. O dia

0: se apresentará como uma oportunidade para organizar as emoções e refletir sobre o que realmente importa em seu espaço pessoal. A cor azul número 9.
1: Touro, de 21 de abril a 20 de maio.
0: Touro, você poderá sentir certa dificuldade em expressar as suas ideias e sentimentos com clareza. Diante disso, será importante ter paciência consigo e evitar decisões precipitadas, especialmente em assuntos financeiros ou relacionados a compromissos profissionais. Além disso, procure não se sobrecarregar, priorizando o que realmente importa para você. A cor amarelo, ouro, número 13.
1: Gêmeos, de 21 de maio a 20 de junho.
0: Gêmeos, bom dia! Você tenderá a estar mais sensível e inseguro em relação às finanças e valores pessoais. Com isso, possivelmente questionará suas prioridades, avaliando se está investindo energia e dinheiro de forma adequada. No processo, deverá evitar decisões impulsivas e buscar mais clareza antes de aceitar qualquer compromisso financeiro. O número é 2, a cor lilás.
1: Câncer, de 21 de junho a 22 de julho.
0: Canceriano, você estará mais introspectivo e sensível também, pois tenderá a ter dúvidas sobre suas capacidades, além de sentir que o mundo está exigindo demais de você. Diante desse cenário, será importante se atentar às cobranças excessivas e buscar conforto. Além disso, os momentos de reflexão e de cuidado pessoal se mostrarão fundamentais ao longo do dia, tá? A cor é vermelho, número 17. Voltamos rapidinho e trazendo previsões para Leão, Virgem, Libra e Escorpião.
2: Até já. Obrigado, Jane de Paula. Agora 8:22. Lembrar do Sintraf, Sindicato da Agricultura Familiar, que está abrindo, então, a partir de hoje, a declaração do ITR, Imposto Territorial Rural. Atenção, agricultores familiares, você que é associado ou não, passa no sindicato e já veja aí a documentação necessária para declarar, para fazer a documentação do ITR, o Imposto Territorial Rural, até dia 30 de setembro. Então não deixe para a última hora, para não acumular depois. Também emissão de CCIR já começando a partir de hoje no Sindicato da Agricultura Familiar, Sintrap. Toda a documentação da terra você consegue ali, né? E lá em Renascença, atendimento daí na quinta-feira à tarde. Sintrap, o Sindicato da Agricultura Familiar. 8:23, e a Damazine, o pessoal da Damazine está lá com o radinho ligado, né, Ivonete? 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
2: Hoje vamos ter um dia de sol, pelo jeito, né? Já começamos com o sol cedinho aí, iluminando, brilhando a nossa manhã. Então, provavelmente hoje, pelo que indica aqui a previsão meteorológica, vamos ter sol o dia todo. 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Então, hoje não chove, mas amanhã sim. Amanhã já tem previsão de 20 e tantos milímetros de chuva. Eita, mundão velho de Deus, né? O inverno esse ano foi molhado, continua sendo úmido. Agora 8 volta amanhã com 25 minutos, já combinadinho aqui com o Sargento Ademir. Daqui a pouquinho, então, conversa com a polícia, como acontece toda quarta-feira, a partir das 9 horas. Diversos assuntos de segurança pública com o comandante, o Sargento Ademir. 8h25 e a Aquatop tem os melhores purificadores, quase em frente aqui à Rádio Cristal. 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

0: livre, caba não, mundão velho. Ô Delmiro Pavan, bom dia, Delmiro Pavan. Como é que o senhor está? Tudo certinho aí, tranquilo? Delmiro Pavan, que é o secretário da Junta do Serviço Militar aqui de Marmeleiro, ele está pedindo para avisar que os jovens que se alistaram neste ano precisam fazer a inspeção de saúde. É a seleção de jovens, certo? E vai ser quando? Dia 18, terça-feira, no pavilhão da Igreja Matriz, no Centro Comunitário da Matriz Santa Rita de Cássia, aqui no centro, em duas turmas. Uma turma vai ser às 7 e outra turma às 13. Então, para saber se você vai às 7 ou vai às 13, você que se alistou agora em 2026, os jovens, né, que estão comemorando seu dia hoje, inclusive, dia do jovem, então, entra lá no site, alistamento.eb.mil.br. Se você não tem acesso à internet, vai lá, fala com o Delmir na Junta do Serviço Militar na Prefeitura para saber o seu horário, se às 7 ou às 13, na terça-feira, para fazer a seleção de saúde, a inspeção de saúde para a seleção de jovens, serviço militar.
1: Outras pra sabes fazer, é esse o ponto que eu quero.
0: 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Oito da manhã com 29, já tem o Mauro Conte também trazendo o seu bom dia aqui.
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0: Falou, tá falado. Mauro Conte, chega aí, meu jovem, quarta-feira.
4: Quarta-feira, muito bom dia para você que já começa o seu dia no Show da Manhã com meu amigo Valdecir Moraes. Eu sou Mauro Conte, direto de Curitiba para a Rádio Cristal, com as informações da capital do estado. Com as baixas temperaturas no Paraná, aumenta o uso de chuveiros, aquecedores e ar-condicionado. Segundo a Copel, o chuveiro elétrico é um dos principais responsáveis pela alta na fatura no inverno, especialmente quando usado por mais tempo e na posição inverno. Em uma simulação da Copel, o aquecedor elétrico portátil foi o aparelho de maior consumo entre os analisados. Usando 8 horas por dia, o custo estimado chegou a cerca de R$ 500 por mês. No mesmo período, o ar-condicionado quente e frio ficaria em torno de 250, enquanto o lençol térmico teria gasto aproximadamente R$ 40. E a nova modalidade do Desenrola Brasil é voltada a trabalhadores informais que estão com os pagamentos em dia. O programa permite trocar empréstimos mais caros por crédito de até R$ 15 mil, com juros de até R$ 1,99 ao mês. A renegociação deve ser feita diretamente nas instituições financeiras. O Ministério da Fazenda alerta ainda para golpes com falsos anúncios e links enviados por mensagens, já que não existe site específico do governo para intermediar a operação. De Curitiba, Mauro Conte, com informações da Rede AERP.
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0: 8:31, bom dia, alô, Idianes, tudo bem, Idianes? Um bom chimarrão para mim, para você, para todos nós, um bom trabalho. Alô, Gi, bom dia, estamos juntos, aquele abraço.

0: acabou.
1: Deus o livre, né? Modão demais e boa. Viva a vida. Josenari Emílio Rico, bom dia pro o Juninho, tá ouvindo aí no pocinho. Alô, Juninho, bom dia. Diz que tá numa situação danada aí com a companhia de energia, né? Já passou prazo para instalar luz e nada. Aí no, na linha Pocinho. Obrigado, Juninho. Morava em São Mateus, agora tá aí na linha Pocinho, tá com o radinho ligado aí na Cristal. Obrigado, Juninho, pela sua companhia. Aquele abraço. 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
3: Já estamos de volta por aqui, Leãozinho, bom dia! Neste dia você sentirá vontade de se recolher e refletir sobre questões profundas. No processo, porém, poderá se confundir e se iludir em relação a sentimentos e situações. Portanto, acalme a mente e preserve a sua energia, evitando decisões precipitadas e sobrecarga de expectativas. Para hoje, sua cor violeta número 31.
4: Virgem, de 23 de agosto a 22 de setembro.
3: Virgem, bom dia. Você poderá se sentir confuso em relação a amigos e grupos dos quais faz parte. Nesse cenário, haverá dificuldades para entender claramente as intenções alheias. Por isso, reflita sobre em quem realmente confia e quais metas sociais são significativas. No processo, evite tomar decisões impulsivas e baseadas em impressões vagas. Número hoje, 12. Sua cor, esmeralda.
4: Libra, de 23 de setembro a 22 de outubro.
3: Libra, você poderá se sentir inseguro em relação à carreira ou forma como é percebido pelos outros. Além disso, dúvidas sobre os próximos passos possivelmente surgirão. Diante desses cenários, será importante revisar os planos e expectativas antes de tomar decisões importantes, evitando ilusões, promessas irreais e sobrecargas com responsabilidades externas, tá? A cor hoje é cobre número 14.
4: Escorpião, de 23 de outubro a 22 de novembro.
3: Escorpião, bom dia! Ao longo deste dia, você desejará expandir os horizontes, seja por meio de estudos, viagens ou experiências culturais. Será um dia favorável para entrar em contato com pessoas que compartilham interesses e valores alinhados aos seus. Inclusive, as conversas e trocas de ideias poderão abrir portas inesperadas e gerar conexões positivas. Para hoje, sua cor é preto, número de sorte 26. Olha, já a gente volta trazendo mais previsões astrológicas, viu? Sagitário, Capricórnio, Aquário e Peixes, não sai daí não, volte já.
1: Claro, claro, te aguardamos aí, já, Jane de Paula, 8:38. Um abraço aqui para o pessoal da Associação Guarda São Cristóvão de Marmeleiro, que fez a grande festa lá no finalzinho de julho, e já saiu o balancete final, rendeu R$ 74.700, o total líquido, né, da festa da Guarda São Cristóvão, R$ 74.725. Por exemplo, no bingo, naquele bingo eletrônico que aconteceu, deu R$ 40.000 líquido, na Copa só deu R$ 8.700, no churrasco deu R$ 15.100, na cozinha deu 7.200. Daí teve mais algumas entradas, que venda de latinhas, 229, o leilão do salame, 600, a rifa do bolo, R$ 500, o aluguel dos drinks, 512, aluguel do algodão doce deu R$ 250 para a guarda, mais R$ 1.500 de doações, total líquido, então, de R$ 74.725 para a guarda São Cristóvão poder continuar aí, pagar as contas, né? As reformas todas que foram feitas lá na sua sede, no bairro Três Pinheiros. Parabéns a todos que se envolveram com a grande festa da guarda São Cristóvão.
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1: 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Bom dia, dona Nair. Bom dia, seu Nereu Mizerski. Obrigado pela companhia. Bom dia, Neco. Bom dia, Salete. 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Tudo bem, Alveni Brandão, bom dia. Amado Batista, vamos procurar aqui. Ótima quarta, com as bênçãos de Deus para ti também. Atenção, atenção, a Prefeitura de Marmeleiro está abrindo vaga aqui, inscrições, para o processo de seleção de estagiários com oportunidade para estudantes do ensino médio, formação de docentes e diversos cursos de ensino superior. As inscrições são gratuitas e podem ser feitas pela internet de hoje até o dia 31 de agosto. Os selecionados poderão cumprir jornadas de 4 ou 6 horas diárias, ganhando bolsa auxílio e auxílio transporte. Então consulte as vagas, os requisitos no site oficial da Prefeitura, www.marmeleiro.br.org.br, né? Consulte lá as vagas, Prefeitura, oportunidade para você aprender, crescer e construir o seu futuro. Então de hoje até as 11 horas da noite do dia 31 de agosto, seleção de estagiários para a Prefeitura de Marmeleiro. Copiou? 8 da manhã com 42. Me leva para casa, vai.

0: leva para casa.
1: Não valeu nada.
0: Bom, daqui a pouquinho o Sargento Ademir estará conosco aqui toda quarta-feira. Tem o Conversa com a Polícia a partir das 9 da manhã pela Rádio Cristal. A gente vai trazer aí diversos assuntos importantes, né, sobre segurança pública.
1: É você, uou, uou. Me leva para casa.
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0: 14 para as 9, te mandar um abraço lá para São João, lá está me acompanhando nesse momento, nosso parceiro de rádio também, né? O Douglas Nunes. Alô, Douglas, um abraço, meu jovem. Ele que é comunicador lá na nossa parceira lá, Rádio São João, né? Um abraço, Douglas, obrigado a você, André e todo mundo aí da Rádio São João também. Em São João, a Rádio Cristal chega sempre firme e forte, né? Estamos num raio aí de 150, em alguns lugares 200 quilômetros, outros um pouco menos. Depende da localização, a Rádio Cristal pelos 92,9 vai longe, longe, longe. Obrigado, Douglas. Bom trabalho para vocês aí, né? Por enquanto folga, né? Sem energia elétrica aí, mas faz parte, né? Como diz você, é o processo. Obrigado, Douglas, pela companhia. E saindo do Douglas de São João, que nos ouve ali, vamos para Galvão, Santa Catarina, onde está o Valdecir, meu xará, ele e a sua esposa Solange. Um abraço, Solange. Um abraço, Lidiane, que é a filha, no sítio, né, em Galvão, Santa Catarina. Quantos quilômetros dá daqui a Galvão? Acho que dá uns 100 quilômetros, mais ou menos, né? Por aí, né, o Valdecir. Um abraço para ti também. Obrigado aí pela companhia, nos ouvindo então em Galvão, Santa Catarina, diretão aí pela Rádio Cristal. 8h47, hoje é o Dia da Juventude, Dia Internacional de todos nós, né? O principal objetivo é focar na educação e conscientização dos jovens, a responsabilidade que cada um tem em assumir como representantes do futuro, né? Originalmente foi criado por uma iniciativa da ONU, por conta de uma conferência que aconteceu em Lisboa, Portugal, e de lá para cá ficou determinado, então, que esse dia é o Dia Internacional da Juventude, 12 de agosto, para todos os jovens que certamente vão assumir aí o papel do mundo nos próximos dias.

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3: Já estamos de volta e as últimas previsões para esta quarta-feira, 12 de agosto. Bom dia, Sagitário. Haverá uma intensidade emocional maior em relação às finanças compartilhadas ou a questões íntimas. Por conta disso, deverá refletir antes de tomar decisões, evitando promessas ou acordos precipitados. No processo, apenas tome cuidado para não se sobrecarregar com as emoções difíceis, buscando clareza e equilíbrio interno. A cor é prata, número 50.
4: Capricórnio, de 22 de dezembro a 20 de janeiro.
3: Capricórnio, bom dia! Tensões ou inseguranças nas relações próximas estarão presentes, o que exigirá mais atenção e clareza. Além disso, você poderá se deparar com dificuldades para alinhar expectativas e emoções nesse setor. Logo, será importante ter paciência e evitar julgamentos precipitados, dando espaço para o diálogo sincero. A cor é marrom, número 16.
4: Aquário, de 21 de janeiro a 19 de fevereiro.
3: Aquário, você poderá se sentir sobrecarregado com as responsabilidades diárias e as demandas do trabalho. Com isso, haverá dificuldade para manter o foco e a clareza. A cor é rosa, número 8.
4: Peixes, de 20 de fevereiro a 20 de março.
3: Peixes, bom dia! Você poderá se deparar com desafios ao expressar a sua criatividade ou ao lidar com prazeres e momentos de lazer. Ademais, haverá frustrações ou autocobrança. Por conta disso, as relações afetivas e as atividades com crianças tenderão a exigir mais paciência e compreensão. Bem, a sua cor hoje é azul, número 30. Ficamos por aqui, de volta amanhã, trazendo mais previsões astrológicas e logo cedinho aqui, tá? Beijos! Tchau, tchau!

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2: Seguimos com a nossa manhã, então, de quarta-feira, mandando um bom dia aqui para Franciele, que mora longe, né, Franciele? Muito longe. Obrigado, Franciele, pela companhia. 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
2: 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Copiou?

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1: 6 para as 9. Fala, Graziele, bom dia.
2: Bom dia, Valdecir, tudo certo? Tranquilo, na paz, que é homenagear meu irmão que tava no aniversário ontem, Matheus Mitiquete, o que trabalha em violar. Eu quero homenagear ele, ele tava no aniversário ontem, daí eu esqueci de mandar um áudio pra vocês da Rádio, tá bom? Mas não mais tudo certo, tá bom? Boa quarta-feira pra vocês aí.
1: Obrigado, igualmente.
2: Mais tudo de bom pra vocês da Rádio, tá bom? Uma ótima quarta-feira pra vocês aí.
1: Tá bom.
2: Graziele aqui do Bar Ipiranga, Marmeleiro.
1: Valeu, Graziele, parabéns pro seu irmão, então, muitas felicidades, muita paz, saúde. Você já...

Essa é uma das mais novas aí de Fred e Fabrício, Você Não Cuidou. De fazer o que você não fez. 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Você não cuidou, mas eu tô cuidando. 8h58, então daqui a pouquinho tenho conversa com a polícia na nossa manhã de quarta-feira. Já já o Sargento Ademir estará conosco aqui.

0: Essa é domingo de manhã, né? Quando você acorda alguém domingo de manhã, a pessoa com todo aquele sono, né? Se bate na porta, vai acordar alguém, mais ou menos por aí, né? Domingo de manhã, Marcos Ibellucci, 9:01.
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0: Tá falado, né? Então, quarta-feira é dia de saber sobre a Polícia Militar, sobre a segurança do nosso município, como acontece já há vários anos aqui nas manhãs de quarta-feira pela Rádio Cristal, dentro aqui do nosso café. Estamos recebendo aqui o Sargento Ademir para a gente falar então sobre segurança pública, falar um pouquinho de tudo aqui na nossa manhã. Tudo certo, Sargento? Seja bem-vindo, bom dia.
2: Bom dia, Valdecir. Bom dia a todos os ouvintes da Rádio Cristal. Estamos aí falar das ocorrências e passar algumas orientações para a população, né? Já quero falar aqui que essa semana o subtenente Melo não está no pelotão, ele pegou uma semana de férias aí para resolver umas situações particulares deles, e eu estou respondendo aí pelo comando do pelotão. E a gente fica à disposição, se alguém precisar, né? Eu estou permanecendo um pouco mais lá em Renascença, por conta de que eu sou o comandante lá do DPM também, mas aqui em Marmeleiro vai ficar o Cabo Marcos aqui no expediente, então se alguém precisar procurar nós ali, ele vai estar ali para atender a população.
0: Tá certo, nesse período aí em que o Conversa com a Polícia vai ao ar, já passaram vários aqui, né? Eu acho que começou mesmo com o Sargento Melo, daí o Sargento Cabo Apolo, depois que virou Sargento também, o Sargento Olinsky, que passou por aqui também, o Sérgio, e assim a gente vai trocando ideias, né? Trazendo sempre a conversa com a polícia bacana.
2: Tem bastante rotatividade, né, Valdecir, porque às vezes até o próprio policial se cansa de ficar muito tempo numa cidade, né? Então ele quer, né, conhecer pessoas diferentes, fazer um serviço diferente em outro local, né? A Polícia Militar, ela tem vários grupos também, né? Tem, por exemplo, né, Rotan, né? Tem o grupo de trânsito, tem o grupo de moto, então tem bastante rotatividade dos policiais, né? Eles permanecem um pouco em cada função, né? E não é diferente com situações de comando também, né? Às vezes é necessário também, por parte do comando, distribuir ali os graduados, por exemplo, né, os sargentos, para comandar os municípios. Então, às vezes, onde tem demanda, a gente acaba indo, né? O Sargento Sérgio, por exemplo, agora ele está no 7º CRPM, que foi criado recentemente, que é o Comando Regional da Polícia Militar em Pato Branco, e ele está cumprindo uma função lá, né? Uhum. Numa dessas, futuramente, ele pode retornar também, né? Assim como o Sargento Olins, que hoje está trabalhando na sargentiação da primeira CIM, Francisco Beltrão, que é onde faz a distribuição do policiamento em toda a região aqui da área da primeira CIA, que abrange, por exemplo, Enéas Marques, Manfrinópolis, Francisco Beltrão, né, Flor da Serra, Renascença e Marmeleiro.
0: Uhum. Muito bem, vamos lá então com os assuntos que temos para hoje. É sobre aquele homicídio que aconteceu em Marmeleiro, né? A Polícia Militar fez a sua parte, né? Fez aí o que deveria ser feito, né? Agora a situação está com a Polícia Civil, acredito eu. Tem alguma atualização sobre a investigação?
2: Então, Valdecir, saiu recentemente, né? Foi divulgado amplamente as fotos dos dois indivíduos que praticaram o crime ali no dia do homicídio, né? Como eu já mencionei num outro programa aqui, na data do homicídio ali, a equipe da Polícia Militar chegou muito rápido no local, porque estava próximo, mas infelizmente não conseguiu pegar em flagrante os dois indivíduos, né? Mas ali a Polícia Militar, ela já fez um trabalho muito bem feito ali, né? Até quero dar os parabéns para a equipe que atendeu esta ocorrência, acho que é soldado Pandolfo e um outro policial que estava com ela. Já chegaram, já foram buscar câmera no local, né? Já visualizaram ali toda aquela situação que, primeiramente, o indivíduo que praticou o homicídio ali, ele chegou no local, aparentemente ele foi cobrar alguma coisa desse indivíduo que foi morto, né? Posteriormente, esse indivíduo saiu com um veículo e logo após, ali, questão de minutos depois, retornou para o local. E quando a pessoa que foi vítima ali verificou que ele retornou, ele já saiu correndo, né? Dá para verificar pelas câmeras toda essa ação deles. E a hora que ele foi entrar ali no bar, o indivíduo ali, o autor, chegou rápido ali e deu apenas um disparo, né? Um disparo fatal ali nele, que acabou entrando em óbito. E o outro que estava dando apoio com o veículo ali também, deu para perceber toda a ação conjunta dos dois, né? Então, após a Polícia Militar, né, colher estas informações no local ali, né, qualificar algumas testemunhas, foi reportado todas essas informações, encaminhado o boletim de ocorrência para a Polícia Civil, e a Polícia Civil, né, fez um ótimo trabalho aí e já conseguiu aí a expedição do mandado de prisão dos dois. Então, a gente, né, nesse momento, agora, a gente pede a colaboração da população, né? Que se tem alguma informação, algum possível local aí que esses indivíduos possam estar se homiziando, né? Que informe, né, os órgãos de segurança, para que a gente possa, né, monitorar e ir lá e fazer, né, o cumprimento do mandado judicial aí, para, né, deixar eles presos, para aguardar aí o julgamento, né? É importante nessa situação também, Valdir, a gente esclarecer bem para a população, né, a função da Polícia Militar e a função da Polícia Civil, né? Nós sempre agimos naquele momento ali que está ocorrendo o crime, né? A gente tem que tomar um certo cuidado ali para a gente também não cometer o crime de usurpação da função, né? Que daí já parte para uma situação de Polícia Judiciária, por exemplo. Fazer a parte investigativa é a Polícia Civil, então a população tem que ter conhecimento disso, né? Que a partir do momento que nós fizemos aquele primeiro atendimento, posteriormente, né, quem vai dar continuidade aos trabalhos ali é a Polícia Civil, porque é competência deles, né? Fazer o trabalho de Polícia Judiciária, buscar informação, fazer diligências, né? Tudo isso aí é importante que a população saiba ali para saber quem cobrar, né? Nas situações que são necessárias, que surgem no dia a dia.
0: Tá, senhor, acho que é a doutora Paula, né, que é a delegada, né?
2: Delegada da Polícia Civil. Agora você vai me perdoar, Valdir, mas eu acho que é ela, sim, que está respondendo tá frente, aqui, né? por Marmeleiro agora, né? E está dando um resultado muito bom, está dando continuidade ao trabalho da doutora Suelen, né? Uhum. A Polícia Civil, no geral, aqui, eles estão muito ativos aqui na nossa comarca, né? Fazendo um trabalho muito bem feito, né? E a gente está trabalhando de modo integrado com eles. Por exemplo, essa semana eu estava de serviço, o investigador da Polícia Civil me ligou na hora ali, eu estava em patrulhamento em Renascença, e informou que estava deslocando ali para Pato Branco um veículo com alerta de furto, né? E ele estava sozinho, então a gente já, de forma conjunta, ali já deslocamos e auxiliamos eles ali, a gente chegou na frente, abordamos, ele chegou também. Então, isso mostra, né, a integração que a gente tem aqui, isso é muito importante, né? Uma força auxiliar a outra, e naquele caso ali a gente conseguiu recuperar um veículo que tinha sido furtado, se eu não me engano, de uma prefeitura aqui do Paraná, né, um Fiat Uno, e a gente conseguiu recuperar numa ação conjunta ali. Então é muito importante essa ação integrada das forças, essa união de forças, né?
0: Tá certo, um abraço e bom trabalho também para a Polícia Civil, né, os investigadores, todos que trabalham na Polícia Civil aqui na comarca, né, na Delegacia de Marmeleiro. Sargento Ademir, sobre furtos em diversas situações, né, furto de gado, furto em comércio, furto em veículos, furto de residências, como é que está a situação nesses últimos dias?
2: Nos últimos dias a gente não registrou nenhum boletim de furto em residências, né? Aliás, já faz um bom tempo aí que a gente não tem registro de furtos em residência. Se caso, né, teve, é importante, né, que a população faça o registro, né? Por mais pequeno que seja ali o prejuízo da pessoa, é importante, né, para gerar dados estatísticos aí, estas ocorrências. Teve na semana, faz umas duas semanas, teve um furto de gado no interior de Marmeleiro. E referente a esta situação, a gente está. Ontem, inclusive, eu estive no local, né, entrevistei mais alguns moradores que moram próximo, para a gente tentar identificar quem são estes indivíduos que estão praticando, né, esse tipo de furto, para a gente poder penalizar eles. E já passando um recado, né, para a população, não deve, né, a gente nota assim que a gente chega conversar com os moradores, eles têm um pouco de receio de passar informação, né, para a Polícia Militar, às vezes até eles têm um pouco de noção de quem seja, né, as pessoas que praticaram esse crime, e ficam com medo, né? Mas assim, a gente pede a colaboração da pessoa para que não tenha medo, né? A gente está aqui para dar suporte para essas pessoas, e se caso eles forem, né, ameaçados por alguém, que nos informe, que a gente vai dar todo o suporte e proteção para essas pessoas. E é muito importante que nós consiga identificar quem são esses indivíduos, né, para que a gente vá, qualifique eles, identifique e já oriente, a gente já fale para eles que, né, a gente já sabe que são eles, até para eles, né, saberem que eles vão ser penalizados por este crime. Então a gente pede, né, encarecidamente, que a população nos ajude, né, nos informe, né, não precisa ter receio também, que jamais nós vamos informar quem foi que passou a informação para nós, né? Essa informação vai chegar de forma sigilosa e vai continuar dessa forma, sigilosa. Então a gente pede muito, né, que a população nos ajude. Ajudando nós, com certeza, né, pode favorecer a população e vai refletir na população, sim, porque esses indivíduos, dificilmente eles vão voltar naquela região cometer crime ou vão continuar cometendo crime na nossa área, na nossa comarca, porque eles sabem da nossa efetividade aqui no município. A gente vai ir atrás e vai, né, tentar identificar e vai punir essas pessoas, Valdecir.
0: Muito bem, você que está chegando, está na Cristal FM, conversa com a polícia nesta quarta-feira, ao vivo aqui, com imagens também pelo Facebook da Rádio Cristal. Estamos pelos 92,9 também no aplicativo que você pode, se não tem ainda, baixar aí no seu celular. 9:13, um assunto que a gente tem falado aqui diversas vezes, bem delicado. A gente vê a situação na cidade aí com relação a scooters, bicicletas elétricas, essas mini-motos, enfim, uma situação bastante complicada aí que está tomando conta da cidade, sargento.
2: Pois é uma situação que eu acredito que vai logo vai mudar essa regulamentação, né? Hoje, por exemplo, né, tem alguns veículos dessas características que não é necessário ter habilitação. E por conta disso a gente percebe que, né, crianças, inclusive, estão utilizando-se destes veículos e estão se colocando em risco, né, colocando o trânsito em risco. Então eu quero especificar aqui para que a população tenha conhecimento, né, Valdecir, de quais as características do veículo que não precisa ter habilitação, por exemplo. O veículo que ele anda até 32 km por hora, né, não precisa ter habilitação, né, a parte mais larga dele, né, que é o guidão ali, ele precisa ter no máximo 70 centímetros de largura, né, e o comprimento dele entre eixos, ele precisa ter no máximo 1,30. Então, a hora que, né, alguém for comprar algum veículo que para alguém que não tem habilitação andar com ele, então é importante que saiba, né, qual a característica do veículo que pode ser comprado. Porque às vezes ele chega no comércio, o comércio fala para ele, o comerciante, ele quer vender o produto, né? Ele vai fazer o marketing dele. E às vezes ele acaba querendo empurrar esse produto, falando que não precisa ter habilitação e na verdade precisa. Então, é importante que a população saiba, chega lá e já verifique, se necessário, leva uma trena, já tira a medida desse veículo para ver se realmente é o que o comerciante ali está informando, né? E outra situação que a gente verifica muito, né, o pessoal andando sem capacete, por exemplo, e isso aí está, né, se colocando em risco. E o que é mais preocupante que eu vejo, assim, que a gente verifica, pessoas de 10, 11 anos, crianças, né, circulando com esses veículos. Então a gente pede encarecidamente aos pais, né, que não permitam que, né, pelo menos até 16 anos é muito perigoso, né? E o pai, se ele liberar um veículo desse, né, para uma pessoa ali, né, incapaz, por exemplo, ele pode responder também por, né, fornecer um veículo, né, enfim, esse é de autopropelido que eles falam, né, e vai colocar o filho, né, o ente familiar dele, em perigo. Ele pode responder por crime, inclusive. Então, tem por, né, fornecer um veículo, né, enfim, esse é de autopropelido que eles falam, né, e vai colocar o filho, né, o

0: usando este veículo, para não correr risco aí nas vias públicas. E infelizmente a gente vê muitas situações assim que é bem preocupante, Valdecir. Por exemplo, pessoas aí, eu já verifiquei, né, furando preferencial, inclusive de frente de viatura aí, e menor, né, sem capacete. Então é muito preocupante. Então a população, os pais precisam se preocupar com isso também, né? Antes de liberar um veículo desse para as crianças, a gente sabe que às vezes é necessário, né, para deslocar para uma escola, para deslocar para algum local, né? Mas tem que ter esses cuidados, né? Entregar para eles ali os equipamentos, os EPIs de segurança do trânsito ali. E primeiramente, né, não liberar para crianças aí menos de 16 anos, porque eles não têm muita noção, né? Adolescentes menos de 16 anos não têm muita noção da sinalização. Então, a gente pede a colaboração da população quanto a isso.
1: Inclusive, lá em Renascença deu até um acidente essa semana, né, com um patinete lá, né, numa esquina, que uma criança acabou se envolvendo lá, mas acredito que não tenha sido nada de grave, né? Então, todo cuidado.
0: Exatamente, né, Valdecir? E se for levar bem na parte da lei e tal, os pais dessa criança que sofreu o acidente às vezes vão responder, igual eu comentei, né? Então, é importante que, né, tenham essa noção, esse esclarecimento, e evitem, né, serem punidos por alguma situação. Às vezes as pessoas de bem, né, e às vezes a criança quer, né, mas o pai está ali para dar educação para o filho e, né, evitar que o mal aconteça, um mal maior aconteça para ele, né?
1: Tá certo. 9:18, o nosso Conversa com a Polícia tem um oferecimento da Inviolável, monitoramento eletrônico para proteger mais a sua casa, a sua família. 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Sargento Ademir, tem aí uma formação de alunos, né, naquele concurso da Polícia Militar que aconteceu há poucos dias, mas tem um outro concurso já se avizinhando aí, logo teremos um novo concurso da Polícia, é isso?
0: É isso, Valdecir. Nós estamos com uma turma aqui em Francisco Beltrão, era para ser 60 formandos aqui, e infelizmente no nosso batalhão não teve todos esses essas pessoas que passaram para fechar o quadro ali que tinha aberto, né? Se eu não me engano, nós estamos com apenas 55, então faltou 5, né? Do concurso anterior. E com certeza esses alunos aí, quando eles forem formados, eles vão estar na rua aí. Já tem aí destinado para vir aqui para Renascença, Marmeleiro, aí 6 desses que vão se formar. Mas ainda assim não vai suprir, porque hoje a Polícia Militar ela sofre muito com a falta de efetivo no Paraná inteiro, né? Por mais que o governo atual aí, acho que foi a maior contratação no período que ele ficou de policiais militares, né? O que ele divulga, enfim. Mas ainda assim a gente está com uma falta muito grande e é necessário que se abra novo concurso. E o governo já informou, né, que está em andamento ali, para ser aberto um novo concurso. Então, a gente, eu faço um convite aqui para a população, né, da nossa comarca. Também é muito importante que a gente tenha policiais daqui da cidade que façam o concurso e que provavelmente depois que passar por todas as fases ali que for formado, ele vai ficar na nossa região, né? Porque nós também sofremos muito com isso, porque às vezes vêm policiais de fora, eles se formam e logo eles querem voltar para a cidade deles, né? E com isso vai faltando os policiais aqui da nossa região. Então é importante que, né, a nossa população saiba que está em andamento aí este novo concurso. Fiquem atentos aí às mídias, né? Procurem na internet, né, quando que vai ser aberto esta inscrição aí, e que faça a inscrição, né? Para fazer a inscrição ali hoje, é exigido um ensino superior, né? Até o ensino técnico ele é aceito para fazer o concurso.

0: curso, né, que é um ensino de 2 anos ali. Então, é claro que daí essa pessoa vai ter que ver qual que é o ensino técnico que a Polícia Militar aceita, né? Mas a gente quer fazer esse convite, Valdecir, para a população, né, que faça o concurso, procure, né, já procure na internet, ver o que, que vai cair, enfim, para estudar e passar no concurso, né? E lembrando que, né, também, né, o policial militar, eu sempre digo, né, que ele tem que ter vocação de ser policial militar, porque por causa das peculiaridades do nosso trabalho, a gente, né, enfrenta no dia a dia problemas dos outros, e isso acaba, né, prejudicando às vezes a nossa mente, enfim, né, acaba tendo problemas mentais e tudo mais. Então, o policial militar, ele tem que ter vocação, sim, para ser policial militar. E muitas vezes a gente está trabalhando nos horários que a maioria do povo está descansando também, né? É claro que a gente tem, né, muitos benefícios, a gente tem que reconhecer isso, né? O nosso salário aqui na nossa região não é um salário ruim, dá para a gente, né, manter a nossa família com uma qualidade boa de vida, mas tem essas peculiaridades do nosso trabalho. Então, o policial militar tem que ter vocação. E é um concurso, né? Então, procurem, né, na internet e façam o concurso. Se tiverem dúvidas, né, podem procurar nós, aí, procurem os policiais militares, que eles vão esclarecer para vocês como que funciona para fazer essa prova, né? Faz a prova intelectual primeiro, depois ele passa por outras fases, ali, por exemplo, ele tem que fazer o TAF, que é para ver a condição física daquela pessoa, né? Faz o exame, como que fala ali, para
1: psicotécnico,
0: exatamente, né, para ver se essa pessoa é apta para trabalhar também diretamente na Polícia Militar, né? Então, a gente faz essa convocação aí e faz essa solicitação para que façam o concurso, e a gente fica à disposição para esclarecer as dúvidas aí de quem tem interesse.
1: Muito bem, concurso público então da Polícia Militar, vem aí. Existe uma associação de policiais militares que tem aí a sua sede na região. Qual a importância dessa associação, o sargento, e inclusive vai ter uma promoção, é preciso fazer as promoções para que essa associação se mantenha?
0: Pois é, Valdecir, nós temos aqui na nossa área aqui, em Francisco Beltrão, né, que abrange aí vários municípios aqui do nosso 21º Batalhão, é a associação da PM Sul, né, que é uma associação entre policiais militares. A gente fundou ela já faz, acredito que uns 10 anos, se eu não me engano, essa associação, ela luta por alguns direitos nossos, né, politicamente, ela tem um pouco mais de força politicamente, e também ela disponibiliza alguns espaços para a gente fazer alguns eventos com familiares e amigos, né. E agora, dia 26 de setembro, a gente vai fazer a segunda janta nossa, que é do leitão recheado. A gente já fez o ano passado. Quem faz essa janta ali é o Tesser. Fica muito bom, né? Eu participei o ano passado. E o que eu queria, né, fazer o convite aqui agora para a população, para que quem tem interesse de participar dessa janta, vai ser dia 26 de setembro, então tem bastante tempo ainda, né, que procure, né, a Polícia Militar e peça o seu ingresso aí, até para ajudar, né, com essa festa, né, para entrar recurso aí para esta associação, que traz muito benefícios para os policiais militares, e com certeza esses benefícios refletem, né, no atendimento, porque um policial militar com uma boa qualidade de vida, né, com certeza ele vai atender melhor a população também. Então, quem tem interesse, né, da nossa região aí, procurem qualquer policial militar aí que vejam na rua, né, atuando na rua ali, e informem, né, que tem interesse de adquirir ali o ingresso para a janta. É uma festa muito bem organizada, depois da janta a gente faz um bingo ali, e a gente deixa aí o convite, então, né, para que ajudem nós aí, né, com a compra desses ingressos.
1: Muito bem, então os interessados, né, para saber preço, horários e tudo mais, entrem em contato aí com os policiais militares, que eles vão repassar todas as informações. Vamos dar uma olhadinha aí, quem está com a gente aqui, a dona Nilce, bom dia, com o café da manhã na mesa. Uma outra situação aqui, um pequeno sumiço, a família ligava para a polícia e nada, chamaram pelo aplicativo e até hoje nada. Se é caso de morte, o que fazer? Que em Renascença foram até a delegacia e não encontraram ninguém. Acho que daí volta lá naquela situação que o senhor disse agora há pouco, que não tem efetivo, né? Você não consegue deixar alguém na delegacia 24 horas e também patrulhando, né?
0: É, positivo, Valdir. É, na verdade, essa situação aí eu precisava entender melhor, né? Se foi acionado pelo 190 e, não, e foi comunicado à equipe não foi, ou se o 190 ele nem direcionou a equipe local, né? Mas é uma situação que eu acho preocupante, Valdir, porque teria sim que, né, por mais que aconteceu uma situação de uma pessoa sumir, enfim, né, teria que ter deslocado uma viatura para o local para entender o que aconteceu, né? Então, eu fico à disposição, qualquer coisa, essa pessoa aí que faz essa reclamação pode me procurar, né, para a gente procurar entender, até para a gente melhorar essa situação, porque... É, a polícia militar, ela é igual eu comentei anteriormente, né, é importante que se faça os registros para gerar dados estatísticos aí, até para nós poder brigar por efetivo, por equipamentos, por viatura aí na região, né?
1: Uma pessoa pediu aqui se tem um WhatsApp que possa ser divulgado publicamente aí para chamar a polícia de Renascença?
0: É, não, hoje a gente não consegue mais atender. A gente tinha antigamente um número de WhatsApp que a gente... a equipe policial militar ficava com esse número direto na viatura e quando a pessoa precisava ligava direto nesse número. Hoje o meio oficial de acionar a polícia militar é o 190 e é o aplicativo APPPR190. Infelizmente a gente não pode usar mais porque esse WhatsApp ele não é um meio oficial e o meio oficial é o aplicativo, né? A gente tem ainda esse WhatsApp, né? O número dele é 9107-7848. E a população pode mandar informação para nós no WhatsApp, denúncias, informação para que a gente saiba o que está acontecendo, mas para situações emergenciais de urgência, não adianta ligar para esse WhatsApp, porque no momento ali ninguém vai atender, porque geralmente ele fica lá no destacamento e geralmente a gente vê só depois, né? A gente vai lá e olha as mensagens para acompanhar ali as informações, que tem bastante gente que passa informações para nós ali. Mas para acionar a Polícia Militar eu quero, né, deixar bem esclarecido aqui, né, que acione o 190, que baixe o aplicativo, né? Eu já falei várias vezes disso, a gente fica à disposição. Quem tem dificuldade, procure nós aí que a gente vai auxiliar vocês para baixar o aplicativo.
1: É uma situação aí que a pessoa disse que no local da cidade faz janta até as 4 da madrugada, né? Com as portas fechadas, e aí diz que a confusão é grande. Então, acho que é interessante registrar isso também, né? Se está incomodando, né, que a pessoa procure a Polícia Militar para fazer o registro, né?
0: Essa situação, se estiver gerando perturbação do sossego, por exemplo, Valdir, é importante nós falar sobre esse crime também, que ocorre bastante, é um dos crimes que nós mais atendemos, né? A perturbação do sossego é um crime de ação incondicionada, né? Mas hoje a gente tem uma orientação do Ministério Público e do Judiciário, né, para que tenha alguém que represente. Então, ela passa a ser uma ação condicionada, né? Então, tem alguém que represente. Então, se acionar a Polícia Militar para ir até o local, né, se tiver alguém que represente, a gente pode ir lá e conduzir esse cidadão que está praticando esse crime de perturbação de sossego, né, apreender o equipamento que ele está utilizando ali para causar essa perturbação, né? Então a gente já elimina aquele problema. Agora, se a pessoa não representar, a gente vai lá, vai fazer uma orientação e no próximo final de semana ele vai estar ali cometendo o mesmo crime novamente. Mas a gente fica à disposição da população, né? A gente, diuturnamente, a gente atende esse tipo de situação, né, de pessoas fazendo evento e causando, né, perturbação à população. A gente fica à disposição, podem acionar a Polícia Militar, que a gente vai deslocar, né, se a pessoa não quiser representar, a gente vai fazer aquela orientação. E ainda assim, se a Polícia Militar achar necessário ali e considerar que é necessário conduzir, mesmo sem a representação desse cidadão ali que foi vítima daquela perturbação, a Polícia Militar pode sim, porque ele é um crime de ação incondicionada, igual eu comentei, pode sim, né, apreender ali, mas possivelmente, como não tem ninguém que represente, essa pessoa às vezes vai passar até, não vai ser punida lá pelo Judiciário, pelo Ministério Público, porque eles, né, passam essa orientação que tem que ter a vítima ali para fazer a representação. A gente fica, né, à disposição aí nesse sentido. nesse caso específico, aí, se estiver gerando problema, né, de perturbação ali, acione a Polícia Militar, se tiver dificuldade, pode chamar nós ali pelo telefone que eu comentei, que daí a gente vai conversar particularmente ali e vai orientar que os meios de acionar nós, se precisar a gente desloca lá na residência dessa pessoa, ajuda ela a instalar o aplicativo também, para ter acesso ao aplicativo ali e acionar a Polícia Militar.
1: Conversa com a polícia, chegando ao final já, quase nesta quarta-feira, mas lembrar que a Inviolável está conosco aqui, proteger a sua casa, sua família, planos mensais a partir de R$ 59,99 com duas câmeras ou R$ 79,99 com quatro câmeras. 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Sargento Ademir, foi produtiva a nossa conversa de hoje, mais algo ainda que o senhor queira destacar?
0: Não, só quero agradecer a disponibilidade da Rádio Cristal aí, né, por disponibilizar esse tempo para a gente vir aqui conversar com a população, né, orientar. Agradecer a população aí da nossa comarca de Marmeleiro, Renascença, Flor da Serra aí, né, pelo apoio que sempre dá na Polícia Militar e que acredita no nosso trabalho, né, e ficar aí à disposição para qualquer situação aí, nos procurar que a gente vai dar o melhor nosso aí para atender bem a população e fazer com que a nossa população tenha uma boa qualidade de vida aí na nossa comarca relacionada à segurança pública.
1: Muito bem, a dona Alcenira Torres parabenizando aqui os policiais militares pelo belo trabalho feito na comarca. Obrigado então, sargento, até a semana que vem.
2: Obrigado, até a semana que vem.
1: 9h33, conversa com a polícia então desta quarta-feira, foi ao ar aqui pela Rádio Cristal, dentro aqui do nosso Show da Manhã.
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0: 9h36, o tempo passa, o tempo voa, como diz o poeta, né? Vamos lá com as nossas informações aqui, dos nossos anunciantes também. 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

0: 9:37. A Paula está na sintonia também. A Paula não é que mora longe, a Paula mora perto, né, Paula? No bairro Cango, em Francisco Beltrão, tudo certo. Muito obrigado, tamo junto aí, pedindo uma moda boa aqui, né? Também a Paula Botega com a gente, obrigado. Alô, Claudete, bom dia, como vai você? Quem mais que tá comigo aqui na sintonia? O seu Eloy Miller. Alô, seu Eloy Miller, bom dia. Alô, Silvana, tudo bem aí, Silvana? Alô, Simval, também Francisco Beltrão na sintonia Cristal, bom dia, bom dia. 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
4: 9h40, 20 para as 10 no horário oficial de Brasília. 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Vê a piada sem graça que o Simval mandou aqui. O pai pediu ao filho para ir no mato buscar uma forquilha para fazer a cangaia para as criações. No pular cerca, o guri ficou dia todo, voltou sem a forquilha. Aí o pai ficou pé da vida com o filho, né? E esse que perguntou por que, que demorou tanto. É, pai, eu estava procurando a forquilha, mas não tinha forquilha? Tinha, mas só tinha a forquilha virada para cima, né? Não tinha virada para baixo, para pôr no a cangaia no boi, né? Ai, ai, ai.
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4: Falecimento. A família Bandeira, comunicando com profundo pesar, o falecimento do senhor Edemar Bandeira. Faleceu hoje, dia 11 de agosto, aos 92 anos de idade. Seu Edemar Bandeira, um dos pioneiros aqui de Marmeleiro, deixa a esposa, a dona Tereza, deixa os filhos, o João Luiz, também a doutora Carla, deixa a nora, a Ana Paula, o genro Roberto, os netos Vitor, Fernanda e Gabriela e demais familiares e amigos. O corpo do senhor Edemar Bandeira está sendo velado na Capela Mortuária São Cristóvão, aqui em Marmeleiro. A celebração de corpo presente será hoje, dia 12, às 4 horas da tarde, e logo após segue para o sepultamento no cemitério municipal. Família Bandeira, comunicando com pesar o falecimento do senhor Edemar Bandeira, aos 92 anos de idade, faleceu hoje em Marmeleiro. A Rádio Cristal envia as condolências à família enlutada do seu Edemar Bandeira.
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0: Bom dia, Arli, abre a janela, sorria. Obrigado por estar ouvindo a Rádio Cristal também, Arli, todos os dias, mandando aí boas energias. Bom dia, Rose Cantora. Canta Marmeleiro, vem aí, né, Rose Cantora? Aí, se prepara. A galera que vai cantar no festival vai ser mais cedo esse ano, né? Vai ser em setembro. Eu já tô com a minha música pronta aqui, né? Pra espantar todo mundo, né? Atropelar todo mundo do ambiente, eu vou cantar no festival. Aí eu dou valor, né? Pensa, né, Toninho? O que achou, Marquinhos, dessa? Vamos nessa, né? Canta Marmeleiro, então, vai ser em setembro agora, no final de setembro. Já vai ser bem noticiado, com certeza, mas já é uma palhinha aí pra quem vai cantar, se preparar, né, pro Festival da Música de Marmeleiro. Rose Cantora estará lá. 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

0: Maria Valéria, você também? Maria Valéria, bom dia, diz ela, em boa companhia com a Cristal e o neto Enzo. Então tá bacana, né? A Maria Valéria, o neto Enzo Gabriel e a Rádio Cristal, um trio perfeito aí para ser uma manhã bacana, bacana demais. 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

Bora lá com a nossa manhã em dia, né? 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Estamos na Semana da Família, seguindo aí com as atividades preparadas pela Pastoral Familiar da Paróquia Santa Rita de Cássia. Hoje, dia 12 de agosto, quarta-feira, 19 horas, setor Nossa Senhora de Lourdes tem celebração no Novo São João e depois tem a partilha de alimentos após a missa. Então, convite para Novo São João hoje às 19 horas. Amanhã, 13 horas, mil Ave Marias na Matriz e às 19 horas no setor Matriz, a oração pelos viúvos. É a programação da Semana da Família. E na sexta-feira tem o jantar. Sexta-feira, a partir das 20h30, tem o jantar, mas antes tem a missa, né? A missa dos múltiplos, né? De 5, 10, 15, 20. Você que vai fazer 15 anos de casado, 20, 25, 30, você pode se inscrever aí para participar da missa, então, de bodas múltiplos de 5 às 19 horas, sexta-feira. Depois tem o jantar e depois tem o baile, né? O jantar custa R$50, acima de 10 anos, né? Paga R$50, com direito ao baile também, ali no Centro Social da Igreja Matriz. Compra de jantares até quinta-feira à noite, porque o jantar já é na sexta. Tem que levar pratos e talheres. Linguiça, porco na grelha, farofa, mandioca, arroz, pão, maionese, saladas diversas. Participe desse jantar, onde as famílias estarão reunidas, celebrando com a Pastoral Familiar a Semana da Família. E no domingo, show com o padre Ezequiel Dalpozo. Grande showzaço no final da tarde, de início de noite, por volta das 18 horas, na Praça Central, show com o padre Ezequiel no domingo. Convite aí para toda a comunidade participar em nome da Pastoral Familiar. Roseli, bom dia, Roseli. Está pedindo uma música aqui também, com Céu e Cantos. 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

Quando é amor é assim, né? Não desiste nunca. 9h54, Mercado e Conveniência Santa Rita vai fazer as compras. 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

0: dia que passa. 9h57, fala Luiz Carlos, onde tá você, homem velho?
1: Bom dia, Valdir, tudo bem? Toca uma música. Música boa. Luiz Carlos Bernardo, toca uma música bem boa.
0: Valeu, Luiz Carlos, obrigado aí.
1: Aquela música Tá Faltando Beijo.
0: Tá faltando beijo, tá faltando ela. 9h57. O que deu, Adi Schmidt? De novo, homem velho? Vou ter que internar você no hospital, homem. Você é um defeitinho no lindo corpo, diz ele. Corpinho muito novo, né? Aí tá em forma de formação ainda, faz um pouquinho de força, dá um desgastinho. Desgastou o cotovelo do Adi agora. Eita, homem velho, mas não é a beleza, né? A beleza faz isso, né? Eu, graças a Deus, não tenho esse problema, né? Não tem beleza, não tem desgaste, né? Não tem sofrimento físico.

Bom, vamos pegar o meu bonezinho aqui, né? Vamos tirar meus papéis, minhas agendas, né, seu Ad Schmidt? O que, que é? Ainda melhor anda meio sofrido que andar com uma lata sem recuperação. É, tem tudo isso também, né? Estamos caindo fora, o Padre Manzotti já chega aí com o programa Experiência de Deus. Foi bom demais ter você tomando café comigo aqui nesta manhã de quarta-feira. Um beijo no seu coração, fica bem, que os anjos bons te cuidem. Mas não desliga o rádio, siga na Cristal. Bom dia. Imagina.

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0: Louvado seja nosso Senhor Jesus Cristo. Para sempre seja louvado nesta Semana Nacional da Família. Nós estamos na quarta-feira mariana e vamos juntos continuar a rezar pela família. Família, torna-te aquilo que és. O amor jamais acabará. Rezando pela família, fazendo a novena de São Roque, terceiro dia, e quarta mariana, Nossa Senhora, rogai pelas famílias. Queridos filhos e filhas, eu saúdo a todos. Eu e minha casa serviremos ao Senhor. Diga isso antes de mais nada. Eu e minha casa serviremos ao Senhor. Deixe ecoar.
1: Eu e minha casa.
0: Quero saudar a todos nesta Semana Nacional da Família pela Rádio Evangelizar, de onde tudo começa. As rádios irmãs, cujos nomes cito neste momento.
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0: Saúdo a você pela TV Evangelizar, sinal digital em todo o país, em várias cidades, canal aberto. Pelo YouTube, Padre Manzotti Oficial. Aproveite e se inscreva. Tivemos a catequese ontem. Teremos a quaresma de São Miguel às 9h30, a partir de sábado, no YouTube Padre Manzotti. Saúdo pelo aplicativo da Associação Evangelizar é Preciso e todas as plataformas digitais. Vamos juntos, queridos filhos, queridas filhas, em nome do Pai, do Filho e do Espírito Santo. Amém. Naquele tempo, disse Jesus a seus discípulos: se teu irmão pecar contra ti, vai corrigi-lo, mas em particular, a sós, contigo. Se ele te ouvir, tu ganhaste o teu irmão. Se ele não te ouvir, toma contigo mais uma ou duas pessoas, para que toda a questão seja decidida sobre a palavra de duas ou três testemunhas. Se ele não vos der ouvido, dize-o à igreja. Se nem mesmo a igreja ele ouvir, será tratado como se fosse um pagão ou um pecador público. Em verdade, eu vos digo, tudo o que ligardes na terra será ligado no céu. Tudo o que desligares na terra será desligado no céu. De novo eu vos digo, se dois de vós estiverem de acordo na terra sobre qualquer coisa que quiserem pedir, isto vos será concedido por meu Pai que está nos céus. Pois onde dois ou três estiverem reunidos em meu nome, eu estou ali, no meio deles. Senhor, o teu santo evangelho hoje começa com várias questões práticas, que não é para desligar o irmão, mas atitudes sensatas, baseada na misericórdia de como resgatar a pessoa em várias tentativas. Depois, Senhor, a tua palavra é clara. Onde dois ou três estiverem reunidos em seu nome, estaremos reunidos, estarás no nosso meio. Então, Senhor, hoje, nós somos mais que dois ou três. Somos milhares de pessoas que estamos aqui, reunidos na Trindade Santa. E estamos de acordo em pedir pela família, em pedir pelos lares, em pedir pelos casamentos, que a família seja restaurada. Nós estamos reunidos em na nome da Trindade para suplicar, pedir e clamar. Restaure a família, Senhor. E lembrando que hoje é Quarta Mariana, lembrar que Nossa Senhora nas bodas de Caná intercedeu. Está faltando vinho. Que Nossa Senhora continue a clamar. Está faltando amor. Está faltando perdão. Está faltando diálogo. Senhor, nós nos unimos às preces da Sempre Virgem Maria para pedir, clamar. E eu sei que se eu clamar, as muralhas não resistirão ao poder de meu Deus. Eu creio nisso, Senhor, e peço. E você que está comigo, fazendo a novena de São Roque pelas feridas expostas, em São Roque pelas feridas abertas, mas também as feridas da alma, as feridas do espírito. Vamos clamar pelas feridas na família, mágoas, ressentimentos, e que a família possa voltar à sua vocação original, uma igreja doméstica. Senhor, nós te pedimos e clamamos hoje. E se você tem alguém, algum filho que está nas drogas, acredite, Senhor, eu peço e clamo, por intercessão de Nossa Senhora, afaste os vícios da minha casa. Afaste o vício do jogo. Afaste o vício do alcoolismo. Afaste, Senhor, por intercessão de Nossa Senhora, nós clamamos o vício do tabagismo. Afaste, Senhor, tudo aquilo que está destruindo a família, a mentira, a pornografia. Restaure minha família, Senhor, na verdade. Então tira a mentira, porque a mentira tem um pai e é o diabo. Nós clamamos e pedimos, Senhor. Escute o nosso clamor. Mulher, homem, filhos, se coloque em oração comigo agora, intercessão. Não é por acaso que nós estamos nesta Quarta Mariana. Não é por acaso que você está com o rádio ligado, com a televisão ligada. Sua família não vai bem. Clame ao Senhor. Peça ao Senhor. Eleve a Deus a sua prece. E hoje nós temos uma grande intercessora, Nossa Senhora. Ela que junto a Deus pede por nós. Ela que junto a Deus clama por nós. Pois, diz o Evangelho, onde dois ou três estiverem reunidos em meu nome, eu estou ali no meio deles. Obrigado, Senhor, por estar em nosso meio. Obrigado, Senhor, por estar conosco. Obrigado, Senhor. E muitas graças serão derramadas, muitas bênçãos serão dispensadas. Eu vou para o intervalo. Eu volto com a partilha de vida, testemunhos, leitura orante. Volte comigo. Voltamos já. Chame um amigo, uma amiga. Voltamos já.

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4: 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Nota de falecimento. A família Bandeira informa com pesar o falecimento do senhor Edemar da Conceição Bandeira, ocorrido no dia de ontem. O mesmo deixa esposa, a dona Teresa Bandeira, filhos, o João Luiz Bandeira, a Carla Bandeira, a nora Ana Paula, o genro Roberto, netos Vitor, Fernanda e Gabriela e demais familiares e amigos. Seu corpo está sendo velado na capela mortuária de Marmeleiro. A celebração de corpo presente será hoje, a partir das 16 horas da tarde, logo após o sepultamento. Comunicamos aqui o falecimento do senhor Edemar da Conceição Bandeira aos 92 anos de idade. Aos familiares e amigos, as condolências da Rádio Cristal.
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E nós começamos fazendo um momento de intercessão pela família. Você pegou a foto da família, colocou perto do rádio, não fez ainda, dá tempo, coloca perto da televisão. Eu quero lembrar que nós continuaremos, rezarei a missa do meio-dia, rezando pela família. Então você pode ligar 0800-410-6060. Você pode mandar um WhatsApp 41-3221-6060. Veja, Jesus disse, onde dois ou três estiverem reunidos, nós estamos em milhares de pessoas. E de repente você vai dizer, minha família não tem mais jeito, padre. Não, não diga isso. Diga, minha família tem sim. Porque o Senhor está fazendo um milagre. O Senhor está fazendo um milagre na minha família. Ele está restaurando a minha família. Acredite nisso, filho, pega foto. Pode ser teu filho casado, você já pode ser bisavó, mas reze pelos seus filhos, reze pelos seus netos, reze pelos seus bisnetos. 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

0: 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E no mesmo espírito de fé, de oração, de intercessão, terça-feira, dia 25 de agosto, em Orlando, na Flórida, às 7 horas da noite, na Basílica do Santuário Nacional de Nossa Senhora, a Rainha do Universo. Brasileiros, cabo-verdianos, portugueses, juntos nesses momentos fortes de oração. Eu espero por vocês. Marcondes, que a paz de Jesus esteja com você.
1: Sua bênção, Padre Manzotti.
0: Deus abençoe, Marcondes. De onde você fala? Bom dia.
1: Falo de Aracaju, Sergipe.
0: Um prazer falar com você, Aracaju.
1: Igualmente, chega, tô aqui me tremendo, Padre Manzotti.
0: Ô, filha. Filho, é um prazer.
1: É dois testemunhos, Padre
0: Manzotti. É seu dia hoje. Então conte os testemunhos.
1: Vou contar o testemunho. O primeiro meu foi... Eu tive chikungunya. Opa. Aí fiz o tratamento, né, tive que ir pro hospital, mas eu sempre dizia... Tome água benta e passe no local. Isso. Era muita dor nas costas, os tornozelos ficou inchado.
0: Meu Deus.
1: Aí, eu tomando, aí, graças a Deus, eu não sinto mais dor nas costas, os pés desinchou. Foi o ano passado isso, entendeu?
0: Certo. Então, graça e recebida...
1: Vida é graça testemunhada. Toca o sino, sacristão.
0: Isso.
1: Esse foi... segundo testemunho.
0: Isto.
1: E foi do meu vizinho, ele bebia muito. Eu fiz o cordão de São José, a novena. Aquele mora aqui bem pertinho de mim.
0: Sim.
1: Ele bebia muito, era muita desavença na família. Fiz pro meu pai também, mas meu pai é teimoso. Mas ele vai sair.
0: Vai. Vai chegar a hora dele.
1: Eu comecei a perceber no ano passado, mês de novembro, que ele já deixou de beber, não tá bebendo mais, graças ao meu Deus.
0: Amém.
1: Só agradeço a Deus todos os dias. Chega, eu tô nervoso falar com o senhor. Que
0: ô,
1: é
0: filho. E o seu vizinho?
1: Você sócio da como se diz? Você sócio aí.
0: Da obra evangelizar, vai ser colaborador. Tá bom, vai ser associado. E o seu vizinho parou de beber?
1: Oi?
0: O seu vizinho parou de beber?
1: Parou.
0: Deus seja louvado.
1: Eu percebi a partir de novembro do ano que passou, entendeu?
0: A São José rogou?
1: São José providenciou.
0: Providenciou, meu filho. São José, louvado seja Deus. Eu tenho muita devoção a São José. E o ano que vem vamos fazer de novo o cordão de São José.
1: Eu fiz esse ano pro meu sobrinho Aldevan, que ele tá nas drogas. Mas eu vou vencer.
0: Isso.
1: Quero que você bota ele nas orações aí.
0: Aldevan
1: filho.
0: Aldevan filho. Pode ter certeza, uma Semana Nacional da Família, hoje na missa do meio-dia, não só eu, mas todas as pessoas que falam comigo e mandam as intenções, ou aqueles que ligam, falam com os nossos operadores, fica pelo menos um mês as intenções na missa. Então vamos rezar nesta causa, tá bom, seu Marcondes?
1: Posso botar no nome das minhas duas filhas?
0: Claro, meu filho.
1: Thalita.
0: Tá.
1: Minha filha Camila, mora em Campina Grande.
0: Pois não.
1: E minha esposa Regina.
0: Pois não.
1: Meu pai, Eronildes.
0: Pedindo a Deus que ele pare de beber.
1: Pare de beber também, que como eu fiz o cordão pro meu vizinho, fiz para ele no mesmo ano, entendeu?
0: Mas vai chegar, filho, vai chegar.
1: Com fé em Deus, em nome do Senhor. E minha sogra Angelina.
0: Tá.
1: Meu cunhado Carlão.
0: Tá bom.
1: Preciso botar nas orações.
0: E a sua esposa?
1: A minha esposa, Regina.
0: A Regina, tá certo.
1: É, Regina.
0: Deus abençoe, seu Marcondes. Meu abraço, Aracaju. Tem o YouTube, mas meu abraço, a Rádio Cultura FM. Dom Josafá Menezes da Silva, da Arquidiocese de Aracaju. Amado povo de Deus, me permita dizer, e eu preciso, que nós estamos na quinta etapa da campanha de Jesus das Santas Chagas. Por favor, venho pedir, você recebeu o boleto branco e o boleto verde. Você escutou, o seu Marcondes disse, eu vou me tornar um associado. Mas se você é associado, ainda não é, torne-se um associado como o seu Marcondes lá de Aracaju. Mas se você é, você já fez a sua contribuição. E a contribuição extra, padre, tá difícil esse ano, padre. Tá complicado demais, é verdade, gente. As coisas subiram, mas... O nosso compromisso de evangelizar continua. O pouco que você der com Deus é muito. O pouco que você der com Deus é muito.

0: Então, não deixe de fazer sua contribuição. Campanha de Jesus das Santas Chagas, quinta etapa. E já deve estar chegando. Sacristão, vai selecionando ali, se por acaso alguém já recebeu este manto, esta flâmula, que é uma imagem de Jesus das Santas Chagas, que foi para todos os que estão colaborando. Se não chegou, vai chegar da campanha extra de Jesus das Santas Chagas. Escute esse testemunho, por favor.
1: O meu nome é Maria do Carmo.
0: Pois não.
1: E eu falo de Presidente Prudente.
0: Pois não, filha.
1: Eu quero te contar que eu recebi a revista. Fiquei tão emocionada,
0: Opa.
1: Que eu até chorei quando eu abri e tinha a flâmula de Jesus das Santas Chagas. Fiquei muito feliz, quando eu cheguei, aquele perfume suave, gostoso.
0: Essa era a proposta.
1: Nossa, eu não parava mais de cheirar aquele perfume de Jesus, como é gostoso. E peço para as pessoas que participem, colaborem, doem, para receber também a flâmula, que é muito linda. E ela está aqui agora abençoando a minha casa. Com aquele odor bem delicioso. Obrigado, Padre Reginaldo. Graça recebida é graça testemunhada, que isso também é uma graça, né?
0: Claro.
1: Abraços, Padre.
0: Deus abençoe. Eu volto comentando. E você lembra que ontem nós falamos do perfume de Jesus Cristo? O cheiro de Jesus Cristo? Nós voltamos com a leitura orante e eu volto comentando isto.
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Faltam 3 dias para a quaresma de São Miguel. Toque a corneta, toque o chofar, sacristão. Sábado, a partir de sábado, 9:30 da manhã, eu espero você. Espero você no YouTube Padre Manzotti Oficial. Será exclusivo do YouTube Padre Manzotti Oficial a quaresma de São Miguel. E eu convido você às 9:30 da manhã, sábado agora. Vamos começar 40 dias rezando, pedindo a intercessão de São Miguel, príncipe, guardião e guerreiro. Arcanjos de Deus, vem em meu auxílio. Arcanjos do Senhor, vem em meu socorro. Repito, faltam 3 dias, sábado agora, 9:30 da manhã, no YouTube Padre Manzotti Oficial, a novena de São Miguel Arcanjo às 9:30. Bom, querido povo de Deus, eu falava com a Maria do Carmo, lá de Presidente Prudente, Rádio Onda Viva FM, ela dava o testemunho, Dom Benedito Gonçalves dos Santos, e ela falava que ela recebeu a flâmula com o perfume. E ontem, gente, eu não sabia, mas ontem nós falávamos, e o texto da leitura orante diz assim, foi algo lindo demais, profundo demais, inclusive usei à noite numa reunião que tive. Como um perfume que se espalha por todos os lugares, somos usados por Deus, seja conhecido todas as pessoas. Porque somos como cheiro suave do sacrifício de Cristo oferece a Deus. Cheiro que se espalha entre os que estão sendo salvos e não salvos. E coloquei no Instagram, muita gente partilhou. A Maria do Carmo disse que se emocionou sentindo aquele perfume. E é representativo, é mostrar o perfume de Deus. Muita gente partilhou comigo aqui no Instagram. Senhor, que eu sinta a essência em meu coração. A Fátima, a Fabrício, também a Mônica, que essa essência sempre esteja na minha vida, no meu coração, no meu pensar. Te dou graças, Senhor. A Psicota Rodrigues diz assim, que todos os dias possamos anunciar a mensagem de Cristo e espalhar sua mensagem aos que precisam. É sobre isso que estamos falando, este perfume, que é um perfume do sacrifício de Jesus Cristo na cruz, que nós sejamos portadores desta essência de Deus. Maravilha, né? E aí, quando você receber a flâmula, não deixe de perceber esse gesto de carinho que foi enviado. Bíblia aberta, cartilha de oração. Segundo Coríntios, capítulo 3, versículo 1 seguintes. E eu vou pular alguns versículos, então fique atento. Atento, filho, atenta, filha. Segundo Coríntios, capítulo 3. Sim, é claro que vocês são uma carta escrita pelo próprio Cristo, entregue por nós. Escute isso, também muito forte. Ela não foi escrita com tinta, mas o Espírito do Deus vivo. Ela não está gravada na placa de pedra, mas nos corações humanos. Dizemos isso por causa da confiança que temos em Deus por meio de Jesus Cristo. Senhor, eu tenho confiança em Deus. Diga isso, já reze. Eu tenho confiança em Deus por Jesus Cristo. Senhor, vamos juntos. Deixe a palavra de Deus te tocar. Versículo 7. Quando a lei me traz a morte, foi gravada nas placas da pedra lá no Monte Sinai.
A glória de Deus apareceu e o rosto de Moisés ficou brilhando. O brilho do seu rosto já estava desaparecendo quando entregou a placa do povo de Israel. Mas mesmo assim, esse brilho era tão forte que os israelitas não podiam fixar os olhos em Moisés. Veja a conclusão e o desdobramento do raciocínio de Paulo. Se o domínio da lei veio com tanta glória, e ele lembrou lá do Monte Sinai, Moisés subiu, houve uma teofania, realmente a terra tremeu, relâmpagos, Moisés desceu todo iluminado. Paulo diz, se assim foi na antiga lei, quanto maior é a glória que acompanha o domínio do Espírito Santo. Quanto maior é a glória que acompanha o domínio do Espírito Santo. E nós vivemos neste tempo do Espírito. Antes, diante de agora, não foi quase nada. A glória durou antes só por um momento, mas agora dura para sempre. É porque temos essa esperança que agimos com confiança. Senhor, é porque temos esperança que agimos com confiança. Grava esta frase. Não é um mero trocadilho. No Espírito Santo, é porque temos confiança, esperança, que agimos com confiança. Vou repetir de novo. Preste atenção, deixa essa palavra entrar. No Espírito Santo, é porque temos esperança que agimos com confiança. Você age com confiança? Padre, eu estou titubeando. Cadê tua esperança no Espírito Santo? A esperança nos faz agir confiantes. A tempestade é hoje, mas só hoje. A doença é hoje. Você não é doente, você está doente. Você está com medo, mas tem coragem. Repito. É porque temos esperança que agimos com confiança. Versículo 17. Aqui, a palavra do Senhor quer dizer o Espírito. E onde o Espírito está presente, aí existe liberdade. Portanto, todos nós, com o rosto descoberto, refletimos a glória que vem do Senhor. Esta glória vai ficando cada vez mais brilhante e vai nos tornando cada vez mais parecidos com o Senhor, que é o Espírito. Eu paro por aqui, mas volto rezando a palavra. Fique com a frase, anote, nem que for no pacote de pão que chegou. É porque temos esperança que agimos com confiança. Mas eu volto rezando isto. Volte comigo.

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1: Gostaria que você rezasse um pouquinho e dissesse: Senhor, aumenta em mim a esperança que vem do Espírito Santo. E motivado por esta esperança, eu agirei com confiança. A esperança me dá confiança. Senhor, eu tomo para mim a palavra que diz que a tua glória cada vez mais brilha em mim e cada vez mais a ação do Espírito Santo me faz parecido com Deus. Olha que forte, filho. Essa glória vai ficando cada vez mais brilhante e vai nos tornando cada vez mais parecidos com o Senhor, que é o Espírito. Então, Senhor, vai me fazendo mais parecido com o Senhor. Vai transformando-me, Senhor, pela Tua graça, pela Tua glória, e que cada vez mais eu me torne parecido contigo. Amém. Lucineia, que a paz de Jesus esteja com você.
2: Bom dia, padre.
1: Deus abençoe, Lucineia. Você fala de onde?
2: Eu falo de Entre Folhas, Minas Gerais.
1: Entre Folhas, Minas Gerais. Um prazer falar contigo. Como você me acompanha? Igualmente.
2: Eu te acompanho pelo aplicativo da TV, né? Tá. Da TV Evangelizar e da Rádio Evangelizar. E também pelo YouTube, mas tá mais é pelo aplicativo mesmo.
1: Diga lá, Lúcia, por favor. E lembrando que ontem, quem acompanha pelo YouTube teve a oportunidade de mais uma catequese sobre as obras da obras de misericórdia corporais. São 7. Diga lá, Lucineia.
2: Padre, eu estou entrando em contato com o senhor primeiramente para dar testemunho.
1: Pois
2: né?
1: Não.
2: De uma graça que eu recebi e não recebi, como dizem, mas eu já me sinto agraciada porque há quase 2 anos atrás, vai fazer 2 anos em outubro agora, eu tive um trombobolismo pulmonar, né? E eu fiquei 16 dias com trombose e não sabendo que era trombose, né?
1: Nossa!
2: Isso, trataram de ansiedade, trataram de pneumonia, mas graças a Deus, né? conseguiu descobrir a tempo e ainda... Eu tô aqui, né? Então eu costumo falar, eu falava assim que se caso eu recebesse a graça da cura, eu ia dar testemunho, claro, né, na minha igreja. É, não precisava ligar pro senhor não, mas eu penso assim, eu não fui curada, padre. Eu tô com trombobolismo ainda, ele se tornou crônico, certo, né? Mas eu penso assim, eu tô viva, né?
1: Louvado
2: eu tô
1: seja
2: aqui,
1: Deus.
2: É, eu tenho tratamento, se eu não tivesse tratamento, né, eu poderia estar... Eu já poderia ter morrido, digamos assim. E hoje eu estou aqui junto com os meus filhos, com minha família. Eu estou em tratamento ainda, mas eu ainda acredito na minha cura. Eu
1: tá
2: tenho
1: certo.
2: Fé em Deus.
1: Vamos rezar neste propósito.
2: Isso. E eu gostaria também de pedir uma oração para o senhor, porque eu recebi a capelinha segunda-feira.
1: Opa, você vai ser... Ah, não, você recebe a capelinha, é isso?
2: Isso, não, eu sou mensageira líder, eu me tornei mensageira líder da capelinha.
1: Toca a corneta, sacristão, tá aí, gente, isso, que coisa boa, Lucinéia.
2: Obrigada, padre, amém, amém. E eu me tornei justamente por isso, padre, porque eu pensava assim, eu tinha que ter um propósito na minha vida.
1: Olha aí, que lindo.
2: Eu pensava assim, eu sou agraciada por Deus, né?
1: Claro.
2: Deus tem, eu tenho uma família maravilhosa, um marido maravilhoso, filhos maravilhosos, né? Lógico que não é perfeita como nenhuma família é, né? E o meu segundo filho foi um milagre, né?
1: Certo.
2: Foi um milagre porque eu estava perdendo ele. E hoje ele canta salmo na igreja.
1: Oh, meu
2: Deus. Coisa mais linda, né?
1: Que maravilha, Lucinéia. Então diga, graça recebida...
2: Graça testemunhada.
1: Lucinéia, quanta...
2: toca o
1: sino. Quantas famílias já se inscreveram?
2: No momento eu tô com 11 famílias.
1: 11, mas você vai ver que vai multiplicar rapidinho.
2: Se Deus quer. Mas a gente, como eu recebi segunda-feira e nós estamos na semana da família, nós estamos em novena, né? E a gente vai começar mesmo começar o... E ela é linda, padre. Nossa, eu vejo ela aqui na minha frente, eu fico passando a mão dela. Nossa, ela é maravilhosa.
1: Que
2: emoção,
1: maravilha.
2: Né?
1: Tá certo, querida.
2: A gente vai começar semana que vem,
1: tá
2: se Deus
1: bom.
2: Quiser. Tá? E aqui, eu poderia pedir oração também
1: claro.
2: Pelo meu irmão Fábio, que tá te ouvindo, pode ter certeza. Ele é especial, ele te ouve todos
1: Deus
2: os
1: abençoe,
2: dias.
1: Fábio. Quem mais?
2: E meus pais, José Ferreira, né? E Maria do Carmo.
1: Tá.
2: E meu sobrinho Davi também, que ele é especial também, ele é Dal, padre, e ele te ama, te ama.
1: Como
2: te
1: é que
2: ama,
1: é o nome tá? dele?
2: Davi.
1: Davi, Deus abençoe você. Fábio, Deus abençoe você.
2: Ele é Dal, mas aqui, ele celebra uma missa do início ao fim, tá?
1: Ah, é?
2: Isso.
1: Que maravilha.
2: Aqui, padre, eu queria te falar o que me incentivou mais na capelinha. Eu sempre tive medo, muito medo.
1: Medo?
2: Há muito tempo que eu... eu tinha medo de não conseguir, né? De Deus, de não ter a capacidade suficiente. E eu ouvi um testemunho outro dia de uma criança, não sei de quantos anos, mas uma criança dando testemunho de que ele era líder da capelinha,
1: isso,
2: sabe? Falando quanto que era... importante e bonito ser. E foi aí que eu criei coragem. Eu falei, amém, não, é uma vergonha, né? Eu não sei. Deus vai me capacitar.
1: Claro,
2: Deus
1: chama e capacita. Deus abençoe, Lucinéia. Entre Folhas, Minas Gerais, Dom Juarez de Lorto Seco, de Caratinga. Querido povo de Deus, amados filhos, você encontra em todas as livrarias do Brasil e leia, reflita, inabalável, com fé. A tempestade vai passar. Dai-me, Senhor, uma fé inabalável. Dai-me, Senhor, uma fé inabalável. Diga isso. Veja, a decisão da Lucinéia. Ter medo faz parte, mas o medo não pode paralisar. Ela escutou uma criança e se tornou uma mensageira. Que tal você se tornar uma mensageira líder? 0800-410-6060 e peça, leia o livro, dai-me uma fé inabalável, Senhor, escute esse testemunho, por favor.
3: Os chamo Andréia Granja e sou associada há muitos anos. No dia 14/6, minha vizinha foi operada de perfuração no intestino.
1: Jesus.
3: Depois de 2 dias, ela começou com muita dor abdominal e começou a tomar muitos remédios para a dor e nada melhorava. Chamava ela para ir para a emergência, mas como ela tem um filho que é acamado de traumatismo craniano grave
1: e
3: tem home care, ela não queria ir ao médico.
1: Imagina.
3: Quando acordei, fui direto à casa dela, pois estava preocupada. Ela já estava sentada me aguardando, não aguentava mais tanta dor. Levei para o Hospital Pasteur, aqui no Rio de Janeiro. Foi constatado que ela estava com perfuração no intestino em estado de sepsis. A cirurgia foi de urgência. Ela perdeu um pedaço do intestino e ficou em estado grave, apesar de estar. Daqui a 4 meses, ela irá reconstituir o intestino. Sigo ajudando ela com pós-operatório e com a bolsa de colostomia. Estou me programando para visitar o Santuário de Guadalupe.
1: Seja bem-vindo.
3: Obrigado, Padre Reginaldo, pela sua dedicação diária a todos nós. Que Deus o abençoe abundantemente a toda a equipe.
1: Amém. Louvado seja Deus, Andréia, de Rio de Janeiro. Lá temos a TV Evangelizar, canal 16.1, nos transmite a Rádio Catedral FM, Rádio Nossa Senhora de Copacabana FM, Cardeal Arcebispo Dourani João Tempesta, Andréia. E programe-se, sim, nós estamos com a 11ª Festa de Jesus das Santas Chagas, dia 21 a 27 de setembro. Venha celebrar conosco a semana inteira de festa, celebração, adoração, terços e tudo mais. Portanto, se organize, seja bem-vinda. Amado povo de Deus, eu vou para o intervalo e eu volto já. Que tal você se tornar agora um líder mensageiro da Capelinha? 0800-410-6060. Hoje foi muito forte. Torne-se um mensageiro, nós voltamos já.
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Hoje, aniversário da Rádio Alvorada FM, São Pedro do Iguaçu, Paraná, Boa FM, Piuí, Minas Gerais. Filhos amados, faltam 3 dias para a quaresma de São Miguel e eu convido você para fazer comigo. Quando eu estive em peregrinação no Monte Galgano, lá na Itália, eu trouxe uma imagem de São Miguel Arcanjo e vamos estar com ela rezando juntos, perto do lado de um ícone, com uma relíquia que eu trouxe do altar onde presidi missa em São Miguel, Monte Galgano, Itália. Portanto, sábado agora, gente, marque na sua agenda, mas você tem que se inscrever agora no YouTube, se inscreve e coloca o sininho para não perder o tempo, não perder o time. Vai lá, YouTube Padre Manzotti, sábado às 9:30 da manhã. 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Juntos, novena de São Roque. Ó Deus, por intercessão de São Roque, curai as feridas do corpo, curai as feridas da alma. Ó Deus, por intercessão de São Roque, curai as feridas do corpo, curai as feridas da alma. São Roque, vós que não tivestes medo de se dedicar de corpo e alma aos cuidados dos doentes, e como prova de vossa fé e confiança, contraístes a doença. Mas Deus não o abandonou, Deus o alimentou, e de um modo milagroso também o curou. São Roque, nesta novena pedimos, protegei-nos contra as doenças infecciosas, livrai-nos do contágio, livrai-nos das feridas abertas, físicas, emocionais e espirituais. São Roque, nesta novena, hoje, terceiro dia, livrai-me desta enfermidade que agora apresento. Senhor, peço por intercessão de São Roque pelos doentes dos hospitais, alívio dos sofrimentos e das dores.
Eu me comprometo de também agir na caridade com aqueles que sofrem. São Roque, abençoai os médicos, fortalecei os enfermeiros, os intensivistas da UTI, os atendentes de hospitais, os voluntários, os cuidadores de doentes. E de modo especial, curai as feridas expostas e as doenças graves. São Roque, livrai-nos de todo o mal. São Roque, livrai-nos das infecções. São Roque, rogai por nós. O Senhor esteja convosco. Ele está no meio de nós. Semana Nacional da Família. Nossa Senhora, abençoai, Senhor, a água, a roupa dos enfermos, as fotos de família. Abençoai aqueles que mais precisam. Abençoai aqueles que estão desanimados. E a palavra vem dizer hoje: porque eu tenho esperança, eu ajo com confiança. Em nome do Pai, do Filho e do Espírito Santo. Amém. E eu me despeço pelas mãos de Maria. O clipe. 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

0: 11 horas.
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3: 11 horas e mais 3 minutos, 11 e 3, manhã de quarta-feira, meio de semana, 12 de agosto, ano 2026. 142 dias já se passaram no ano, faltando só 200, ou melhor, já se passaram 223 dias, faltando 142 para terminar o ano de 2026. Manhã de sol em Marmeleiro, né? Manhã de sol até que enfim ele brilhou. Já vem a previsão do tempo. Mas agora vamos com a agenda do rádio. Para isso, chamamos a Elaine Dias.

0: Oi, gente, hoje é dia 12 de agosto, hoje é Dia Nacional das Artes, Dia Internacional da Juventude e Dia Internacional do Disco de Vinil. Tem aniversário de Vera Nunes, atriz brasileira, e Ana de Holanda, cantora brasileira. Fatos históricos e jornalísticos. Foi no ano de 1923 a televisão foi inventada. Foi no ano de 1923 que a televisão foi inventada nos Estados Unidos por Vladimir Kosma. Em 1977 acontecia o primeiro voo livre do ônibus espacial Enterprise. Em 2000, o submarino Kursk da Marinha Russa explodia e afundava no Mar de Barents durante um exercício militar, matando toda a sua tripulação de 118 homens. E em 2018, a NASA lançava a sonda espacial Parker em missão para explorar a atmosfera solar. Amanhã a gente volta com mais Agenda do Rádio. Até lá!
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2: Tempo é bom no sudoeste do Paraná, até que enfim o sol apareceu, né? Nesta manhã de quarta-feira estamos com 21 graus de temperatura, umidade relativa do ar lá na casa dos 69%. Sofia Muniz chega com a previsão do tempo para hoje, quarta-feira.
3: E agora, o tempo e a temperatura.
4: A região sul terá uma quarta-feira de tempo instável, com muitas nuvens e chuva nos três estados. Em Curitiba, a previsão indica chuva pela manhã e pancadas isoladas durante a tarde, com máximo de 19 graus. Florianópolis terá pancadas de chuva e possibilidades de trovoadas ao longo de todo o dia, com temperaturas entre 13 e 17 graus. Em Porto Alegre, também há previsão de pancadas de chuva e trovoadas durante a manhã, tarde e noite, com máxima de apenas 16 graus. As informações são do Instituto Nacional de Meteorologia. Sofia Muniz, o tempo e a temperatura.
2: Valeu, Sofia. Obrigado e com a sua participação na programação da Rádio Cristal nessa manhã de quarta-feira. Vamos falar de esportes? Vamos chamar Valdecir Moraes. Bom dia, Moraizinho.
5: Bom dia para você, bom dia também para o ouvinte. Vamos começar pela Libertadores da América, que teve alguns jogos de ida pelas oitavas de final ontem. Estudiantes de Universidade Católica empataram em 1-1. O Fluminense em casa empatou com o Independiente Rivadavia em 0-0. O jogo entre Tolima e Independiente Del Valle, que seria na Colômbia ontem, foi remarcado para dia 18, o primeiro jogo pelas oitavas de final. Hoje, às 19 horas, Palmeiras e Cerro Porteño, Platense e Coquimbo Unido. E às 21h30, o confronto brasileiro, Cruzeiro e Flamengo no Mineirão, em Belo Horizonte. Para amanhã, Mirassol e LDU, Rosário Central e Corinthians, fechando os jogos de ida pelas oitavas da Libertadores. Pela Sul-Americana, o Boca Juniors da Argentina em casa ganhou do Deportivo Recoleta pelo placar de 3-1. O São Paulo empatou na altitude na Bolívia com o Bolívar em 1-1. Agora tem o jogo de volta dia 18 em São Paulo. Hoje tem Bragantino e Atlético Mineiro às 19 horas, confronto brasileiro na Sul-Americana. O Tigre recebe o Montevideo City Torque. Vamos ter amanhã Vasco e Olímpia, Santos e Macará, Cienciano e Botafogo. O jogo entre Santa Fé e River Plate, que seria hoje, foi remarcado para dia 19 por conta dos terremotos na Colômbia. Essa é a programação, então, da Copa Sul-Americana de Futebol. Pela Copa do Brasil, como já estamos informando, os jogos de ida já definidos. Na terça-feira, dia 25, teremos o Clássico Mineiro, Cruzeiro e Atlético Mineiro. Na quarta-feira, dia 26 de agosto, Vasco e Vitória e o confronto Palmeiras e Santos, e na quinta-feira, dia 27, o confronto gaúcho, Internacional e Grêmio, são os jogos de ida pela Copa do Brasil, então 25, 26 e 27 de agosto. Daí dias 1, 2 e 3 de setembro, os jogos de volta apontando daí os semifinalistas da Copa do Brasil. O Campeonato Brasileiro de Futebol terminou ontem a 21ª rodada com a vitória do CRB em Florianópolis em cima do Avaí por 1-0. Terminando esta rodada, na liderança está o Criciúma com 40 pontos e 67% de chances de subir para a primeira divisão no ano que vem. Em segundo aparece o Juventude com 38, com 39% de chances de subir para a Série A no ano que vem. São algumas do esporte, meio-dia e 30, tem mais.
2: Ok, então, Valdeci, 12h30, a gente te espera aqui no Vanguarda Esportiva com mais informações do esporte aqui na programação da Rádio Cristal. 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Bom dia para Alvani, Alvani, a Rosalina Gomes, a Ivone Langarolandi, também a dona Eva Silva, a Jocely Regina Chimielski, também a Marilene Ferreira, o Rodrigo Guizzi, curtindo a gente, assistindo também lá no Facebook, Rádio Cristal FM Marmeleiro, Paraná. Rádio Cristal FM 92,9 MHz, lá você vai achar a gente na internet. 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Zenível Mararaldi, bom dia, obrigado, um abraço para você também. Ligado aí com a gente no programa da manhã, programa Ayrton José. A Arlete Giacomelli também já curtiu a gente. O Odair Dallagnol também curtiu a gente lá no Facebook. 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Chame o Dr. Everson no 469-9905-7711. 11 horas e 15 minutos. 11 e 15, vamos girando informação aqui no nosso programa da manhã, programa Ayrton José. Vamos conectar, como sempre, com a Rádio França no giro internacional. Operações de busca seguem na Colômbia, sem apoio internacional.
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7: Paris, 12 de agosto de 2026. Vamos aos destaques do noticiário internacional desta quarta-feira. 48 horas após o forte terremoto na Colômbia, as buscas por sobreviventes seguem sem ajuda de equipes internacionais, gerando polêmica. A ausência não se deve à falta de disposição desses profissionais, mas a uma decisão do novo presidente colombiano, Abelardo de la Espriella, empossado na última sexta-feira em Cali, cidade que concentra o maior número de desaparecidos. Segundo a ausência não se deve à falta de disposição desses profissionais, mas há uma decisão do novo presidente colombiano, Abelardo de la Espriella, empossado na última

0: Para resgates, o balanço oficial de vítimas até agora é de 216 mortos na Colômbia. Milhões de europeus se preparam para acompanhar nesta quarta-feira um raro eclipse solar total. O dia vai virar noite durante no máximo 2 minutos. O fenômeno astronômico, o primeiro do gênero na Europa desde 2006, começará na Rússia no final da tarde. Em seguida, atravessará o hemisfério norte, passará pela Groenlândia e cruzará o Oceano Atlântico. Ele poderá ser apreciado a partir das 19 horas pelo horário local. No norte da Espanha, o eclipse será total e atrai milhares de turistas. Na França e em outros países do continente, o eclipse será parcial, o fenômeno não será visto no Brasil. A quinta onda de calor desse verão no continente europeu ganha quase toda a França. Em algumas regiões do sul ao oeste do país, temperaturas de entre 36 e 39 graus são esperadas. As temperaturas elevadas agravam a seca recorde que afeta o país. Na terça-feira, medidas de restrição de consumo de água afetavam 62 milhões de pessoas, ou seja, 94% da população. Essa onda de calor atinge toda a Europa e mais de 90 milhões de pessoas são afetadas. Donald Trump confirmou na noite de terça-feira que trocou secretamente de avião diante de uma suposta ameaça no início de julho na Turquia. Ele afirmou que seguiu apenas as recomendações de sua equipe de segurança. Não confio no Irã, ressaltou Trump. A operação secreta na Turquia, revelada pela imprensa americana, envolveu um caminhão e a troca de aeronaves diante do risco de um ataque iraniano e levantou questionamentos sobre as práticas de segurança do governo americano. De Paris, Adriana Brandão, da Rádio França Internacional, em parceria com a agência Rádio Web.
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6: Isso mesmo, sucesso, notícia e informação é aqui com a Rádio Cristal, né? E olha, a Guarda de São Cristóvão de Marmeleiro está divulgando a prestação de contas da última festa realizada no dia 26 de julho, né? Fez um grande dia, uma grande festa no dia 26. E a cozinha teve uma arrecadação bruta de R$ 13.877,00, com uma despesa de R$ 6.650,94. Lucro líquido de R$ 7.226,06. O churrasco teve uma arrecadação bruta de R$ 61.135,00. Foram gastos com a compra de carne, lenha, sal e essas coisas mais, tempero, R$ 45.951,67. Deu um lucro líquido de R$ 15.183,33. A Copa da Festa da Guarda de São Cristóvão teve uma arrecadação bruta de R$ 24.161. A despesa foi de R$ 15.436.

0: R$ 2.022. Lucro líquido, R$ 8.725. O bingo teve bruto uma arrecadação de R$ 50.000. A despesa foi a premiação, né? R$ 10.000, lucro líquido de R$ 40.000. Também a guarda teve R$ 229 de lucro da venda da latinha, R$ 600 do leilão do salame, R$ 500 da rifa do bolo, R$ 512 do aluguel dos drinks, R$ 250 aluguel do algodão doce, R$ 1.500 recebeu de doações. Lucro líquido da festa do dia 26 da guarda de São Cristóvão, R$ 74.725,39. Recursos aí que serão utilizados em benefício da própria comunidade, né? Com as melhorias. Inclusive, quem esteve lá na festa no último dia 26 pôde ver, né? Houve a ampliação do pavilhão, né? Acomodando mais as pessoas, acomodando muito mais a gente lá na guarda de São Cristóvão. Parabéns ao Aldemir Paiva, parabéns a todos os integrantes da Guarda de São Cristóvão de Marmereiro, que estão sempre empenhados em atender a população de Marmereiro. Inclusive, hoje estarão trabalhando aí no sepultamento de um dos pioneiros da nossa cidade, né? Marmereiro perdeu hoje uma personalidade muito importante, né? O seu Edmar Conceição Bandeira, né? Foi um dos incentivadores da cidade, uma pessoa visionária, né? É um dos fundadores da Rádio Cristal, um dos fundadores também da SAAMAR, das entidades do nosso município, trabalhou muito tempo também no Conselho Pastoral aí, né? E lá na Santa Brígida, na Madeira da Santa Rita, né? Ele trabalhou aqui em Marmereiro, na Santa Brígida, foi um dos que veio com a madeireira carazinhense, veio lá de Carazinho, se estabeleceu em Marmereiro e hoje nos despedimos desta personalidade. Foi, inclusive, cidadão honorário, foi vereador no município de Marmereiro. A família enlutada e a Carla, todos os familiares da família Bandeira, os nossos sentimentos. Já tem a nota de falecimento. 11 horas e 24 minutos, 11h24. Bom dia, Marlene Bonetti. Bom dia, Noeli Ravanelli. Também... É quem mais curtiu a gente lá no Facebook, né? O Francisco Barbosa, Arlete Jacomelli, o Paulo Martini, o Eleonir Leonir, a Roseli Domingues, a Roseli Gemelli Domingues, também quem mais aqui, a Sara Alberti, o Roberval Veiga Bugs, né? Muito obrigado a vocês que também acompanham a gente sempre lá no Facebook. 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Bom dia, dona Dalva Esberce Meaza. Bom dia, seu Artemio e Roseli Mosglovac, desejando uma boa quarta-feira a todos. Também a Geuci Salete Gerard, bem ligada com a gente no Facebook Rádio Cristal. Obrigado, hein? Muito obrigado a vocês que acompanham a gente também como imagem aí no Facebook. 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A Eva Silva diz que está lá por Curitiba, hein? Hoje, dia de hoje, lá em Curitiba. Curitiba meio friozinho por aí, né, Eva? Grande abraço para você. A minha irmã, a dona Ângela Janete Celtesc Schmidt, também está lá por Curitiba agora. Ela, meu sobrinho Augusto e também o seu Sérgio Flávio Schmidt, agora morando lá pelas capital do estado, né? 11:32, vamos seguindo com o nosso programa da manhã, tá na hora da notícia. Reginaldo Vicente chegando com as notícias do meio da hora.
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2: O Paraná é o quarto estado brasileiro que mais registra casos de estelionato no Brasil. Só em 2025, mais de 170 mil golpes foram registrados no estado, uma alta de quase 6% nas ocorrências em relação ao ano anterior. Para se ter uma dimensão do que esse número representa, ele equivale a 468 casos por dia, ou ainda um golpe a cada 3 minutos. De acordo com os dados do Anuário Brasileiro de Segurança Pública, no ano passado, a Secretaria Estadual de Segurança Pública do Paraná informou ter registrado 170.743 casos de estelionato, mais de 9.500 ocorrências a mais do que os 161.236 registros no ano anterior. Só os casos de estelionato por meio eletrônico tiveram alta de 29,7%, passando de 8.829 para 11.515. Já os casos de estelionato em geral subiram de 152.407 para 159.228. Entre todas as unidades da Federação, somente São Paulo, Minas Gerais e Santa Catarina registraram mais casos de estelionato que o Paraná. Nacionalmente, as ocorrências de golpes tiveram alta de 5,2%, passando de 2.479.348 registros em 2024 para 2.607.808 em 2025. Isso é o mesmo de 7.144 golpes por dia, ou ainda um golpe a cada 12 segundos.
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0: Isso mesmo, a rádio do seu coração. 11:36, 11:36, a gente vai até o meio-dia com as notícias, as informações da cidade, do Brasil e do mundo. E a Colômbia, né, como já ouvimos aí no rádio, nas informações do Giro Internacional, passando por momentos dramáticos, né, com aquele terremoto que abalou, né, e a gente tem que começar a pensar, a América do Sul também agora é alvo de terremotos, né, terremotos, furacões, tem muita coisa acontecendo, enchentes, né, tem muita coisa acontecendo nos últimos tempos, né. 11:36, vida que segue, vamos 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Para que elas fiquem mais bonitas. 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Paulão e toda a equipe estão esperando por você. 11:41, é hora de almoçar. 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Lanchonete Independência, a lanchonete da praça aqui em Marmore. 11:42, o Nelson Baldo está chegando com uma informação para você. A gente já volta aqui no programa da manhã, programa Ayrton José.
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0: 11 horas 45 minutos, 11:45. Bom dia para Sônia Maders, um abração, Dona Célia do restaurante do Pedrinho, né? Opa, um grande abraço para Dona Célia lá, claro. É, bom dia também pro Miguel Martins. Miguel Martins diz que tá ligado com a gente lá em Blumenau, Santa Catarina, né? Terra bonita, um grande abraço para pessoal de Blumenau. A Selene Barbieri também ligada com a gente. Vamos ver mais quem acessou aqui. O José Zanotto, obrigado. Paulo Martini. Também quem mais aqui? Vamos ver. É, chegou no final da folha aqui, não deu. Daqui um pouquinho a gente diz aí. Quem mais está ligado com a gente no Facebook? Manda lá seu recadinho, né? Manda lá seu recadinho, dá o seu toquezinho lá que a gente já diz o teu nome aqui. 11 mais 46, já chega a cotação dos preços do mercado agrícola e mercado financeiro para hoje, aqui na programação da Rádio Cristal, também tem os avisos, os comunicados, né? E hoje tem bastante comunicado, fique ligado aí com a gente, já a gente passa as informações para você. 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Já já está chegando aí a cotação dos preços do mercado agrícola e do mercado financeiro, hein? 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Cotação dos preços, mercado agrícola e mercado financeiro.
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0: 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A cotação dos preços do mercado agrícola para hoje, os dados são fornecidos pelo DERAL, Departamento de Economia Rural, Secretaria de Agricultura e Abastecimento do Estado do Paraná. O milho amarelo, tipo um saca de 60 quilos, preço na casa de 57 a 60, o mais praticado é 58 e 50. O soja industrial, tipo um saca de 60 quilos, variando de 124 a 127, o mais praticado é 126. Teve aumento de R$ 1,00 no mínimo, no máximo e também no mais praticado. O trigo pão, pH 78, na casa de R$ 73 a R$ 75,00, o mais praticado R$ 75. O boi em pé, arroba, R$ 345 a R$ 350, o mais praticado R$ 350. Vaca em pé, padrão corte, arroba, R$ 305 a R$ 310, o mais praticado R$ 310. No mercado financeiro, dólar na casa de R$ 5,18, euro da Europa R$ 5,99, libra do Reino Unido R$ 7,01. Amanhã a gente vai conferir mais informações do mercado agrícola e mercado financeiro para você. Bom dia para a Matilde Silva, também ligada com a gente no Facebook Rádio Cristal, né? A Matilde Silva também ligada com a gente lá no Facebook. Paulo Martini também. Jaime Corlassoli também, obrigado, Jaime. Grande abraço. Rose Schmidt também ligada com a gente no Facebook. A Marisa Dornelles também, né? Pessoas que estão sempre acompanhando a gente aí no Facebook Rádio Cristal. Fiquem ligados com a gente aí. 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Vamos aos avisos e comunicados de hoje, aqui no programa da manhã, programa Ayrton José. Tem aqui um comunicado, atenção, estamos vivenciando a Semana Nacional da Família e a Pastoral Familiar convida toda a comunidade de Marmeleiro para participar das atividades que estão sendo realizadas durante toda a semana. Nesta sexta-feira, dia 14 de agosto, haverá missa de bodas de múltiplos 5 anos de matrimônio. 5, 10, 15, 20, 25 e assim por diante. O múltiplo de 5. Será às 19 horas na Igreja Matriz Santa Rita de Cássia. Logo após, será servido um delicioso jantar com baile. O valor de cada janta será de R$ 50,00. Crianças até 10 anos não pagam. O cardápio vai ser porco na grelha, linguiça, farofa, mandioca, arroz, maionese e demais saladas. Levar pratos e talheres. O jantar será servido às 20h30 e a venda dos ingressos vai encerrar na quinta-feira, amanhã à noite. Não fique de fora desse jantar, onde as famílias estarão reunidas, celebrando juntos com a Pastoral Familiar. Será aí no Salão Paroquial da Igreja Matriz de Marmeleiro. E já fica o convite aqui para domingo, hein? Domingo, 6 da tarde, o show com o Padre Ezequiel, aí na Praça Central de Marmeleiro. Todos são convidados. Depois deste, Mateus tem um falecimento. 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
0: Nota de falecimento. Mar da Conceição Bandeira, ocorrido ontem, dia 11 de agosto. Ele, com 98 anos de idade, deixa a esposa, Dona Tereza Bandeira, filhos, João Luiz Bandeira, Carla Bandeira, a nora Ana Paula e o genro Roberto, netos Vitor, Fernanda e Gabriela, familiares e amigos. O corpo de Edmar Bandeira está sendo velado na capela mortuária aqui em Marmeleiro. Celebração de corpo presente será hoje, dia 12, às 16 horas, e logo após haverá sepultamento no cemitério municipal de Marmeleiro. Aos familiares e amigos, as condolências da Rádio Cristal. 11 horas, meio-dia, não, meio-dia mais.
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0: Meio-dia mais um minuto, em função do falecimento de Edmar da Conceição Bandeira, a administração municipal de Marmeleiro decretou o luto oficial no município de Marmeleiro por 3 dias, né? Em função do falecimento do ex-vereador, o cidadão honorário do município de Marmeleiro, né? Ele que muito prestou, muito serviço, prestou à comunidade de Marmeleiro. Meio-dia mais 2 minutos. Meio-dia 2 minutos. 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Por hoje deu, né? Meio-dia mais 4 minutos, já não dá tempo para mais nada, vamos ficando por aqui com o nosso programa da manhã, programa Ayrton José. Amanhã a gente volta, se Deus quiser, e ele há de querer. Chegando aí, momento da fé.

0: Meio-dia e quatro.
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0: Olá, bom dia. Você que está sintonizado conosco aqui na Rádio Cristal FM 92,9, o programa Momento da Fé. Queremos saudar você, meu irmão, minha irmã, você que está sintonizado, você que nos dá carona aqui no nosso sudoeste do Paraná, oeste e centro-oeste de Santa Catarina. Deus seja louvado por mais um dia que o Senhor nos concede nesta quarta-feira, dia 12 de agosto de 2026. Que a paz e a bênção de Deus esteja contigo, meu irmão, minha irmã. Nós estamos na Semana Nacional da Família. Ontem também a igreja, com muito carinho, não é, vem vivendo, celebrando. Quero saudar de modo particular o diácono Fernando, porque no dia 11, né? No dia 10, na segunda-feira, aconteceu e era o dia de São Lourenço, padroeiro de todos os diáconos, e teve a missa na Concatedral, onde está acontecendo a novena, em preparação à festa dos 70 anos de Nossa Senhora da Glória. E lá, assim, os diáconos participaram desse momento com o nosso pastor Dom Edgar. Parabéns ao diácono Fernando, parabéns a todas as nossas lideranças, nosso povo de Deus. E dentro desse contexto, no final de semana, saudamos todos os pais, né? Foi o dia dos pais, parabéns a você, pai, que exerce, que vive com muito amor, com muito carinho. Então, aconteceu a abertura nas nossas comunidades. Na segunda-feira, nós tivemos o terço dos homens. Ontem, terça-feira, aconteceu a missa no setor São Judas, na Capela São Paulo, no quilômetro 6. Também o encontro das mães que oram pelos filhos. Nesta quarta-feira, dia de atendimento, às 15 horas, missa e a novena do Perpétuo Socorro. E nós temos então a celebração no setor Nossa Senhora de Lourdes, com a missa lá no Novo São João. Convidamos todo o setor. A liturgia fica a cargo da comunidade de Aparecida, Santa Terezinha, comunidade de São Brás, os cantos de Nossa Senhora de Lourdes, né? E São Sebastião ad hoc. Então, eu quero convidar cada um para se fazer presente, para vivermos esse momento. Lembrando que na quinta-feira nós temos então as 1000 Ave-Marias e às 19 horas nós temos a missa aqui na Matriz com todo o nosso setor. Então convidamos as comunidades do nosso setor. Será um dia de oração pelos viúvos, a igreja nos convida. Já na sexta-feira nós temos então às 19 horas a renovação dos múltiplos de 5. Você que está fazendo 5, 10, 15, 20, 25, até 50, depois de 50 para cima, todos estão convidados para a Santa Missa. E na sequência, nós temos um jantar dançante promovido pela Pastoral Familiar. Não é? Quero saudar a toda a coordenação da Pastoral Familiar pelo trabalho, pela dedicação nesses dias. Deus seja louvado. Sábado, não é, nós vamos ter, então, às 9h30, missa lá na comunidade São Domingos. Não é? Então, convidamos toda a comunidade. Às 18 horas vai acontecer a ordenação presbiteral do diácono Emerson em Planalto. E no domingo, as missas todas de manhã. À noite não terá missa, porque terá o show, então, do Padre Ezequiel Dal Poço, às 18 horas, 6 horas da tarde. Não esqueça, traga sua cadeira, convide sua família, promovido pela Prefeitura Municipal, juntamente com a Pastoral Familiar. Deus seja louvado por todo este momento. Meu irmão, minha irmã, aumente o volume do seu rádio, fique conosco, está no ar o programa Momento da Fé. E nesse momento colocamos em oração todas as pessoas que se recomendam às nossas orações diariamente. O anjo do Senhor anunciou a Maria e ela concebeu do Espírito Santo. Eis aqui a serva do Senhor, faça-se em mim segundo a vossa palavra. E o Verbo se fez carne e habitou entre nós. Ave Maria, cheia de graça, o Senhor é convosco. Bendita sois vós entre as mulheres e bendito é o fruto do vosso ventre, Jesus. Santa Maria, Mãe de Deus, rogai por nós, pecadores, agora e na hora de nossa morte. Amém. Roga por nós, Santa Mãe de Deus, para que sejamos dignos das promessas de Cristo. Oremos. Ó Deus, derramai a vossa graça em nossos corações, para que, conhecendo pela mensagem do anjo a encarnação do vosso Filho, cheguemos por sua paixão e cruz à glória da ressurreição. Por Cristo nosso Senhor. Amém. Glória ao Pai, ao Filho e ao Espírito Santo, como era no princípio, agora e sempre. Amém. E nesta quarta-feira, então, né, nós celebramos Santa Beatriz. Santa Beatriz nasceu no ano de 1424, é filha de um nobre da família portuguesa. Beatriz foi educada no exercício das virtudes cristãs em sua formação espiritual. Tiveram extrema influência os franciscanos e o dogma da Imaculada Conceição, em que Beatriz tomou como padroeira. Isabel, infanta de Portugal, tornada rainha de Castela, escolheu Beatriz para ser sua dama de honra. Seu encanto, inteligência e gentileza foram incontestáveis. A inveja que a rainha passou a ter da jovem menina era tamanha que esta foi trancada em um cofre. As circunstâncias fizeram com que, depois de 4 dias, Beatriz fosse libertada. Para a surpresa de todos, ela havia passado dias de riqueza espiritual, visões e meditações. Dirigiu-se ao antigo convento de São Domingos de Silos, em Toledo, cobrindo o rosto com um véu branco para a sua beleza fosse escondida. 30 anos se passaram e o único desejo que Beatriz esperava realizar era a fundação de uma ordem em honra à Imaculada Conceição. Isabel, filha da rainha, que tentara matar Beatriz, foi certo dia visitá-la e se prontificou a consolidar o seu desejo e ofereceu o palácio ao lado da igreja de Santa Fé. Surgiu então o primeiro mosteiro da Ordem da Imaculada Conceição e mais tarde a regra a Ordem Imaculada Conceição chega às mãos de Santa Beatriz pela intervenção dos arcanjos Rafael, que a santa era tão devota. Santa Beatriz faleceu no dia marcado, mas como havia adoecido, pediu ao bispo que lhe concedesse o hábito antes de partir. Santa Beatriz, rogai por nós. Meu irmão, minha irmã, nós estamos vivendo um momento tão especial, a Semana Nacional da Família. Você é convidado, não é? Logo mais. E nós temos às 15 horas a Santa Missa aqui na Matriz e às 19 horas lá na Comunidade Novo São João. Convidamos todos para essa missa. Todo o setor, não é, vai estar envolvido. E amanhã, quinta-feira, então, a partir das 13 horas, as 1000 Ave Marias da Matriz, 19 horas, a missa, né, a liturgia, ficou a cargo dos nossos irmãos aqui da Lareira e todos os demais que compõem o nosso setor. Então, queremos convidar as comunidades Nossa Senhora do Caravaggio, não é? Nossa Senhora de Fátima, do Quibebe, Santa Brígida, Santo Agostinho, São Jerônimo, todos para se fazerem presente nesse momento. E aí, na sexta-feira, nós temos a missa com os múltiplos, a renovação das promessas matrimoniais. Todos são convidados, né? A celebração é para toda a nossa comunidade. No sábado de manhã, tem encontro com os servidores do altar, coroinhas, com os seminaristas que estarão conosco nesse segundo semestre também, o Edenilson. E também, dentro desse contexto onde nós vamos vivendo, o Felipe, que faz parte, ambos, trabalho com servidores do altar e dos coroinhas. E dentro dessa nossa caminhada, então, recordamos sábado a ordenação lá em Planalto. À noite, 19 horas, celebração São Judas, 19 horas aqui na Matriz também. Tá? Domingo, 8 horas, Santa Brígida, 8 horas, São Leopoldo, 9h30, Nossa Senhora Conceição, Nossa Senhora do Caravaggio. À noite, 18 horas, temos o show, né? Então, para que a gente possa viver esse momento dentro da nossa comunidade, dentro da igreja, né? A gente recorda cada instante, cada momento celebrativo com a graça de Deus, né? Vamos caminhando, vamos vivendo, então, esse momento. E falando em viver esse momento, temos o estágio vocacional. Olha aí, os meninos são convidados para o nosso estágio vocacional do dia 1 a 23 de agosto em Palmas. Fica aí o convite. O segundo estágio vai acontecer de 30 a 31 de outubro, então, e 1º de novembro. Então, queremos fazer intensamente esse convite para todos os jovens, né, que desejam conhecer mais de perto. Deixe o nome aqui na secretaria. Meu irmão, minha irmã, com a graça de Deus, vamos vivendo cada etapa, cada momento. E a palavra de Deus vem ao nosso encontro. O Evangelho de Mateus, capítulo 18, versículo 15 a 20. Se teu irmão tiver pecado contra ti, vai e repreende-o entre ti e ele somente. Se te ouvir, terás ganhado teu irmão. Se não te escutar, toma contigo uma ou duas pessoas, a fim de que toda a questão seja salva pela decisão de 2 a 3 testemunhas. Se recusar a ouvi-lo, dizei-o à igreja. Se recusar a ouvir também a igreja, seja ele para ti como um pagão ou um publicano. Em verdade vos digo, tudo o que ligares sobre a terra será ligado sobre o céu, e tudo o que desligares sobre a terra será desligado no céu. Palavra da salvação, glória a vós, Senhor. Caríssimos irmãos, desejo a todos uma excelente e abençoada tarde. O Senhor esteja convosco, Ele está no meio de nós. Abençoe-vos Deus Todo-Poderoso, Ele que é Pai, Filho e Espírito Santo. Amém. Temos todos uma ótima tarde e até amanhã, se Deus nos permitir, com o programa Momento da Fé, que era Cristão FM 92,9.
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0: Meio-dia e 19.
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4: Olá, você, muito boa tarde, aquele abraço, uma ótima quarta-feira, meio de semana. Hoje é dia 12 de agosto de 2026. Nosso Rádio Repórter começa agora nas ondas da Cristal. A partir de agora, comigo, Reginaldo Vicente, nas ondas da Cristal FM, trazendo as informações mais relevantes nesta quarta-feira. O Dia da Consciência Negra, o mais novo feriado nacional, celebrado em 20 de novembro, cairá em uma sexta-feira este ano. Com isso, alguns trabalhadores poderão emendar com o final de semana e garantir 3 dias consecutivos de descanso. O Dia da Consciência Negra foi instituído como feriado nacional no final de 2023. Antes, a data já era reconhecida em 6 estados e em cerca de 1.200 cidades, incluindo São Paulo, Rio de Janeiro, Alagoas, Amazonas, Amapá e Mato Grosso. A escolha de 20 de novembro lembra a morte de Zumbi dos Palmares, o líder do maior quilombo do Brasil no período colonial, assassinado em 1695. A data foi proposta por estudiosos e ativistas gaúchos como alternativa à celebração de 13 de maio, o dia da abolição da escravatura. Os feriados nacionais em 2026, no dia 7 de setembro, a independência do Brasil cai numa segunda-feira, Nossa Senhora Aparecida, dia 12 de outubro, cai numa segunda-feira, Finados, dia 2 de novembro, cai numa segunda-feira, Proclamação da República, dia 15 de novembro, cai num domingo, Dia da Consciência Negra, 20 de novembro, sexta-feira, Natal, 25 de dezembro, cai numa sexta-feira. O Paraná é o quarto estado brasileiro que mais registra casos de estelionato no Brasil. Só em 2025, mais de 170 mil golpes foram registrados no estado, uma alta de quase 6% nas ocorrências em relação ao ano anterior. Para se ter uma dimensão do que esse número representa, ele equivale a 468 casos por dia, ou ainda um golpe a cada 3 minutos. De acordo com os dados do Anuário Brasileiro de Segurança Pública, no ano passado, a Secretaria Estadual de Segurança Pública do Paraná informou ter registrado 170.743 casos de estelionato, mais de 9.500 ocorrências a mais do que os 161.236 registros no ano anterior.

0: Só os casos de estelionato por meio eletrônico tiveram alta de 29,7%, passando de 8.829 para 11.515. Já os casos de estelionato em geral subiram de 152.407 para 159.228. Entre todas as unidades da federação, somente São Paulo, Minas Gerais e Santa Catarina registraram mais casos de estelionato que o Paraná. Nacionalmente, as ocorrências de golpes tiveram alta de 5,2%, passando de 2.479.348 registros em 2024 para 2.607.808 em 2025. Isso é o mesmo de 7.144 golpes por dia, ou ainda um golpe a cada 12 segundos. Vamos girando informação aqui nos 92.9. William Sopa. Projeto distribui mudas nativas e frutíferas gratuitamente.
1: O Super El Niño e o aumento dos eventos climáticos severos deram tons avermelhados ao sinal amarelo que já piscava sobre a importância da preservação e recuperação ambiental. E não apenas o combate ao desmatamento ganha maior atenção, mas também as iniciativas de reflorestamento, além da criação de áreas verdes urbanas. No Paraná, um projeto desenvolvido pelo Instituto Água e Terra fornece gratuitamente mudas nativas e frutíferas a quem tem interesse em ter o seu pedacinho de natureza. Entre as espécies estão araucária, imbuia, araçá, pitanga e eva mate, cultivadas e ofertadas nos 19 viveiros florestais da autarquia espalhados pelo estado. Somente no primeiro semestre deste ano, o IAT distribuiu 600 mil mudas de espécies nativas, que são selecionadas de acordo com as características de cada região do Paraná. O volume é equivalente à regeneração de quase 800 campos de futebol, e o objetivo do órgão é chegar a 1 milhão de mudas distribuídas até dezembro. Interessados podem solicitar as árvores por meio do Sistema de Gestão Ambiental. Caso o pedido seja aprovado pela área técnica do IAT, o requerente recebe um e-mail com as instruções de retirada. Outra possibilidade é buscar as mudas em mutirões de distribuição realizados em eventos ou datas comemorativas. Agência Rádio Web, de Curitiba, William Sopa.
0: Dois vizinhos sediou na terça-feira ontem o encontro regionalizado de gestores educacionais que reuniu representantes de 14 municípios do estado e de Santa Catarina. A programação discutiu tecnologia educacional, políticas públicas, BNCC da computação, ECA digital e recursos didáticos voltados aos desafios da gestão em 2026. O evento foi realizado no Centro Cultural Arte e Vida e contou com a participação de secretários municipais de educação, diretores escolares, coordenadores pedagógicos e equipes técnicas das secretarias de educação. O tema central foi tecnologia educacional e os desafios para a gestão 2026, com atividades voltadas à formação, atualização e troca de experiências entre os profissionais responsáveis pelas redes municipais de ensino. Participaram representantes de Itapejara do Oeste, Verê, São Jorge do Oeste, São João, Quedas do Iguaçu, Enéas Marques, Bom Sucesso do Sul, Dois Vizinhos, Planalto, Porto Barreiro, Boa Esperança do Iguaçu, Espigão Alto do Iguaçu e Chopinzinho, aqui no Paraná. O município de Princesa, em Santa Catarina, também integrou a programação. A participação regional permitiu reunir profissionais com diferentes experiências e realidades educacionais em um mesmo espaço de discussão. A programação abordou temas que fazem parte do cotidiano das escolas e que exigem planejamento das redes municipais. O calendário de vencimento do licenciamento 2026 começa nesta sexta-feira, dia 14, no estado. Inicialmente, para veículos com placa final 1, a taxa anual custa R$ 94,61 e os prazos seguem até 27 de novembro. O pagamento é necessário para a emissão do certificado de registro e licenciamento do veículo. Segundo o Detran Paraná, o CRLV somente pode ser emitido depois da quitação do licenciamento, do IPVA, de eventuais multas e dos demais débitos vinculados ao veículo. O segundo vencimento será dia 28 de agosto, destinado às placas com final 2. A sequência prossegue em setembro, outubro e novembro até os veículos com placa final 0. Os vencimentos são definidos conforme o número final da placa do veículo. Dia 14 de agosto, então, final 1. Final 2, dia 28 de agosto. Final 3, 9 de setembro. 18 de setembro, para os veículos com final de placa 4. 28 de setembro, final 5. 9 de outubro, final 6. 20 de outubro, final 7. Placa final 8, 30 de outubro. Placa final 9, 13 de novembro. Placa final 0, 27 de novembro. O calendário estabelece, portanto, vencimentos entre agosto e novembro para os veículos registrados no estado do Paraná. Profissionais da educação de Renascença participaram na última semana de uma capacitação sobre a Lei Lucas. A Lei número 13.722, de 2018, ministrada pela equipe do SAMU. A qualificação abrangeu educadores da escola ou da escola municipal, professora Ida Kummer e do CEMEI Girassol. A formação reuniu professores, merendeiras, zeladoras e demais profissionais da educação, abordando procedimentos de primeiros socorros e orientações para o atendimento de situações de emergência no ambiente escolar. A atividade integra as ações de qualificação dos profissionais da Rede Municipal de Ensino em Renascença, contribuindo para o fortalecimento da prevenção e da segurança no ambiente escolar. A Prefeitura de Renascença agradeceu à equipe do SAMU pela realização da capacitação e aos profissionais da educação pela participação. Então, aconteceu em Renascença, né? Os educadores de Renascença foram capacitados sobre a Lei Lucas. Da agência Rádio Web, agora a vez da repórter Fernanda Nardo, trazendo informações sobre os mais de 1.400 policiais e bombeiros militares que foram promovidos.
2: Mais de 1.400 policiais e bombeiros militares foram promovidos no Paraná. A autorização contempla 1.417 profissionais das duas corporações. Na Polícia Militar são 1.103 promoções. Já no Corpo de Bombeiros são 314. Conforme o governo estadual, as promoções seguem critérios previstos em lei e abrangem diferentes níveis das carreiras militares, das graduações de cabo e sargento até o posto de coronel, passando por tenentes, capitães, majores e tenentes-coronéis. Segundo as corporações, os critérios consideram tempo de serviço, desempenho profissional, antiguidade e merecimento. A movimentação também reorganiza os quadros internos, além da distribuição do efetivo conforme as necessidades operacionais das instituições. Agência Rádio Web de Curitiba, Fernanda Nardo.
0: Muito bem, Fernanda, muito obrigado pela informação. Gente amiga, a edição de hoje, a edição da quarta-feira, meio de semana, hoje 12 de agosto, está encerrando. Amanhã, quinta, tem mais informações para você. Que Deus nos proteja e nos guie sempre. Na sequência tem Valdecir Moraes, tem o Vanguarda Esportiva chegando aí. Tchau, tchau, até lá.
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10: Meio-dia e 32.
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0: Boa tarde, amigos do esporte. O Vanguarda Esportiva já está no ar pela Rádio Cristal. Hoje, quarta-feira, estamos com a semana aí de Libertadores da América, de Sul-Americana, muitas atividades esportivas acontecendo. A gente vai contando o máximo possível para você a partir de agora. No sábado, quem quiser assistir Bolão de Fundamento, Bolão de Qualidade, vai ter uma rodada aqui dia 15 de agosto no Bolão de Marmeleiro, no Bolão Schmidt, pelo Campeonato Paranaense de Bolão. Marmeleiro que já jogou várias partidas, agora tem mais essa e depois tem mais uma que vai ser daí na cidade de Coronel Vivida, dia 22, já no outro final de semana, para encerrar a primeira fase do Campeonato Paranaense de Bolão. Marmeleiro é vice-líder na classificação geral, tem 21 pontos, um a menos do que a equipe líder, que é a equipe de Coronel Vivida. E agora joga em casa, conhece bem a pista, né? É bem possível que consiga fazer uma boa pontuação, uma boa palitagem aí nessa próxima rodada do Campeonato de Bolão. E depois no dia 20, é dia 11, aliás, de setembro, 11 de setembro tem o quinto jantar premiado, já fica o convite para quem quiser participar, R$100 com direito a um jantar, vai ser no bairro Alvorada esse jantar premiado da ABM, Associação de Bolonistas de Marmeleiro. 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Sábado, dia 15, a Avemar joga em casa contra o time do Progresso. No próximo final de semana também, a Associação de Veteranos do Varonil de Quilômetro 15 joga amistoso contra Nova Esperança em Nova Esperança, no sábado, dia 15 de agosto. O campeonato de bocha em duplas na cancha do Pedro começou ontem. O Pedro já nos enviando aqui então os três resultados de ontem desse campeonato de bocha em duplas com reserva. A primeira rodada teve então pelo grupo A, Fio, Lolo e André, 12, Lazier, Antônio e Délcio, 2. Valdecir, Zanetti e Ivan, 12. Gerri, Michel e Chicão, 7. Gancho, Fábio e Flávio, 12. Yuri, Cleomar e Silvano, 0. A próxima rodada, amanhã, quinta-feira, dia 13, 19h30, pelo grupo B, Manduri, Tareco e Tião contra Marreta, Mili e Milico. E pelo grupo C, dois jogos, 20h30, Chimia, Cabinho e Coruja contra Lei, Silvio e Éder. 21h30, Felipe, Belarmino e Tieta contra Alex, Altair e Taquara. Campeonato de bocha em duplas na cancha do Pedro. Então, jogos que acontecem amanhã, quinta-feira, em mais uma rodada. O campeonato de futebol suíço, futebol 7, tem duas partidas marcadas para sábado. São aquelas partidas que não aconteceram sábado passado por conta das chuvas. Então devem acontecer ali no centro do módulo, né, no campo central do módulo esportivo, em frente ali às arquibancadas, às 14h30, Atlético do Agro Porto contra Comercial Marmeleiro, 15h30, São Jorge Silvac contra Log 20 Transportadora. Jogos únicos, se houver empate tem pênaltis para sair então os vencedores, que chegarão às semifinais junto com Manduri e Tarugo, que já estão classificados para seguir no campeonato de futebol suíço de Marmeleiro. E o futsal deve começar em breve, ainda não recebemos as tabelas, né, do futsal Força Livre, que deve começar nos próximos dias, reunindo aí equipes em número de 20, que foram distribuídas em 4 grupos para a primeira fase do futsal Indústria e Comércio. Falando em futsal, amanhã, logo cedo, na cidade de Salto do Lontra, vai acontecer o arbitral da Copa Sudoeste de Futsal, lá em Salto do Lontra, então na Câmara de Vereadores, começa logo cedo, vai ter um café da manhã, depois o sorteio das equipes, formação dos grupos, são 16 equipes que disputam a chave ouro, aí várias outras que vão disputar a série prata, e mais o feminino também, primeira divisão única, né, do feminino. Marmeleiro está na ouro, então vai fazer parte desse grupo das 16 equipes que disputam a ouro, vamos saber quem Marmeleiro vai pegar no sorteio então de amanhã no futsal masculino. Amanhã o arbitral da Copa Sudoeste lá em Salto do Lontra. Marmeleiro que deve jogar aí, dependendo dos jogos, no ginásio do bairro Ipiranga, provavelmente por conta de que o ginásio Vone Pires ainda continua na reforma do telhado da cobertura. Enquanto isso, tem a Copa CIF de futsal ali na fronteira. Saiu a programação para a segunda fase, quartas de final. Marmeleiro já tem o seu jogo definido aqui para Dionísio Cerqueira, dia 20. Quinta-feira da semana que vem, Marmeleiro joga às 19h30 em Dionísio Cerqueira contra Salgado Filho. Partida das quartas de final, partida única, dia 20. Então, começa a rodada das quartas de final. Amanhã, dia 13, em Barracão, vão jogar Barracão e Dionísio Cerqueira. No dia 18, terça-feira, em Bom Jesus do Sul, tem Santo Antônio do Sudoeste e Paraíso. Também dia 18, daí o segundo jogo em Bom Jesus do Sul, Bom Jesus do Sul e São José do Cedro. E na quinta, dia 20, em Dionísio Cerqueira, Marmeleiro e Salgado Filho. O time masculino de Marmeleiro, que está lá disputando com o Tanaka no comando, Matheus Pilar Machado como auxiliar. A equipe é comandada... composta por André Nunes Cardoso, o Tchutia, o Anderson, o Brum, o Benhur, o Bruno Eduardo Buzácaro, o Cleverson da Silva, o Gregory Goiovics, o Luiz Fernando Machado Dutra, o Galo, o Maico William Bordim, o Maiquinho Rodrigo Dal Prado, o Marcelo Burato, Marco Aurélio Simão Júnior, o Peba, Marcos Alexandre Pereira de Paula, Matheus Guizzi Bernasco Teteu, Pedro Henrique Pellegrini Iaco, Rafael de Novaes Machado Rafinha, Renan de Freitas, são os atletas inscritos na equipe que vão para esta disputa agora das quartas e final, jogos eliminatórios lá em Dionísio, então quinta-feira que vem, dia 20, Marmeleiro e Salgado Filho. Este é o Vanguarda Esportiva, que conta para você agora sobre o futsal do estado do Paraná. Pela Série Prata, teve um jogo disputado ontem, o Capanema ganhou do São Joséense por 4-0 pela 27ª rodada. Hoje tem Toledo e Ibiporã, Paranaguá e Mariópolis, Cleveland e Fazenda, Mangueirinha e Medianeira, Palotina e Cândido de Abreu, Planalto e Coronel Vivida, jogos da Chave Prata, programados para hoje, então, na sequência da 27ª rodada. A Liga Nacional de Futsal, nas oitavas de final, já tem os jogos definidos, só faltam as datas organizadas pela Liga. Cascavel e Campo Mourão, Tubarão e Jaraguá, Umuarama e Carlos Barbosa, Corinthians e Pato. Os vencedores se juntarão a Joinville, Praia Clube, Atlântico e Magnus nas quartas de final da Liga Nacional de Futsal. Liga Feminina de Futsal definida, mata-mata, será disputado nas semanas de 28 de agosto e 12 de setembro. Os confrontos então definidos, dia 28 de agosto, Female e Leoas da Serra, lá em Chapecó, São José e Estem Cascavel no Altos de Santana, Copagril de Marechal Rondon e Taboão, Patinhas de Pato Branco e Barateiro. Esses são os jogos de ida. Então aqui do Paraná tem o Estem Cascavel, Copagril e também o Patinhas nesta fase da Liga Feminina de Futsal, quartas de final. No próximo final de semana segue o Campeonato Paranaense de Futebol da Terceira Divisão. O Clube Esportivo União de Beltrão folga, já que é um grupo de três. O União então folga na próxima rodada, o União que lidera o grupo com quatro e vai ficar de olho no jogo entre Oeste e Sport. Oeste tem três, o Sport tem um. Se enfrentam entre eles o Sport Clube lá em Formosa do Oeste, recebendo o Oeste Brasil de Toledo no próximo sábado, nesta rodada 4 do Campeonato Paranaense de Futebol da Terceira Divisão. A Copa Paraná já está definida com a tabela básica, com os jogos das 9 rodadas. A competição terá 9 times, então, todos se enfrentando em turno único na primeira fase. Os dois primeiros avançam direto para as semifinais e os que ficarem entre a terceira e a sexta posição se enfrentam em um play-off de jogo único, definindo outros dois semifinalistas. Começa dia 29 de agosto e termina em 28 de novembro. Esta Copa Paraná vale vaga para a Copa do Brasil e para a Copa Sul-Sudeste do ano que vem. Após ser disputado com o nome de Taça Federação Paranaense ano passado, a competição volta a ter o nome de Copa Paraná, então, neste ano. Então, no dia 29, a competição começa com Cianorte e Londrina, Atlético e Paraná Clube, Azures e São Joséense, Cascavel e Foz, folgando o Paranavaí, Copa Paraná de futebol. Campeonato Brasileiro de Futebol da Série B, segunda divisão. Ontem o CRB, aliás, visitou o Avaí lá em Florianópolis e ganhou por 1-0, fechando a 21ª rodada. O Criciúma, no terminar então desta 20ª rodada, ou 21ª rodada, o Juventude foi o time que mais aumentou as chances de subir direto para a Série A. Tem 39% de possibilidade de garantir a vaga. E em primeiro está o Criciúma com 67% de chances de subir. O Criciúma, que é o líder, com 40 pontos. Em segundo, o Juventude, 38. Depois vem os quatro que vão participar de uma repescagem para duas vagas. Fortaleza, 35. Operário, 35. Vila Nova, 34. E Novo Horizontino, 33 pontos. Campeonato Brasileiro de Futebol da Série B, a segunda divisão. A CBF sorteou, então, ontem, né, como já dissemos, em sua sede, os confrontos das quartas de final da Copa do Brasil. Os jogos de ida já estão definidos e os da volta também. A classificação para as quartas de final rendeu aí mais R$4 milhões aos clubes. As 8 equipes que continuam vivas entram na quinta fase e têm o mesmo valor em premiação, acumulado até agora R$9 milhões. Quem passar para a semifinal vai dobrar a quantia com mais R$9 milhões disponíveis pela CBF Copa do Brasil. Então teremos na terça-feira, dia 25 de agosto, Clássico Mineiro, Cruzeiro e Atlético no Mineirão. Na quarta-feira, dia 26, 21h30, Vasco e Vitória em São Januário, Palmeiras e Santos em São Paulo. E na quinta-feira, dia 27, 20 horas, no Beira-Rio, Internacional e Grêmio. Aí os jogos de volta, dias 1, 2 e 3 de setembro. É, quem passar no confronto Grêmio e Internacional vai pegar quem do confronto mineiro. Então quem passar de Inter e Grêmio pega Cruzeiro ou Atlético Mineiro. E quem passar de Vasco e Vitória pega Palmeiras ou Santos nas semifinais da Copa do Brasil. Agora a Copa Sul-Americana. Tivemos ontem já o início da rodada pela ida das oitavas de final, com o jogo do Boca Juniors 3-1 em cima do Deportivo Recoleta. Dia 18, o jogo de volta. O São Paulo empatou na altitude de La Paz, na Bolívia, com o Bolívar em 1-1. Jogo de volta dia 18, às 21h30. Hoje tem o Clássico Brasileiro, Bragantino e Atlético Mineiro, às 19h, em Bragança Paulista. Hoje também tem o Tigre contra o Montevideo City Torque, jogo marcado para as 19h, no campo do Tigre, na Argentina. O jogo entre Santa Fé e River Plate, que seria na Colômbia ontem, foi remarcado para dia 19 de agosto. Quarta-feira que vem, então, dia 19, esse jogo de ida entre Santa Fé e River Plate por conta dos terremotos lá na Colômbia. Amanhã tem Vasco e Olímpia, às 19h, horário de Brasília. Amanhã Santos e Macará, 19h, horário de Brasília. E também amanhã, 21h30, Cienciano e Botafogo, 21h30, horário de Brasília também, oitavas de final da Copa Sul-Americana. Daí na semana que vem já os jogos de volta. Pela Libertadores da América, o Fluminense só empatou com o Independiente Rivadavia em 0-0 ontem. Estudiantes e Universidade Católica empataram em 1-1. O jogo entre Tolima e Independiente Del Valle, que seria ontem, foi remarcado para terça que vem, dia 18, lá na Colômbia. Hoje às 19h tem Palmeiras e Cerro Porteño. Também às 19h hoje Platense e Coquimbo Unido. Às 21h30 hoje Cruzeiro e Flamengo no Mineirão. Amanhã, 19h, Mirassol e LDU. Também amanhã, 21h30, Rosário Central e Corinthians, jogos que marcam a ida pelas oitavas de final da Copa Libertadores da América. Quero destacar aqui o campeonato russo, o Christian, jogador de marmeleiro, marmeleirense Christian, né, que nasceu aqui, treinou nas bases aqui e foi subindo. Agora do Cruzeiro foi para o Krasnodar da Rússia. O time do Christian, o Krasnodar, é líder do campeonato com 9 pontos. E em segundo está o Zenit com 6. E o próximo jogo do Krasnodar vai ser no sábado, agora dia 15, às 14h45, contra o Akhmat. Krasnodar e Akhmat, na sequência do campeonato russo de futebol. Ficamos de olho para saber como vai se comportando lá o time do Christian, e ele que praticamente tem jogado de titular nessas 3 partidas. O Krasnodar venceu as 3, 9 pontos na competição, campeonato russo de futebol. A temporada 26-27 para os grandes torneios do futebol europeu começa nesta quarta-feira com a disputa da Supercopa da Europa entre Paris Saint-Germain e Aston Villa. A bola rola em Salzburgo, na Áustria, às 16 horas de hoje, horário de Brasília. O PSG busca o bicampeonato consecutivo da Supercopa. O time francês, o PSG, conquistou o último título do torneio em agosto do ano passado, depois de vencer o Tottenham nos pênaltis. O Aston Villa também tem em sua galeria um troféu desse confronto entre o campeão da Liga dos Campeões e da Liga Europa em 1982. Se a final terminar empatada no tempo regulamentar, haverá disputa de prorrogação de 30 minutos e, caso necessário, pênaltis. Então, Paris Saint-Germain, campeão da Champions League, e Aston Villa, campeão da Liga Europa, se enfrentando hoje às 4 horas da tarde na Supercopa da Europa, então na Áustria. 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Hoje tem o sorteio da Loto Mania, prêmio estimado em 10 milhões e 500 mil reais. Loto Mania hoje, dia 12. A Mega Sena de ontem foi o concurso 3.043. As dezenas sorteadas ontem na Mega Sena: 10, 11, 16, 37, 42 e 53. Uma aposta de Alvorada do Oeste, Rondônia, Com 6 números na Mega Sena, leva sozinha 3 milhões. 3 milhões de reais, então, uma aposta na Mega Sena, lá de Alvorada do Oeste, Rondônia. Com 4 acertos, tivemos aqui da nossa região, R$ 440 apenas para cada uma. Barracão, Clevelândia, duas em Coronel, dois vizinhos, Francisco Beltrão, Pato Branco, Pinhal de São Bento, duas em Salto do Lontre e duas em Santo Antônio, com 4 números na Mega Sena, R$ 440. Próximo sorteio amanhã, 3 milhões e 500 mil previstos na Mega Sena. Quina de ontem, concurso 7.089, dezenas sorteadas, 26, 33, 40, 55 e 69,69. A quina está acumulada em 3 milhões e 800 mil reais. Não houve ganhador ontem. Loto Fácil, concurso 3.759 de ontem. Números da Loto Fácil: 01, 02, 04, 05, 06, 07, 09, 10, 11, 12, 13, 14, 17, 24 e 25. A Loto Fácil teve 3 apostas com 15 números: Fortaleza, Ceará, Pinhais, Paraná e São José dos Pinhais, Paraná. Cada uma leva R$ 457.400. De Pinhais e de São José dos Pinhais, apostas únicas. Lá em Fortaleza, um bolão com 40 cotas para dividir então os R$ 457.400 na Loto Fácil. Próximo sorteio ao final zero, hoje, é o 3.760, por isso tem um prêmio estimado em R$ 8 milhões para hoje, Loto Fácil. A Time Mania de ontem, terça-feira, concurso 2.427, números 03, 06, 09, 24, 31, 37 e 7171. O time do coração foi o Vila Nova de Goiás, 6.771 apostas, R$ 8,50 para cada uma. A Time Mania está acumulada em R$ 8 milhões, próximo sorteio amanhã, dia 13. Dia de sorte, concurso 1.269, números de ontem: 06, 13, 16, 21, 25, 28 e 29. Abril foi o mês da sorte, 59.418 apostas, R$ 2,50 para cada uma. Estimativa de prêmio, R$ 1.100.000 agora para o próximo sorteio, hoje, dia de sorte. Hoje tem a Mais Milionária também, com R$ 82 milhões previstos. Tem a Super 7, que pode pagar R$ 5.200.000. Tem a Dupla Sena, que pode pagar R$ 1.100.000. 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
1: Eu sou Humberto Ferrer e esse é o podcast Na Bola. Os atuais campeão e vice da Libertadores entram em campo hoje pelas oitavas de final. Destaque para o duelo brasileiro das 21h30 no horário de Brasília, quando o Cruzeiro recebe para o jogo de ida o Flamengo, que ficou com a taça no ano passado. Mais cedo, às 7, o Palmeiras, que perdeu a final de 2025 para os cariocas, encara o Cerro Porteño em casa. Os jogos de volta serão na semana que vem. Assim como no caso da Sul-Americana, que hoje também terá um duelo brasileiro. 19h, o Red Bull Bragantino recebe o Atlético Mineiro. Ontem, as equipes do país nem venceram, nem perderam. O Fluminense recebeu o Independiente Rivadavia e não saiu do 0-0 pela Libertadores. Com isso, terá que vencer na volta fora de casa. E novo empate levará para os pênaltis. Mesma situação do São Paulo, que jogou pela Sul-Americana. A diferença é que o tricolor empatou por 1-1 com o Bolívar na casa do rival e agora poderá decidir a classificação diante da própria torcida.
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0: Obrigado, Humberto Ferretti, com esse podcast. Vamos encerrando aqui o Vanguarda Esportiva de hoje, quarta-feira. Muito obrigado pela companhia. Ótima sequência de tarde. Siga na Cristal FM. Valeu.
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9: Eu sou Humberto Ferretti e esse é o Giro Rural. A safra brasileira de trigo será menor em 2026. Aliás, bem menor. A colheita esperada pela Conab é de 6 milhões e 25 mil toneladas, 23% a menos que no ano passado. A tendência é de uma área de cultivo 16% menor, enquanto o rendimento vai encolher 8%. Os números, porém, ainda podem melhorar ou piorar de acordo com o clima nas próximas semanas. A safra brasileira de milho será pouca coisa maior no ciclo 25-26. Dados da Conab apontam para uma alta de 0,4% para quase 142 milhões de toneladas. Isso na soma de todas as colheitas. A área de cultivo até deve crescer e passar de 22 milhões de hectares. Porém, com um clima não tão favorável, o rendimento das lavouras pode encolher 3% para 6 toneladas e 200 quilos. Apesar do sobe e desce diário das cotações, que é normal, o preço do boi gordo se manteve firme nos últimos dias, com picos de R$ 350 a arroba no indicador CPEA Esalq. A oferta de animais para abate não é das maiores, num momento no qual o câmbio torna a carne brasileira competitiva lá fora e favorece as exportações. Isso ajuda a sustentar os preços, mesmo com os problemas econômicos do Brasil, como o endividamento da população, que freia o consumo interno.
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2: Chegando para a nossa tarde musical a partir de agora. Boa tarde, quarta-feira, 12 hoje de agosto. Essa tarde seja leve, seja de boa, só de gratidão a Deus, coração em paz. A gente vai fazer a trilha sonora a partir de agora aqui. Bastante música boa neste Dia Internacional da Juventude. Vem comigo, você topa? Boa tarde.

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1: É, Chico Rei Paraná não pode faltar, né? Eu volto amanhã. Essa é boa demais também, na tarde. 1:08 e assim vamos fazendo a nossa seleção musical nesta quarta-feira. Tempo bom, sol, algumas nuvens, mas temperatura super agradável para trabalhar, para descansar, enfim, para curtir também a Cristal FM pelos 92,9, também no aplicativo. Então, bora lá, vamos até às 3 da tarde. Tem bastante seleção musical para todos os gostos aqui, ó.

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4: 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Nossa tarde é diferente para você, é a Cristal, a mais central do sudoeste do Paraná, nosso jeitão Cristal FM de ser. Meu amigo Clóvis Menger, tudo bem, Clóvis? Boa tarde, meu jovem. Hein, Francisco Beltrão, de boa? Tem saudade das eleições, hein, o Clóvis? Né? Aquele vucu-vucu todo, aquela confusão nas eleições. Eita, mundão velho, né, Clóvis? Quem tem passado tem história, não é? Um abraço, Clóvis, para ti, para toda a família. Obrigado aí pelas palavras, obrigado pela companhia, pela sintonia na Cristal. Então, toma mais uma.

você ouve a música, você pode fazer uma cena, né? A gente manda o som, você faz a imagem da música. Já imaginou o cara na rua, né? Fonezão do ouvido, curtindo a música da saudade, a música da ex. 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

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já, regressiva, né, para o final de semana. 23 graus a temperatura, sol brilhando forte, está bacana hoje, não tem previsão de chuva hoje, agora amanhã já é outro dia, né, para amanhã tem condição de chuva. E a nossa comunicação musical vai contigo aqui pela Rádio Cristal Marmeleiro, para o mundo.

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0: Falecimento. Família Bandeira de Marmeleiro, comunicando com pesar o falecimento do senhor Edemar da Conceição Bandeira. Faleceu ontem, dia 11 de agosto, com 92 anos de idade. Seu Edemar Bandeira deixa a esposa, Dona Tereza, deixa os filhos João Luiz e Carla, deixa a nora Ana Paula, o genro Roberto, os netos Vitor, Fernanda e Gabriela e demais familiares e muitos amigos, já que ele era um dos pioneiros aqui de Marmeleiro, foi vereador também no município. Inclusive a prefeitura já decretou luto oficial pela memória, pela passagem do seu Edemar da Conceição Bandeira. O corpo está sendo velado na capela mortuária São Cristóvão aqui em Marmeleiro. Às 4 horas da tarde de hoje haverá celebração de corpo presente e logo após o sepultamento será no cemitério municipal. Família Bandeira, comunicando com pesar o falecimento do senhor Edemar da Conceição Bandeira, aos 92 anos. Às 4 horas da tarde, então, a celebração na capela mortuária e depois o sepultamento no cemitério municipal. Enviamos as condolências a todos os familiares do seu Edemar da Conceição Bandeira.
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9: O Dia da Consciência Negra, o mais novo feriado nacional, celebrado em 20 de novembro, cairá em uma sexta-feira este ano. Com isso, alguns trabalhadores poderão emendar com o final de semana e garantir 3 dias consecutivos de descanso. O Dia da Consciência Negra foi instituído como feriado nacional no final de 2023. Antes, a data já era reconhecida em 6 estados e em cerca de 1.200 cidades, incluindo São Paulo, Rio de Janeiro, Alagoas, Amazonas, Amapá e Mato Grosso. A escolha de 20 de novembro lembra a morte de Zumbi dos Palmares, o líder do maior quilombo do Brasil no período colonial, assassinado em 1695. A data foi proposta por estudiosos e ativistas gaúchos como alternativa à celebração de 13 de maio, o dia da abolição da escravatura. Os feriados nacionais em 2026, no dia 7 de setembro, a independência do Brasil cai numa segunda-feira, Nossa Senhora Aparecida, dia 12 de outubro, cai numa segunda-feira, Finados, dia 2 de novembro, cai numa segunda-feira, Proclamação da República, dia 15 de novembro, cai num domingo, Dia da Consciência Negra, 20 de novembro, sexta-feira, Natal, 25 de dezembro, cai numa sexta-feira.
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0: Falou. 1h31, a gente te faz companhia, manhã, tarde e noite. Você sugere, você ajuda, você pede, aqui você tem lugar.
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0: E a nossa tarde é feita pra você. Segura mais essa.

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1: Eita,
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1: O Luan Santana se apaixonou de vez aí, né?
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1: 1h39. Eita, modão bonito aqui, romântico, nesta quarta-feira. O Clube de Idosos do bairro Alvorada está preparando um grande matinê sábado, para sábado 15 de agosto, com Rony Paza, Adson e Ademir. Essa turma vai animar o matinê a partir das 14 horas no Clube dos Idosos do bairro Alvorada, aqui em Marmeleiro. Copiou aí? Dia 15, sábado, a partir das 2 da tarde. Rony Paza, Adson e Ademir, o convite é do Clube de Idosos do bairro Alvorada. E como já começa a subir a temperatura, né, em todos os sentidos, tem um recado que vem lá do Clube de Idosos do Alvorada: não é permitida entrada com roupas curtas, certo? Roupas curtas demais. Então, toma cuidado com a vestimenta também para o matinê dos idosos no bairro Alvorada, sábado que vem. 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Escuta essa música aqui, a dupla é Bisson e Comazeto. Bisson e Comazeto é o nome da dupla. Chama-se Mundão Moderno. Eu achei interessante, né? A letra da música. Mais ou menos interessante. Vamos ouvir.
2: Sai, cachorro!

0: pouco.
1: Muito obrigado. Valeu, Zé.
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for sozinho, tá beleza. Pode chamar. Jorge Mateus, demais essa. 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Daqui a pouquinho a agenda dos aniversariantes do dia. Enquanto isso, a música você vai ouvindo aqui no Comunicação. Boa tarde. As músicas aí, umas modas que é na hora de lavar a louça, pode fechar a torneira aí, né?

0: Felicidade, Zezé de Camargo e Luciano.
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0: 1h55, tem o CTG preparando aí um curso de dança de salão e danças tradicionais pelo projeto Fundo Social Sicredi. Vai começar dia 24 de agosto, uma segunda-feira, no segundo piso da prefeitura, no centro. Aliás, é no Centro Multiuso, eu falei no segundo piso da prefeitura errado, é no Centro Multiuso do CTG, lá no bairro Três Pinheiros, né? No Multiuso lá, que vai acontecer então o curso de dança de salão e danças tradicionais, das 19 às 20 horas, começando na segunda-feira, 24 de agosto, certo? Para pessoas de 9 a 13 anos. Se precisar abrir mais grupos, porque até 20 pares por turma. Se precisar mais do que duas, três turmas, eles abrem lá, não tem problema. Mas tem que fazer a inscrição para eles saberem quantas pessoas, quantos casais vão fazer o curso de dança de salão e danças tradicionais. 99978-2298 ou 99965-9001 ou 99905-2336 são os telefones para reservar então as vagas aí para o curso de dança que o CTG está preparando para começar dia 24, lá no multiuso do CTG, no bairro Três Pinheiros. Copiou? 1h56, a Pastoral Familiar convidando para você participar das atividades da Semana da Família, especialmente para o evento de sexta-feira, que está sendo preparado aí, a missa, com casais que comemoram bodas de múltiplos de 5, às 19 horas, a missa na matriz, sexta-feira, dia 14. Depois haverá o jantar e o baile no Centro Social da Matriz. R$50. Crianças até 10 anos não paga, acompanhadas, é claro. Acima de 10, então R$50 para o jantar, que terá porco na grelha, linguiça, farofa, mandioca, arroz, maionese, saladas, etc. E depois o grande baile para todos comemorarem juntos aí com a Pastoral Familiar a Semana da Família. Ingressos sendo vendidos até quinta-feira à noite com os membros da Pastoral Familiar, também ali na Secretaria Paroquial. No domingo, haverá o show com o Padre Ezequiel na praça, a partir das 18 horas. Hoje, dia 12, acontecendo ainda atividades da Semana da Família, Torna-te Aquilo que Tu És, 19 horas no setor Nossa Senhora de Lourdes, lá no Novo São João, celebração então às 19 e depois partilha de alimentos após a missa com todos lá na comunidade de Novo São João. Amanhã, 1000 Ave Marias na Matriz às 13 e às 19 horas na Matriz, a oração pelos viúvos. Participe então das atividades e domingo, grande show com o Padre Ezequiel Dalpozo pela primeira vez em Marmeleiro, na praça. É de graça. Boa.

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2: Com muito carinho, mandamos...

Márcia Vaz, Lenoir de Matos, Luiz Victor Teles, Luciano Michel Albanese, Júnior Canoff, Isis Helena de Oliveira Carniel, Iracema dos Santos, Iracema Vazem, Ildamar Lima, Eliomar das Neves Chaves, Francisco Neves, Franciele Batiste, Eva de Paula, Eduardo Wechenfelder, Claudir Locke, Claudimir Locke, Cleonice Bednarski Zanata, Ana Osório e Aline Cristine Lorenzi Arnold, aniversariantes que estão aqui registrados na agenda desse dia 12 de agosto. Parabéns, felicidades para todo mundo, paz e bem.

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2: A partir do dia 16, eu acho, né, domingo, já começa a propaganda política, né, as propagandas na rua.

rua, também pela internet, enfim, os candidatos agora começam a aparecer aí. E eu estava vendo aqui uma notícia bastante importante, para quem gosta de pôr adesivo de candidatos no carro e quem tem seguro, né, se aproximando desse período eleitoral. Então, o setor de seguros está alertando os motoristas que vão colocar propaganda dos seus candidatos nos veículos. As principais entidades aí do setor dizem que adesivos de campanha eleitoral de grandes proporções podem até afetar a cobertura do seguro do veículo em caso de sinistro. Esse tipo de propaganda pode alterar as condições na contratação do seguro. Então, um dos pontos está relacionado ao uso declarado no veículo. Porque no momento que você vai fazer a contratação do seguro, você informa a seguradora como utiliza o seu carro, né, para se deslocar para o trabalho, entre o trabalho e a residência, para a escola, volta e assim por diante. Então, se você usa o veículo em atividade de campanha eleitoral, ele pode ser considerado diferente daquele informado inicialmente. Então, as entidades também alertam que a exposição de propaganda política pode aumentar o risco de vandalismo. E, segundo as instituições, vandalismo não é coberto pelo seguro do carro. Então, dessa forma, caso o veículo seja danificado durante um ato ou uma manifestação política, por exemplo, o prejuízo pode não estar coberto pelo seguro, conforme as condições previstas no contrato. Os adesivos de pequenas proporções são tolerados, não comprometem a cobertura do seguro. Os motoristas que pretendem, então, instalar adesivos maiores, a dica é consultar o corretor antes de fazer a alteração. Pode ser necessário fazer um endosso, quem sabe, aí no seu seguro, nesse período de campanha. A alteração das condições pode resultar em um aumento no valor do seguro também, né? Então tem que tomar cuidado aí, porque de repente você enche o seu carro de adesivo, né? Coloca aquele adesivo grandão, por exemplo, que o pessoal põe no para-brisa. Dá um problema lá, uma espécie de vandalismo, alguém que atirou uma pedra ou algo que aconteceu, porque a seguradora vai fazer a vistoria depois. Se foi num envolvimento, numa campanha política, por exemplo, pode dar problema daí na cobertura do seguro. Tudo isso, então, para tomar cuidado se você tem seguro e se envolve na política com adesivação do seu carro. Chega mais, Paraná!

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2: 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Este é o Comunicação, essa é a nossa tarde de quarta-feira, você na Cristal FM, a mais central do sudoeste do Paraná. Boa música, a gente espera que sejam boas as músicas que vão para o ar aqui. O Alexandre, lá do supermercado da Lacoa, está dizendo que o supermercado da Lacoa precisa contratar atendente de panificadora. Se você quer trabalhar no da Lacoa como atendente de panificadora, leva lá o seu currículo ou apareça pessoalmente. Onde tem Panda, tem garantia de sucesso e música boa. Ele canta com Ícaro e Gilmar. É uma guerra diária.
3: 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Panda, Ícaro e Gilmar.
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2: 2 da tarde, 23 minutos, a gente vai se encaixando no perfil dos melhores ouvintes do mundo, né? Para todos os gostos, a nossa programação musical aqui é diferente. Hoje, quarta-feira, 12 de agosto, boa tarde para você e para você também.

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3: A produção de veículos no Brasil registrou o melhor mês de julho dos últimos 7 anos. Impulsionada pelo aquecimento do mercado consumidor interno, dados divulgados pela Associação Nacional dos Fabricantes de Veículos Automotores, a Anfávia, revelam que foram produzidas quase 254 mil unidades no mês passado, um avanço de quase 6% em relação ao mesmo período do ano anterior. No acumulado dos 7 primeiros meses do ano, a indústria automobilística nacional já supera 1 milhão e 600 mil veículos fabricados, num ritmo de crescimento global que coloca o país atrás apenas da Índia. O desempenho do setor é puxado principalmente pelas vendas no comércio interno, que alcançaram o maior patamar para o mês dos últimos 12 anos, superando 279 mil unidades emplacadas. Em contrapartida, as exportações brasileiras de veículos registram queda no acumulado do ano, pressionadas pela redução nos pedidos de compra de parceiros comerciais como a Argentina. Além disso, apesar das altas na produção e na venda de veículos, o setor fechou o 7º mês do ano com uma pequena redução no total de empregos diretos.
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Mercedita Perla e o Daniel cantaram juntos aqui às 2h44. Muita música boa para você curtir comigo. Tem uma bem doída aqui, romântica. Não é tão doída, né? É uma declaração de amor.

0: seu Roberto Carlos, esse cara sou eu. Quantos são assim?
1: Esse cara sou eu.
0: 12 para as 3 agora na Hora Oficial de Brasília, quarta-feira, 12 de agosto.
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0: Nota de falecimento da família Bandeira de Marmeleiro, comunicando com pesar o falecimento do senhor Edemar da Conceição Bandeira, faleceu ontem, dia 11, aos 92 anos de idade. Seu Edemar Bandeira deixa a esposa, Dona Tereza Bandeira, os filhos João Luiz Bandeira, Carla Bandeira, nora Ana Paula, genro Roberto, netos Vitor, Fernanda e Gabriela e demais familiares e amigos. O velório está acontecendo na Capela Mortuária São Cristóvão, aqui em Marmeleiro. Às 4 horas da tarde de hoje, haverá a celebração da esperança de corpo presente e logo após haverá o sepultamento no cemitério municipal aqui em Marmeleiro. Família Bandeira comunicando com pesar o falecimento do senhor Edemar Bandeira, aos 92 anos de idade. A família enlutada, as nossas condolências.
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Laço aberto às 2h57. Para deixar um abraço forte para você, agradecer pela companhia, pela preferência. Fica bem, que os anjos bons te cuidem. E a gente manda um super abraço, uma super tarde para você e até amanhã.

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4: Começa nesta semana o período de pagamento do licenciamento 2026 para os veículos emplacados no Paraná. A taxa é no valor único de R$ 94,61 e o pagamento é feito com base no número final da placa. E lembrando que o documento é obrigatório. A primeira janela de quitação do licenciamento é para veículos com placas de final 1, no dia 14 de agosto, na sexta. Ainda neste mês também acontece o pagamento para as placas de final 2, no dia 28. Já em setembro devem pagar a taxa os proprietários de veículos com placas de final 3, 4 e 5, nos dias 9, 18 e 28, respectivamente. Já as de final 6, 7 e 8 têm vencimento nos dias 9, 20 e 30 de outubro. Em novembro, nos dias 13 e 27, devem ser quitados os licenciamentos de veículos com placa de final 9 e 0. A guia para pagamento pode ser acessada através dos sites do Detran Paraná e PIA, além do aplicativo Detran Inteligente e nas unidades de atendimento do órgão ou nos Poupa Tempo. O pagamento pode ser feito via Pix e o certificado fica pronto em até 15 minutos. Agência Rádio Web, de Curitiba, William Sopa.
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1: Muito bem, Boteco 92. Começando agora, aqui nas ondas da Cristal. Aquele abraço pra você, né? Você que sintoniza com a Cristal, você que ouve a gente. Tá antenado, tá conectado, faz umas horas já com o Radião na Cristal FM. Muito obrigado pela companhia sua, pela companhia dos seus aí também. Pra você em casa, os amigos no trabalho, na lida. Você que nos dá aquela carona também, até onde alcançar a potência da Cristal. Bora lá, aumentar o volume do rádio e vir comigo. É sempre uma opção bacana aí, né? Pois aqui na Cristal você ouve as melhores músicas, você fica bem informado também, é claro. Já vai indicando a sua música preferida aí, pedindo a sua moda. Nós vamos atendendo você no 3525-1183, através do nosso WhatsApp também, o 99916-5518. Liberado aí para sua mensagem de texto, seu áudio, né? Vamos juntos até as 5 horas da tarde comigo, Reginaldo Vicente, com mais um Boteco 92, com a resenha da tarde e uma quarta-feira ensolarada. O sol apareceu aí, por mais que seja por pouco tempo, mas apareceu o sol da quarta-feira. Hoje é dia 12 de agosto de 2026. Aumenta o volume do rádio. Vem comigo até as 5, Boteco no ar.
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3: Jonete Frederico, Mariana Fagundes.
4: É, ó, segunda! Toca aquela porque meu coração já tá machucado,
3: pô. O nosso, né?
4: O nosso.
3: Vamos cantar então pra melhorar?
4: Agora.

Brilha som aqui com o Negão, né? O Negão, brilha som. Pra que te quero? Coração. O Negão é ex-samarino, ele mesmo. Alexandre Pires, Adeus Eu Peço. Uma versão do Adiós Le Pido, do Juanes. E abrimos com o Jonete e Frederico, banda, Mariana Fagundes também. Toca Aquela, o nome da música. Já estamos no ar, já estamos junto aí na quarta-feira, já meio de semana, dia do sofá, dia mundial do namoro, global, interplanetário do namoro. É, chegou a quarta-feira, meio de semana, dia do futebol também, né? É, tem aquele que fala assim, viu? Hoje no futebol... Eu quero ver com a minha mulher se eu quero, hein, João? É mais ou menos assim, né? Como é que é a turma do beat ali? É os Tauros do beat. Daqui a pouco eu vou mandar um abraço pros Tauros do beat. Quem mais ali? A turma que tá na lida, na peleia, na sintonia, com a Radião Ligado. Tem uns quantos com o Radião Ligado na Cristal no serviço? Eu vou lembrando de alguns aqui. Deixa eu esquecer de alguém. Vocês gritam pra nós aqui. Fala, ó. Tem um fulano com o Rádio Ligado lá. Tá na Cristal sempre, tô esquecendo do fulano, do ciclano. E assim vai indo, vocês vão me ajudando aí, tá? Eu daqui, você dali. Meus amigos aqui de Marmeleiro, toda a região sudoeste do Paraná, oeste de Santa Catarina. Você que sempre nos dá o carinho da sua audiência, né? Em vários municípios ao redor aqui de Marmeleiro e também muitos outros bem longe, né? Agora com o aplicativo da Cristal também. O aplicativo permite você ouvir fora aqui do estado, fora do país também. Aplicativo para Android, por enquanto, tá? Logo, logo vai ter para iOS, né? Para o iPhone. E assim vai indo. 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Tem um recado antes do intervalo? Vamos por ordem aqui, então. Esse aqui, né? O Instituto de Pesquisas Fama apresenta o resultado da pesquisa dos destaques profissionais, empresariais e revelações de Marmeleiro, Paraná, edição 2026. 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Então, resultado da pesquisa dos destaques profissionais, empresariais e revelações de Marmeleiro, Paraná, edição 2026.

0: 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O Instituto de Pesquisas Fama apresentou então os resultados da pesquisa dos destaques profissionais, empresariais e revelações de Marembeleiro, Paraná, edição 2026.
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0: Tá de volta aqui, 3h22. Acertou os ponteiros conosco aqui, não acertou, vamos de novo. 3h22. Tem o Léo Magalhães cantando a moda de Lurida. Uma quarta-feira. É bom nessa moda aqui, é boa. Canta aí, Rochinol.
13: Fica.

festa do Juninho aí. Quem é que nunca fez assim? Quem é o Juninho? Quem sabe quem que é o Juninho? Olha lá no Juninho. Léo Magalhães, meu mel, também teve uma. Vou recordar aqui. Mas tá na saudade, né? Meu amigo Dário, tudo bem por aí, Dário Souza? Meu amigo Dário. O Dário tá com o rádio ligado lá. Só dá cristal por lá que eu sei. E o rádio do Dário é diferente. Esse rádio aí, Dário? Esse rádio eu também tinha um. Tinha um rádio desse aí. Esse é o rádio dos Taura, né? Esse é o rádio dos Taura. É um rádio que... Um rádio desse aí, Dário, dá pra fazer um baile. A caixa de som do Dário lá do rádio é um falante 15, pra você ter uma ideia. Tá na obra, né? Tá na obra lá, na construção. Ligado com a Cristal. Sintonia com os 92.9. Que beleza. Um abraço aí pro Dário. Na sintonia da Cristal, sempre, inclusive, né? Sempre com o radinho ligado nos 92.9, na construção, em casa, no descanso, só dá Cristal por lá que eu sei. Grande abraço. Meu amigo Dário, vamos ajeitar uma banda pra tocar daqui a pouquinho? Vou ajeitar uma banda bem legal pra tocar daqui a pouquinho, depois do noticiário. Tá vindo aí já o Valdecir? Tá pronto já o Valdecir? Vamos deixar o povo bem informado agora já. E depois eu volto com... Vamos trazer umas par de bandas aí no decorrer do boteco. Depois eu volto com a banda Havaí Beat. Vamos recordar a Havaí Beat? Quem não lembra a banda Havaí, o Dário vai lembrar, né? Do Neco Martins. O Neco Martins da Ex-Scorpião, lá das antigas. O Neco também fez uma banda dele, a banda Havaí Beat, na época. Agora não sei se continua cantando o Neco, mas é uma das vozes mais bonitas do sul, do Brasil, do mundo. Daqui a pouco ele canta aí. Já volto. A estação de rádio.

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1: Iniciada no dia 3 de agosto, a campanha nacional de multivacinação 2026 aplicou 55 mil doses no Paraná. A campanha é para a atualização da caderneta vacinal de crianças e adolescentes menores de 19 anos nos 399 municípios do estado. A ação, que acontece até dia 1º de setembro, é promovida pelo Ministério da Saúde e conta com o reforço da Secretaria de Estado da Saúde do Paraná. A atualização da situação vacinal de crianças e adolescentes é estratégica para reduzir o risco de reintrodução dos vírus e a circulação de doenças como influenza, sarampo e poliomielite, considerando o cenário epidemiológico global e a necessidade de manutenção de elevadas coberturas vacinais no país. Durante a campanha, os adultos também terão a oportunidade de atualizar a caderneta de vacinação, seja contra o sarampo, influenza ou outros imunizantes necessários para a proteção da saúde de todos. A Carta do Sudoeste, que chega à 7ª edição, já está em exposição no hall do auditório da ANSOP, Associação dos Municípios do Sudoeste. O documento reúne as principais reivindicações dos municípios da região para o desenvolvimento econômico e social e a melhoria da qualidade de vida. Editada desde 2002, a Carta do Sudoeste conta com o apoio da Associação das Câmaras dos Municípios do Sudoeste, a CANSOP, da Agência de Desenvolvimento Regional do Sudoeste e da Coordenadoria das Associações Comerciais, CACISPAR. Entre as demandas que permanecem na pauta regional estão a implantação da Estrada Parque Caminho do Colono entre Capanema e Serranópolis e Aeroporto Regional em Renascença, a implantação do ramal Cascavel Sudoeste, Chapecó, da Nova Ferroeste e a duplicação da PRC-280 entre Francisco Beltrão e Marmeleiro.
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0: Gustavo Lima com Zezé de Camargo e Luciano. Eita, moto.
1: Quebrei.
0: Isso aqui judia, né? Barbaridade. A moda dessa aqui numa quarta-feira. Tá bom, né? Bom, tá bom. Do outro lado da moeda. Fazia tempo que eu não ouvia essa aí boa, né? Eduarda Constantino, ela que é aqui do oeste do Paraná. Eduarda Constantino como Pedro Paulo, PP do PPA. Pedro Paulo e Alex, né? A música Cantei Pneu, é novidade da Eduardo Constantino. E por falar em gente aqui da região, me surpreendeu também a apresentação de um menino aqui de Francisco Beltrão. Agora não tô lembrando o nome dele, mas é um menininho aí de Francisco Beltrão que se apresentou na Record, lá no Canta Comigo, edição Kids. E um garotinho cantando muito bem, né? Afinadíssimo. Bacana demais. Daqui a pouco eu vou lembrar. Vamos procurar aqui o nome do garoto, de Francisco Beltrão, né? Bacana, muito bacana. Se alguém estiver ouvindo a Cristal, souber o nome do rapaz aí, grita pra nós. Cantor juvenil de Francisco Beltrão, destaque também a nível nacional lá na Record, né? No Canta Comigo. Inclusive Marmeleiro, Beltrão, Renascença, Sudoeste do Paraná todo, né? Tem muita gente boa aí, por sinal, muita gente boa. Muitos que já vem lá das antigas cantando, né? Muitas pessoas começando agora a cantar, muitas pessoas surgindo agora para o cenário da música. Muita gente está na luta e faz um bom tempo, né? Muita gente boa. E não é à toa, né? O celeiro aqui de músicos, o celeiro de artistas aqui na região sudeste do Paraná é bem vista, essa região sul do Brasil, né? Com muitos artistas, mas propriamente dito aqui na região sudeste do Paraná temos muitos, e muitos, e muitos, e muitos, e muitos. É aquela história, né? Dizem que o santo de casa não faz milagre, né? Mas será, rapaz? Se fosse dar um pouco mais de atenção, né? Um pouco mais de merecimento, né? Os artistas daqui... eu acho que seria diferente, né? Seria diferente, porque temos muita gente boa aqui, né? Na nossa região. E a questão maior é o reconhecimento, né? Reconhecimento. Muita gente saindo aqui da região para cantar para longe, enfim, né? São ossos do ofício, são coisas da vida. Muitos artistas, né? Inclusive, falei agora há pouco de um artista, que é o Dário. O Dário Souza é um amigo meu que canta também. E se eu for falar aqui nome de muitos que cantam e tal, vamos ficar aqui o dia todo falando, né? Só, para você ter uma ideia, só aqui de Marmeleiro, né? Então vai pegar a região sudoeste do Paraná toda aí, tem muita gente boa, muitos artistas mirins surgindo, muita gente cantando, instrumentistas, nossa senhora. Se for fazer um apanhado geral, aí tem muita gente mesmo, né? Vamos dar valor mais para os nossos artistas da região aí, tá bom? Daí quando aparece lá na TV grande, lá na TV grandona, lá, os artistas, barbaridade, olha, esse aí era daqui, e era, eu acho que ali do sudoeste, né? Depois não adianta mais, é assim mesmo. 14 para as 4, vamos trazer o recado aqui agora, depois eu prosei mais com vocês a respeito de música e tal, e assim por diante. 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

0: E aí, tudo bem? Tô chegando na quarta-feira com as notícias do mundo da música. Pra falar que Belo, Peixote, Rodriguinho e Marquinho Sensação se reúnem em show inédito. Redimensionado como movimento transformador do samba e da própria sociedade em excelente série documental, disponível na plataforma de streaming Globoplay, o Pagode dos Anos 90 tem gerado rentável onda de nostalgia do público que, a rigor, nunca deixou de ouvir os sucessos do gênero. Tanto que nos últimos anos, discos e shows têm surfado nessa onda para faturar com o mercado favorável ao revival dos pagodes cantados ou compostos por cantores daquela geração. É nesse embalo que quatro cantores do gênero, Belo, Peixote, Rodriguinho e Marquinho Sensação, se reúnem em show inédito estrategicamente intitulado Somos 90, a reunião do pagode. A primeira apresentação acontece no dia 27 de novembro no estádio Nubank Park, em São Paulo, cidade que foi a capital do pagode daquela época. Agora é aguardar as novas datas, não é? Daqui a pouquinho eu volto com mais notícias. Até já!
1: Muito bem, João Cabral, brigadão, hein? Obrigado. Daqui a pouco tem... Daqui a pouco tem aqui mais João Cabral. De onde? De onde? É, centraldamídia.com. 9 para as 4.
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1: Verdade, tamo aqui, junto, misturado, Peixote. Tem pagodinho. Nem de graça. Essa mistura você ouve só aqui, ó. Sertanejo, pagode. É banda, é gaúcha. É, de tudo. Daqui a pouco tem um funk aqui também pros funkeiros de plantão.
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0: Manda PF do bailão aqui, o Paulinho Fábio com o Corpião. Apaga uma. Fechou a primeira hora. Fechamos a primeira hora de boteco, né? É, quarta-feira hoje, dia 12 de agosto. Agora chegando o nosso noticiário, às 4 horas em ponto. Agora, ó, faltando 9. 5. 2. 1. Segundo agora, isso, 4 horas.
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5: O Super El Niño e o aumento dos eventos climáticos severos deram tons avermelhados ao sinal amarelo que já piscava sobre a importância da preservação e recuperação ambiental. E não apenas o combate ao desmatamento ganha maior atenção, mas também as iniciativas de reflorestamento, além da criação de áreas verdes urbanas. No Paraná, um projeto desenvolvido pelo Instituto Água e Terra fornece gratuitamente mudas nativas e frutíferas a quem tem interesse em ter o seu pedacinho de natureza. Entre as espécies estão araucária, imbuia, araçá, pitanga e eva mate, cultivadas e ofertadas nos 19 viveiros florestais da autarquia espalhados pelo estado. Somente no primeiro semestre deste ano, o IAT distribuiu 600 mil mudas de espécies nativas, que são selecionadas de acordo com as características de cada região do Paraná. O volume é equivalente à regeneração de quase 800 campos de futebol, e o objetivo do órgão é chegar a 1 milhão de mudas distribuídas até dezembro. Interessados podem solicitar as árvores por meio do Sistema de Gestão Ambiental. Caso o pedido seja aprovado pela área técnica do IAT, o requerente recebe um e-mail com as instruções de retirada. Outra possibilidade é buscar as mudas em mutirões de distribuição realizados em eventos ou datas comemorativas. Agência Rádio Web, de Curitiba, William Sopa.
6: Mais de 1.400 policiais e bombeiros militares foram promovidos no Paraná. A autorização contempla 1.417 profissionais das duas corporações. Na Polícia Militar são 1.103 promoções. Já no Corpo de Bombeiros são 314. Conforme o governo estadual, as promoções seguem critérios previstos em lei e abrangem diferentes níveis das carreiras militares, das graduações de cabo e sargento até o posto de coronel, passando por tenentes, capitães, majores e tenentes-coronéis. Segundo as corporações, os critérios consideram tempo de serviço, desempenho profissional, antiguidade e merecimento. A movimentação também reorganiza os quadros internos, além da distribuição do efetivo conforme as necessidades operacionais das instituições. Agência Rádio Web de Curitiba, Fernanda Nardo.
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3: Muito bem, estou de volta aqui, 4h05. Olha só, antes da música, deixa eu passar um recado para vocês aqui, ó. O secretário da Junta de Serviço Militar de Marmeleiro, Odemir Pavan, está comunicando aos cidadãos alistados no ano de 2026 que a inspeção de saúde para a seleção de jovens será realizada no dia 18 de agosto de 2026, tá? No pavilhão da Igreja Matriz, e será dividido em turmas. Uma às 7 horas e a outra às 13 horas. Para saber o horário de cada um, os cidadãos deverão acessar o site alistamento.eb.mil.br. alistamento.eb.mil.br. E para aqueles que não têm acesso à internet, deverão comparecer lá pessoalmente na Junta de Serviço Militar para mais informações. Aviso esse então da Junta de Serviço Militar aqui de Marmeleiro, junto ao secretário da Junta de Serviço Militar, o Delmir Pavan. 4h05, tem Maneva.

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1: Chego ali com Prendinha, Prendinha. Banda Portal do Sul, Beijo Caramelo. TV, TV, mais uma, teve Maneva. Regue sua fé. Sua participação vale muito. Ita 99916-5518. 4 e 14. Uma ótima quarta-feira pra você, pra mim, pra todos nós, né? Você que tá antenado com a gente, tá no trabalho, tá em casa. Você que nos dá aquela carona gostosa. Bora lá! Até onde alcançar a potência cristal. A gente tá junto e misturado aí. Mais uma quarta-feira. Meio de semana. Dia internacional, interplanetário, global do namoro. É hoje.
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1: sol, né? O sol brilha forte aqui, Marmeleiro, hoje. A tendência aí, segundo os sites de meteorologia, segundo os especialistas, né? Os especialistas no tempo, diz que é pra chover. Vai chover amanhã. Amanhã chove. Amanhã, sexta-feira, também algumas pancadas. Sábado também chove, pelo menos até meio-dia. E daí, a temperatura vai subir. Semana que vem, para você ter uma ideia, temos temperaturas típicas de verão com 27, 28 graus, 29 graus, tô vendo aqui, ó. Vai ser uma semana bem de gangorra de temperatura também, porque, olha só, teremos por exemplo, lá na sexta-feira que vem, na outra sexta-feira, 9 de mínima e máxima 18. E dentro da mesma semana tem mínima de 18, máxima 29. É, rapaz do céu. Vai ser desse tipo aí. Desta maneira. Tá bom? Nessa semana, então, ainda temos aí a chuva pra vir, né? Inclusive com trovoadas, com ventos fortes, né? Nos próximos dias. Vai ser dessa maneira. E a intensidade do vento aumenta lá no domingo, né? Domingo tem intensidade do vento subindo. Que barbaridade, que coisa, né, Roberto? Que situação que a gente tá enfrentando aí. Vamos pro intervalo comercial, já volto.
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De volta! E pra falar que Fafá de Belém faz registro audiovisual do show dos 50 anos de carreira. Neste mês, a Fafá de Belém completa 70 anos e aproveitou o mês do seu aniversário para fazer o registro audiovisual do show com o qual ainda comemora os 50 anos de carreira completados em 2025. Ao publicar a agenda nas redes sociais, a cantora anunciou a gravação ao vivo do show Fafá 50, programado pro dia 17 de agosto no Palácio dos Bares, em Belém, Pará, terra natal da cantora paraense. Orquestrado sob direção musical do guitarrista Manuel Cordeiro, o show Fafá 50 já foi apresentado no Circo Voador, no Rio de Janeiro, em junho deste ano. E em breve, esse trabalho vai estar disponível também para todo mundo assistir. Fafá 50! Daqui a pouquinho eu volto com mais notícias do mundo da música. Até já!

0: Pois é, né, Bruna? Cada coisa. 4h29, 4 horas mais 29 minutos. Olha só, o recado que eu tenho aqui, ó, pra você. 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Loja Mix Preço Marmeleiro, junto com a Cristal, junto com o Boteco 92 também. 4h30, o Valdecir ou o Matheus será? Vamos acionando aqui o Departamento de Jornalismo da Cristal. 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
2: As instituições financeiras brasileiras têm até 5 bilhões e 120 milhões de reais esquecidos. Os valores foram divulgados pelo Banco Central. Desse total, 3 bilhões e 760 milhões de reais pertencem a cerca de 22 milhões e 660 mil pessoas físicas e 1 bilhão 350 milhões de reais a 2 milhões de pessoas jurídicas, de acordo com informações do sistema Valores a Receber. Segundo o Banco Central, dos mais de 20 bilhões de reais que estavam esquecidos em instituições financeiras, como bancos e consórcios, 15 bilhões foram sacados. Com informações da ABR, dos valores já devolvidos, 11 bilhões e 650 milhões de reais tiveram como destino 38 milhões de pessoas físicas, enquanto 4 bilhões e 150 milhões foram destinados a 4 milhões e 700 mil pessoas jurídicas. Os brasileiros sacaram em junho 340 milhões de reais em valores esquecidos por clientes bancários no sistema financeiro. As aprovações de crédito do Banco Nacional de Desenvolvimento Econômico e Social para o setor agropecuário chegam a 4 bilhões de reais no primeiro semestre de 2026, o segundo maior volume de recursos do país. O montante é 377% superior ao primeiro semestre de 2022, 840 milhões e 69% acima do resultado do ano passado, de 2 bilhões e 400 milhões de reais. Este é também o maior volume desde 1995. Do volume aprovado de 2026, 93% foi destinado a micro, pequenas e médias empresas, fortalecendo o empreendedorismo no estado.
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4: Pedido da comunidade? Sabor da uva. Sai essa, Alecão! Essa? Duvido. Vai, vai.
5: Essa daqui é o hit do sul, vai ser o hit do Brasil.

0: Opa, 4:41, tem o Anima Meia com Chama Chuva, Tudo Vira Forró. Teve também o Emílio Eduardo, Emílio e Eduardo, Barulho da Buzina. Teve o Trio Sabor da Uva. 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

De volta, e pra falar que Koala Festival traz show inédito com Fat Family. Nos dias 12 e 13 de setembro, o Koala Festival tem encontro marcado com o público no Memorial da América Latina em São Paulo. Um show inédito foi anunciado. Lued Luna sobe ao palco do evento ao lado de Fat Family. As vendas da 12ª edição já estão disponíveis. Desde o lançamento de Um Corpo do Mundo de 2017, Luna consolidou sua composição na cena nacional com trabalhos como Bom Mesmo é Estar Debaixo d'Água de 2020 e a trilogia encerrada em 2025 pelos álbuns O Mar para Cada Um e Antes que a Terra Acabe. Neste mesmo ano, recebeu inclusive o Grammy Latino. Para a apresentação no Koala Festival, a cantora divide o palco com o Fat Family. Fenômeno da música brasileira dos anos 90, o grupo marcou uma geração com sucessos como Jeito Sexy e Gulosa. Atualmente formado pelas irmãs Simone, Suzette e Kátia Cipriano, o trio segue celebrando sua trajetória e legado na música nacional. Fique ligado, amanhã eu trago mais notícias do mundo da música. Até lá, tchau!

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Juntando aí o Nando da banda Rosas, juntando o Regis do Porto do Som, Me Leva Pra Tua Casa, um clássico das bandas do Sul. E aliás, uma regravação aí, né? Mas que também marcou uma geração bacana aqui das bandas do Sul. Caô Furacão com Gaúchinha Preparada TV também, Menos é Mais e Pablo Saudade Inconveniente, as melhores aqui na melhor. Boteco tá encerrando, já chegou a hora de dar tchau. Aquele abraço para você que ficou comigo até agora, né? Tudo de bom, mais um pouco. Que Deus nos abençoe e nos proteja sempre. Amanhã, às 3 da tarde, tem mais boteco para você aqui pela Cristal. Chiquinho já chega aí, Chiquinho já tá na espreita esperando ali, que tem o Mix da Saudade na sequência. E depois, tem a Hora do Gaúcho, tá? Aquele abraço, última com Ana Castela na indicação. É que eu não te esqueci, o nome da música.

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2: A busca do brasileiro por crédito registrou crescimento de quase 43% em junho deste ano, em comparação a junho do ano passado. É o que revela a pesquisa da CNDL, Confederação Nacional de Dirigentes Lojistas, junto ao SPC Brasil, Serviço de Proteção ao Crédito. Merula Borges, especialista em finanças na CNDL, explica o aumento de quase 43% na busca por crédito em junho deste ano, em comparação com o mesmo período do ano passado.
3: Esse crescimento por crédito, ele mostra que, de um lado, a gente tem uma busca maior por recursos para poder organizar o orçamento mesmo, especialmente num cenário que a gente tem juros, endividamento e inadimplências muito altos. E, de um outro lado, a gente tem também famílias buscando crédito para organizar suas dívidas, trocando dívidas mais caras por dívidas mais baratas e, em alguns casos, também para complementar uma renda que não está sendo suficiente para fechar as contas no final do mês. Preços dos produtos ficaram em um patamar mais elevado. Então, esse crédito tem sido muito utilizado para recompor o equilíbrio financeiro e também para aumentar o consumo das famílias.
2: Dados ainda mostram que uma parcela expressiva desse público que tenta acesso ao crédito já se encontra negativada. O levantamento mostra que quase 38% dos consumidores consultados tinham alguma restrição ativa. A especialista em finanças fala sobre a saúde financeira das famílias brasileiras.
3: Quando a gente nota os consumidores com alguma restrição ativa e ainda assim buscando crédito, é um sinal de uma fragilidade financeira, onde muitas famílias estão buscando crédito não para realizar novos projetos, mas para manter as contas em dia, para renegociar a dívida. E isso quer dizer que o orçamento está realmente muito pressionado, a recuperação financeira ainda é difícil, lenta, está mais difícil fechar as contas.
2: Analisando o perfil do consumidor que buscou crédito no Brasil em junho, o público masculino representa mais de 54%. Na abertura por faixa etária, o consumidor com participação mais expressiva foi o de 40 a 49 anos, que representou mais de 24% do total. Agência Rádio Web, produção e reportagem, Priscila Mendes.
1: Giro Internacional. Adriana Brandão.
4: Paris, 12 de agosto de 2026. Vamos aos destaques do noticiário internacional desta quarta-feira. 48 horas após o forte terremoto na Colômbia, as buscas por sobreviventes seguem sem a ajuda de equipes internacionais, gerando polêmica. A ausência não se deve à falta de disposição desses profissionais, mas a uma decisão do novo presidente colombiano, Abelardo de la Espriella, empossado na última sexta-feira em Cali, cidade que concentra o maior número de desaparecidos. Segundo informação do presidente de El Salvador, o governo da Colômbia solicitou ajuda humanitária exclusivamente na forma de insumos para atender as famílias afetadas pelo terremoto. A busca por sobreviventes entra em um momento decisivo, a um dia do fim do prazo considerado ideal para resgates. O balanço oficial de vítimas até agora é de 216 mortos na Colômbia. Milhões de europeus se preparam para acompanhar nesta quarta-feira um raro eclipse solar total. O dia vai virar noite durante no máximo 2 minutos. O fenômeno astronômico, primeiro do gênero na Europa desde 2006, começará na Rússia no final da tarde. Em seguida, atravessará o hemisfério norte, passará pela Groenlândia e cruzará o Oceano Atlântico. Ele poderá ser apreciado a partir das 19 horas pelo horário local. No norte da Espanha, o eclipse será total e atrai milhares de turistas. Na França e em outros países do continente, o eclipse será parcial, o fenômeno não será visto no Brasil. A quinta onda de calor desse verão no continente europeu ganha quase toda a França. Em algumas regiões do sul ao oeste do país, temperaturas de entre 36 e 39 graus são esperadas. As temperaturas elevadas agravam a seca recorde que afeta o país. Na terça-feira, medidas de restrição de consumo de água afetavam 62 milhões de pessoas, ou seja, 94% da população. Essa onda de calor atinge toda a Europa e mais de 90 milhões de pessoas são afetadas. Donald Trump confirmou na noite de terça-feira que trocou secretamente de avião diante de uma suposta ameaça no início de julho na Turquia. Ele afirmou que seguiu apenas as recomendações de sua equipe de segurança. Não confio no Irã, ressaltou Trump. A operação secreta na Turquia, revelada pela imprensa americana, envolveu um caminhão e a troca de aeronaves diante do risco de um ataque iraniano e levantou questionamentos sobre as práticas de segurança do governo americano. De Paris, Adriana Brandão, da Rádio França Internacional, em parceria com a agência Rádio Web.
5: Quem vive na estrada sabe, dirigir raramente é a parte mais difícil da viagem. O desafio está na papelada, nos agendamentos que não batem, nos documentos espalhados e na quantidade de aplicativos que um motorista precisa abrir só para fechar uma entrega. O Trize, aplicativo criado pela Enestec, nasceu para resolver isso. Reunir toda a operação logística, do aceite do frete ao envio do comprovante, em um único ambiente digital. Reduzir trabalho e organizar informações virou questão de eficiência, afirma o diretor de sucesso do cliente da Enestec, Ervandil Prestes.
6: Não é de hoje que o transporte rodoviário brasileiro enfrenta desafios, né? Então, essa questão da tecnologia estar muito presente é algo que o embarcador já começou a olhar para isso e precisou digitalizar seus processos. O transportador começou também e, consequentemente, o motorista não pode ficar de fora. Então, isso acaba sendo muito importante para que haja maior eficiência e redução de custos através da eficiência, de parar de perder tempo com um retrabalho nesses processos de transportes no Brasil.
5: Os números confirmam o tamanho do problema. Segundo a Fundação Dom Cabral, cerca de 75% das cargas do Brasil passam pelas rodovias. Quem sente isso na pele é quem roda todos os dias. Um motorista, que preferiu não se identificar e vamos chamá-lo de Jackson, contou que já chegou a ter mais de 15 aplicativos diferentes no celular, só para dar conta do trabalho.
7: Antes de usar o Trize, meu principal problema era ter muito aplicativo no celular. Com o Trize isso já simplificou, né? E além do mais, quando surge qualquer dúvida, antes eu tinha que ligar para todo mundo. Hoje, dentro do próprio aplicativo, eu consigo já tirar todas as minhas dúvidas e fazer meu frete tranquilo. E o que mais mudou para mim no dia a dia é a facilidade de ter todas as informações na palma da mão. Então, todas as informações centralizadas.
5: Segundo a consultoria McKinsey & Company, 75% das empresas que já adotaram inteligência artificial na logística registraram aumento de produtividade e redução de custos operacionais. Na estrada, cada vez mais gente descobre que organização também é uma forma de dirigir melhor. Agência Rádio Web, produção e reportagem, Décio Caramigo.
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Buenas, meu povo. Tarde, tudo bem? 5 da tarde, mais 9 minutos e meio. Chegando com mais um Mix da Saudade, a hora que resolveu acidentar meu fone de ouvido aqui, né? Barbaridade, virou em 2 pedaços. E achatou o dedo do seu Chiquinho aqui também. Mas tudo bem, nós finalmente tudo se acerta, né? Tudo se dá um jeito, menos o roxo do dedo que ficou aqui. É assim mesmo, né? Eita, que quando é pra acontecer, não. Ninguém passa por você. 5 da tarde, mais 10 minutos. Alô, meu povo, boa tarde. Tudo bem? Cidade interior, sudoeste, oeste paranaense, extremo oeste, oeste catarinense. De bem com a vida depois do acidente com o fone. Chegando para mais um Mix da Saudade, acionando os botões da nossa máquina do tempo. Vamos dar um giro pelo passado, trazer de volta as boas recordações.

Vamos que vamos, 5 da tarde, 10 minutos e meio. Você na lida, garantindo o pãozinho nosso de cada dia. Ah, você aí, nos seus afazeres domésticos, dona de casa, secretária do lar, diarista. Boa tarde, obrigado pela tua audiência, pela tua companhia. 469-9916-5518, Startins, Mamma Mia.

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Maravilha, 5 da tarde, 24 minutos e meio. Voltamos com o nosso Mix da Saudade. Guilherme Arantes chegando, Deixa Chover.

Aí, a participação de Guilherme Arantes, deixa chover, 5:28 PM, antes do noticiário, eu caminhava, quem canta nenhum de nós, já já informações para você.

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2: Copa Libertadores da América nesta semana com os jogos pelas oitavas de final. Os jogos disputados ontem, Fluminense 0, Independente Rivadavia 0, Estudiantes 1, Universidade Católica também 1. Hoje, quarta-feira, tem Palmeiras e Cerro Porteño às 19 horas. 19 horas também, Platense e Coquimbo Unido, 21h30, Cruzeiro e Flamengo. Amanhã, Mirassol e LDU, Rosário Central e Corinthians fechando a rodada de ida, faltando ainda o jogo entre Tolima e Independente Del Valle, que foi remarcado para terça-feira, dia 18, pela ida das oitavas da Libertadores. Pela Sul-Americana, o Boca Juniors ganhou do Recoleta por 3-1 ontem, Bolívar e São Paulo empataram em 1-1. O Bragantino pega o Atlético Mineiro hoje às 19 horas. Tem Tigre e Montevideo City Torque às 19. Amanhã, Vasco e Olímpia, Santos e Macará, Cienciano e Botafogo. E na terça-feira que vem, tem o Santa Fé contra o River Plate pela ida das oitavas da Copa Sul-Americana de Futebol. Pelo Campeonato Brasileiro de Futebol da Série B, segunda divisão, fechando ontem a rodada 21, Avaí 0, CRB 1. A equipe de futsal de Marmeleiro, que disputa a Copa CIF na fronteira do sudoeste do Paraná com Argentina e Santa Catarina, já está nas quartas de final. A programação já está definida. Marmeleiro pega Salgado Filho na próxima quinta-feira, dia 20 de agosto, semana que vem, às 19h30, em Dionísio Cerqueira, Marmeleiro e Salgado Filho. Depois desta competição, vem a Copa Sudoeste de Futsal, a ESUPAR. O arbitral está marcado para amanhã, logo cedo, na cidade de Salto do Lontra. Marmeleiro, que está entre os 16 times que disputam a Série Ouro da Copa Sudoeste de Futsal neste ano.
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5: Sai Guarabira, Rock Santeiro, boa tarde.

Aí, saudosa Rita Lee, on the rocks, aqui na Cristal 92,9. Olá, até às 18 horas, as boas recordações. Meu amigo Nelson Baldo, como é que está? Nelson Baldo, a Sandra, a Larissa, o Lucas, toda a moçada aí da Estilo Móveis, na companhia do programa também. Vamos recordar o Riahu, Caminhos do Sol.

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5 da tarde, mais 53 minutos, reta final do nosso programa, gente boa. É, agradecendo tua audiência e te convidando para daqui a pouquinho, tem oração da Ave Maria, depois tem Hora do Gaúcho. Um abraço, meu amigo Pedro Nicolau, como é que está? Tá aqui pertinho acompanhando o programa, né? A Neuza, as meninas também, um abraço para vocês. Obrigado pela audiência, obrigado pela companhia. Grande Pedro! Tudo de bom pra ti aí, né? 17:54, encerrando aqui o programa, deixando as últimas duas. Zé Geraldo, Milha aos Pombos, depois tem Super Tramp.

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3: Muito bem, meu povo. Antes, vamos aí com a oração da Ave Maria, né? É, com certeza. Já voltamos.

0: produção Milícia da Imaculada.
1: Padre Kolbe sempre lembrou seus confrades que os consagrados devem amar a Virgem Imaculada, viver o amor com todos e estar atentos aos sofrimentos e desafios que dia a dia tentarão esfriar este amor. Também que existe diferença entre aquilo que se diz e aquilo que se faz. Fazer o ato de consagração é coisa boa, mas isso ainda é só prometido e não realizado. A realização deve acontecer a cada momento, confirmando com a nossa vida que prometemos e nos mantemos fiéis. A Imaculada deseja não só que trabalhemos, mas que sejamos capazes de suportar as pequenas cruzes diárias. Consagrar-se à Imaculada é isto, e devemos nos deixar conduzir pela Imaculada não só quando tudo vai bem, mas quando vêm as contrariedades. Padre Kolbe muito sofreu, não só em razão da saúde comprometida pela tuberculose, mas pelos castigos físicos nos campos de concentração por ser sacerdote e também pelos dissabores causados pelos superiores na própria ordem. Apesar disso, confiou e testemunhou seu amor à Virgem Imaculada, oferecendo-lhe tudo para a glória de Deus. Entreguemos-nos a ela e, como Padre Kolbe, onde estivermos, sejamos como faróis em meio às tempestades, iluminando os corações daqueles que estiverem à nossa volta. Amém.
2: Agora sim, meu povo, um abraço, boa noite, 18 horas mais 5 minutos, 18:05, chegando com mais um programa Hora do Gaúcho aqui na Cristal FM 92,9, a mais central do sudoeste do Paraná. Boa noite, cidade, boa noite, interior, sudoeste, oeste paranaense, extremo oeste, oeste catarinense, já largou o serviço, tá de boa, tá de... Buenas, tá tranquilão agora, voltando às atividades só amanhã. Outros na hora extra, mais uns que vão para o trabalho essencial daqui a pouquinho. Os amigos, as amigas, boa noite, obrigado pela audiência, obrigado pela companhia. 469-9916-5518, WhatsApp, canal de comunicação da Cristal 92,9. Mais uma vez, mais um grande abraço ao Pedro Nicolau, a Neuza e as meninas acompanhando o programa aqui pertinho, né? Aqui do ladinho. Abraço pra Pedro, aproveita bem aí, né? Tomando um bicherote de vinho, rapaz, com uma macarronada, uma pizza, um costelão e outros que tais também. Luiz Carlos Borges, o Mouro e o Freio de Ouro.

18 horas mais 14 minutos, 18 e 15 já, né? Agora já é 18 e 15, você ligadinho na melhor programação, Cristal 92,9. Os fazendeiros chegando e a gaúcha formosa.

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6: Muito bem, 18 horas, 20 minutos com 30 segundos. É a sequência do nosso Hora do Gaúcho. Adelar Bertucci e a loira casada.

0: naquele tempo.
1: É, naquele tempo o peito do Ambrósio chiava, era uma lareira, agasalhava tudo quanto era mocinha com frio.
0: E hoje?
1: Hoje o peito continua chiando, só que de asma, bronquite, aliás, é o único que tá congelado.

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1: Ei, Brasil, velho, 18 horas 31 minutos. 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Padre Reginaldo Manzotti, a oração desta quarta-feira.
2: Olá, queridos ouvintes, aqui quem fala é o Padre Reginaldo Manzotti. 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Boa tarde, queridos filhos e filhas. Semana Nacional da Família, hoje, quarta-feira. E dentro dessa semana, a palavra hoje é: sorria mais, seja mais alegre dentro de casa. Faça do teu lar um ambiente mais descontraído, mais gostoso de estar. Alegria é a palavra de hoje. Em nome do Pai, do Filho e do Espírito Santo. Amém. Senhor, ao terminar esse dia, quero pedir a graça para que toda a família seja formadora de valores humanos e cristãos. Senhor Deus, que tendo Jesus Cristo assumido a condição humana na família, restabeleceu a primitiva unidade, vivendo com Maria, vossa mãe, e São José, o pai adotivo, durante 30 anos em Nazaré, fez com que a família fosse valorizada e um instrumento de graça. É por isso que nesta tarde pedimos, Senhor Jesus, afastai de toda a família os males que ameaçam. Ajudai-nos a promover em nossas famílias e em todos os lares os sentimentos e os propósitos de união indissolúvel, de amor generoso, de fidelidade permanente e perseverança constante. Senhor Jesus, nós vos recomendamos de modo particular esta causa da minha família, que tanto necessito. Atendei-nos, Senhor. Escutai a nossa prece. Olhai com misericórdia para esta realidade, esta ferida familiar. Restaurai, curai e afastai este mal. Coloque a sua intenção. Nossa Senhora, que nas bodas de Caná dissestes a Jesus: eles não têm mais vinho. Nesta tarde, ó Mãe, tome esta prece e leve a teu filho Jesus. Como fruto desta oração com Maria, roguemos a Jesus. Ave Maria, cheia de graça, o Senhor é convosco. Bendita sois vós entre as mulheres e bendito é o fruto do vosso ventre, Jesus. Santa Maria, Mãe de Deus, rogai por nós, pecadores, agora e na hora de nossa morte. Amém. Sagrada Família de Nazaré, promovei em minha família o reavivar do amor, o despertar do diálogo e, acima de tudo, o perdão permanente. Que, de fato, as nossas famílias sejam formadoras de valores humanos e cristãos. Sagrada Família de Nazaré, rogai por nós. Amém.
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E eu falava no Zeb, Zeb confirmando a audiência, grande amigo Carlos Teló. Temos que prosear, né? Temos que prosear com uns risotos daqui uns dias, né? Chamar o seu Pereira, chamar toda a gurizada e caprichar num risotão naquele teu borraio aí pro lado de fora de casa e contar uns causos, né? Com certeza. Obrigado, Zé, pela audiência. Vovô Estoco, dona Assunta aí no quilômetro 10, como é que estão? Já vamos rodar uma dos nossos tempos, né, vovô Estoco? E o vovô mandou um recado aqui, né? Tomara que não chova amanhã. Quem sabe, né, vovô? Vamos ver aqui. Vamos ver. Hoje não tem previsão de chuva. Amanhã, cadê a quinta-feira? Ei, vovô. Parece que complicou. Você viu o que o clima-tempo está dizendo aqui, ó? Diz que amanhã é para chover 17,1 milímetros. Aí danou. Sexta-feira para 15,5 milímetros. No sábado, 5,5. Domingo, niente de chuva. Segunda também niente. Terça, niente. Quarta, niente. Quinta, niente. Sexta, niente. Cadê mais 5 dias aqui? Amanhã é para dar uns par de dias de sol. Tomara mesmo, né? Então, vovô, amanhã é para... Deixa eu ver, vamos enterrar as minhocas para pescar outro dia, então. Tá bom, vovô? Um abraço, obrigado pela audiência, obrigado pela companhia. Vamos rodar uma do nosso tempo? Tempos de guri, vovô Estoco?

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0: Oi, bem, né? Oi, bem. 18:47, você está com a Cristal 92,9.
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18:49, meu amigo Marcos Fabris, como é que está? Madalena aí pelos lados do rancho acompanhando o programa. Abraço, tudo de bom, obrigado pela audiência, pela companhia. Chegando Valdir Anzolim, o Filtrão.

Aí a participação do Sidney Lima, Nunca aos Domingos. 18:55, mais 30 segundos. Você ligadinho na melhor programação, Cristal 92,9. A hora do recolhimento do mate amargo bem cevado, de segunda a sexta-feira, das 18 às 19 horas. Alô, meu amigo Assis, como é que está? Aí pelos lados da trincheira, em Francisco Beltrão, acompanhando o programa. Tudo levão pra ti. É, aquele abraço. Cis que gosta muito do velho milongueiro por causa dela.

É, por causa dela. Ô, Mila, mais uma vez um abraço pro Mila, né? Ligou antes, ligou agora também, mandamos mais um alô de novo, né? Tá lá na varanda tomando uma com fruta. Eis a Mila. Tudo de bom, mandando um abraço pra todos os amigos, né? Boa noite, Paulo, Antônio, a Vitória. Amanhã eu toco a música de vocês, tá beleza? Bom também, então. Obrigado aí, o povo do Solete, na melhor programação. O João mandou mensagem agora, João Borges da Água Branca. Alô, meu amigo João Borges. Acompanhando o programa, tudo de bom, João, Paulão e toda a família Borges aí. Obrigado pela audiência, obrigado pela companhia.

E o tempo passa, né, meu povo? Já são 18 horas e 59 minutos com 30 segundos. Colocando um ponto final no nosso programa, agradecendo a audiência aí do povo querido. Desejando aí a vocês uma boa noitada, como diz o Mila. Fiquem com Deus, me coloquem em suas orações e até amanhã.

0: um entendimento.
1: E às 19 horas.
2: 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As notícias do governo federal que movimentaram o país no dia de hoje.
3: Olá, boa noite.
1: Boa noite para você que nos acompanha em todo o país.
3: Quarta-feira, 12 de agosto de 2026.
1: Vamos ao destaque do dia.
3: Decreto regulamenta a escolha do fornecedor de energia elétrica por consumidores de baixa tensão.
1: Isso significa que escolas, hospitais, pequenos comércios e indústrias de menor porte vão poder decidir quem vai prestar o serviço.
3: Consumidores residenciais também terão essa opção a partir de 2028. Graziele Bezerra.
4: Também foi regulamentado o mercado de hidrogênio de baixa emissão de carbono no país. O decreto prevê a estruturação do Sistema Brasileiro de Certificação de Hidrogênio.
1: Plano Nacional de Logística orienta o planejamento da infraestrutura de transportes para as próximas décadas.
3: O documento destaca a integração como um dos principais desafios. Pablo Mundim.
5: O plano reúne 31 eixos prioritários para os próximos 24 anos. São 12 rodoviários, 8 ferroviários, 4 aquaviários e 7 intermodais, que combinam diferentes formas de transporte.
1: E ainda, a Agência Nacional de Proteção de Dados suspende por 3 dias a funcionalidade de transmissão ao vivo do Discord.
3: A ação faz parte do processo que apura falhas na proteção de crianças e adolescentes no ambiente digital. Thaís de Araújo.
6: A suspensão será mantida até que a empresa comprove a adoção de medidas técnicas de segurança e de governança que sejam adequadas para proteger os menores de 18 anos.
1: Hoje, na apresentação da Voz do Brasil, Mariana Jungmann e Luciano Seixas.
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1: Foram regulamentados 4 decretos na área de energia e transição energética.
3: Entre as medidas está a regulamentação das atividades de captura e armazenamento de carbono e também a abertura do mercado livre de energia.
1: Os detalhes você vai ouvir agora na reportagem de Graziele Bezerra.
4: Um dos decretos assinados nesta quarta-feira regulamenta o uso de tecnologias de captura e armazenamento de carbono. A medida contribui para a redução das emissões de gases de efeito estufa e para tornar o Brasil um país carbono negativo, como explica o ministro de Minas e Energia, Alexandre Silveira.
7: Capturar o carbono, colocá-lo onde é possível colocá-lo de forma segura, nas rochas, e tornar a produção de petróleo e a produção de outros biocombustíveis com captura e estocagem negativa de carbono.
4: Outro decreto estimula a produção e consumo de combustível sustentável de aviação no país. O ministro Silveira também anunciou a regulamentação da abertura do mercado de energia, permitindo que consumidores de baixa tensão escolham seu próprio fornecedor de energia elétrica, o que alcança consumidores residenciais, pequenas indústrias e comércios.
7: Até dezembro de 2027, todo o comércio e toda a indústria poderá escolher de quem comprar energia. E até novembro de 28, todos os consumidores brasileiros.
4: Também foi regulamentado o mercado de hidrogênio de baixa emissão de carbono no país. O decreto prevê a estruturação do Sistema Brasileiro de Certificação de Hidrogênio, que tem como objetivo comprovar o desempenho ambiental do hidrogênio em comparação com outros combustíveis. Reportagem Graziele Bezerra.
3: Estradas, portos, aeroportos e hidrovias. Um documento aponta os principais desafios no modal de transportes do Brasil.
1: O Plano Nacional de Logística mapeia problemas atuais, prevê demandas que devem crescer e aponta onde a infraestrutura de transportes precisa avançar em até 2025.
5: O plano reúne 31 eixos prioritários de transporte para os próximos 24 anos. São 12 rodoviários, 8 ferroviários, 4 aquaviários e 7 intermodais, que combinam diferentes formas de transporte. Outros 11 eixos integram um banco de projetos para estudos futuros. Com 112 objetivos prioritários, o Plano Nacional de Logística identifica problemas que precisam ser enfrentados hoje, demandas que podem crescer até 2050 e oportunidades de desenvolvimento regional. O plano também identifica a necessidade de ampliar o uso de ferrovias, hidrovias e cabotagem. e de melhorar a integração entre diferentes modos de transporte. Entre os desafios estão os gargalos para o transporte de produtos importantes para a economia brasileira, como soja, milho e carnes. O ministro de Portos e Aeroportos, Tomé Franca, defende novos modais para ampliar o escoamento.
0: O grande gargalo do setor portuário hoje não é mais a sua capacidade, mas o acesso aos portos para que a gente possa ter maior eficiência. A gente precisa integrar esses modos de transporte. Portanto, eu acho que o PNL ele aponta para esse futuro da infraestrutura brasileira.
5: Hoje, as rodovias respondem por mais da metade do transporte de cargas e o setor emite cerca de 217 milhões de toneladas de CO2 por ano. O ministro dos Transportes, Jorge Santoro, explica que o PNL vai ser o principal instrumento de transformação do setor para a próxima geração.
8: Então isso é um investimento que tem um efeito multiplicativo na economia muito relevante, muito importante. E a gente com esse PNL está procurando propor um olhar diferente para o país nos próximos anos.
5: O documento foi elaborado pelos Ministérios dos Transportes e de Portos e Aeroportos, com participação dos estados, do setor produtivo, da sociedade civil e de especialistas. Reportagem Pablo Mundim.
1: Como a gente ouviu na reportagem de Pablo Mundim, o Plano Nacional de Logística prevê ações até o ano de 2050. Cerca de 5.300 empresas brasileiras foram diretamente afetadas pelas novas tarifas de importação anunciadas pelos Estados Unidos contra o Brasil.
3: Para ajudá-las a enfrentar as dificuldades causadas pela perda do mercado norte-americano, a Agência Brasileira de Promoção de Exportações, Apex Brasil, anunciou uma série de ações.
1: Elas envolvem atendimento individualizado para encontrar outros países compradores e auxílio para adaptação a novos mercados.
3: Mais cedo, eu conversei com o presidente da Apex Brasil, Laudemir Miller, sobre essa atuação. Acompanhe. Presidente Laudemir Miller, um prazer ter o senhor com a gente aqui na Voz do Brasil, seja bem-vindo. Então vamos falar pra gente, explica pra gente, por favor, sobre esse plano de diversificação de exportações. O que que é essa nova estratégia criada pela Apex para ajudar as empresas que foram afetadas pelas novas tarifas dos Estados Unidos?
9: Oi, Mariana, um prazer estar aqui. É um plano de socorro, de atendimento às empresas que estão sendo impactadas pelo aumento de tarifas pelo governo americano. Nós temos hoje vários setores, mais de 2 mil produtos estão com tarifas elevadas. Você imagina que de uma hora para outra o empresário brasileiro está enfrentando um imposto a mais, uma tarifa a mais de 40%. Então, nós vamos apoiar diretamente as empresas brasileiras. Vamos trabalhar com 5.300 empresas para que essas empresas, o empresário, possa encontrar, ficar frente a frente com o comprador internacional do mercado dele, né, do produto dele, em mercados alternativos. Então, é isso que a gente vai fazer. Nós vamos fazer isso por meio de feiras internacionais, rodadas de negócios, trazer compradores ao Brasil, e o nosso objetivo é realmente fazer com que apoiar esses empresários para que eles diversifiquem, encontrem um novo caminho, encontrem um novo mercado.
3: Pois é, o senhor mencionou aí 5.300 empresas, né, afetadas, que podem ser ajudadas por esse novo plano. São 35 setores econômicos. Quais são esses setores, presidente? Onde é que o problema é mais grave? E o plano, ele tem mecanismos aí para priorizar alguns setores onde, entre esses 35, onde o problema seja ainda pior?
9: Nós vamos atender a todas as empresas impactadas, né? 5.300 empresas, todas as empresas impactadas pelo tarifaço. Claro que a gente tem algumas prioridades, são setores que estão sofrendo mais, né? Porque a gente tem muitas empresas, por exemplo, do setor de rochas, que pega muito, né, aí a região do Espírito Santo, que os Estados Unidos é o mercado principal. A gente tem o setor de madeira, que pega a região sul, que os Estados Unidos é o mercado principal, móveis, a gente tem calçados, têxteis, enfim, de várias regiões do Brasil. Nós vamos priorizar estes setores numa estratégia também setorial. A Apex Brasil, que é a Agência Brasileira de Promoção de Exportação, nós temos uma parceria com 29 entidades setoriais, empresariais, que estão conosco nesse grande movimento, né, de apoiar essas empresas. Então, a gente tem prioridade, mas nós vamos atender todas as empresas, cada uma delas individualmente. E aí, Mariana, até para as empresas, né, as pessoas que estão ouvindo a Voz do Brasil e acompanhando a gente, o Brasil, neste mês de julho, nós exportamos 35 bilhões de dólares. E de janeiro a julho, a balança comercial brasileira já registra 220 bilhões de dólares de exportação. Ano passado, nesse período, a gente estava em 200 bilhões. E o que está acontecendo? Né? Nós temos, portanto, 20 bilhões a mais em relação ao ano passado. Nós caímos a exportação para os Estados Unidos em 3 bilhões de dólares, mas nós tivemos um aumento para a Europa de 3,1 bilhões de dólares, para a Índia, que é um mercado que agora a gente está tracionando mais nossas exportações, nós crescemos 2 bilhões e 700 milhões, nós crescemos 11 bilhões e 300 milhões para a China. Então, a exportação brasileira está num caminho muito importante, a gente já tem um superávit da balança comercial no Brasil deste ano, nessa metade do ano, de 50 bilhões de dólares, mas tem setores que estão sofrendo com o mercado americano. Então, nós estamos num movimento geral para trabalhar a diversificação das exportações brasileiras com um foco específico nas empresas que estão sendo afetadas. E a gente vai trabalhar com vários mercados. Vamos trabalhar com o Canadá, com o México, a gente vai trabalhar a África, vamos trabalhar com a Europa, que a gente tem esse acordo tão importante, com a Alemanha, vamos trabalhar com a Ásia principalmente, né? Não só China, mas Filipinas, Indonésia, Malásia, Singapura, que a gente acabou, que o Brasil acabou de assinar um acordo. Então é um grande movimento de ampliação das exportações do Brasil, de diversificação das exportações brasileiras, mas principalmente, sabe, Mariana, para pegar na mão, para atender aquele empresário que de uma hora para outra está enfrentando um imposto de 40%. É para esse empresário que é esse plano. E o que, que a gente vai fazer? Nós vamos colocar compradores internacionais do produto dessa empresa frente a frente para que ele possa negociar. E a gente vai fazer isso, inclusive, com isenção de taxa. Nós não vamos cobrar os serviços que geralmente a Apex Brasil cobra, né? A gente tem algum subsídio, mas dessa vez a gente vai fazer com uma isenção total de taxa para esses setores, porque realmente as empresas estão precisando. E ainda mais, muitos empresários nos falam assim, mas eu estava preparado para os Estados Unidos.
10: Sim, inclusive, uma alegação, né? Ah, é um mercado específico, eu tinha que vender a demanda da forma como eles apresentam. É possível adaptar isso para outros mercados?
9: Muitos, por exemplo, falam assim, mas a minha máquina, ela está certificada para o mercado americano, né? O meu produto tem uma certificação específica, eu fiz uma adaptação, eu mudei minha embalagem, seja específico para os Estados Unidos. Nós vamos poder atender também essas empresas, inclusive com apoio financeiro para a certificação, para mudança de embalagem, num valor de até R$40 mil. Então, as empresas que trabalharem com a Apex Brasil, que se inscreverem, que entrarem nesse nosso plano de diversificação, vão ter uma série de medidas de estar frente a frente com um comprador internacional, mas também de se preparar. E o empresário vai poder, ele, buscar uma certificação, vai poder ele, por exemplo, fazer uma adaptação no produto, e aí a gente vai ter uma metodologia, inclusive, de fazer um ressarcimento de até R$40 mil para realmente a gente trabalhar nos próximos 12 meses para que essas empresas encontrem um novo mercado. Nós não queremos e não vamos, Mariana, abandonar os Estados Unidos. Estados Unidos é um mercado muito importante, nós vamos continuar trabalhando nos Estados Unidos junto com as empresas brasileiras, inclusive junto com as empresas americanas. Nós temos um escritório, a Apex Brasil tem um escritório em Washington, onde nós vamos trabalhar para que o setor privado estimule, negocie um aumento das isenções. Nós queremos que mais produtos brasileiros fiquem isentos. Os produtos já isentos, nós queremos aumentar a nossa participação no mercado americano. Mas o nosso ponto principal agora é diversificar as exportações brasileiras e pegar na mão, apoiar esses empresários que estão sofrendo com esse aumento de tarifa repentina, né? O que muda os negócios, muda toda a estratégia. E a Apex Brasil, a Agência Brasileira de Promoção de Exportações, junto com 29 entidades do setor privado brasileiro, vão trabalhar a partir de hoje já, junto com as empresas, para que elas possam encontrar um novo mercado e seguir as exportações.
10: Presidente, o senhor mencionou até um atendimento individualizado que vai ser feito com as empresas, né? Ou seja, cada uma sendo atendida na sua especificidade. Exato. Os empresários, então, que estiverem, né, esses 5.300 empresários que estiverem interessados em receber esse apoio da Apex Brasil, como é que eles devem proceder? onde eles podem procurar informação, como é que eles podem acessar a Apex?
9: Eles podem procurar diretamente a Apex Brasil, que é apex.com.br. Então a gente já está preparado para atender essas empresas, e o atendimento é individualizado, Mariana, sabe por quê? Porque cada empresa tem a sua realidade, tem o seu produto, tem a sua estratégia, tem a sua maturidade. Então nós vamos atender uma por uma, montar uma estratégia para o seu produto, para um mercado alternativo. A gente tem uma base de inteligência muito importante de oportunidades dos mercados internacionais, para cada um desses produtos, mas também toda uma estratégia com 29 entidades do setor. Então, a empresa também pode procurar a sua entidade. Empresa de calçado, de móveis, de plástico, enfim, de 29 setores que nós estamos trabalhando nessa parceria, nesse grande movimento, nesse esforço extraordinário. Toda a nossa equipe tá mobilizada. É a hora de a gente se unir para diversificar as exportações brasileiras, para apoiar os nossos empresários que tanto trabalham, que tem orgulho do seu produto. A exportação muitas vezes é um sonho para o empresário, né? E esse sonho em alguns casos está interrompido. Então a gente quer voltar a sonhar com outro mercado, para que esse produto, que é tão bom, que é resultado do trabalho de muitas pessoas, de homens, mulheres, empresários, empresárias, possam encontrar um novo caminho, possam encontrar um novo mercado. E aí esse é o trabalho que a gente começa a fazer a partir de hoje.
10: Muito bem, nós conversamos com o Aldemir Miller, presidente da Apex Brasil. Presidente, muito obrigada pela sua entrevista à Voz do Brasil.
9: Obrigado, Mariana, e obrigado aí a todos os ouvintes que acompanham a Voz do Brasil.
10: E uma pequena correção: o endereço da página da Apex é apexbrasil.com.br.
1: A Agência Nacional de Proteção de Dados determinou que o Discord suspenda as transmissões ao vivo na plataforma no Brasil.
10: A medida preventiva foi tomada após a identificação de falhas na proteção de crianças e adolescentes.
1: A decisão faz parte de uma fiscalização iniciada na semana passada, após episódio que resultou na morte de um adolescente de 13 anos.
11: As transmissões ao vivo, as famosas lives, realizadas dentro da plataforma Discord, serão suspensas após determinação da Agência Nacional de Proteção de Dados, a ANPD. O bloqueio deve começar em até 3 dias úteis e vale também para outros recursos de compartilhamento de vídeo. Segundo a agência, foram identificados riscos graves relacionados ao uso das lives para violência, assédio, automutilação e incentivo ao suicídio envolvendo crianças e adolescentes. O Discord é uma plataforma que permite a troca de mensagens por texto, voz e vídeo. O serviço também reúne comunidades em que os usuários podem conversar e interagir em tempo real, sobretudo por meio das lives em jogos online. De acordo com a ANPD, pela forma como o serviço funciona, o Discord não consegue analisar o conteúdo das transmissões em tempo real. A plataforma depende de sistemas automatizados e de denúncias dos próprios usuários para identificar possíveis violações, como explica o superintendente de fiscalização da ANPD, Fabrício Lopes.
12: Se o Discord não consegue ter acesso ao conteúdo seguinte, ele não consegue, de maneira espontânea e automatizada, agir em tempo para evitar essas violações que acontecem ali dentro, como exposição de crianças e adolescentes a conteúdo violento, a incitação à automutilação, a maus tratos e até tortura de animais, entre outros conteúdos proibidos pelo artigo 6º do ECA Digital.
11: A agência ainda apura outras possíveis falhas, como problemas na verificação de idade e na remoção de conteúdos que violem os direitos de crianças e adolescentes. O superintendente de fiscalização da ANPD, Fabrício Lopes, explica ainda que a suspensão será mantida até que a empresa comprove a adoção de medidas técnicas, de segurança e de governança que sejam adequadas para proteger os menores de 18 anos.
12: Essa suspensão ela vai ser por prazo indeterminado, porque o motivo que justificou essa suspensão precisa ser vencido antes de que a plataforma possa restaurar essas funcionalidades. Enquanto permanecerem as razões técnicas que justificaram essa suspensão, a gente não entende como possível a restauração dessas funcionalidades.
11: O Discord tem 3 dias úteis para comprovar o cumprimento da determinação e 10 dias úteis para apresentar recurso. Caso sejam confirmadas as irregularidades, a empresa também poderá sofrer sanções previstas no Estatuto Digital da Criança e do Adolescente, o ECA Digital, incluindo multa de até R$ 50 milhões por infração.
6: A decisão faz parte de uma fiscalização iniciada na semana passada, que investiga um grupo criminoso suspeito de incentivo ao suicídio por meio do Discord, resultando na morte de uma adolescente de 13 anos no último dia 22 de julho. Segundo a plataforma Discord, uma investigação interna identificou evidências de que a atividade criminosa foi coordenada em outras plataformas e afirma contar com equipes especializadas que trabalham no combate a indivíduos envolvidos em atividades violentas. Reportagem Thaís de Araújo.
10: Hoje é Dia Nacional dos Direitos Humanos.
1: E nesta data vamos falar sobre o Clique Cidadania, um aplicativo móvel gratuito desenvolvido que funciona como um guia digital de direitos, serviços e políticas públicas.
13: Encontrar o serviço público certo nem sempre é uma tarefa simples. Para ajudar nessa busca, o aplicativo Clique Cidadania reúne informações sobre direitos e orienta como acessar serviços de assistência social, saúde, educação, trabalho e renda. Além das orientações, o aplicativo também reúne canais de atendimento para situações de violação de direitos, como o Disque 100 e o Ligue 180, como detalha Fernanda Becker, coordenadora geral de promoção dos direitos das pessoas migrantes, refugiadas e apátridas.
14: É um lugar de acessar direitos. Você tem informação sobre o direito e sobre o órgão, a instituição que você pode buscar, né? E aí tem a geolocalização, você consegue georreferenciamento de achar onde está aquele espaço no seu território. É na palma da mão.
13: Além de explicar a função de cada serviço público, o aplicativo conta com um mapa integrado que mostra onde ficam as unidades, como CRAS, CREAS, unidades básicas de saúde, conselhos tutelares e outros equipamentos públicos mais próximos da localização do usuário. Como é integrado ao sistema de navegação, as unidades, como CRAS, CREAS, unidades básicas de saúde, conselhos tutelares e outros equipamentos públicos mais próximos

0: retornados, né, repatriados. Para quando as pessoas que chegam aqui, a maioria deportadas, assim como os migrantes, que às vezes estão muito tempo fora do país, já passam a entender os seus direitos, quais órgãos ir, quais instituições buscar.
1: O Clique Cidadania está disponível de graça para celulares Android e oferece conteúdos em português, espanhol e inglês. Reportagem Luciana Colares de Holanda.
2: Instituições federais de ensino superior terão 154 mil vagas em cursos de formação continuada para professores da educação infantil em 2027.
3: A partir de 17 de agosto, as instituições interessadas em oferecer os cursos poderão se inscrever na chamada pública no Sistema Integrado de Monitoramento, Execução e Controle, o SIMEC.
2: As inscrições devem ser feitas até o dia 9 de setembro e os resultados serão divulgados em 9 de outubro.
3: O endereço para inscrição é cimec.mec.gov.br.
2: Foram reabertas as inscrições para instituições de ensino criarem novos programas de residência médica.
3: Também é possível solicitar ampliação de vagas nos programas já existentes.
2: Novos pedidos podem ser feitos até 31 de agosto.
3: Podem participar instituições federais ligadas ao Ministério da Saúde ou da Educação, órgãos públicos e instituições privadas sem fins lucrativos.
2: A inscrição pode ser feita no site no site sigresidencias.saude.gov.br.
3: E essas foram as notícias do governo federal.
2: Uma realização da Secretaria de Comunicação Social da Presidência da República.
3: Com produção da empresa Brasil de Comunicação.
2: Fique agora com o Minuto do TCU e em seguida as notícias do Poder Judiciário e do Congresso Nacional. Boa noite.
3: Boa noite para você, até amanhã.
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5: 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Você vai ouvir agora notícias do Poder Judiciário.
7: Presidente do STF se reúne com representações diplomáticas do grupo de países da América Latina e do Caribe.
8: Urna eletrônica ganha nova interface para as eleições 2026.
7: Para o STJ, poderes para atuação extrajudicial de advogado não limitam procuração geral em processos judiciais.
8: Boa noite, eu sou Marcela Luiz.
7: E eu sou Walter Lima.
8: O presidente do Supremo Tribunal Federal, ministro Edson Fachin, se reuniu hoje com representações diplomáticas do grupo de países da América Latina e do Caribe.
7: Na ocasião, ele destacou duas prioridades da agenda externa do STF. A primeira prioridade é a defesa da democracia constitucional que, segundo Fachin, se encontra sob pressão em diferentes partes do mundo. Na ocasião, ele falou sobre a importância da independência judicial. Vamos ouvir um trecho da fala do ministro.
9: Em particular, tenho buscado, seja multilateralmente, seja bilateralmente, contribuir para a articulação de uma rede de cortes supremas e tribunais constitucionais atentos para a autonomia dos juízes como pressuposto da democracia constitucional. Afinal, são os juízes, sobretudo os juízes constitucionais, os guardiões últimos dos direitos fundamentais.
8: A segunda prioridade da agenda externa do Supremo, apontada por Fachin, é a ênfase na América Latina e no Caribe, com a consolidação de uma região de encontro, de entendimento

0: e cooperação.
1: O presidente do STF também destacou que o Supremo vai sediar, em novembro deste ano, o 11º encontro do Fórum de Cortes Supremas do Mercosul.
0: Plenário do STF reconhece validade da moratória da soja e decide sobre leis de Rondônia e Mato Grosso que restringem benefícios fiscais.
1: A moratória da soja é um acordo privado e voluntário firmado entre empresas que impede a aquisição de produtos de fazendas localizadas em áreas desmatadas após julho de 2008 na Amazônia. Marta Ferreira.
2: O julgamento começou em março, mas foi suspenso após o Supremo decidir encaminhar o caso ao Núcleo de Solução Consensual de Conflitos. A ideia era buscar um acordo entre as partes. No entanto, em junho, houve um recuo que impossibilitou um consenso sobre o tema. Na retomada do julgamento, o plenário reconheceu a validade das leis estaduais e a licitude da moratória da soja. Também decidiu pela consequente extinção das ações e procedimentos relacionados à sua suposta ilegalidade.
0: Urna eletrônica ganha nova interface para as eleições 2026.
1: Com as novidades, votação será mais acessível e intuitiva. Fábio Ruas.
3: Na interface, uma nova fonte torna a urna mais acessível para pessoas com deficiência visual, porque o desenho das letras privilegia contraste, espaçamento e definição dos caracteres, facilitando a leitura. Também foi inserida uma barra de progresso que permite ao eleitor acompanhar em tempo real o andamento da votação. Além dessas novidades, também foi ampliado o uso de Libras, a língua brasileira de sinais, em diferentes etapas da votação.
0: Procuração dada a advogado para atuar em processos continua válida, mesmo se conceder poderes para atuação fora da justiça, perante órgãos administrativos.
1: Essa conclusão é do STJ. Fátima Uchoa.
4: Ainda na fase de conhecimento em ação de indenização por danos morais, uma operadora de plano de saúde substituiu advogados e apresentou procuração que dava às novas representantes amplos poderes para o foro em geral e as autorizava a representá-la perante especialmente duas autarquias federais. A terceira turma do STJ reconheceu a regularidade da representação processual da empresa e afastou a necessidade da intimação pessoal no cumprimento de sentença. Segundo a relatora, ministra Nancy Andrighi, nesse caso, quando a procuração prevê expressamente poderes gerais para o foro, a inclusão de atribuições extrajudiciais, ainda que qualificadas como especiais, não restringe a representação judicial.
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0: Uma boa noite.
1: E até amanhã.
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7: Eu sou Paula Groba.
8: E eu sou Humberto Pinheiro.
7: E estes são os destaques de hoje do Jornal do Senado, que começa agora.
8: Senado aprova protocolos de atendimento a doenças cardiovasculares no SUS.
7: Vagas ociosas em ônibus escolares rurais poderão atender professores e universitários.
8: Segurança pública pode ter prioridade na restituição do imposto de renda.
7: Boa noite.
8: Boa noite.
7: Doenças cardiovasculares são a principal causa de morte no Brasil, mas em muitos casos o desfecho pode ser diferente quando o atendimento é rápido e o tratamento começa nos primeiros minutos.
8: É justamente para agilizar esse socorro que o Senado aprovou um projeto que prevê protocolos específicos para o atendimento desses casos no SUS. Os detalhes com o repórter Douglas Castilho.
9: O maior gargalo combatido pela proposta é a falta de previsão específica pública para que as unidades de pronto atendimento, UPAs, utilizem terapias trombolíticas, que consistem basicamente na utilização de remédios capazes de dissolver coágulos sanguíneos. Esse tipo de procedimento médico desempenha papel crucial na resposta imediata a casos como o de infarto do miocárdio, sobretudo em localidades onde não seja possível realizar práticas mais complexas como cirurgias. A relatora substituta, a senadora Damares Alves, do Republicanos do Distrito Federal, falou da necessidade de aprovação da medida.
10: No infarto agudo do miocárdio, a rapidez no reconhecimento do quadro clínico e na instituição do tratamento adequado é fator decisivo para a sobrevida e o prognóstico do paciente.
9: Na prática, já existem normas do Ministério da Saúde que possibilitam a padronização do atendimento no SUS. Porém, os parlamentares optaram por dar força de lei ao protocolo. O projeto vai à sanção presidencial.
7: E seguiu para a sanção presidencial o projeto que amplia as possibilidades de estoques de insumos pelo governo para alimentação animal. A proposta altera o programa de venda em balcão da Conab, que facilita o acesso de pequenos criadores ao milho em grão.
8: O texto inclui produtos como sorgo, caroço de algodão e farelos de soja e milho. A medida também permite à Conab comprar estoques em leilões públicos para dar mais segurança ao abastecimento em períodos de quebra de safra e instabilidade climática. O projeto vai à sanção presidencial. A relatora do projeto, senadora Tereza Leitão, do PT de Pernambuco, explicou a urgência da aprovação do texto.
11: É muito importante para o momento atual que nós vivemos com a ameaça dos impactos climáticos provocados pelo El Niño.
7: O Senado também aprovou a medida provisória que abriu crédito extraordinário para garantir o pagamento de ajuda de custo às famílias da zona da Mata Mineira que tiveram perdas materiais provocadas pelas fortes chuvas na região.
8: A medida provisória seguiu para promulgação. Repórter Alexandre Campos.
12: O Senado confirmou a medida provisória que abriu crédito extraordinário no valor de R$75 milhões ao orçamento do Ministério da Integração e do Desenvolvimento Regional. Esse valor garantiu o pagamento de apoio financeiro às famílias residentes na zona da Mata Mineira que tiveram prejuízos materiais e perderam bens por causa de fortes chuvas no início deste ano. O governo transferiu uma parcela única de R$ 7.300 a cerca de 10 mil famílias atingidas. No entanto, parte dos recursos liberados pela MP ainda não teve destinação. Se a medida provisória não fosse aprovada antes do fim do seu prazo de vigência, esse montante não poderia mais ser usado, como explicou o presidente do Senado, Davi Alcolumbre.
13: O governo federal ainda tem um saldo, e se nós perdermos esse saldo do crédito extraordinário, algumas propostas em relação a desastres naturais vão perder o objeto no Ministério, para que essas famílias que foram atingidas por esse desastre não percam esse apoio do governo federal.
12: Como não sofreu alterações durante sua análise no Congresso Nacional, a medida provisória segue para promulgação.
7: Professores e estudantes do ensino superior poderão utilizar vagas ociosas nos veículos do transporte escolar das áreas rurais.
8: Foi o que aprovou a Comissão de Educação. O projeto segue agora para análise do plenário. Repórter Rodrigo Rezende.
14: O projeto garante que as vagas ociosas no transporte escolar rural possam ser utilizadas pelos professores e por universitários. O senador Camilo Santana, do PT do Ceará, que apresentou o relatório favorável ao projeto feito pela senadora Jussara Lima, do PSD do Piauí, ressaltou que a possibilidade de uso do transporte se dará apenas após o atendimento de todos os alunos da zona rural da educação básica. Camilo apresentou uma emenda que permite que os estudantes de institutos federais também possam usar do benefício.
15: Mas muitas vezes o transporte ele vai ocioso, com assentos ociosos, então esses assentos vão permitir que professores, que muitas vezes precisam se deslocar, que às vezes não tem um transporte próprio, não tem incentivo, eles vão poder utilizar. E a gente incluiu, que não estava previsto, também os alunos dos institutos federais, que também muitas vezes sofrem com essa questão do transporte, deslocamento da sua casa aos campi.
14: Para possibilitar a utilização dos assentos vagos, o projeto modifica uma lei de 2004 que criou o Programa Nacional de Apoio ao Transporte Escolar.
7: Segurança pública e agilidade no atendimento a pacientes com câncer serão as principais prioridades do senador Sargento Reginauro, do PSDB do Ceará. Ele assumiu temporariamente a cadeira do senador Eduardo Girão do Novo, também do Ceará, que se licenciou do mandato para disputar as eleições de 2026 como candidato a vice-presidente.
8: Ao tomar posse, Reginauro afirmou que vai trabalhar pela efetivação da chamada Lei dos 60 Dias, que estabelece prazo máximo para o início do tratamento de pacientes com câncer após o diagnóstico. O senador lamentou que, em muitos casos, a demora do atendimento pelo SUS pode agravar a doença e até contribuir para a morte dos pacientes.
7: Reginauro também destacou ter sido o primeiro bombeiro a ocupar uma cadeira no Senado. Segundo ele, sua trajetória política começou na luta classista, em defesa dos profissionais da segurança pública, que à época tinham pouco reconhecimento e valorização.
16: Nós éramos uma categoria, para ilustrar bem, o bombeiro é praticamente como um extintor, mas você só lembra dele na hora do incêndio. Hoje se debate a valorização dos profissionais da segurança.
8: Já o senador Carlos Fávaro, do PSD de Mato Grosso, defendeu o projeto de sua autoria que proíbe as apostas online, as chamadas bets. O parlamentar relatou casos de famílias que enfrentam dívidas, conflitos e perda de renda associados a apostas.
7: Segundo Fávaro, o problema vai além da atuação de plataformas irregulares e está relacionado ao próprio modelo de negócio das bets. O senador avalia que a regulamentação não é suficiente para eliminar os riscos e defende o fim das autorizações existentes, com um período de transição de até 5 anos.
17: Ouvi mães que não dormem mais porque os filhos apostam o salário inteiro, não tem como pagar o aluguel. Ouvi pais que descobriram que o cartão de crédito estava estourado porque o filho jovem entrou numa espiral de apostas que ele não consegue parar. Ouvi esposas que perderam o casamento porque o marido esconde dívidas de apostas.
8: Profissionais de segurança pública poderão ter prioridade no recebimento da restituição do imposto de renda.
7: O projeto foi aprovado pela Comissão de Assuntos Econômicos do Senado e, se não houver recurso para o plenário, segue para a Câmara dos Deputados. A reportagem é de Marcela Cunha.
18: Se virar lei, os profissionais de segurança pública terão preferência na restituição do imposto de renda, depois dos idosos e dos contribuintes, cuja principal fonte de renda é o magistério. A medida alcança os profissionais de segurança pública previstos na Constituição e no Sistema Único de Segurança Pública, além dos agentes do sistema socioeducativo. Autor da proposta, o senador Jaime Campos, do União de Mato Grosso, afirmou que a prioridade é uma forma de reconhecer o trabalho de categorias que enfrentam riscos diariamente.
19: São policiais, bombeiros, guardas municipais, agentes penais que deixam suas casas para enfrentar a criminalidade. Não estamos falando de privilégio. Estamos falando de reconhecimento.
18: A mudança não altera o valor das restituições, nem cria uma nova despesa para o governo, como explicou o presidente da Comissão de Assuntos Econômicos, o senador Renan Calheiros, do MDB de Alagoas.
20: Não tem repercussão fiscal, inverte apenas a ordem das prioridades e atende com essa prioridade os profissionais da segurança pública, que cuidam da proteção de vida das pessoas.
18: Se não houver recurso para análise pelo plenário do Senado, o texto segue para a Câmara dos Deputados.
8: Com edição de Paula Groba e trabalhos técnicos de Eliseu Caires, o Jornal do Senado fica por aqui. Acompanhe agora as notícias da Câmara dos Deputados. Boa noite.
7: Boa noite e até amanhã.
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21: Deputados criam um programa que promove a inclusão digital de idosos.
22: Câmara analisa a participação de sindicalistas em conselhos estatais.
21: Projeto reconhece o trabalho das mulheres no setor da pesca artesanal.
22: Parlamentares pedem votação do fim da escala 6x1 no Senado Federal.
21: Boa noite. Benedita da Silva, do PT do Rio de Janeiro, cobra do Senado a votação da proposta que reduz a jornada de trabalho e acaba com a escala 6x1. A congressista argumenta que a mudança amplia o tempo de descanso e de convivência familiar dos trabalhadores.
22: Benedita da Silva considera que a redução da jornada também pode favorecer a saúde e a produtividade dos cidadãos. Para ela, os avanços tecnológicos permitem rever o tempo de trabalho sem retirar direitos ou comprometer a atividade econômica.
21: Carlos Aratini, do PT de São Paulo, defende o fim da escala 6x1 e a redução da jornada de trabalho semanal para 40 horas, sem diminuição dos salários. O deputado pede que a presidência do Senado dê andamento à proposta aprovada pela Câmara.
22: Carlos Aratini argumenta que a medida vai permitir mais convivência entre os trabalhadores e suas famílias. Segundo o deputado, a redução da jornada também é viável diante dos ganhos de produtividade proporcionados pelas novas tecnologias.
5: Trabalho.
21: Projeto que permite a participação de sindicalistas em conselhos estatais avança na Câmara. A repórter Maria Neves traz mais informações sobre a proposta.
2: A Comissão de Trabalho da Câmara aprovou o projeto do deputado Raimundo, PT do Rio de Janeiro, que autoriza a participação de dirigentes sindicais nos conselhos de administração de empresas públicas ou de economia mista. Atualmente, a legislação proíbe a presença de sindicalistas nesses conselhos. Para Raimond, essa vedação não se justifica e é inconstitucional. Na opinião do deputado, impedir que um cidadão ocupe o cargo de representante eleito dos empregados em um conselho de administração de empresa estatal por ser dirigente sindical se choca com a liberdade associativa prevista na Constituição. Relator do texto, o deputado Bongás, do PT do Rio Grande do Sul, acrescenta que ninguém melhor que o dirigente sindical para defender os interesses dos trabalhadores nos conselhos das empresas públicas.
3: Quando a categoria precisa indicar alguém, o dirigente sindical pode também ser indicado. E eu quero dizer, até como ex-dirigente sindical responsável de estudar com mais profundidade, dedicação de tempo, conhecimento das legislações, que ele pode exercer melhor esta representação da categoria nos interesses da estatal.
2: Como forma de evitar um possível conflito de interesses, o projeto prevê situações em que o dirigente sindical não deve participar das decisões do Conselho de Administração. A proposta veda a participação nas deliberações sobre assuntos que envolvam relações sindicais, remuneração, benefícios e vantagens, inclusive em matérias de previdência complementar e assistenciais. O projeto que autoriza a participação de dirigentes sindicais nos conselhos de administração de empresas públicas ainda será analisado pelas comissões de administração e de Constituição e Justiça. Da Rádio Câmara de Brasília, Maria Neves.
22: Silvia Cristina, do PP de Rondônia, cobra a votação da proposta de emenda à Constituição que garante a transposição de servidores dos ex-territórios para os quadros da União. A deputada critica o fato de a proposta estar parada na Câmara há mais de 2 anos.
21: Por isso, Silvia Cristina pede o apoio dos colegas para reunir as 22 assinaturas necessárias à inclusão da PEC na pauta da Comissão de Constituição e Justiça. Para a deputada, a medida representa justiça e reconhecimento aos trabalhadores dos ex-territórios.
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5: Economia.
22: Luiz Lima, do Novo do Rio de Janeiro, avalia que o poder de compra do salário mínimo diminuiu nos últimos anos. O deputado compara os preços entre o governo anterior e a atual gestão federal, afirmando que a quantidade de sacos de cimento comprados com um salário mínimo caiu de 69 para 45.
21: Luiz Lima lamenta o que classifica como empobrecimento das famílias brasileiras, devido também à alta no preço dos alimentos. O parlamentar acrescenta que o salário salário mínimo do Brasil está entre os mais baixos da América do Sul.
22: Jandira Fegali, do PCdoB do Rio de Janeiro, ressalta a necessidade de um projeto nacional de desenvolvimento focado na soberania econômica, tecnológica e ambiental, em contraposição a propostas de privatização e alinhamento geopolítico externo.
21: Jandira Fegali argumenta que o país deve usar suas riquezas estratégicas para gerar empregos e fortalecer a indústria. Ela defende um Brasil competitivo e sofisticado, alinhado a parceiros comerciais importantes.
0: Agricultura.
22: Afonso Ram, do PP, cobra uma solução para o endividamento dos agricultores atingidos pelas secas e enchentes no Rio Grande do Sul. Ele critica a medida provisória que cria linhas de crédito para renegociar dívidas rurais e afirma que nenhum produtor conseguiu acessar o benefício.
21: Afonso Ram defende mudanças na medida para garantir o refinanciamento aos produtores que atendam aos critérios estabelecidos. O deputado observa que mais de 180 mil agricultores gaúchos dependem da renegociação para retomar a produção.
0: Meio ambiente.
22: Célia Chacriabá, do PSOL de Minas Gerais, alerta que julgamentos de ações previstos no STF podem enfraquecer o licenciamento ambiental e facilitar a exploração mineral em territórios indígenas e quilombolas. Ela chama atenção para os riscos à saúde das comunidades e para a biodiversidade.
21: Célia Chacriabá também cobra a votação na Câmara do projeto que criminaliza a misoginia. Para a deputada, adiar a análise da proposta significa deixar as mulheres mais vulneráveis à violência.
0: Previdência.
22: O projeto que reconhece o trabalho das mulheres no setor de pesca artesanal já está pronto para sua última votação na Câmara. A repórter Silvia Munhato conta quais as medidas propostas.
1: A Comissão de Defesa dos Direitos da Mulher da Câmara aprovou o projeto que reconhece formalmente as mulheres que atuam em todas as etapas da cadeia produtiva da pesca artesanal, como trabalhadoras do setor. Na prática, o texto assegura a elas acesso a direitos sociais e previdenciários, como auxílio-doença, seguro-defeso e salário-maternidade. O projeto define como trabalhadoras da pesca as mulheres que exercem atividades de preparo de redes e embarcações, captura, cultivo e manejo de organismos aquáticos. Também estão incluídas as fases de beneficiamento, transporte, comercialização e até a gestão e produção de conhecimento ligadas à cultura pesqueira. A deputada Laura Carneiro, do PSD do Rio de Janeiro, autora do projeto, afirma que a proposta deixa de ver o trabalho dessas mulheres como um complemento do realizado por seus companheiros.
6: E, ao mesmo tempo, ela tem que estar disponibilizado a ela as linhas de crédito que são disponibilizadas aos pescadores artesanais e também, e muito importante, quando do defeso ela não recebe nada. Então imagina, ela é uma marisqueira, trabalha no marisco, mas ela não é considerada pescadora artesanal e ela não recebe nada.
1: A deputada Rogéria Santos, do Republicanos da Bahia, relatora do texto, diz que a cadeia produtiva da pesca depende diretamente do trabalho feminino, especialmente no beneficiamento do pescado, para agregar valor ao produto. A proposta que reconhece o trabalho das mulheres na cadeia produtiva da pesca ainda será analisada pela Comissão de Constituição e Justiça. Da Rádio Câmara de Brasília, Silvio Minhato.
21: Giovânia de Sá, do Republicanos de Santa Catarina, defende a revisão das regras de aposentadoria especial para trabalhadores expostos a agentes nocivos. A proposta reduz exigências de idade criadas pela reforma da Previdência e prevê benefício de 100% da média das contribuições.
22: Relatora da matéria, Giovânia de Sá pede urgência para votação no plenário. A deputada avalia que as regras da reforma da Previdência prejudicaram categorias submetidas a atividades insalubres, como mineiros, metalúrgicos e trabalhadores expostos a agentes químicos, físicos ou biológicos.
0: Desenvolvimento regional.
21: Padre João, do PT de Minas Gerais, reclama do fechamento de agências do Banco Itaú em pequenos municípios da Zona da Mata. Ele defende que a instituição financeira, sindicatos, Ministério do Trabalho e órgãos de defesa do consumidor promovam debates sobre os impactos da medida.
22: Para exemplificar a insensibilidade do fechamento, Padre João cita Urucânia, cidade onde a maioria dos 4.500 clientes do banco tem dificuldades para usar serviços digitais. Ele destaca que servidores estaduais vão ter que buscar atendimento presencial em outros municípios.
0: Educação.
21: Na avaliação do IDEB, Índice de Desenvolvimento da Educação Básica, o município de Parnarama, no Maranhão, alcançou o primeiro lugar do estado na categoria Anos Finais da Rede Pública Municipal. Para Rubens Pereira Júnior, do PT, o resultado é fruto do esforço conjunto da Secretaria Municipal de Educação, do Corpo Docente e das famílias.
22: Segundo Rubens Pereira Júnior, a conquista reflete a convicção de que o desenvolvimento social e a construção de um futuro melhor só ocorrem quando a educação é entendida como pilar de transformação. Ele reforça o compromisso de apoiar o avanço dos indicadores da região.
0: Justiça.
21: Jorge Sola, do PT da Bahia, cobra investigações e a responsabilização de políticos da oposição sobre denúncias de um desvio bilionário de recursos do INSS e de contratos irregulares envolvendo o Banco Master e a gestora Reag Investimentos.
22: Para Jorge Sola, decisões de ministros do STF indicados na gestão anterior e a condução da CPI do INSS são exemplos de proteção a alguns investigados. Por outro lado, o parlamentar destaca a recuperação de mais de 2 bilhões de reais para os aposentados, promovida pelo atual governo.
21: Júnior Amaral, do PL de Minas Gerais, cita o escândalo envolvendo fraudes no INSS para reiterar críticas ao governo federal. O deputado questiona supostas relações entre pessoas ligadas à atual gestão e integrantes apontados como envolvidos no esquema.
22: Júnior Amaral também acusa parlamentares governistas de tentarem distorcer os fatos, afirmando que o eleitorado deve dar uma resposta nas urnas. O parlamentar afirma que é preciso responsabilizar os envolvidos nas fraudes e combater a corrupção no país.
0: Segurança Pública.
21: Luiz Couto, do PT da Paraíba, defende a aprovação do projeto que criminaliza a misoginia. Na visão do deputado, manifestações de ódio e discriminação contra as mulheres não podem ser confundidas com opinião ou liberdade de expressão.
22: Luiz Couto lembra que o projeto já foi aprovado pelo Senado e teve o regime de urgência aprovado na Câmara. O parlamentar acredita que a votação da proposta é um passo importante para reforçar a proteção às mulheres.
21: Para Fernanda Pessoa, do PSD do Ceará, a Lei Maria da Penha representa uma das principais conquistas brasileiras no enfrentamento à violência contra a mulher. Mas a deputada cobra mais avanços no que diz respeito à prevenção, proteção e punição a agressores e autores de feminicídios.
22: Fernanda Pessoa ressalta a trajetória de Maria da Penha, que transformou sua dor em luta em defesa das brasileiras. Ela também defende urgência na aprovação da lei que tipifica a misoginia, sustentando que o ódio e o desprezo contra as mulheres precisam ser enfrentados pelo Estado e pela sociedade.
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0: Política.
21: Tadeu Venere, do PT do Paraná, critica a tentativa de registro de candidaturas de agentes políticos declarados inelegíveis pela Justiça Eleitoral. O deputado cita ainda a ausência de candidatos em debates para cargos majoritários.
22: De acordo com Tadeu Venere, a Operação Lava Jato teria causado prejuízos ao Paraná e ao Brasil, com impacto sobre o mercado de trabalho. Para ele, envolvidos na ação buscam novos cargos públicos, apesar das restrições impostas pela Justiça.
21: João Carlos, do Republicanos, do Amazonas, anuncia seu retorno à Câmara de Vereadores de Manaus depois de ter atuado por 4 meses como deputado federal. Em sua avaliação, o conhecimento acumulado em Brasília servirá para conectar melhor as demandas locais ao debate nacional.
22: João Carlos observa que a atuação federal serviu para reafirmar a importância do Estado e da região amazônica para o restante do país, não apenas como paisagem distante. Ele ressalta ainda a relevância da atuação de vereadores no cotidiano das famílias e nas comunidades locais.
0: Ciência e tecnologia.
21: A Câmara aprovou a criação de um programa para promover a inclusão digital de idosos. A repórter Paula Bittar acompanhou a votação.
10: A Comissão de Constituição e Justiça da Câmara aprovou um projeto que cria o 60 Digital, o Programa Nacional de Oficinas Digitais para a Terceira Idade. O objetivo é promover a inclusão digital por meio de capacitação tecnológica gratuita. A proposta prevê parcerias com escolas, universidades, centros de convivência e outras instituições para as oficinas, que deverão abordar temas como usos de smartphones e aplicativos de comunicação, acesso a serviços bancários e públicos digitais, navegação segura na internet e prevenção a golpes digitais e uso das redes sociais de forma segura e produtiva. O relator na CCJ, deputado Júlio César Ribeiro, do Republicanos do Distrito Federal, ressaltou a importância da inclusão dessa faixa etária.
11: A tecnologia faz parte da nossa vida e precisa estar ao alcance de todos, inclusive da população idosa. A proposta, ela é simples. É ajudar os idosos a terem mais autonomia e segurança para o celular, acessar serviços, se comunicar e utilizar as ferramentas digitais no seu dia a dia. É inclusão, independência e mais qualidade de vida para quem tanto já contribuiu com o nosso país.
10: O projeto que cria o Programa Nacional de Oficinas Digitais para a Terceira Idade já pode seguir ao Senado. Da Rádio Câmara, de Brasília, Paula Bittar.
22: Merlong Solano, do PT do Piauí, pede que o Congresso regulamente as plataformas digitais para combater crimes praticados na internet. Para o deputado, as redes são usadas para disseminar discursos de ódio, desinformação, golpes financeiros e conteúdos prejudiciais às crianças.
21: Merlong Solano defende a suspensão da Discord no Brasil por considerar que a plataforma não oferece proteção adequada ao público infantil. O parlamentar também pede a votação de projetos que regulamentam as Big Techs e combatem a disseminação de notícias falsas.
0: Comissões.
22: Glauber Braga, do PSOL do Rio de Janeiro, critica a abertura de processo contra a deputada Érica Hilton, do PSOL de São Paulo, no Conselho de Ética. O parlamentar acusa o órgão da Câmara de agir de forma seletiva.
13: O Conselho sem ética tem que acabar. Está virando praxe. Atacam, agridem e aí depois, quando a pessoa se defende, tocam o Conselho de Ética para cima para tentar calar vozes divergentes. Eu quero saber quando que o Conselho sem Ética vai avaliar algum caso de parlamentares envolvidos com orçamento secreto. Quando é que isso vai acontecer?
21: Glauber Braga também critica as chamadas emendas PIX, que permitem a transferência direta de recursos indicados por parlamentares para estados e municípios. Ele defende mais transparência na destinação do dinheiro público e afirma que a concentração de recursos pelo Congresso prejudica investimentos essenciais para o país.
22: Termina agora o jornal Câmara dos Deputados, produzido pela Rádio Câmara, com trabalhos técnicos de Everson Urani e apresentação de José Carlos Andrade e Luciana Vieira. Uma boa noite para você.
21: Ótima noite. A Voz do Brasil volta amanhã.
0: 8 horas.
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29: E aí, tudo bem? Tô chegando com as notícias do mundo da música pra falar da novidade de Jão, hein? Memórias Póstumas é o título do quinto álbum de estúdio de Jão. Sem single lançados previamente, o álbum Memórias Póstumas reúne Jão com habituais colaboradores como Pedro Toffoli, parceiro do cantor em 8 das 14 músicas inéditas que compõem o repertório essencialmente autoral do disco gravado sob a direção do próprio Jão. Daqui a pouquinho eu volto com mais notícias do mundo da música. Até já!
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35: Chegando por aqui, hoje quarta-feira, tá valendo a partir de agora no nosso Central do Sertanejo, muito modão, é, no mundo sertanejo, a gente fazendo aquela viagem juntinhos, eu sou a Jane de Paula e vamos ficando por aqui, ó, né, simbora nós, porque tem muita coisa boa pra gente curtir a partir de agora por aqui.

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1: Essa aqui eu sinto um trem diferente, viu, gente? Puxa daí, que eu empurro.

0: Olha só, você acabou de curtir com a gente o sucesso Henrique e Juliano, né? Cuida bem dela. Ah, cuida bem de mim também, vai. Eu volto já, viu? Tocando mais modão sertanejo por aqui.
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3: 8:29.
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0: Olá, Brasil, está no ar o Central de Notícias nesta quarta-feira, 12 de agosto de 2026. E vamos aos destaques desta hora.
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0: A Caixa Econômica Federal começou a receber ontem as manifestações de interesse de clientes que desejam contratar a nova linha de crédito do Desenrola Adimplentes. O atendimento pode ser feito pelo WhatsApp da Caixa no número 0800 104 0104 ou em qualquer agência do banco. O programa permite substituir uma dívida de crédito pessoal sem consignação por um novo empréstimo com juros de 1,99% ao mês. Podem participar pessoas físicas com renda informal, sem vínculo empregatício ativo, que não ocupem cargo público e não recebam aposentadoria ou pensão. E a assistência social se prepara para atender a população em emergências provocadas pelo El Niño. Orientações técnicas do governo federal tratam da preparação do SUAS para eventos climáticos extremos. A atuação do SUAS envolve a proteção de direitos e a organização da resposta socioassistencial dos territórios diante de eventos adversos.
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4: Olha só, chega cá, me diga de onde você está ouvindo a gente, tocando muito modão sertanejo, eita nós, minha Nossa Senhora, eita minha família, aquela que se junta no final de semana, toca moda caipira, faz churrasco, bebe cerveja, né, e tem gente que conta piada também, viu, outros que contam caos, cachaça boa não falta pra quem chega e caldo forte no fogão. É pra arribar quem parte. É modão e a gente curte aqui. Simbora!

0: Boa noite, Uberlândia!
1: Faz barulho aí, Uberlândia, que eu quero ouvir!
0: Que coisa linda, galera!
1: Obrigado!
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0: Ai, modão sertanejo pra gente, né? Estamos encerrando nosso programa. Que pena que acabou, né? Mas não fica triste, não. Amanhã tem mais, muito mais modão sertanejo aqui pra você no Central do Sertanejo, ok? Beijo no seu coração, não esquece o nosso encontro, hein? Tchau, tchau.
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8: De volta, e pra falar que Leila Pinheiro cai no samba em Cheguei Tinindo. Primeiro álbum solo da cantora, compositora e instrumentista Tina Wernick, chegou tinindo. Aterriza hoje nos aplicativos de áudio e também nas rádios, quase uma coletânea de singles. É que das 12 músicas autorais do álbum, 7 já foram lançadas em singles desde o fim de 2020. Das 5 faixas inéditas, o samba jazz O Amor Vai Chegar é a música com mais cacife pra atrair seguidores da MPB pela presença da cantora Leila Pinheiro, convidada da gravação que encerra o álbum na cadência dos sopros do músico Carlos Malta. É diverso da letra desse samba que Tina extraiu o título do álbum, Cheguei Tinindo. A cantora traz com esse álbum, Cheguei Tinindo, a intenção de consolidar ainda a recente carreira de cantora e compositora. Vale a pena conferir esse trabalho, hein? Daqui a pouquinho eu volto com mais notícias. Até já!
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